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Com os acordes do hino Galileu, vai iniciando para você mais uma edição do meu, do seu, do nosso programa de rádio, A Voz da Libertação. O programa de rádio A Voz da Libertação é um órgão oficial de comunicação da nossa Igreja Pentecostal Deus e Amor. Temos como fundador o nosso saudoso missionário Davi Martins de Miranda. Nossa sede mundial localizada em São Paulo, Avenida do Estado, número 4568, Baixada do Glicério, São Paulo, capital, Brasil. E olha aqui também na grande cidade de Ponta Grossa, nós estamos localizado na Rua Nita Garibaldi, número 100, nossa sede estadual, ali no bairro Nova Rússia, na responsabilidade deste mesmo, quem vos fala, seu irmão em Cristo, pastor Amaral.

de Lemos. Hoje, segunda-feira, todas as segunda-feiras, nós temos um encontro com vocês através das ondas amigas da nossa rádio Antena Sul FM. Querido e querida que está nos acompanhando, eu quero lembrar que amanhã teremos três grandes concentrações de poder e de milagre. 9 da manhã, às 14 e às 19 horas.

0: Estamos com vocês novamente nessa noite abençoada de segunda-feira. É, amanhã, terça-feira, nós temos aquele culto forte, o culto da palavra de Deus. Nós temos vivido tempos de avivamento e eu tenho certeza que amanhã, terça-feira, às 19 horas, Deus abrirá as comportas dos céus e derramará do maná do céu para nós. A Bíblia diz, né, que e conhecereis a verdade e a verdade vos libertará. Olha, no Evangelho de São Mateus, no capítulo 4, Jesus venceu o inimigo através da palavra. E você conhecerá a palavra e vencerá o inimigo que luta contra a tua alma, contra a tua vida, contra a tua família. Todas as muralhas vão cair por terra, porque o Senhor vai te munir da espada do Espírito, que é a palavra de Deus. O mal não pode resistir um crente cheio da palavra de Deus. E eu quero convidar, atenção, moradores de toda a região aqui de Ponta Grossa, você que nos acompanha, você que nos ouve de outro ministério, de outras denominações, nós queremos lhe convidar para junto nós unir as nossas forças em oração, e eu tenho certeza que a glória de Deus será derramada nesta terça-feira, dia 15. Olha aí que coisa tremenda! A glória de Deus será manifesta na Igreja Deus e Amor Sede, aqui em Ponta Grossa. Rua Anita Garibaldi, número 100, no bairro Nova Rússia, às 19 horas, é o endereço. É o horário da sua bênção também, você não pode ficar de fora. Venha estar conosco, nós vamos daqui a pouco já ouvir momentos de testemunhos, momentos da palavra, momentos em que o céu se abre em nosso favor, em favor da nossa vida e da nossa família. Vem pra cá, povo de Deus! Vamos ouvir agora testemunhos, momentos de palavra, momentos de cura, momentos de libertação em que o nosso Deus opera pelo seu grande poder. O próprio Senhor Jesus, ele disse na sua palavra: sem mim nada podereis fazer. E nós estamos juntamente unido com o Senhor e ele responderá a nossa oração. Ouça aí, querido ouvinte, ouça aí, querido irmão, o que o nosso Deus tem operado aqui na Igreja Pentecostal Deus e Amor, na terça-feira do culto A Minha Aliança com o Senhor Deus Jeová. Este culto acontece às 19 horas.
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2: Senhor, irmão, meu nome é Claudineia. Então eu fui na sexta-feira da libertação, que eu tinha muito problema no meu estômago. Ficava estufado, tudo que eu comia me fazia muito mal. E eu tive na campanha de libertação e através da revelação que o pastor revelou, eu fui curada, irmão. Em nome do Senhor Jesus, eu fui curada do estômago, graças a Deus, não sinto mais nada. Eu como, não me faz mal mais. E era essa bênção que eu queria contar, esse testemunho, né?
0: Você volta a buscar ele e dizer: Senhor!

0: Tracy. Aleluia. Alabaia cantura bacalabacê. Sem Jesus nós não conseguimos dar um passo sequer. É Jesus que fornece todo o vigor do crente, do homem e da mulher. É por isso que o apóstolo Paulo disse no livro de Efésios, capítulo 6 e o versículo 10, ele disse assim: no demais, irmãos meus, fortalecei-vos no Senhor e na força do seu poder. O Senhor está me dizendo aqui: a planta que está aqui, ele vai fortalecer. O que não estava produzindo, vai produzir. O que estava secando, ele vai derramar a chuva.
1: Paz do Senhor Jesus, meu irmão, conte a bênção que o irmão recebeu aqui na sede estadual.
2: Maravilha, maravilha, paz a todos que estão ouvindo. Na verdade, amados, eu entrei aqui nessa igreja, eu tô aqui há 3 meses, sou de Paranaguá. Eu entrei aqui, eu vim para cá para fazer o tratamento de, tô com câncer no rim, estava com câncer no rim, eu creio pela fé. E aí, na oração do pastor, eu pedi ali em pensamento, né, espírito, pedi: Deus, me cura para eu poder ter saúde, para, né, pegar um emprego fixo, para eu poder ajudar meus filhos. Tem um de 5 anos que é especial, que requer bastante cuidado. E na hora que eu falei isso, eu sei que não é coincidência, confirma, né? O Senhor me curou. O pastor falou assim: espírito do câncer, sai, seja repreendido. Aí eu senti uma quentura na cintura, assim, não tava conseguindo nem andar, pastor.
0: Espírito de Deus está repreendendo agora toda influência maligna, toda nuvem de demônio, toda opressão maligna, toda perturbação, todo nódulo cancerígeno.
2: Eu cheguei aqui me arrastando, eu tomava água, parece que não saía sensação de sede o dia inteiro, assim. Na hora o pastor falou: espírito de câncer, seja repreendido. Senti uma quentura na região aqui do, né?
3: A dor desapareceu.
2: Na hora desapareceu, ó. Não tô com sensação de sede, mas parece que sumiu, assim, né? E aí eu fui incrédulo, né? Falei: Deus, fui curado. Confirma, né? Confirma agora pra mim. Quando eu falei assim, na mesma hora, não é coincidência, né? Jesus incidência, né? Na mesma hora o pastor falou assim: espírito da falta de alimento, saia dessa casa, seja. Eu falei: ah, é confirmação, é pra mim.
3: Na mesma hora. Na
2: mesma hora, 2 vezes é a confirmação de Deus.
3: O irmão recebeu a vitória.
2: A vitória. Eu vim buscar uma coisa e Deus, outra muito maior. Porque o homem nunca vai surpreender Deus, mas Deus sempre surpreende o homem. Deus.
3: Glória a Deus. Meu irmão. Ah,
2: Deus abençoe.
3: Confirma o seu nome.
2: Meu nome é Marcelo Alves.
3: Que Deus abençoe meu Marcelo pelo seu lindo testemunho.
2: Amém. Amém. Obrigado. Foi muito bem tratado aqui. Em nome de Jesus.
0: Levante a mão e dá uma glória. O Senhor está me dizendo que está quebrando prisões espirituais nessa noite. O Senhor está quebrando prisões espirituais nessa noite.

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1: Deus sabe o que faz. Certa vez, depois de trabalhar muito durante um ano todo, um homem temente a Deus conseguiu enfim tirar um mês de férias. Ele decidiu que pegaria um avião e viajaria para um continente distante. Durante a viagem, quando seu avião sobrevoava o Oceano Índico, o pior aconteceu. Um dos motores da aeronave teve um pane e o piloto foi obrigado a fazer um pouso forçado em alto mar. Quase todas as pessoas daquele voo morreram, mas o homem cristão conseguiu se agarrar a um objeto que permitiu que ele não se afogasse. Ele ficou boiando por dias, até que avistou uma ilha deserta. Feliz com aquele milagre, o homem nadou até a praia e, mesmo cansado, com fome e sede, agradeceu a Deus por aquele livramento de morte. Na ilha, ele se alimentou de peixes, frutas e ervas. Mais forte, ele derrubou alguns coqueiros e, com muito esforço, conseguiu construir uma cabana. A cabana não era necessariamente

de uma casa, mas servia muito bem para protegê-lo do frio da noite e das constantes chuvas que caíam naquela região. Mais uma vez, aquele náufrago se sentiu grato pela misericórdia de Deus com a sua vida e na mesma noite preparou um jantar de ação de graças ao Senhor. A partir daquele momento, ele estaria protegido, inclusive, de animais selvagens que poderiam viver naquela ilha. Certo dia, o homem foi ao mar para pescar suas próximas refeições e o resultado não poderia ter sido melhor. O almoço e o jantar daquele dia estavam garantidos. Mais uma vez, ele dobrou os joelhos e agradeceu a Deus. Porém, ao voltar para sua cabana, ele se decepcionou profundamente ao ver que a sua cabana havia sido destruída por um incêndio inexplicável. A cabana foi totalmente queimada e a fumaça do incêndio podia ser visto de muito longe. Muito triste, ele sentou-se na areia e, chorando, começou a falar: Deus, como o Senhor pode permitir que isso acontecesse? O Senhor sabe como foi difícil construir essa cabana e como ela era importante para me abrigar. Mas, mesmo assim, o Senhor deixou que ela se queimasse. O Senhor não tem compaixão de mim? Mal tinha acabado de se lamentar, aquele homem sentiu uma mão tocar em seu ombro e uma voz lhe disse: Vamos, Senhor. Assustado, imediatamente ele se virou para ver quem havia falado com ele e ficou surpreso ao ver que era um marinheiro fardado que lhe disse: Vamos, Senhor, viemos te buscar. Mas o homem respondeu: Mas como isso é possível? Como isso pode ter acontecido? Como souberam que eu estava perdido aqui na ilha? E a resposta do marinheiro foi surpreendente. A nossa tripulação viu os sinais de fumaça que o Senhor fez pedindo socorro. O nosso capitão então ordenou que o navio parasse e que eu viesse te buscar com aquele bote que está logo ali na praia. Aquele homem que há pouco tempo estava desiludido, achando que Deus não se importava com ele, foi levado ao navio, de volta para casa, emocionado com o que aconteceu. Muitas vezes, Deus queima a nossa cabana para nos levar de volta ao lugar que ele deseja. Deus tira de perto de nós tudo aquilo que nos oferece uma falsa segurança para nos mostrar que só ele sabe o que é maior e melhor para nós. Então peça ao Senhor que cumpra sempre a vontade dele em sua vida, pois ela é boa, perfeita e agradável. Romanos 12, verso 2.

0: de Deus abençoe, povo de Deus, povo da fé. Você está sendo edificado através dos louvores que você ouve aqui no programa de rádio A Voz da Libertação. Olha, sintonize conosco, esteja conosco e seja edificado pelo nosso Deus.
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todo aquele, pois que escuta essas minhas palavras e as pratica, assemelhá-lo-ei ao homem prudente. A este edificou a sua casa sobre a rocha, desceu a chuva, correram os rios e assopraram os ventos e combateram contra aquela casa e não caiu, porque estava edificada sobre a rocha. E aquele, porém, que ouve essas minhas palavras e não as cumpre, compará-lo-ei ao homem insensato, ao homem tolo, que edificou a sua casa sobre areia. Logo desceu a chuva, correram os rios, assopraram-se os ventos e combateram aquela casa, e caiu, e foi grande a sua queda. Mateus capítulo 7, versículo 24 ao 27, essas palavras do nosso Senhor Jesus. Nesta passagem vemos que o nosso Senhor Jesus deixa um conselho sobre a importância de praticarmos a palavra de Deus. Veja a importância de quando nós ouvimos e colocamos em prática. O apóstolo chega a dizer também que nós não devemos ser ouvintes esquecidos, mas praticante da palavra de Deus. No Velho Testamento, o nosso irmão Moisés também deixou claro no livro de Deuteronômio 28, versículo 1 e 2, e será que se ouvirdes a voz do Senhor teu Deus, tendo aquele cuidado de guardar todas as palavras ou todos os mandamentos que hoje te ordeno, o Senhor teu Deus te exaltará sobre todas as nações da terra. E então, como consequência, todas as bênçãos virão sobre ti e te alcançarão quando ouvires a voz do Senhor seu Deus. Veja, querido ouvinte, querido amigo, quando nós ouvimos a voz do Senhor e praticamos na nossa vida, o Senhor Deus, ele começa trazer vitórias para a nossa vida. Na palavra que nós citamos sobre as duas casas, uma foi construída sobre a rocha, outra sobre a areia. O Senhor Jesus deixou bem claro que aquelas casas é aquele que ouve a palavra de Deus e pratica. E essa casa representa a nossa vida espiritual, a nossa fé. A rocha representa Cristo, que é a palavra. A areia representa quando nós construímos fora da palavra de Deus. Em 1 Pedro, o apóstolo diz: vós também, como pedras vivas, sois edificados casa espiritual e sacerdócio santo, para oferecer de sacrifícios espirituais e agradáveis a Deus por Jesus Cristo. Quando ouvimos a palavra do Senhor e praticamos, somos comparados como aquela casa que é construída sobre a rocha. Nós ficamos
inabaláveis aos temporais da vida. Nós ficamos inabaláveis aos levantes que a vida pode oferecer. Perceba, querido ouvinte, que aquele que constrói a casa sobre a rocha, é bem provável que ele tenha tido um pouco mais de trabalho, mas a Bíblia o compara que aquele que constrói sobre a rocha é aquele que ouve e pratica. Porém,

te ouviu. A palavra só entrou no ouvido e saiu no outro, e não praticou, é semelhante àquele que constrói a sua casa sobre a areia. Sermos somente ouvintes não traz mudança na nossa vida. Sermos somente ouvintes não traz mudança na nossa vida. Aquele que construiu a casa sobre a areia, quando desceu a chuva, levantaram-se os rios e soprou o vento, o dia da adversidade veio, aquela casa que estava sobre a areia não resistiu. Quando nós não ouvimos a palavra e não praticamos, estamos sujeitos a quedas, estamos sujeitos a quedas espirituais. Porém, o dia mau veio para as duas pessoas. O dia mau veio para ambas as casas. Porém, a que permaneceu firme foi aquela que construiu a sua casa sobre a rocha. Aquele que ouviu a palavra de Deus e praticou. A partir de hoje, querido amigo ouvinte, coloque em prática na sua vida as santas palavras do Senhor, e a sua casa espiritual se tornará inabalável. Diante dos temporais da vida, você se permanecerá firme, você permanecerá resistente e terá a convicção de que nada pode te abalar quando suas bases estão sobre a rocha, que é Cristo. Eu quero orar por você, Pai. Que este ouvinte que está me ouvindo agora sinta no seu coração de pôr as santas palavras em prática na sua vida, e que a partir de hoje ele tome uma decisão com relação à sua vida espiritual. Que a partir de hoje essa construção que estava sobre a areia possa sair da areia e ser construída sobre a rocha, que é Cristo. E assim o teu nome será glorificado. Em nome do Pai, do Filho e do Espírito Santo.

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2: Deus abençoe você que esteve conosco nesta noite, ouvindo esta programação abençoada. Uma ótima noite para você. E lembrando, amanhã, em três horários, 9, 14, 19, nós temos o culto oficial de ensino, onde a palavra do Senhor é ministrada e você é o nosso convidado especial. Vamos ficando por aqui através dessa programação. Uma ótima noite, um bom descanso. Fiquem na mais perfeita paz do nosso Senhor e Salvador Jesus Cristo.

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partir deste momento, passamos a ouvir o programa Despertai. Programa este que é um órgão de divulgação das igrejas Pentecostal de Jesus Cristo, com a sua sede nacional na Avenida Djalma da Rocha Lima, número 70, ao lado do Terminal do Boqueirão, em Curitiba, sobre a responsabilidade do pastor Ademar Alves Lacerda, o qual prega todas as quartas, sextas e aos domingos, no horário das 14 e também 19 horas. E aqui na cidade de Ponta Grossa, nossa sede está localizada na Avenida General Carlos Cavalcante, número 1845, ali bem no bairro de Uvaranas, bem próximo ao quartel 13 Bíblia, sobre a responsabilidade do pastor Claudenir Almeida. E nesta noite, na apresentação, o teu irmão em Cristo, cooperador Vilmar. Continue conosco, que ao decorrer do mesmo estaremos passando os importantes avisos da obra de Deus, também ouvindo, né? Louvores, meditando na palavra do Senhor e no final do mesmo, juntos fazendo aquela corrente de fé, uma corrente de oração, aonde estaremos clamando a Deus ao teu favor, pedindo ao Senhor que tenha misericórdia de nossas vidas e que venha nos alcançar a cada um, você aí no seu lar, aonde você estiver, no teu trabalho. Às vezes, né, você pode estar na estrada, viajando, enfim, mas você é o nosso convidado de estar juntamente conosco até às 23 horas para que assim Deus possa nos abençoar grandemente. Tenho certeza que Deus vai falar no teu coração, vai te alegrar através dos louvores, né, das mensagens cantadas. Falo sempre aos irmãos, graças dou a Deus, porque muito ele tem falado, tem fortalecido, despertado, né, através das mensagens cantadas que nós ouvimos, e o Senhor, ele vem assim aquebrantando o nosso coração, nos preparando, né? Nos moldando, fortalecendo, para que nós vencemos os dias os quais nós estamos vivendo, os dias atuais, que nós sabemos que são dias do tempo do fim, né? Dias finais, vamos dizer assim. Então nós precisamos ter a consciência de tudo que está acontecendo e buscar

muito apoio de Deus, porque de nós mesmos, como o Senhor Jesus disse, sem mim nada podeis fazer. E quando nós ouvimos a mensagem de Deus que toca no nosso coração, que ele desce, e nós passamos a praticar, né? Não somente serem ouvintes, mas praticantes também da palavra de Deus, trazer ela para as nossas vidas, é onde o Senhor começa a nos abençoar de uma forma muito especial. E você é o nosso convidado a estar conosco, acompanhando o programa Despertai. Tenho certeza que Deus vai te abençoar. E lembrando, né, você que já tem o link da programação, passe para alguém, né? Passe, envia para alguém, para alguns grupos, até para grupo de família, né? Um amigo que você sabe que precisa ouvir uma palavra de Deus, precisa receber uma oração, né? E juntos nós vamos fazer esta corrente de fé, e com certeza, nós crendo, o Senhor estará trabalhando na nossa vida, na nossa alma, no nosso dia a dia, abrindo portas, né? Aonde não há portas, aonde as portas se fecharam, curando as enfermidades, repreendendo toda a sorte do mal, todas as forças negativas que tem procurado alojar, não somente no corpo, mas às vezes na família, tem atingido o trabalho de tantas pessoas, né? E essas pessoas formando como uma corrente, né? Uma corrente negativa, mas Deus pode estender as mãos e repreender essas forças negativas para que o nome dele seja glorificado. E nós queremos, assim, juntos, buscar a cada dia se fortalecer, a cada instante, né? Nós se fortalecer na presença de Deus, pedir a ele a misericórdia, que venha apagar os nossos pecados, que venha nos orientar, que venha acrescentar a nossa fé, porque a Bíblia, o próprio Jesus, a própria palavra de Deus diz que a nossa fé seria acrescentada ao nós ouvir e ouvir a palavra de Deus. E às vezes nós ouvimos através de uma mensagem, através de um louvor, né? O Senhor fala, às vezes por um testemunho, o Senhor toca no nosso coração e desperta a nossa fé. Exatamente, Deus, ele sabe a maneira de trabalhar, como trabalhar nos nossos corações. E com certeza, quando nós se colocamos à disposição de Deus e fazemos a nossa parte, não é também ficar só esperando que Deus faça parte dele, não. Nós precisamos também lutar a cada dia, nós fazer se olhar no espelho da consciência para ver se nós estamos sempre na mesmice ou se nós estamos avançando, por mais que seja aos poucos, mas nós não podemos ficar parados na fé. Nós precisamos estar a cada dia se movimentando adiante, que é um sinal de que Deus está nos abençoando e aprovando o nosso trabalho, aquele chamado que ele fez para nós um dia, para mim e para você. Tenho certeza, você que está me ouvindo, às vezes, por mais que você diz, mas eu não sou crente, né? Eu gosto de ouvir os louvores, gosto de ouvir a palavra, gosto de ir na igreja evangélica, mas você continua parado, você não tomou esta decisão, e Deus, ele está falando com você, ele está despertando, porque ele ama a tua alma, e por isso ele quer levar você diante dele, mostrar, te ensinar, e com certeza o nome do Senhor vai ser glorificado. Amados ouvintes, já são 22:10 e nós já vamos ouvir o primeiro louvor e já vamos voltar passando os importantes avisos da obra de Deus.

22 horas mais 15 minutos, prossegue o seu programa Despertai pela Antena Sul FM. Já temos, né, vários irmãos aqui, pessoas que estão acompanhando a programação Despertai, de que Deus abençoe grandemente, né, a todos os irmãos, todos os ouvintes que está, né, acompanhando esta programação. O nosso irmão Ademir, lá de São Mateus do Sul, juntamente com a sua família, já mandando um alô, a paz do Senhor, irmão. Estamos na audiência aqui em São Mateus do Sul. Deus abençoe grandemente o irmão, também toda a sua família, que Deus abençoe. Estaremos clamando a Deus logo mais, né, a favor de todos vocês, e com certeza Deus estará abençoando grandemente. Nosso irmão Matias também é aqui da cidade de Ponta Grossa, aqui da região, também juntamente com a sua esposa, ouvindo a programação. Que Deus abençoe grandemente o nosso irmão Matias, também nosso irmão Jackson, a sua esposa, também ouvindo a programação. Que Deus abençoe grandemente os irmãos. Também, né, o nosso irmão Joaquim Raimundo, lá de Sorocaba, ali do estado de São Paulo, ouvindo a programação. Que Deus abençoe o nosso irmão. O nosso irmão jovem Pedro, lá do município de Prudentópolis, estou na escuta da programação e peço oração por mim e toda a minha família. Este programa é uma bênção para ouvir à noite. Que Deus abençoe a sua vida. Ficamos felizes por saber que vocês gostam, que estão sentindo a presença de Deus

através da programação. Que Deus abençoe grandemente, né? Grandemente aos irmãos e a todos. Também Celina Ribeiro está dizendo, aqui onde eu moro não dá sintonia. Eu acredito que já não nos rapidinho, né? Já vai ser explicado aí como que ela vai conseguir pegar, baixar o aplicativo, que é bem fácil, né? E estar acompanhando também a programação Despertar. E que Deus abençoe grandemente a todos esses irmãos que nos dá essa alegria, né? De estar aí ouvindo a programação. Também Luciano, aqui da cidade de Ponta Grossa, ouvindo a programação. Acabei de mandar para ele, né? O link da emissora e ele já ouvindo a programação. Que Deus abençoe você, a tua vida, toda a tua família, grandemente para a glória do nosso Deus. Também Celso Alves, lá de Rolim de Moura, também acompanhando, lá de Rondônia, acompanhando. E passe esse aplicativo, né? Para adiante aí, para as outras pessoas que com certeza o irmão sabe, conhece, né? As pessoas, aquele que Deus tocar no teu coração que precisa ouvir. E se ele mandar aqui para nós, nós estaremos com muita alegria passando o nome, falando a respeito das orações, né? Esse nosso irmão Celso pedindo oração, pedindo que os irmãos, que todos nós o ajudamos em oração. Ele está numa batalha espiritual e com certeza, meu irmão, com certeza Deus estará abençoando a sua vida, fortalecendo a tua fé. O Senhor estará te alegrando grandemente. Estará te iluminando, te guiando, guardando, e você estará, sim, com certeza, alcançando as bênçãos que o irmão tanto almeja das mãos de Deus. Também o nosso irmão Ademir, mande um alô para o irmão Jacir Bueno, daqui uns 20 minutos, porque ele trabalha, né? Mas ele estará ali na fazenda e estará ouvindo a programação. Com certeza nós ficamos felizes e daqui um pouco mandamos um alô então para esse nosso irmão Jacir Bueno, e com certeza Deus estará abençoando a vida dele grandemente, grandemente. A nossa irmã Erondina também, juntamente com o nosso irmão Abílio, lá do Erval Fraqueza, ouvindo a programação, que Deus abençoe. Diácono Mazílio, juntamente com a sua esposa Maria Aparecida, também ouvindo a programação, ela que sempre é sexta-feira, com muita alegria, apresenta o programa Despertai, e Deus tenha abençoado a nossa vida, né? Com certeza, eu sempre que possível, que estou em casa, então eu estou ali também ouvindo a programação, e Deus falando, Deus tocando no meu coração. Tenho certeza que o Senhor toca na nossa vida, na nossa alma. A nossa irmã Maria Batista, toda a sua família também, ouvindo a programação, que Deus abençoe. João Aguinaldo, lá da cidade de Rebouças, Deus abençoe a todos os irmãos da cidade de Rebouças, de todas as localidades que acompanha, bastante irmãos que estão nos ouvindo, ouvindo a programação Despertai, e nós ficamos felizes. Ariana e toda a sua família ali na região de Palmeira, que Deus abençoe grandemente. Nossa irmã Jussara, sua família, nossa irmã Loura e família, ali da cidade de Imbituva, Deus abençoe a vida de todos vocês, grandemente. Nosso irmão Diácono Antônio, ali da cidade de Palmeira, e toda a sua família, também ouvindo a programação, presbítero Everton, o qual é responsável pelo trabalho ali da cidade de Palmeira, que Deus abençoe a vida de vocês, com certeza, com certeza. Amados ouvintes, e falando em Palmeira, a nossa Igreja Pentecostal de Jesus Cristo está na rua Zé do Nascimento, número 88, ali no Jardim Bela Vista, onde os cultos acontecem amanhã, terça-feira, toda sexta e aos domingos, das 19h às 21h, e todos estão convidados a estarem presentes, recebendo as bênçãos de Deus para a sua vida, e com certeza o nome do Senhor estará sendo glorificado. Presbítero Everton, responsável ali, junto com a sua família, sempre aguardando, né? Esperando a todos vocês ali para juntos buscar e receber o poder de Deus, ser revestido do poder de Deus, e Deus estará abençoando. Endereço bastante fácil: Rua Zé do Nascimento, número 88, ali no Jardim Bela Vista, onde os cultos acontecem amanhã, terça-feira, também às sexta e aos domingos, no horário das 19h às 21h, e Deus abençoando a todos. E falando em amanhã, terça-feira, ali na nossa Igreja Pentecostal de Jesus Cristo do Nova Rússia,
ali do bairro de Nova Rússia. Com certeza, os irmãos todos estão convidados, o endereço bastante fácil, Rua Teixeiras de Freitas, número 29, fica bem ao lado ali do terminal do Nova Rússia. A poucos metros, 50 metros, você saiu do terminal, a 50 metros você já vai estar dentro da Igreja Pentecostal de Jesus Cristo. E amanhã à tarde, às 14h30, pastor Claudemir

ir com certeza ali levando a palavra de Deus e o Senhor se manifestando, servo de Deus orando através dos dons do Espírito Santo, transmitindo a palavra, louvando a Deus, juntamente com ele sempre Diácono Mazílio, com muita alegria ali, também adorando o nome do Senhor, louvando o nome do Senhor e Deus abençoando como sempre. Os irmãos sabem, um grande número de pessoas crentes, não crentes, tem se feito presente e Deus tem abençoado. Portanto, amanhã, ali no bairro do Nova Rússia, ao lado do terminal do Nova Rússia, a Igreja Pentecostal de Jesus Cristo. E lembrando que todas as quarta-feiras e também sexta-feira é os cultos ali, no horário das 14, ou seja, das 19 às 21 horas, e amanhã somente que às 14h30 horas. E lembrando que às segunda-feira, ali no Nova Rússia, é culto de oração. Culto de oração a partir já das 19h30 e os irmãos que gostam de orar, que sente essa necessidade, porque às vezes a gente vai nem por gostar, mas por necessidade que nós precisamos. E quando nós começamos a sentir esta alegria de Deus, então é onde nós começamos a se conectar com Deus e temos este desejo na nossa alma de adorar, de louvar o nome do Senhor, de buscar a Deus em oração, de conversar com Deus, contar os nossos problemas, que a ele nós podemos crer e confiar que realmente é o nosso verdadeiro amigo. E também lembrando a todos os irmãos que os domingos já pela manhã, a partir das 8 horas ali no Nova Rússia também, começa o culto de oração e consagração, aonde todos estão convidados a estarem presentes. E Deus com certeza abençoando a todos. E também já das 9 horas às 10h30 é a Escola Bíblica Dominical, a Escola Bíblica Maranata, aonde você que quer aprender, né? Ao final sempre o pastor nos dá liberdade, se tem alguma dúvida, né? Durante aquilo que foi tratado, então com certeza o servo de Deus dá oportunidade, esclarece para que o nome do Senhor seja glorificado. Um endereço bastante fácil. 29, ali no bairro do Nova Rússia. E lembrando, agora, né? Sexta-feira agora, presbítero Valcir estará ali, juntamente com a equipe de obreiros, que estarão ali auxiliando também o servo de Deus, com certeza louvando o nome do Senhor e Deus abençoando grandemente. Presbítero Valcir estará transmitindo a palavra de Deus, orando pelos dons do Espírito Santo e também fazendo a unção com óleo, né? Levando a palavra do Senhor, fazendo a unção, todos vocês que sentirem o desejo, a necessidade, né? De receber esta unção. Então, sexta-feira agora, próxima, já é o dia deste grande acontecimento ali na Igreja Pentecostal de Jesus Cristo do bairro Nova Rússia. Muito fácil e todos estão convidados a estarem presentes. E lembrando também todos os irmãos ali do Erval Fraqueza. Erval Fraqueza, os cultos acontecem amanhã, terça-feira, né? Amanhã, terça-feira, e também quinta e aos sábado. Todas terça-feira, quinta e os sábados às 19 horas é os trabalhos ali na Igreja Pentecostal de Jesus Cristo, ali do Erval Fraqueza. E todos estão convidados a estarem presentes. Nesta quarta-feira, pastor Claudenir Almeida, também presbítero Valcir, se possível, nós estaremos juntamente também com os irmãos, buscando a Deus, buscando se revestir do poder de Deus para nós continuar caminhando nesta jornada enquanto nós estivermos aqui neste mundo. E os irmãos, né? O diácono Marildo, juntamente com a sua família, os demais irmãos, ali do Erval Fraqueza, estão convidados a estarem presente juntamente conosco ali, recebendo Deus em nossas vidas, o poder de Deus se renovando e o nome do Senhor sendo glorificado sempre. Lembrando os irmãos de Irati, a nossa Igreja Pentecostal de Jesus Cristo, está na Rua das Carmélias, número 73, ali no Jardim Planalto, onde os cultos acontecem todas as quarta-feira, sexta-feira e também aos domingos, às 19h30, às 21h. Presbítero José é o responsável ali por aquele trabalho e ele com muita alegria, juntamente com sua família, juntamente com a equipe de obreiros e os demais irmãos, sempre um grande número, né, de irmãos católicos, visitantes que fazem presente
frente ali buscando a Deus para receber as orações, ouvir os louvores, ouvir a palavra, e com certeza Deus estará abençoando, e Deus tem abençoado. Eu vou dizer assim, eu acredito com toda certeza, eu creio que Deus tem abençoado grandemente a vida dessas pessoas. Deus tem abençoado a vida de todos que têm se feito presente, não importando o teu credo religioso, a tua posição social. Deus, ele quer te abençoar grandemente.

gente, você, a tua vida e a tua família. Um endereço bastante fácil, Rua das Carmélias, número 73, ali no Jardim Planalto, na cidade de Irati. Embora, como sempre eu digo, né? Através hoje dos aplicativos, nós não temos endereço difícil, não é verdade? Nós puxamos no aplicativo, então ele vai dar não somente a direção, quanto o caminho mais fácil, mais rápido, e também até se a gente querer ver a imagem, né? No caso da igreja, então é fácil para você se localizar, muito fácil mesmo. E você é o nosso convidado a estar presente para receber as bênçãos de Deus, nosso Pai, ali na cidade de Irati, e com certeza o nome do Senhor estará sendo glorificado. Gostaria mais uma vez, vamos ouvir mais um belíssimo hino, e daqui um pouquinho voltaremos com mais importantes avisos da obra de Deus, e este hino vai para todos os nossos ouvintes do programa Despertai.

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Amados ouvintes, gostaria de chamar a atenção de todos aqui para os cultos, né? Da nossa sede central aqui na cidade de Ponta Grossa, onde os cultos acontecem também amanhã, né? Às 19h, o culto de oração, o culto com as irmãs, aonde Deus tem abençoado grandemente. E todos os irmãos, todas as pessoas, como eu disse, né? Que querem se revestir do poder de Deus, realmente através de nós orar, através de nós jejuar, de nós meditar na palavra de Deus. É a única maneira que nós vamos se revestir e vencer, né? Ir vencendo os maus dias, dia após dia. E nós precisamos estar presente, sempre buscando a Deus, que a oportunidade não deixa passar. Amanhã, terça-feira, este culto muito abençoado, ali na nossa sede central, na Carlos Cavalcante, 1845. E também lembrando a todos que nesta quinta-feira próxima, agora também, prossegue aquele culto muito abençoado, onde Deus tem falado grandemente na vida de todos que ali tem feito presente. E nesta sexta-feira é o culto, né? A tarde da bênção aqui na nossa sede central, na onde os irmãos, todas as pessoas estão convidados a estarem presentes. Sábado próximo agora, sábado dia 29, é aquele grande culto com a mocidade, como acontece uma vez por mês. Vocês que já estão acompanhando esses trabalhos com a mocidade, vocês têm visto, né? É a maior testemunha do que eu estou falando, o quanto Deus tem abençoado, Deus tem usado, né? Esta juventude, que nós sempre dissemos que é o futuro não somente da igreja, mas o futuro da nação, né? É o futuro da nação também. E Deus tem abençoado, Deus tem guardado, protegido toda esta juventude. E nós precisamos, como sempre, estar clamando a Deus, estar pedindo ao Senhor a direção, né? Para que Deus venha guiar o futuro, pôr as mãos no futuro desta juventude, das crianças, dos nossos filhos, aquele que tem neto, dos nossos netos, enfim, para que eles um dia possam lá na frente olhar para trás e realmente reconhecer, como muitos de nós hoje, que nós sozinhos não seríamos capazes de estar, de chegar aonde chegamos, de conquistar o que nós conquistamos. Pode ter certeza que isto é fruto das orações de alguém, de lágrimas de alguém, que pelas madrugadas, pelas noites frias, mas ali buscando a Deus, sempre no meio do dia, enfim, a todos os momentos ligado os seus pensamentos com Deus e pedindo ao Senhor que venha abençoar esta juventude. Nossa, eu confesso, eu acredito que todos que me ouvem, se entristece quando vê uma pessoa tão jovem, né? Já perdido nesta vida, no mundo das drogas, no mundo da criminalidade, né? Uma pessoa que a gente olha e só a misericórdia de Deus, né? Porque quantos que já exclui esta juventude do meio social, do meio das pessoas. Este jovem não tem futuro. Quantas pessoas jovens que partem desta vida, principalmente em acidente, e as pessoas ficam se lamentando, nossa, tão jovem, tinha uma vida inteira pela frente. E às vezes as nossas orações faz uma grande diferença. A nossa um conselho, né? Faz uma diferença muito grande. E às vezes, para ser sincero, um filho às vezes nem ouve o pai, não ouve a mãe, mas ouve um irmão, né? Ouve o senhor, ouve a senhora, tem uma admiração pelo Senhor e ouve, né? E muito mais quando nós clamamos a Deus em oração, para Deus colocar a mão nos caminhos dessa juventude, que seja através de um estudo, que seja uma profissão, né? Mas que Deus venha assim colocar eles num futuro promissor, para que um dia eles possam servir de orgulho, não somente para Cristo, mas também para toda a família, ou não somente para a família, mas para toda a igreja, para todos que convivem ao derredor desta

pessoa, um dia ele vai servir de orgulho para a glória do nosso Deus. E não somente os jovens que estão na igreja, de maneira nenhuma, por todos os jovens. E nós, você é o nosso convidado para estar neste sábado agora, a partir já das 19h, 18h30, você estar ali clamando a Deus, já pedindo a Deus a favor desta juventude, e através dos louvores, né? Que eles estarão adorando o nome do Senhor, eu tenho certeza absoluta que Deus vai falar nos nossos corações. O Senhor tem renovado, o Senhor tem aquebrantado, né? Eu falo sempre, às vezes, passamos um dia, uma semana, tão corrido, para lá, para cá, com tantos afazeres, mas quando nós começamos a ouvir um louvor, aquilo quebranta a nossa alma, como se diz, desmonta nós, não tem como nós prosseguir daquela maneira, e isto nós se aproximamos mais de Deus, porque Deus parece que nós entendemos melhor, ou seja, Deus tem mais facilidade de tratar na nossa alma, e você é o nosso convidado, a nossa irmã cooperadora Marielle, vindo da cidade de Curitiba, uma jovem a qual Deus tem usado, Deus tem feito da vida dela um instrumento para ganhar almas, para tocar em corações, para despertar, para que através da palavra a nossa fé seja aumentada. E você que mora na região de Ponta Grossa, você que está passando por aqui e você vai ter esta oportunidade, não deixa passar. Venha estar conosco adorando o nome do Senhor, recebendo esse louvor, estas mensagens cantadas, que eu tenho certeza que Deus estará nos abençoando. E as nossas orações o Senhor estará acolhendo, para que um dia lá na frente vai servir para a vida desta juventude, para a vida dos nossos filhos, dos nossos netos, enfim, com certeza Deus estará abençoando grandemente. Portanto, sábado agora, dia 19, a partir das 19h, você não pode ficar de fora. Mais uma vez, este culto muito abençoado. Cooperadora Marielle, jovem muito abençoada, muito usada por Deus, vindo da cidade de Curitiba, com outros irmãos, né? Vários irmãos, caravanas estarão vindo de outros lugares, e Deus estará abençoando a todos de uma maneira muito especial. E você é o nosso convidado de honra para estar juntamente conosco. Conto com você para que o nome do Senhor seja glorificado. Amados ouvintes, e o endereço é bastante fácil, aqui na nossa sede central, na Avenida Carlos Cavalcante, número 1845. Fica bem, né? Bem próximo ali ao quartel 13 Bíblia, no bairro de Uvaranas, quase em frente o buffet Janines. Se você puxar no Google, você vai ver que igreja linda, linda. E eu com certeza, você vai se alegrar e estará ali juntamente conosco. E Deus vai se alegrar em ver você adorando o nome dele, sentindo ele na sua vida. É isso que nós queremos. Não ir na igreja e voltar da mesma maneira, de maneira nenhuma. Nós vamos e voltar. Se já chegamos alegre, cheio do Espírito Santo, nós vamos voltar mais cheio ainda, mais renovado. E se você estiver triste, tenho certeza que aquele ambiente, a alegria que ali estarão tendo, vai te contagiar e você também vai alcançar as bênçãos de Deus para a sua vida. Amados ouvintes, gostaria também de chamar a atenção os irmãos ali do Jardim Ouro Verde, né? Jardim Ouro Verde, a nossa Igreja Pentecostal de Jesus Cristo está na Rua Traquito, número 315, aonde os cultos acontecem todas as quartas, sextas-feira, no horário das 14h e 19h. Diácono Jorge, ali sempre, juntamente com a sua família, uma equipe de obreiros, se Deus quiser, quarta-feira estaremos ali também, orando juntamente com os irmãos, recebendo as bênçãos de Deus e Deus abençoando grandemente. Diácono Jorge estará trazendo a palavra de Deus e o Senhor sendo glorificado, e você não pode deixar de maneira nenhuma de estar juntamente conosco. É um endereço bastante fácil, Rua Traquito, número 315, ali no Jardim Ouro Verde. Lembrando os irmãos, né? Também ali da colônia Witmarsum, a Igreja Pentecostal de Jesus Cristo está bem ao lado da casa da nossa irmã Val, e todos estão convidados, vocês aí desta região estão convidados a estar juntamente ali, recebendo as bênçãos de Deus, sempre segunda-feira, né? Pastor Claudenir Almeida, sempre a sua família, os obreiros, né? Sempre ali acompanhando o servo de Deus, auxiliando, e Deus abençoando através dos louvores, através das mensagens, e sempre o Senhor respondendo às orações daqueles que ele tem se feito presente. E você, é claro, é o nosso convidado para estar ali recebendo as bênçãos de Deus, ali na colônia Witmarsum, todas as segunda-feiras, a partir das 19h. Amados ouvintes, nós vamos ouvir mais um hino e depois vamos voltar meditando um pouquinho na palavra do nosso Deus.

22:47, nosso irmão Jacir Bueno, né? Já na sintonia com a programação, também Divanir de Paula, ouvindo o programa Despertar, e que Deus abençoe grandemente a vida de todos vocês. Amados, a minha Bíblia está aberta no livro de João, no capítulo 16 e no versículo 32, uma passagem bastante conhecida. Nós sabemos que Jesus aconselhando ali, né, dando as instruções aos seus discípulos, porque já chegava a hora, né? Já chegava a sua hora, vamos dizer assim. E ele, para que eles viessem realmente não se desfalecer, porque Jesus sabia que os acontecimentos não seriam fáceis, né? E ele disse: tenho-vos dito isto, para que em mim tenhais paz. Em mim tenhais paz. No mundo tereis aflições, mas tende bom ânimo, eu venci o mundo. Amados, nós sabemos que a caminhada com Cristo não é fácil, né? Se fosse fácil, ninguém deixaria de estar na presença de Deus. Mas eu falo sempre, não é impossível, senão também ninguém conseguia seguir a Cristo. E principalmente quando Jesus, já sabendo, né, de todos os acontecimentos que o mundo oferece, né, tudo que o mundo oferece, que vamos dizer assim, por mais que pensamos que é bom, mas é bom para aquele que vive na carne, no desejo da carne, mas aqueles que vivem em espírito, lutando a cada dia pela sua salvação, para não perder a salvação, porque Jesus disse, a palavra de Deus disse, que somente aqueles que vencer até o fim, não é aqueles que são religiosos ou aqueles que são frequentadores de uma denominação, não é aqueles que começam em uma vida evangélica e abandona, não, é aqueles que vencer até o fim, aonde você pegar, você ir lutando com Deus até o fim, tendo sempre na sua mente que neste mundo nós não podemos de maneira nenhuma estar desesperado mediante os acontecimentos. Não adianta nós querer orar, né? Lutar contra o que já está determinado que vai acontecer, que iria acontecer no finais dos tempos. Não tem como nós lutar, porque se nós lutar, orar, fazer campanha contra, nós estamos sendo contra a própria palavra de Deus. Não tem como nós fazer Deus voltar atrás, então é um tempo perdido. E nós ter na nossa consciência sempre que é o momento que nós vencer, então nós vamos receber a nossa coroa da vida eterna, a recompensa daqueles que obedecerem, que seguirem a Cristo passo a passo. Então eu digo, por mais que você às vezes venha fazer algo que entristece a Deus, que você sabe, mas eu não resisti, né? Eu não estou suportando mais, é tanta aflição, né? Tanta aflição, mas Jesus disse, tenha bom ânimo, não vamos desanimar, não vamos desistir agora, justo aonde eu creio e tenho certeza que da mesma maneira você acredita, assim como pessoas até não crentes estão dizendo que nós estamos vivendo tempos difíceis, que realmente é o tempo do fim, né? Embora aquele que não conhece, ele diz que é o fim do mundo, né? O mundo está para acabar. Não, tem muita coisa além antes do mundo acabar, antes de realmente Satanás ser amarrado e lançado no lago de fogo, juntamente com todos aqueles seus seguidores e adoradores. Tem muita coisa ainda para acontecer, mas sim para o povo de Deus serem arrebatado, serem levados para um encontro junto com Cristo nos ares. Isto sim, eu creio que está próximo. E creio também que o tempo, por mais que nós achamos que demora tanto, né? Mas eu acredito também que o nosso tempo, a nossa vida, de repente ela termina tão rápido, né? Conforme eu estava dizendo bem no começo, quantas pessoas que dizem, nossa, esta pessoa era tão jovem, tinha uma vida inteira pela frente,

mas chegou o seu momento, ela foi embora. E nós não sabemos quando. Então, Jesus não arrebatou a igreja, não teve um encontro com Cristo, não teve a ressurreição dos mortos primeiro, mas sim, Deus já pediu conta daquela vida, já pediu conta daquela alma. E como é que está a nossa vida diante de Deus? Se nós não ter este bom ânimo, se nós não acreditar que Cristo venceu, se ele disse que ele venceu e é para nós ter bom ânimo, em outras palavras, creia que vocês também serão vencedores. Eu traduzo desta maneira para a minha vida. Se ele disse, tenha bom ânimo e neste mundo vai ter aflição, então é para mim não ficar olhando para as coisas da vida, não ficar preocupado com este mundo, mas sim estar buscando a presença dele sempre na minha vida. Sim, acreditando no que ele disse, para eu ter bom ânimo, eu acreditar nele que ele estaria comigo me ajudando. Da mesma maneira, o Senhor, a Senhora, você, meu amado irmão, minha irmã que está nos ouvindo agora, que está ouvindo o programa Despertai, não desespere, confia, crê, peça a Deus a cada dia que acrescente a nossa fé, para nós não ficar estacionado, para nós não catar o nosso talento e não fazer ele progredir, não fazer ele produzir, ele aumentar e nós enterrar o nosso talento ou deixar ele parado. Não, vamos pedir a Deus a cada dia que nos dê força, porque quando nós temos um objetivo de continuar lutando, então Deus é porque ele está nos dando vitória e o Espírito Santo está nos guiando. Creia nesta palavra que Jesus deixou para seus discípulos e para todos nós. Temos bom ânimo, porque ele venceu o mundo. Deus abençoe. Vamos dirigir uma oração ao nosso Deus. Todos juntos, vamos clamar. Se você não sabe como orar, liga o teu pensamento, converse com Deus. Deus é teu amigo. Deus é teu amigo. E ele quer que você conte para ele, em nome de Jesus Cristo. Querido Deus e eterno Pai, verdadeiramente eu creio nesta tua palavra. E eu tenho contemplado, meu Deus, que quando nós olhamos para o mundo, realmente são coisas que não nos dá alegria, não nos dá esperança de um mundo melhor, não nos dá esperança de que a humanidade vai ser regenerada e de que as coisas irão melhorar. Se a cada dia, a cada mês, a cada ano, as coisas só vão acontecendo pior. Mas sim, ó Deus, o Senhor disse, o teu filho amado disse, tenha bom ânimo porque eu venci o mundo. E nós cremos nesta palavra. E exatamente com esta fé, com esta certeza de que o Senhor venceu o mundo e que nós seremos mais do que vencedores na pessoa bendita de Jesus Cristo, é que eu peço ao Senhor agora que coloque as tuas mãos sobre a vida, sobre a alma desta pessoa, o coração desta pessoa que está orando juntamente conosco, esta pessoa que está com os pensamentos ligado ao Senhor, entregando ao Senhor a sua vida, entregando ao Senhor, fazendo um propósito de fidelidade, pedindo ao Senhor força, direção. Essa pessoa está perdida, não sabe nem como e para onde vai, meu Pai. Mas o Senhor sabe o futuro dela, se ela entregar a vida ao Senhor, se ela confiar mais no Senhor, se esforçar mais, crendo que realmente o Senhor é um vencedor, que o Senhor venceu esta vida, o mundo, a morte, que o Senhor ressuscitou e está sentado à direita do Deus Pai Todo-Poderoso. Com certeza, ela vai vencer também, meu Deus. Ela vai ver, a mente dela vai clarear, os caminhos vão se abrir, as portas vão se abrir, os nós vão se desamarrar, se desatar, as forças do inimigo vai cessar sobre a vida dela, sobre esta enfermidade, sobre esta porta fechada, e o teu nome vai ser glorificado. Esta pessoa em depressão, que não tem mais ânimo, meu Pai. A primeira coisa, entrou em um quarto, não quis mais falar com ninguém, abandonando o trabalho, perdendo a vontade de viver. Não, meu Deus. Repreenda esta força negativa, que nós sabemos que é a força do mal. Este é um espírito do mal e está repreendido em nome de Jesus Cristo. Em nome de Jesus Cristo, que o Senhor venha colocar no nosso coração, nos dando força para nós não pecar, para nós não estar entristecendo o teu espírito, para nós ir para o lado certo, fazer o que é certo, meu Pai. Abençoe essa pessoa que está trabalhando, essa pessoa que está dirigindo ou que já está descansando, essa pessoa que está aonde quer que ele esteja,

0: situação que ele ou que ela esteja. E aqueles que tiverem condição, meu Pai, desperta estas pessoas para irem na tua casa te adorar, para ir amanhã se revestir do teu poder, para estar sempre buscando ao Senhor juntamente conosco e se alegrando, sendo transformado através dos louvores, através da tua palavra, através dos votos sinceros que faz de dedicação ao Senhor para ter uma mudança de vida, uma transformação de vida, e com certeza o Senhor estará fazendo. Abençoa, Senhor, a esta emissora, a todos que ouvem as programações evangélicas, a todos os seus diretores, todos os seus funcionários, colaboradores, que o Senhor venha abençoar, estendendo as tuas mãos para a honra e a glória do teu nome. Seja conosco, em nome de Jesus. Amém. E graças a Deus. Amados ouvintes, assim chegamos ao final de mais um programa Despertai, prometendo voltar amanhã os irmãos ali de Castro, nesta mesma emissora e por este mesmo horário. Despede de todos o teu irmão em Cristo, o cooperador Vilmar.
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7: Conosco no decorrer desta programação, através do WhatsApp da nossa igreja pentecostal Deus é Santo, 42 o DDD 3323-2038. Eu disse 42 o DDD 3323-2038. E nós já vamos começar essa programação ouvindo aquilo que aumenta nossa fé, edifica nossa fé. Nós vamos ouvir testemunhos, milagres, o que Deus está fazendo na igreja pentecostal. Deus é Santo.

0: ouvintes do programa Vencendo pela Fé. Estamos agora no interior da Igreja Pentecostal Deus é Santo, aqui na cidade de Castro. Um milagre extraordinário aconteceu. Pare o que você está fazendo, escute esse testemunho, preste atenção, porque é um milagre sobrenatural. Castro jamais viu esse testemunho. Castro jamais viu esse testemunho, algo tremendo. Preste atenção. Minha irmã, seu nome?
1: É Ana Machado.
0: Ana Machado, a senhora contou um milagre aqui agora que aumentou minha fé. Conte esse testemunho, essa libertação sobrenatural que Deus fez na sua vida, minha irmã Ana Machado.
1: Pois é, eu vim aqui ruim na minha barriga, daí voltei para casa. Daí no sábado eu fui no banheiro e caiu aquele bicho horrível, comprido e feio mesmo, aquele bicho.
0: A senhora tem estado aqui nas campanhas na Igreja Deus é Santo?
1: Eu venho.
0: E a senhora veio aqui, recebeu a oração.
1: Oração.
0: Foi feita a oração pela senhora. E quando a senhora chegou em casa, a senhora começou a sentir mal, foi isso?
1: Senti muita dor na minha barriga.
0: Muita dor na barriga.
1: Muita dor na barriga.
0: Aquela dor foi aumentando, até o ponto da senhora entrar no banheiro. E quando entrou no banheiro, o que que aconteceu?
1: Daí joguei aquele bicho, feio mesmo.
0: Como é que é o nome do bicho?
1: Verde, é um manduruvá.
0: Olha aí, ouvintes. Olha aí para você ver o testemunho dessa irmã. Ela conta que ela veio aqui na Igreja Deus é Santo. Ela esteve aqui conosco, recebeu oração. E quando ela voltou para sua casa, começou.

0: começou a sentir mal. E quando ela chegou, foi no banheiro e expeliu, defecou, caiu de dentro dela, saiu para fora um mandrovar. É grande esse bicho, minha irmã?
1: É.
0: Grande.
1: Grande e feio, né? Verde, um bicho verde.
0: Meu Deus!
1: Horrível.
0: Saiu de dentro da senhora.
1: Saiu. Daí parou aquela dor, mas minha barriga ficou dolorida.
0: Até... Saiu de dentro da senhora o mandrovar.
1: Dentro de mim.
0: Dentro da senhora?
1: Dentro da minha barriga. Tava no útero, né?
0: Dentro do útero da senhora.
1: Isso.
0: Meu Deus do céu, olha aí, ouvintes. Isso era uma obra de magia negra que estava dentro do útero da irmã Ana Machado. Mas ela veio que na igreja Deus é Santo, ela que sentia muitas dores na barriga. Antes de jogar esse bicho para fora, o que que a senhora sentia na barriga?
1: Eu sentia uma dor queimada.
0: Queimava?
1: Uma dor queimava.
0: Parece que algo caminhava dentro da senhora.
1: É, uma dor queimava. Daí vim aqui no sábado, eu joguei aquele bicho.
0: Jogou para fora?
1: É. Aquele bicho. Feio.
0: Mandrovar.
1: É.
0: Que cor que era aquele animal, aquele bicho?
1: Verde.
0: Verde.
1: Bicho verde.
0: A senhora já viu isso acontecer já, a primeira vez?
1: Nunca vi, não.
0: Nunca viu?
1: Nunca vi.
0: Primeira vez?
1: Primeira vez que eu tô vendo.
0: A senhora nunca tinha ouvido falar disso?
1: Não.
0: Quando a senhora jogou para fora, quando saiu de dentro da senhora, o que a senhora sentiu? Ficou assustada? Como é que foi a sua reação?
1: Pois eu fiquei, né, assustada e pensando em pedir para Deus, digo, ai, foi Deus que fez, né, um milagre para mim derrubar esse bicho, porque é coisa feita, né?
0: Tem coisa mandada.
1: É coisa mandada.
0: Olha aí, irmãos, meu Deus do céu, ela veio na igreja Deus é Santo, sentia muita ardência, muito ardume na barriga, e quando ela chegou foi feita a oração. Olha para você ver a importância de você estar aqui nesse ministério, na igreja Deus é Santo. A senhora não sabia que isso estava dentro da senhora, né?
1: Não sabia.
0: Não sabia?
1: Não sabia.
0: Não imaginava que isso estava dentro.
1: Eu pensava que era uma dor assim, que eu precisava de ir no médico, que coisa assim, né?
0: Daí... Só não comeu, não encheriu esse negócio, não. Não teve como, né? Não tem como.
1: Não tem. E sempre achando sujeira no meu lote lá. É, toco de vela, de toda a cor. Ui, eu até me arrepio de falar.
0: E quando veio que na igreja Deus é Santo, recebeu a oração, chegou em casa, sentiu mal, e aquele bicho cor verde, como é que era esse bicho lá?
1: Eles falam que era mandorová.
0: Mandrovar.
1: Mandrovar verde.
0: Bicho verde, saiu dentro da senhora.
1: Bicho verde.
0: E agora a senhora foi liberta desse mal, saiu esse troço dentro da senhora.
1: Foi, graças a Deus.
0: Foi liberta.
1: Foi.
0: Olha aí, irmãos, olha para você ver o que Deus está fazendo nesse ministério, na igreja pentecostal Deus é Santo. Aonde tem uma porta da igreja Deus é Santo aberta, os milagres sobrenaturais acontecem. Essa irmã fala que nunca ouviu falar. Qual foi a reação dos seus familiares? A senhora mostrou para eles como é que foi?
1: Eles falam que era mandorová. Daí eu puxei a descarga, de susto, né?
0: De susto.
1: Eu me assustei, digo, credo, o que, que é isso aqui? Né? Daí pedi para Deus, digo, eu estive na igreja de Deus, ele vai me ajudar. Que eu não vou, mas eu fiquei tremendo assim, né?
0: Meu Deus do céu.
1: Porque eu nunca tinha visto.
0: Nunca tinha visto isso,
1: nunca,
0: minha irmã?
1: Nunca.
0: A senhora jamais imaginava que isso ia sair de dentro da senhora?
1: Não imaginava, de jeito nenhum, não imaginava.
0: E veio na igreja Deus é Santo e foi liberta dessa alba de magia negra?
1: Foi liberta, graças.
0: Olha aí, e eu quero que a senhora faça um convite agora, para quem vai ouvir o seu testemunho no rádio. Tem muitas pessoas agora que estão em casa ouvindo esse depoimento, esse testemunho, que estão lá enfeitiçadas, estão lá emacumbadas, e eu quero que a senhora passe um convite. Qual é o convite que a senhora passa para essa pessoa que está vendo lá? Quem sabe restolho de feitiço na casa, dentro do banheiro, dentro da casa, enfim. O que a senhora fala para essas pessoas? Fique em casa sofrendo ou venha para a igreja Deus é Santo?
1: Venha para a igreja Deus é Santo, né? Porque aqui a gente recebe milagre, sai curado, né?
0: Aqui acontece milagre?
1: Acontece milagre.
0: A senhora já bateu em muitas portas?
1: Não, na verdade eu nunca fui em igreja
0: nunca
1: nenhuma.
0: Nunca fui?
1: Não.
0: Essa foi a primeira igreja?
1: A primeira igreja que tô vendo, sentindo milagre, né? Meus filhos faziam 3 anos que não trabalhavam, estão trabalhando em nome de Jesus.
0: Deus abriu as portas?
1: Abriu as portas.
0: Meu Deus, então a senhora chegou aqui derrubada.
1: É, e essa coisa, né, Nemi?
0: Foi liberta.
1: Fui, graças a Deus.
0: Convite para quem tá ouvindo é, fique em casa ou vem para Deus é Santo?
1: Vem para Deus é Santo, que, né?
0: Deus vai fazer um milagre.
1: Faz milagre pra gente.
0: Diga glória a Deus.
1: Glória a Deus.
0: Como é o nome da senhora?
1: É Ana Machado.
0: A senhora mora onde?
1: Eu moro aqui perto do hospital.
0: Qual é o nome do bairro lá?
1: Jardim Araponga.
0: Aí está. Ouvintes do programa Vencer.

0: Sendo pela fé, vem para a igreja, Deus é santo. Mesmo Deus que operou na vida da irmã Machado, vai operar na tua vida também. Aí está mais um milagre, mais um testemunho que confirma que Deus tem agido de forma sobrenatural nesse lugar. Deus abençoe.
1: Olha aí, ouvintes, os milagres que Deus tem feito na vida das pessoas que têm comparecido aqui na igreja pentecostal. Deus é santo. É um milagre maior do que o outro. É um testemunho mais impressionante, vibrante do que o outro. O que evidencia que Jesus está operando em nosso meio. Eu quero já convidar você a não ficar apenas escutando estes testemunhos, estes milagres, porque o mesmo Deus que fez na vida destas pessoas, quer fazer também na tua vida. Em nome de Jesus, você, ouvinte, vai ser o próximo, vai ser a próxima a contar aqui o milagre, a contar o seu testemunho, a contar as bênçãos recebidas por Deus na igreja pentecostal. Deus é santo. Ainda hoje nós teremos culto em nossa sede regional, nas nossas congregações. Então, não fique só ouvindo esses testemunhos, não. Nome de Jesus Cristo, vem para cá, vem buscar a Deus, traga a sua família, os seus parentes, conhecidos, amigos, vizinhos, chegando na igreja pentecostal. Deus é santo. Não precisa você contar o seu problema para ninguém. Conte somente para Jesus, porque o Espírito Santo vai se encarregar de revelar, aleluia, o teu problema e vai te dar a vitória para a glória do Senhor Jesus.

0: de Satanás. O sangue de Jesus tem poder.
1: Meus queridos irmãos e irmãs de casa, eu voltei falando com todos vocês aqui. Eu quero falar que agora de terça-feira, meus queridos irmãos e irmãs, é a vez da cidade de Castro ser impactada, abalada pelo poder de Deus. O pastor Paulo Messias vai estar com todos os moradores de Castro nessa terça-feira, às 7 horas da noite, Vila Rio Branco, Rua Cruz Machado, número 1000. Deus vai usar poderosamente a vida do pastor regional, presbítero Paulo Messias, a palavra nas revelações do Espírito Santo. Vai ser algo tremendo que Deus vai operar. Terça-feira, dia de milagre, dia de bênção, dia de libertação. Às 7 horas da noite, o servo do Senhor vai estar assumindo a tribuna santa, o santo altar de Deus, para pregar a preciosa palavra, para pregar a palavra de Deus, e Deus agir com o sobrenatural. Deus vai usar a vida do seu servo de uma forma surpreendente, de uma forma sobrenatural, de uma forma aonde, irmão, irmã, você vai voltar para casa transformado, abençoado, em nome de Jesus. Desperta a sua fé, moradores de Castro. Não perca, meus irmãos, minhas irmãs, e a presença confirmada do pastor regional. A presença já está confirmada do servo do Senhor. Deus há de entregar grandes bênçãos. Deus há de entregar grandes vitórias, em nome de Jesus. Endereço: Vila Rio Branco, Rua Cruz Machado, número 1000, 7 horas da noite. O servo do Senhor vai estar no santo altar de Deus, uma comitiva de obreiros, de obreiras, para te receber da melhor forma, da melhor maneira, para você receber a sua bênção, o seu milagre, em nome de Jesus. Você precisa de bênção, você precisa de milagre nessa terça-feira. Cidade Castro, atenção moradores, desperta a sua fé. Pastor Paulo Messias com todos vocês. É noite de milagre, é noite de libertação. Deus aos avisa o presbítero Paulo na libertação, na palavra, nas revelações do Espírito Santo. Não perca, irmãos e irmãs de casa. Deus garante a sua vitória, em nome de Jesus.
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3: Mas se nós cremos nesta palavra aqui, que é a palavra de Deus, como você está ouvindo aqui hoje, essa palavra verdadeira diz que não vale nenhum encantamento na vida de quem serve a Deus, a gente pode repousar nossa cabeça tranquilo para a glória de Jesus. Você quer matar ela, você quer tirar a vida dela, né? Como é que é?
4: Eu sou pago.
3: Você foi pago para isso.
4: Eu odeio essa mulher. Eu quero ela morta, morta. Ela está seca, arreganhada.

0: ou não tem vida?
1: O que, que você recebeu pra matar ela? Diga em nome de Jesus, diga!
0: Toda dela! Sangue! Cabeça de porco! Tudo é! Eu odeio ela!
1: Fuia! Fuia!
2: Assim diz o Senhor Deus, porque assim como desce a chuva e a neve dos céus, e para lá não tornam, mas regam a terra e a fazem produzir e brotar, e dar semente ao semeador, e pão ao que come. Assim será a minha palavra que sair da minha boca. Ela não voltará para mim vazia, antes fará o que me apraz, e prosperará naquilo para que a enviei. Isaías, capítulo 55, versos 10 e 11. Todos serão bem-vindos à Igreja Deus é Santo.
1: Amém, levanta a mão para cá, diga em nome de Jesus. Diga, não tem mais nada. Diga, hérnia maligna. Diga, vai embora. Diga, saia. Diga em nome de Jesus. Aperta e procura, que você não tem mais. Levante as mãos, igreja. Ela está procurando. Eu creio na cura divina. Eu creio no milagre, irmãos. Cadê, irmã? Cadê?
0: Não tem mais. Não tem mais.
1: Dá uma agachada assim, pra ver que não tem mais assim. Pode agachar. Isso. Vai lá embaixo. Só. Faz de novo. Isso. Cadê as duas? Deixa eu
0: fazer isso.
1: Mais uma vez aí. Quem tá vendo a mulher curada? Toma o joelho, agora dá no joelho. Jesus está curando. Bate palma para Jesus Cristo, irmão. Escuta, escuta. Cadê as dores?
3: Sumiu.
1: Olha pra igreja lá. Olha lá, olha o homem emocionado. Quem nunca viu o homem chorar tá aqui, ó. Quando Jesus toca e assim, ele chora e se emociona.
2: Nesta terça-feira, às 19 horas, presença do pastor Paulo Messias, trazendo a instrução da palavra de Deus e também orando por curas, milagres e libertações. 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

0: ouvintes, voltamos com vocês dentro dessa abençoada programação. Tá aqui conosco nos estúdios de áudio da Igreja Deus é Santo, presbítero José Leal. E eu creio que ele tem uma palavra, um convite todo especial aos ouvintes de Ponta Grossa e região para esta quarta-feira de bênção, nos três horários e de vitória. Presbítero José Leal, a paz do Senhor Jesus e aberta, servo de Deus.
1: Paz do Senhor Jesus, presbítero Paulo Messias, paz do Senhor Jesus, todos os amados ouvintes do programa Vencendo pela Fé. Eu já quero, aproveitando essa oportunidade, convidar todos os amados ouvintes do programa Vencendo pela Fé para o culto dos três horários dessa quarta-feira, às 9 horas da manhã e também às 2 horas da tarde, também às 19 horas da noite, onde com certeza nosso pastor Paulo Messias estará aqui pregando a palavra de Deus nos três horários e orando em favor de todos, e o Senhor confirmando a bênção, o milagre na vida de cada um que aqui comparecer. Você que está nos ouvindo, se esforça agora e venha para estar conosco nos três horários para receber a bênção, o milagre, a transformação, a libertação. Você que está aí com um problema no lar, na família, porque hoje muitas pessoas estão com muitos problemas, muitas enfermidades assolando a humanidade. Você que está aí cansada, você que está aí oprimida, sobrecarregado, venha para estar conosco, venha receber a bênção, o milagre, aonde o Senhor com certeza vai manifestar com a sua graça, com o seu poder, com a sua unção, com a unção do Espírito Santo na vida de cada um aqui nesta quarta-feira. Portanto, então, todos os amados ouvintes estão todos convidados, são nossos convidados especiais, os irmãos dos bairros, os irmãos do centro mesmo da cidade, vem estar conosco aqui. A localização da Igreja Pentecostal Deus é Santo é bem fácil, quem encontra aqui na Avenida Carlos Cavalcante, em frente a aqui o material de construção Balarote. Todos os irmãos já com certeza, porque é um local bastante conhecido e todos com certeza, muitas pessoas já conhecem, e aqueles que não conhecem aqui, é um lugar de fácil acesso, é próximo aqui às lojas Avan, aqui o mercado Amigão. Então você é o nosso convidado especial, vem estar conosco, venha mesmo, se esforça, porque hoje para alcançar a bênção, milagre, tem que se esforçar, tem que colocar sua fé em prática para estar conosco, aleluia, nesses três horários, de quarta-feira, de manhã, à tarde e também à noite. Então, mais uma vez, eu estou reforçando o convite, venha para estar conosco, para receber a bênção, o milagre, em nome de Cristo Jesus, nosso Senhor.
0: Venha mesmo, ouvinte, todos são os nossos convidados especiais. Entrada franca, e o nosso Senhor Jesus garante a vitória.
2: Eu sentia uma dor de cabeça muito forte e assim, aquela dor horrível, aquele cheiro de cachimbo do meu nariz, do

0: lado da narina esquerda. E daí, quando foi no segundo dia, saiu uma bola da minha garganta, que era um câncer.
1: Aí eu tinha problema na minha cabeça, eu tomava remédio controlado, tava com ele de cabeça pra fazer. Quando eu fazia 8 dias que eu tava aqui, eu senti que tinha um negócio no nariz e eu soprei assim na minha mão, saiu um besouro.
2: 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O irmão disse pra mim, se a senhora crer, passa aqui na frente que será desmanchado. 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

0: Queridos, amados, diletos, ouvintes do programa Vencendo pela Fé, mais uma vez, pastor Paulo Messias, comunicando com vocês, falando com os irmãos, a respeito desta quarta-feira, dia 9 de setembro, quarta-feira, dia 9 de setembro, às 9 da manhã, às 2 da tarde e também às 7 horas da noite, aqui na Igreja Pentecostal Deus é Santo de Ponta Grossa, a nossa sede regional de todos os Campos Gerais e sudoeste do Paraná. Bom, nós teremos aqui nesta quarta-feira o prosseguimento de uma monumental campanha denominada A Bênção do Senhor é que Enriquece e Ele não acrescenta dores. Ouvintes, você precisa de uma bênção? Você precisa de um milagre? Cooperador Rubens, que está aqui comigo no estúdio de áudio da Igreja Pentecostal Deus é Santo, quem não precisa de uma bênção, cooperador Rubens, nos dias de hoje? Quem é que não precisa de um milagre nesses dias que nós estamos vivendo? Cooperador Rubens, eu quero a sua participação para esta quarta-feira, o seu convite e a sua fé. Paz do Senhor Jesus.
1: Jesus, pastor Paulo Messias, a paz do Senhor Jesus, ouvinte do programa Vencendo pela Fé. Então, é isso, pastor Paulo Messias, nessa quarta-feira, às 9 horas da manhã, às 2 da tarde, às 7 da noite, é o nosso pastor Paulo Messias, qual vai pregar os 3 horários aqui na nossa sede regional. Então, você que está ouvindo o programa Vencendo pela Fé, não pode perder essa bênção, essa vitória nessa quarta-feira. Compareça, irmãos e irmãs, vem buscar teu milagre, vem cultuar conosco, traz aí os doentes, enfermos aí, que Jesus vai fazer um milagre grande nessa quarta-feira. Então, irmãos, traz aí. Se você não puder vir de manhã, você vem de tarde, 2 da tarde. Se você não puder vir às 2 da tarde, vem às 7 da noite, mas não perca essa oportunidade que Deus te dá para você vir buscar uma bênção das mãos do Senhor Jesus.
0: Esta campanha, ela está uma bênção. Serão 3 horários aonde clamores serão levantados, orações poderosas, e com toda a certeza você vai receber a sua vitória. Você vai receber a sua bênção. Eu creio que todo aquele que busca, diz a palavra, que encontra, que pede, recebe, e que bate, abrir-se-lhe-á. Vem, ouvinte, vem, irmão, venha, minha irmã, nome de Jesus, desmarque os seus compromissos para esse maior compromisso de estar na presença do Rei dos Reis, do Senhor dos Senhores, do Médico dos Médicos, Juiz dos Juízes, Advogado dos Advogados, que é Jesus de Nazaré. Venha, traga uma peça de roupa de alguém da tua família que talvez está enfermo, está doente, hospitalizado, está preso. Traga, irmão, em nome de Jesus, a carteira de trabalho para orarmos e Deus abençoar, abrir as portas. Ô, cooperador Rubens, tem que usar a fé. A pessoa que quer receber a bênção de Deus, ela não pode ficar de braços cruzados em casa. Cooperador Rubens.
1: É isso mesmo, pastor Paulo Messias. Você ouvinte que está ouvindo o programa Vencendo pela Fé, usa a tua fé e vem aqui receber o teu milagre. Vem orar conosco, vem buscar das mãos de Deus. Às vezes você não está dando certo aí no seu casamento, aí às vezes está dando coisa errada aí, as coisas que você vai fazer não está dando mais certo. Não perca essa oportunidade dessa quarta-feira. Compareça, irmãos e irmãs, às 9 da manhã, às 2 da tarde, às 7 da noite, vem buscar tua bênção, teu milagre, vem orar conosco, convida seus amigos, seus parentes, sua família e traz a presença de Deus. Tem muitas pessoas que não conhecem ainda aqui a igreja pentecostal Deus é Santo. Então é fácil de você localizar, irmãos e irmãs. É Avenida General Carlos Cavalcante 252, em frente ao Balarote aqui de Ubaranas. É próximo aqui o Avan, aqui próximo aqui o Mercado Amigão. Então é fácil de você localizar em nome de Jesus.
0: Olha, tem 49 pessoas nos ouvindo agora que estão desempregadas. E nesta quarta-feira você vai receber a revelação do Espírito Santo de Deus aqui na igreja pentecostal Deus é Santo, e a porta vai se abrir. Tem 77 pessoas, cooperador Rubens, que estão nos ouvindo agora, me faz saber, o Espírito Santo de Deus, que não se engana, que tem uma causa na justiça, e você vai estar conosco nesta quarta-feira, e você vai receber uma ligação, você vai receber uma resposta. Que resposta? O milagre. A causa ganha. Você acredita nisso? Você crê, irmão? Eu falo agora com o operador Rubens, com 59 pessoas, que me revela o Espírito Santo de Deus, que não se engana, que tem construções embargadas, construções paralisadas, uma obra de inveja, com o operador Rubens, que foi feita. Alguém que olhou e disse, de hoje em diante, essa obra não vai para frente, vai parar. Essa construção vai paralisar. Inclusive tem pessoas que muitas das vezes você contrata um pedreiro e daqui a pouco o pedreiro abandona a obra. Pegou o dinheiro, cadê a obra concluída? Passou da obra concluída e agora não consegue o acabamento. Alguém para construir a estrutura da laje, alguém que mexe com calha, sempre está faltando alguma coisa. Mas essa situação, ela vai mudar nessa quarta-feira. Você crê, cooperador Rubens, em nome de Jesus?
1: Sim, pastor Paulo Messias. Então é isso, irmãos e irmãs que estão ouvindo o programa Vencendo pela Fé. Vocês entenderam e compreenderam o que o nosso pastor Paulo Messias está falando aí. E é verdade, pastor Paulo Messias, quantas pessoas que foi feito macumba, foi feito o trabalho aí para essa pessoa, tudo que for fazer dá errado na vida dele, na vida dela. Tem muitas pessoas que têm gastado muito dinheiro aí, não tem dado certo o que ele está fazendo aí, o trabalho dele, dela. Às vezes pega um pedreiro aí, o pedreiro está indo tão bem no serviço, um carpinteiro, de repente alguém começa a engordar os olhos, tem inveja dessa pessoa, tanto do patrão que está pagando, como também do funcionário que está trabalhando. E daí o funcionário, aí o pedreiro, o carpinteiro, já começa a fracassar no serviço, porque vem aquele olho gordo, vem aquela inveja sobre a vida dele, sobre a vida dela, e começa não dando certo mais. Mas você que crê no Senhor Jesus, vem aqui buscar tua bênção, teu milagre nessa quarta-feira. Não deixe, irmãos e irmãs, de comparecer. Jesus tem coisas grandes a fazer na sua vida, em nome de Jesus.
0: Quantas pessoas que têm sonhos, projetos, e não dá certo. Pessoas que junta um valor, uma quantia, mas daqui a pouco acontece um imprevisto. Aquele valor que foi guardado para colocar em prática um projeto, um sonho, daqui a pouco vem um imprevisto, é o carro que bate, é alguém que está doente, precisa passar por tratamento, é algum problema que dá, que o dinheiro tem que ser gasto. Ô irmão, ô irmã, tem pessoas agora me escutando, sendo vítimas das obras de inveja. A minha Bíblia diz no livro do apóstolo Tiago que a inveja, ela é um sentimento animal, faccioso e diabólico. Se é algo diabólico, Jesus, ele diz claramente na sua palavra que esta casta de demônio só sai com jejum e oração. E a igreja pentecostal Deus é Santo, os pastores, obreiros, estão em jejum e oração, para Deus operar, para Deus fazer milagres, para Deus realizar coisas tremendas. Oh, meu Deus do céu, se você, irmão, irmã, tiver fé e vim, você vai ver que alguma coisa vai mudar. Vai, em nome de Jesus. Anote o endereço. Olha o endereço aqui da sua bênção. Olha o endereço aí do seu milagre. Anote, ouvinte.
1: É a Avenida General Carlos Cavalcante, 252, em frente ao Balarote aqui de Ubarãs. Esse é o endereço da sua bênção, da sua vitória, do seu milagre. Então venha, irmãos, venha. Venha nessa quarta-feira, às 9 da manhã, às 2 da tarde e às 7 da noite. Que Jesus, você não vem perder tempo, não. Porque você vindo à igreja, Deus é santo, Deus revela. São o Espírito Santo de Deus revela e você sai abençoado, remidos e lavado pelo sangue de Jesus.
0: Aproveite essa oportunidade. Nome de Jesus. Não dê lado pro inimigo. O inimigo vai lutar para você não estar aqui conosco. Satanás já está sabendo que ele vai ter que bater em retirada do seu casamento, do seu lar, da sua família. Ele já está sabendo que a partir do momento que você propôs no seu coração, eu vou na igreja, Deus é santo, nessa quarta-feira, ou pela manhã, ou pela tarde, ou pela noite, as coisas já estão começando a dar errada para o inimigo, para o adversário das nossas almas. Há uma batalha acontecendo agora, uma guerra espiritual, e você precisa, em nome de Jesus, estar aos pés de Jesus para vencer essa força maligna que não quer que as coisas dê certo, irmão, que você sirva a Deus, que a tua família sirva a Deus. Venha quarta-feira, 9 da manhã, 2 da tarde, 7 da noite. Serão 3 horários de clamores, palavras sendo pregada, oração. Deus vai desmanchar com as obras malignas do diabo. Tá certo? Tá certo, ouvintes? Tá certo, irmãos? Daqui a pouco nós voltamos falando desta quarta-feira, 9 de setembro, às 9 da manhã, às 2 da tarde e às 7 horas da noite. Deus abençoe.

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1: Mas se nós cremos nesta palavra aqui, que é a Palavra de Deus, como você está ouvindo aqui hoje, essa palavra verdadeira diz que não vale nenhum encantamento na vida de quem serve a Deus, a gente pode repousar nossa cabeça tranquilo para a glória de Jesus. Você quer matar ela, você quer tirar a vida dela, né? Como é que é?
2: Eu sou pago.
1: Você foi pago para isso.
2: Eu odeio essa mulher, eu quero ela morta, morta. Ela tá seca, arreganhada, ela não tem vida.
1: O que você recebeu para matar ela? Diga em nome de Jesus, diga.
2: Toda dela, sangue, cabeça de porco. Tudo é, eu odeio ela.
1: Fuia, fuia.
0: Assim diz o Senhor Deus, porque assim como desce a chuva e a neve dos céus, e para lá não tornam, mas regam a terra e a fazem produzir e brotar, e dar semente ao semeador, e pão ao que come, assim será a minha palavra que sair da minha boca. Ela não voltará para mim vazia, antes fará o que me apraz e prosperará naquilo para que a enviei. Isaías capítulo 55, versos 10 e 11. Todos serão bem-vindos à igreja Deus é Santo.
1: Amém, levanta a mão para cá, diga em nome de Jesus. Diga, não tem mais nada. Diga, hérnia maligna. Diga, vai embora. Diga, saia. Diga em nome de Jesus.
3: Aperta e procura, que você não tem mais. Levante as mãos, igreja. Ela está procurando. Eu creio na cura divina, eu creio no milagre, irmãos. Cadê, irmã? Cadê?
4: Não tem mais. Não tem mais.
3: Dá uma agachada assim, pra ver que não tem mais assim. Pode agachar. Isso. Vai lá embaixo. Só. Faz de novo. Isso. Cadê as duas?
4: Fazer isso.
3: Vai mais uma vez aí. Quem tá vendo a mulher curada? Toma o joelho, agora toma o joelho. Jesus está curando. Bate palma para Jesus Cristo, irmão. Escuta, escuta. Cadê as dores?
5: Sumiu.
3: Olha pra igreja lá. Olha lá, olha o homem emocionado. Quem nunca viu o homem chorar, tá aqui, ó. Quando Jesus toca e assim, chora e se emociona.
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Oh, glória a Deus. Grande Deus. Oh, meu Deus. Oh, meu Pai do céu. Nesta madrugada, neste novo dia, Senhor, oh Espírito Santo, nós estamos começando um novo dia em oração. Meu Deus, é privilégio. Meu Deus, é vitória. Meu Deus, é bênção. É milagres. Meu Deus, não é mérito. Não é capacidade, não é unção. Oh Deus, é o Senhor. É o Senhor, é o Senhor, é o Senhor. O Senhor sabe que é o Senhor.

Glória a Deus, aleluia. Glória, glória, glória, glória, glória, glória. Oh, meu Senhor da glória. Oh, Espírito Santo. Oh, Espírito de Deus. Oh, Espírito verdadeiro. Oh, Espírito Santo. Oh, Espírito de vida. Oh, Espírito de pureza, de verdade, de santidade. Oh, Espírito de Deus, Espírito Santo, Espírito de Deus, Espírito de Deus, Espírito de Deus, Espírito Santo, oh, Espírito Santo, glória, glória, glória, glória, glória, glória a Deus, glória o Pai, o Filho, o Espírito Santo, glória a Deus, glória, glória, glória, glória a Deus, aleluia, oh glória, graças a Deus, graças a Deus, graças a Deus, graças a Deus, glória a Deus, louvado seja Deus, bendito é o Rei, bendito é o Senhor, glória a Deus, Senhor, vai queimando agora o pecado, a impureza, a maldade do nosso coração. Oh Deus, vai, Senhor, agora purificando o nosso coração. Pois a Bíblia diz que o coração do homem é enganoso, mais do que todas as coisas. Só o Senhor conhece o meu coração. Só o Senhor sabe o coração de cada um. Nem eu conheço o meu coração. Ah, meu Deus do céu. Oh, aleluia. Glória. Glória. Glória, glória, glória, glória, glória, Jesus. Oh, graças a Deus. Graças a Deus. Deus, limpa a minha mente. Limpa a minha alma. Limpa meu coração. Limpa a minha mão. Limpa, meu Deus. Limpa os meus olhos. Limpa minha mente, o meu entendimento, limpa meu corpo, limpa meu caminho, Senhor. Ah, Deus, limpa, meu Deus, o meu caminho, o caminho desse povo que agora estão orando conosco, meu Deus, que estão clamando, buscando, que estão pedindo, implorando agora. Oh, meu Deus, oh, Jeová, oh, Espírito Santo de Deus, oh, graças a Deus, oh, glória a Deus, oh, graças a Deus, meu Pai, em nome de Jesus, Deus, em nome de Jesus agora, coloca um anjo de fogo ao nosso lado, um anjo armado com a espada, uma espada, meu Deus, Espírito Santo, oh Espírito Santo de Deus, oh Espírito da Verdade, meu Deus, coloca um anjo para me guardar, para guardar os irmãos que estão orando comigo agora, para guardar as irmãs que estão orando, guarda, meu Deus, a nossa vida, do laço do passarinheiro, guarda, meu Deus, a nossa vida, da armadilha de Satanás, Deus, guarda nós, guarda nós, meu Deus, Espírito Santo, oh Jesus, oh Deus, guarda o nosso caminho, guarda, meu Deus, nossos passos, guarda, meu Deus, a nossa vida, a nossa mente, o nosso olhar, oh meu Deus, põe um temor, põe a santidade, põe a zelo no nosso coração, coração puro, coração verdadeiro, Senhor, aleluia. Glória a Deus, aleluia. Oh meu Deus, derrama fogo, meu Pai, derrama fogo, aquele fogo divino, aquele fogo santo, para queimar todo o pecado, toda a sujeira, toda a culpa, toda a condenação, toda impureza, toda maldade, malícia.

violência, todo espírito de adultério, espírito de crime, de roubo, espírito de engano, espírito de destruição, todo tipo de demônios que tiverem armando contra nós, Senhor, guarda nós, guarda, meu Deus, esta casa, esta família, meu Deus, Jesus, o teu sangue tem poder, Jesus, o teu sangue tem poder, Jesus, Jesus, o teu sangue, oh, Jesus, o teu sangue tem poder, Jesus, o teu sangue é poderoso, Jesus, o teu sangue, o sangue de Jesus tem poder, o sangue de Jesus é puro, purificador, o sangue de Jesus tem poder, o sangue de Jesus, o nome de Jesus é poderoso, ó Deus, nos guarda, ó Deus, guarda cada irmã que agora está orando, guarda, meu Deus, cada irmão, cada pessoa que agora está orando, Senhor, ó, meu Deus do céu, ó, Espírito Santo, vai guardando, vai livrando, vai protegendo, meu Deus, vai derramando a unção poderosa, vai derrubando agora todo o mal, vai derrubando agora toda a força do mal, todo o ligamento, toda a ponte maligna entre o homem e Satanás, meu Deus, meu Deus, meu Deus, vai queimando com fogo, vai queimando, meu Deus, com o Espírito Santo, com o Espírito de Deus, o Espírito Santo da verdade, o Espírito poderoso, o Espírito do Senhor Jeová, ó Deus, apoderai, Senhor, de nós, ó, meu Deus, apoderai de nós, apoderai de quem está orando conosco agora, apoderai desta casa, desta família, onde tem alguém orando agora, buscando, pedindo, se humilhando na tua presença, pedindo bondade, misericórdia, pedindo perdão, pedindo compaixão, Deus, ó Deus, ó Deus, perdoa, ó Deus, perdoa, perdoa, Senhor, perdoa, meu Deus, este homem, esta mulher, esta jovem, este rapaz, meu Deus, perdoa nós, me perdoa, perdoa cada um de nós, meu Deus, dá-nos o perdão, dá-nos o arrependimento, dá-nos, meu Deus, dá-nos o perdão, ó Deus da glória, Senhor, Senhor, apaga o nosso passado, apaga, meu Deus, as coisas erradas que fizemos, que cometemos, tudo aquilo que não agrada a Deus, tudo aquilo que aborreceu os olhos do Senhor, os olhos do Senhor, os olhos santos foram agredidos com os nossos pecados, os olhos da santidade do Mestre que foram machucados, feridos por causa dos meus pecados, nossos erros, nossas impurezas, nossas iniquidades, tudo aquilo, meu Deus, que está oculto aos olhos dos homens, mas não está oculto aos olhos do Mestre, aos olhos do Senhor que tudo vê. Oh, meu Deus, Senhor da glória, nos perdoa, meu Deus, a tua palavra diz que os olhos do Senhor estão em todos os lugares, contemplando os bons e os maus, seus olhos procurarão os fiéis da terra. Oh, meu Deus, oh, meu Deus, oh, Espírito Santo, Espírito verdadeiro, vai apagando, vai queimando, vai destruindo o nosso passado, não leva em conta, meu Deus, o tempo da nossa ignorância, não leva em conta, meu Deus, as nossas fraquezas, as nossas maldades, impurezas, tudo aquilo que não agrada o Senhor, ó, meu Deus, ó, meu Pai, ó, meu Senhor, levanta agora essa pessoa que caiu, que fracassou, levanta, meu Deus,
Levanta, Senhor Jeová. Deus levanta. Deus vai levantando. Vai levantando os caídos. Vai fortalecendo os fracos. Vai, meu Deus, consagrando. Vai animando, vai purificando. Vai santificando. Oh, meu Deus. Oh, Espírito Santo. Oh, Espírito de Deus. Oh, Espírito verdadeiro. Oh, Espírito Santo. Oh, glória. Glória. Glória, glória, glória, glória, glória, glória a Deus. Oh, Jesus. Vai chegar ao céu. Aleluia! A nossa oração. Vai chegar no céu. Nosso pedido, nosso clamor. Meu Deus. Meu Deus. Meu Deus, faz chegar a ti, ó meu Deus, os nossos pedidos, por amor do teu nome, por amor da tua bondade, por amor do teu sangue derramado na cruz, ó meu Pai do céu, Senhor da glória, Senhor Jeová, ó Deus, ó Pai. Olha agora essa pessoa que está orando, buscando, pedindo uma libertação, pedindo, meu Deus, uma saída, pedindo a Deus uma força, uma coragem, uma unção, autoridade, visão, revelação. Deus, vai falando agora conosco, vai mostrando, vai falando, vai revelando. Vai trazendo, meu Pai, de volta as forças perdidas, o ânimo perdido. Senhor, oh meu Deus, renova nossas forças. Renova, meu Deus. Oh meu Pai, aleluia. Renova, meu Deus, as nossas forças. Renova, meu Deus. Renova, Senhor, agora a nossa comunhão. A nossa intimidade com o Senhor. Meu Deus, renova. Em nome de Jesus. Em nome de Jesus, meu Deus. Meu Deus, em nome de Jesus. Meu Deus, em nome de Jesus. Meu Deus, em nome de Jesus. Em nome de Jesus agora. Em nome de Jesus agora, Senhor. Quero sentir uma força, uma fortaleza espiritual na minha vida. Meu Deus, eu quero sentir algo de Deus na minha vida. Eu quero sentir algo novo. Eu quero sentir algo santo. Eu quero sentir algo, meu Deus, diferente na minha vida. Eu quero sentir algo que até agora eu não senti. Eu quero sentir algo, meu Deus. Esse algo é a tua presença. Esse algo é o poder de Deus. É a manifestação do teu Espírito, ó meu Senhor da glória, ó meu Senhor Jesus, ó meu Deus do céu, meu Deus dos céus, meu Deus da glória, meu Senhor, meu Divino Espírito Santo, meu Deus, ó Jeová, ó Jeová, coloca na minha mente, no meu coração, no meu entendimento, a fortaleza, a força, a unção de Deus. Coloca no coração dessa pessoa a força, o poder, a unção. Ó Deus, o livramento. Faz a pessoa livrar do mal, fugir do mal e da aparência do mal. Senhor da glória, faz a pessoa fugir das garras da serpente, das garras do inimigo. Meu Deus, ó meu Pai do céu, Senhor da glória, Espírito Santo, meu Deus do céu, meu Pai da glória, faz nós sair, sai, sai de nós todo mal, e faz nós sair do mal, e o mal sai de nós, faz nós sair da presença do mal, ó Deus da glória, faz nós fugir do mal e da aparência do mal, Senhor. Meu Deus, fecha a boca do dragão,
fecha a boca da serpente. Senhor, nos guarda da fúria do inimigo, nos guarda, meu Deus, do levante do diabo, nos guarda, Senhor, agora de toda armadilha, toda força negativa, toda força do mal, toda força da maldade. Ah, Deus, repreenda agora. Saia, Satanás. Saia agora, Exu. Legião. Sai, legião do inferno. Legião e legiões. Sai agora. Sai, sai, sai. Em nome de Jesus. Em nome de Jesus agora. Onde tiver Satanás agindo no calado, nas estratégias malignas, Deus, repreenda agora. Repreenda, Senhor, agora toda a força do mal, toda a força maligna, toda a força diabólica, toda a força satânica, toda a força maligna. Sai agora, sai agora. Agora, Satanás, o Senhor te repreenda. Sai agora, maligno, destruidor. Sai, sai, sai, sai. Sai agora, sai agora, sai agora, Satanás. Em nome de Jesus, em nome de Jesus agora, em nome de Jesus Cristo, em nome de Jesus Cristo, em nome de nosso Senhor e Salvador Jesus Cristo, meu Deus, queima agora. Vai queimando toda a bruxaria, toda a magia negra, todo mal, toda a maldade, toda a malignidade, toda a destruição, toda a bruxaria, todo o trabalho nas encruzilhadas. Deus repreenda, trabalho de morte, de matança, trabalho de destruição, trabalho de esfriamento, trabalho feito para esfriar. Senhor, repreenda. Senhor, repreenda agora. Trabalho feito para amarrar. Deus, vai quebrando. Vai quebrando, vai destruindo agora. Ah, Jesus queima. Ah, Jesus queima agora. Jesus queima. Jesus queima. Jesus queima. Jesus queima agora. Jesus queima, queima, queima, queima agora. Queima, queima, meu Deus, agora queima. Queima, queima toda a bruxaria que não foi queimada ainda, que não foi destruída. Todos os demônios que não foram afastados. Deus, Deus, Deus, afasta agora. Queima eles agora. Arranca eles agora. Coloca um anjo de luz, um anjo de fogo ao nosso lado. Um anjo com a espada de fogo, um anjo de Deus para nos guardar, para nos livrar, para nos guardar de todo ataque do dragão, todo ataque de Satanás. Jesus nos guarda, nos livra, nos protege, meu Deus. Ó Espírito Santo, ó Espírito Santo, ó Espírito de Deus, ó Espírito verdadeiro, ó Espírito de fortaleza, ó Espírito de proteção, ó Espírito de Deus, Senhor da glória, meu Deus dos céus, meu Deus da glória, ó Senhor, ó Espírito Santo de Deus, ó Espírito de Deus, ó Espírito verdadeiro, Senhor, em nome de Jesus, meu Deus, em nome de Jesus, meu Deus, em nome de Jesus, meu Deus, em nome de Jesus, meu Deus, em nome de Jesus, meu Deus, em nome de Jesus Cristo Salvador. Meu Deus, em nome de Jesus, em nome de Jesus Cristo, em nome de Jesus Cristo agora, vai enfraquecendo o mal, vai enfraquecendo, vai derrotando.

quebrando, vai destruindo agora toda a fortaleza maligna, toda a força do mal, toda a força diabólica. Jesus queima todas as castas, Jesus queima, queima agora toda a potestade, principado. Ó Jesus, queima agora, queima, queima, queima, sai, sai, sai, sai legiões, sai príncipe das trevas, sai príncipe da escuridão, sai do nosso caminho, sai agora, nome de Jesus, nome de Jesus, sai toda a obra do inferno, toda doença incurável, toda doença crônica que não tem cura. Jesus, queima agora todo mal incurável, vai queimando, vai repreendendo agora, Senhor, todo tipo de enfermidade da alma, do corpo, da mente, do espírito, do entendimento. Senhor da glória, ó Jesus, queima agora, vai repreendendo, vai queimando, vai queimando, meu Deus, agora, nome de Jesus, nome de Jesus Cristo Salvador. Jesus, vai queimando agora toda a força do mal, toda a força maligna. Jesus queima, Jesus queima, Jesus queima. Oh, meu Deus, queima agora, queima, queima esse mal, queima esse espírito de morte, de acidente, de tragédia. Jesus, queima agora esse espírito de crime, de homicídio, de suicídio. Oh, Deus, queima agora esse espírito de drogas, de bebedeira, de cachaça. Meu Deus do céu, queima, queima, queima, queima, queima, queima, queima, queima, queima, queima, queima, queima, queima. Jesus, queima agora esse espírito violento, esse espírito de violência. Sai, sai, sai, sai, sai dessa casa agora, sai dessa família, sai, sai, demônio, espírito maligno. Você, demônio, que tirou essa família da igreja, você, demônio, que fez esse povo cair, fracassar, esfriar na fé, desviar do evangelho, perder a força de orar, de jejuar, foi você, demônio. Agora o fogo vai te queimar, o fogo vai te queimar, o fogo vai te queimar, o fogo vai te queimar agora, espírito mal. Você que fez esse obreiro cair, esse obreiro, esse crente cair, essa pessoa esfriar, essa pessoa ficar um crente rebelde, desobediente, esse crente que está amarrado por você, esse obreiro, essa obreira, esse pastor que está amarrado, enganado, iludido por uma falsa sensação de verdade. Ó Jeová, queima agora, queima esse espírito maligno que amarrou esse obreiro que era obreiro avivado, que orava, que jejuava, essa mulher que orava, jejuava, que era crente, que era fiel, e de repente decaiu, ficou rebelde, desobediente, carnal, mundano. Oh, meu Pai, liberta essa vida, liberta, liberta, liberta, liberta, Espírito Santo, liberta agora essa pessoa que está sendo enganada por Satanás, enganada pelo inimigo. Jesus, queima, Jesus, queima, Jesus, queima, Jesus, queima, Jesus, queima. Liberta esse homem, meu Deus, liberta, liberta essa mulher, liberta agora de toda a força do engano, toda a força do espírito de perdição, de declínio, de queda, de fracasso. Deus, oh Deus da glória, liberta essa casa, liberta esse lar, não deixa o diabo morar nessa casa, não deixa o diabo viver dentro dessa casa, criando confusão, brigas, desentendimento, ciúmes. Meu Deus, meu Pai, meu Jesus,
Meu Deus, unja a mente dessa pessoa, unja a mente desse homem, dessa mulher, desse casal. Meu Deus, faz essa mulher ser uma mulher sábia. A mulher sábia edifica a sua casa e a tola destrói. Deus, dá sabedoria a essa mulher, essa esposa, dá sabedoria, dá entendimento, dá prudência. Não deixa ser mais uma Eva que foi enganada por Satanás. Não deixa, Senhor, Satanás enganar essa mulher, esse casal, esse homem. Não deixa, não deixa, Pai. Oh, meu Deus do céu, entra na minha casa, entra no meu lar, na minha vida, entra na minha esposa, nos meus filhos, meu Deus. Não deixa Satanás viver dentro da minha casa. Não deixa o diabo viver na minha vida. Não deixa o diabo viver na minha esposa, nos meus filhos. Oh, Deus, guarda, livra, protege. Oh, Senhor da glória, Deus, dá em nós sabedoria, dá em nós entendimento, dá em nós um coração sábio, prudente. Meu Deus, meu Pai, oh, meu Deus do céu, Jesus, oh, Espírito Santo, vai trabalhando nesse coração, nesta mente, nesta alma, nesse entendimento. Vai trabalhando, Senhor, no sentimento dessa pessoa, no lado sentimental, no lado emocional, no lado espiritual, no lado financeiro, no lado conjugal, familiar, em todos os lados, em todas as áreas desta família, Senhor da glória. Oh, meu Deus, Jesus, abençoa o ministério, Deus é santo. Abençoa a obra, Deus é santo. Meu Deus, abençoa, fortalece essa obra, fortalece, meu Deus, fortalece essa igreja, dá força, dá os dons espirituais para esse ministério, dá os dons da sabedoria, dá os dons do entendimento, do discernimento, dá os dons de entender os espíritos, descobrir. Ó, meu Deus, dai o discernimento, dai a interpretação, dai, Senhor, o discernimento, meu Deus. Ó, meu Pai da glória, Senhor, abre os nossos olhos, como o Senhor abriu os olhos do moço de Eliseu. Meu Deus, meu Deus, meu Deus, meu Pai, meu Senhor, abre meu entendimento, como o Senhor abriu o entendimento de Eliseu, aquele homem prudente, aquele homem, Senhor, que no dia do arrebatamento de Elias, ele queria porção do Espírito que estava sobre Elias. Oh, meu Pai, meu Deus, abençoa essa obra, abençoa esse ministério, dá uma unção de crescimento, uma unção de prosperidade, uma unção de fartura, uma unção de cura, uma unção de libertação, uma unção de avivamento. Oh, meu Deus do céu, uma unção de transformação, de mudança de vida. Deus da glória, oh, Jeová, Jeová, oh, Jeová, levanta esse ministério, dá unção, dá poder, dá autoridade aos obreiros, abre o entendimento dos obreiros, usa, meu Deus, os obreiros, usa, meu Deus, as obreiras, os membros, usa, meu Pai, essa obra com sinais e maravilhas, usa, meu Deus, essa obra, usa esse ministério, meu Deus, usa esta igreja, usa, meu Pai, oh, meu Deus, usa esta obra, dá esta igreja uma força, uma unção, uma autoridade, meu Deus, dá o ministério, Deus é santo, santidade, autoridade, poder.

humildade, vigilância, prudência. Oh, grande Deus, usa esse ministério para ganhar almas, para arrancar as almas das garras do inimigo, das garras do maligno. Senhor, usa esta igreja, usa esta obra, meu Deus, usa este ministério, meu Deus, usa. Meu Deus, usa esta igreja. Meu Deus, usa esta obra, meu Pai. Ô Jesus, ô Espírito Santo, envia a multidão, arranca a multidão das forças do mundo. Ô meu Deus, arranca as multidões que estão indecisas, que estão sofrendo, que estão padecendo, embaraçadas, enroladas, enroscadas. Ô meu Deus do céu, ô meu Pai da glória, ô grande Deus, ô grande Pai, ô grande Senhor, ô grande Espírito Santo, meu Deus, faz a multidão aparecer, envia o povo, envia as almas, meu Deus, faz que essa obra tenha unção para atrair multidão, para atrair grandes multidões, Senhor, envia, meu Deus, envia Espírito Santo, envia o povo, meu Deus, envia as almas, faz o povo aparecer, faz as almas, meu Deus, conchegar, a chegar, Senhor, faz as nossas igrejas não comportar mais o povo, ah, meu Deus, em nome de Jesus, em nome de Jesus Cristo, Pai, Senhor, envia o povo, Senhor, levanta um povo, Senhor da glória, dá a nós um povo grande, há uma multidão, há uma multidão de gente, meu Deus, que querem compromissos com o Senhor, que querem viver em santidade, em pureza de vida. Oh, aleluia, glória, glória a Deus, aleluia, meu Deus, envia, envia obreiros, levanta obreiros sinceros, levanta obreiros fiéis, corajosos, tementes, obreiros que têm compromisso com a própria alma dele, porque se ele não tiver compromisso com a alma dele, como que ele vai ter compromisso com a alma dos outros? Meu Deus, ô meu Pai, ô Espírito Santo, levanta, meu Deus, apacentadores, pastores, levanta, meu Deus, evangelistas, levanta, meu Deus, missionários nesta obra, levanta, meu Deus, homens enviados, capacitados, ungidos pelo Senhor, meu Deus do céu, levanta, Senhor, levanta, meu Deus, levanta, Jeová, envia, envia, meu Deus, envia, Espírito Santo, envia, meu Deus, pessoas, pessoas, meu Deus, envia, envia, meu Deus, envia pessoas, meu Pai, ó Deus, envia pessoas e capacita, meu Deus, manda, manda homens e mulheres nos ajudar, fala, meu Deus, com alguém, fala, meu Deus, com pessoas para vir até o ministério, Deus é santo, meu Deus, envia homens e mulheres, multidões, envia, Senhor, pessoas mandadas pelo Senhor, pessoas enviadas pelo Senhor, ó meu Deus, ó Jeová, meu Deus do céu, envia, meu Deus, envia e capacita, Senhor, ó meu Deus do céu, Senhor, ó Jesus, envia pessoas escolhidas, envia pessoas escolhidas, Senhor, envia ao nosso encontro, meu Deus, Senhor, ó Jesus, dá-nos força, coragem, dá-nos ânimo, sinceridade, prudência, zelo, ó Jeová, eu quero te pedir agora, abençoa todos aqueles que nos ajudado, todos os irmãos que têm nos ajudado, eu quero pedir uma bênção maior,
Eu quero pedir uma bênção grande. Meu Deus, eu quero pedir uma bênção maior para esse povo que tem ajudado essa obra, que tem dizimado, ofertado nesse ministério. Meu Deus, eu quero uma recompensa maior. Eu quero, meu Deus, uma bênção maior. Eu quero coisas grandes, Pai. Eu te peço em favor desse povo que tem nos ajudado, que tem sido uma coluna, que tem sido, meu Deus, uma bênção nesse ministério. Ó Deus, ó Deus, ó Deus, abre as portas para todos os dizimistas. Abre as portas, meu Deus, para aqueles irmãos que têm ajudado essa obra, que têm implantado, semeado nessa obra. Ó Deus e Pai, ó meu Senhor, ó meu Divino Espírito Santo, aleluia. Deus, Deus abençoe os semeadores da última hora, os semeadores do reino. Ó Deus, abençoa todos aqueles que têm ajudado, que têm olhado para essa obra com olhar de ajudar, de fortalecer. Senhor, abençoa esse povo, abre as portas para eles, dá eles a recompensa nos negócios, na saúde, na vida financeira, na vida espiritual. Meu Deus, faz deles serem pessoas abençoadas grandemente, pessoas que vejam as grandes recompensas, os grandes milagres fluindo na vida desse povo. Ó meu Deus, ó meu Deus, ó meu Pai do céu, abre as portas, meu Deus. Meu Deus, abre as portas, Espírito Santo, Senhor dos Exércitos, abre as portas, meu Deus, abre as janelas dos céus, em nome do Senhor Jesus. Meu Deus, abençoa os dizimistas, abençoa os ofertantes, todos os irmãos que têm feito aqueles votos, despropósitos, aqueles irmãos que têm cumprido, aqueles irmãos que têm pego o envelope e têm prometido para o Senhor. Meu Deus, abençoa a vida deles, aqueles que já ajudaram, que já cumpriram seus votos, seus propósitos. Ó Deus, abençoa. Ó Deus, abençoa. Multiplica. Faz com que haja grandes negócios, grandes portas, grandes compras, grandes vendas. Ó Deus da glória, Senhor, Senhor, abre as portas agora para esse ministério, a nós entrar, meu Deus, aonde só entra quem o Senhor põe. Meu Deus, faz nós entrar, meu Deus, em lugares que só entra quem o Senhor mandou entrar, pôs para entrar. Ó meu Deus, ó meu Deus do céu, então envia recurso, envia condições, envia, meu Deus, não deixa faltar o dinheiro para pagar esta rádio, não deixa, Senhor. Ó meu Deus, Deus dos grandes negócios, das grandes causas, das grandes vitórias, das grandes bênçãos, ó Jeová, meu Deus, abra as portas grandes, faz eu ver portas grandes abrir, faz eu ver negócios grandes fluir na vida do teu povo, daqueles que têm nos ajudado. Faz eu ver as coisas encaminhando na direção deles. Faz eu ver, meu Deus, faz eu ver, meu Pai, faz eu ver, Espírito Santo, os irmãos crescendo na graça, no conhecimento, nos bens materiais, na saúde, uma família abençoada, próspera. Ó meu Deus, ó meu Pai do céu, ó grande Deus da glória, Senhor, abre as portas, meu Deus, para esse povo, abre as portas, meu Deus, abre as portas de grandes negócios, Senhor, ó Jesus, abre as portas de grandes negócios, negócios grandes. Senhor, abre as portas. Deus, derrama riqueza,
espiritual, riqueza do céu, prosperidade de Deus na vida do teu povo, na vida dos teus servos, que tem sido uma bênção nessa obra, uma coluna neste ministério. Oh meu Deus do céu, oh meu Pai da glória, meu Deus, aqueles que estão aí votando, fazendo um voto de nos ajudar, Senhor, oh Espírito Santo, abra as portas, meu Deus, abra as portas, meu Deus, abra as portas, meu Deus, abra as portas, oh Jesus, faz eu ver, faz eu confiar, faz eu ver as minhas orações serem respondidas, Senhor, faz eu ver os milagres acontecer, Senhor, que o que eu falar no altar venha acontecer. Usa a minha boca, usa a minha mente, a minha alma, o meu entendimento, usa as minhas mãos, meu Deus usa a minha vida, usa, Senhor, como vaso de honra, e usa como servo de Deus, usa a minha boca, usa, meu Deus, os meus olhos, meu Deus, usa a minha vida, para que eu possa ser uma bênção para esse povo do Paraná, esse povo do sul do Brasil, esse povo do Brasil. Senhor, me levanta, Senhor, me exalta, meu Deus, para que eu possa te exaltar, meu Pai. Senhor da glória, investe em mim, meu Deus, investe, meu Pai, na minha vida, investe, Senhor, com sabedoria, com temor, com prudência na minha vida, que eu possa reconhecer que é o Senhor, que vem do Senhor, que é do Senhor e volta para o Senhor. Oh meu Deus, aplica em mim, aplica, meu Deus, na minha vida, nome de Jesus, em nome de Jesus, Pai, para que a tua obra possa ser abençoada, que a tua igreja possa crescer, meu Deus, levanta obreiros, levanta homens, levanta mulheres, levanta vidas, meu Pai. Deus levanta, Deus levanta, levanta, Senhor, agora, levanta homens e mulheres, levanta obreiros, levanta pessoas, meu Pai, com as mãos cheias, com as mãos ungidas, para somar. Levanta, meu Deus, levanta pessoas sábias, inteligentes, levanta pessoas prudentes, levanta, meu Deus, dai capacidade, Deus, dai capacidade ao teu povo, dai sabedoria, Deus, dai entendimento, Deus da glória, oh Jesus, meu Deus, eu quero te pedir agora por aqueles que estão parados, que faziam campanhas aqui conosco, irmãos que receberam tantas bênçãos aqui, e agora, Senhor, cadê esse povo? Cadê esse povo, meu Deus, que sumiram? Quantas pessoas que não vieram mais? Quantas pessoas, meu Deus, que fizeram tantas campanhas aqui conosco, receberam tantas bênçãos, tantos milagres, tantas vitórias, Senhor. Esse povo, meu Pai, desceram, meu Deus, eu tenho certeza que esse povo tão fracos por aí, estão andando para lá e para cá, muitos deles estão andando sem direção, sem saber aonde vai congregar, estão tentando aqui, tentando ali, e não estão se encaixando em lugar nenhum, estão abatidos, Senhor, meu Deus, quantos, meu Pai, quantos, meu Senhor, quantos, Espírito Santo, que fizeram votos, que fizeram propósitos de servir a Deus, de buscar a Deus aqui, muitos, meu Pai, começaram as campanhas e não terminaram mais, desabaram, se esfriaram, perder aquela vontade, aquela força.

de buscar a Deus conosco foram desvirtualizados. Oh Deus, oh Deus, oh Deus, oh Pai, oh meu Deus, oh meu Jesus, visita esse povo agora, traga de volta, faz eu ver o povo aqui de volta, aquele povo antigo que não vejo mais, aqueles que eu não acho mais na igreja, que não encontro mais aqui na igreja, nas quartas-feiras, Senhor. Quantos, meu Deus, quantos, meu Pai, que sumiram, desapareceram, eu nem sei se estão vivos, eu nem sei se estão mais aqui conosco no Paraná, em Curitiba, ou se já foram para outros países, outros estados. Oh, meu Deus, oh, Jeová, toca nesse povo, faz esse povo aparecer com vida e saúde, faz esse povo aparecer alegre, faz esse povo aparecer, meu Deus, para glorificar, para cantar o hino da vitória. Nome de Jesus, nome de Jesus, nome de Jesus, nome de Jesus, meu Pai. Oh, meu Deus, abençoa as nossas igrejas. Aonde tem uma igreja, Deus é santo. Aonde tem um obreiro ali, tem um dirigente ali lutando, Senhor, Senhor, faz alguma coisa. Usa, meu Deus, os teus servos. Usa, meu Deus. Meu Deus, usa. Usa com poder. Usa com autoridade. Meu Deus, usa, Senhor. Usa os teus servos. Usa, meu Deus, nos dons da palavra, nos dons das maravilhas, nos dons de sinais, de prodígios, os dons de curas, em nome de Jesus Cristo, Pai, para que o teu reino possa ser glorificado, buscado. Ó Deus da glória, faz com que o teu reino seja buscado, lembrado pelo teu povo, meu Pai, pois a Bíblia diz: buscai primeiro o reino de Deus e as coisas certas, as coisas justas, e aí sim todas as demais coisas serão acrescentadas. Oh, Jeová, oh Espírito Santo, põe verdade no coração do teu povo, põe temor, põe pureza, põe santidade, põe zelo, põe humildade. Oh, meu Deus, põe prestígio no coração do teu povo, as qualidades que o mundo não tem para oferecer, as qualidades de um povo diferente, um povo espiritual, zeloso, de boas obras, um povo de qualidade, um povo onde habita a justiça de Deus, a verdade de Deus, a perfeição de Deus. Oh, Espírito Santo, oh Deus do céu, teu nome é bendito, teu nome é glorificado, teu nome é exaltado, teu nome é santo, Senhor. Aleluia, aleluia, glória, glória, glória, glória, glória, glória a Deus. Meu Deus, meu Deus, oh Jesus, oh Espírito Santo, oh Deus poderoso, maravilhoso, Deus grande, faz nós sentir a tua presença, faz nós ter a tua presença, faz nós ter, viver com a tua presença, não só na hora do culto, mas aonde nós estivermos, que a tua presença, que o teu poder esteja na nossa vida, Senhor. Meu Deus do céu, Senhor, eu preciso nesta madrugada, eu preciso de algo. Deus, nessa madrugada eu preciso de algo, Senhor. Espírito Santo, eu preciso, meu Deus, eu preciso algo do Senhor. Espírito Santo, oh Espírito Santo, oh Espírito de Deus, oh Espírito de Vernicando Alabastéria, oh glória a Deus, oh Espírito

0: Cordeiro da Verdade, o Espírito Santo, apoderai da nossa vida, da nossa fraca pessoa, do nosso corpo. Oh Deus, oh Jeová, Espírito Santo, oh meu Deus, unge as minhas mãos, unge aonde nós colocar as mãos, que o Senhor possa curar, que o diabo não venha resistir, que o diabo não venha aguentar, que o diabo venha cair por terra, em nome de Jesus, em nome do Senhor Jesus, Pai. Deus, unja os nossos olhos para que nós possa ver, enxergar o invisível, enxergar aquilo que só o homem espiritual possa enxergar, porque a Bíblia diz que o homem natural não entende nada, não compreende nada, só compreende as coisas desse mundo, as coisas naturais, mas o que é espiritual, ele discerne bem todas as coisas. Oh meu Deus, oh meu Deus, oh Jesus, a Bíblia diz que nós temos a mente de Cristo. Senhor, oh Senhor, a Bíblia diz, Paulo diz, que nós temos a tua mente, meu Deus. Então faz nós pensar, faz nós pensar e entender, faz nós ver as coisas, meu Deus, com os olhos da mente, com os olhos do entendimento, com os olhos da verdade, da pureza, da santidade. Oh Jeová, oh Espírito Santo de Deus, faz nós ver as coisas, faz nós enxergar aonde tiver um demônio escondido em alguém, aonde tiver um diabo escondido em alguém, que nós possamos ver, que nós possamos enxergar ali o inimigo, o adversário, Satanás, o maligno. Oh meu Deus, oh meu Pai do céu, meu Senhor, meu Jesus, meu divino Espírito Santo, faz nós enxergar com os olhos do entendimento, com os olhos espirituais, com os olhos do discernimento, com os olhos da verdade, da pureza, meu Deus, dá-nos a simplicidade e a prudência, faz nós sermos simples como as pombas, mas prudente como a serpente. Oh meu Deus, oh meu Pai do céu, oh Espírito Santo, oh Espírito de Deus, oh Espírito da Verdade, oh Deus, faz nós enxergar, faz nós ver as portas fechadas e abertas, faz nós ver aonde está a tua mão, faz nós enxergar aonde está as garras do inimigo, faz nós ver, meu Deus, as coisas mostradas, reveladas pelo Senhor. Oh grande Deus da glória, meu Deus do céu, faz nós ver as coisas grandes acontecendo, os milagres, as maravilhas, as coisas grandes que vêm de Deus, as coisas boas, progressivas, as coisas espirituais, Senhor. Meu Deus, oh meu Deus, oh Jesus, oh meu Deus, visita agora meus parentes, meus familiares, oh meu Deus, visita agora, visita, Senhor, os parentes dos irmãos, os parentes das irmãs, oh meu Deus, visita agora, onde tiver, na cadeia, na prisão, na cela, no hospital, nas ruas, drogando, bebendo, oh meu Deus, oh meu Pai, aquelas pessoas que tiver agora em um ponto de prostíbulo, em um ponto de drogas, oh meu Deus, alguém orando por ela, por ele, Senhor, oh Senhor, faz alguma coisa agora. Olha agora, meu Deus, os taxistas, os caminhoneiros, os motoristas, os frentistas, os padeiros, os porteiros, os guardas noturnos, os vigilantes, oh meu Deus, os policiais, meu Deus, guarda agora, Senhor, guarda, meu Deus, agora, Senhor dos exércitos, oh meu Deus do céu, oh Senhor bendito e poderoso, abençoa a campanha de quarta-feira, Jesus, abra as portas, oh Jesus, faz acontecer coisas que nunca aconteceu, que o povo nunca viu e nem ouviu falar, meu Deus, oh meu Deus do céu, faz acontecer coisas grandes, faz acontecer milagres, maravilhas, faz acontecer, meu Deus, coisas que só Deus pode fazer. Então, em nome de Jesus, em nome do Senhor Jesus, meu Deus, glória a Deus, glória a Deus, glória a Deus, glória a Deus, glória ao nome do Senhor Jesus, oh glória a Deus, oh glória a Deus, oh aleluia, bendito é o Rei, bendito é o Senhor dos Exércitos, glória ao nome do meu Deus, glória a Jesus, Senhor, todos que têm orado por nós, todos que agora estão orando por mim, por nós, todos que agora estão nos apresentando as suas mãos, oh meu Deus, abençoe esse povo que tem orado por nós, que tem jejuado, que tem lembrado de nós na oração, oh graças a Deus, oh graças a Deus, oh graças a Deus, oh glória a Deus, aqueles, meu Pai, que tem pedido as nossas orações, aqueles que têm nos dado os pedidos de oração, que tem ligado para a rádio, que tem mandado as mensagens pedindo a oração, oh Deus do céu, não esqueça, meu Pai, das colunas dessa obra, não esqueça dos irmãos que estão pagando o rádio, as irmãs que estão pagando essa programação, eles que pagam, oh Deus e Pai, oh Espírito Santo, não esqueça do trabalho deles, do serviço, não esqueça, meu Deus, aonde eles estão trabalhando, guarda eles, é protegendo, vai livrando, Senhor, em nome de Jesus, meu Deus, para a tua glória, glória a Deus, Pai, Pai, tira agora a amargura da alma, tira a tristeza, angústia, desespero, todo o sentimento de amargura, todo o sentimento de tristeza, de abatimento, Senhor, tira agora, alegra os corações, tira agora, Senhor, toda a amargura, todo o peso, vai tirando, vai enchendo agora esta alma de alegria, de gozo, em nome de Jesus, glória a Deus, fica conosco, meu Deus, continua conosco, meu Pai, em nome do Senhor Jesus, amém e amém, Jesus, amém.
1: É, Senhor, é bem assim. Às vezes, em meia noite, perdemos o sono.

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Eu quero falar que agora de terça-feira, meus queridos irmãos e irmãs, é a vez da cidade de Castro ser impactada, abalada pelo poder de Deus. O pastor Paulo Messias vai estar com todos os moradores de Castro nessa terça-feira, às 7 horas.

0: Rio Branco, Rua Cruz Machado, número 1000. Deus vai usar poderosamente a vida do pastor regional, presbítero Paulo Messias, a palavra, nas revelações do Espírito Santo. Vai ser algo tremendo que Deus vai operar. Terça-feira, dia de milagre, dia de bênção, dia de libertação. Às 7 horas da noite, o servo do Senhor vai estar assumindo a tribuna santa, o santo altar de Deus, para pregar a preciosa palavra, para pregar a palavra de Deus. E Deus agir com o sobrenatural. Deus vai usar a vida do seu servo de uma forma surpreendente, de uma forma sobrenatural, de uma forma onde, irmão, irmã, você vai voltar para casa transformado, abençoado, em nome de Jesus. Desperta a sua fé, moradora de Castro. Não perca, meus irmãos, minhas irmãs, e a presença confirmada do pastor regional. A presença já está confirmada do servo do Senhor. Deus há de entregar grandes bênçãos. Deus há de entregar grandes vitórias, em nome de Jesus. Endereço: Vila Rio Branco, Rua Cruz Machado, número 1000, 7 horas da noite. O servo do Senhor vai estar no santo altar de Deus, uma comitiva de obreiros, de obreiras, para te receber da melhor forma, da melhor maneira, para você receber a sua bênção, o seu milagre, em nome de Jesus. Você precisa de bênção, você precisa de milagre nessa terça-feira. Cidade Castro, atenção moradores, desperta a sua fé. Pastor Paulo Messias com todos vocês. É noite de milagre, é noite de libertação. Deus aos avisa o presbítero Paulo na libertação, na palavra, nas revelações do Espírito Santo. Não perca, irmãos e irmãs de casa. Deus garante a sua vitória, em nome de Jesus.
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2: Mas se nós cremos nesta palavra aqui, que é a palavra de Deus, como você está ouvindo aqui hoje, essa palavra verdadeira diz que não vale nenhum encantamento na vida de quem serve a Deus, a gente pode repousar nossa cabeça tranquilo para a glória de Jesus. Você quer matar ela, você quer tirar a vida dela, né? Como é que é?
3: Eu sou pago.
2: Você foi pago para isso.
3: Eu odeio essa mulher. Eu quero ela morta, morta. Ela tá seca, arreganhada. Ela não tem vida.
2: O que você recebeu para matar ela? Diga, em nome de Jesus, diga.
3: Morta dela. Sangue, cabeça de porco.
1: Assim diz o Senhor Deus, porque assim como desce a chuva e a neve dos céus, e para lá não tornam, mas regam a terra e a fazem produzir e brotar, e dar semente ao semeador, e pão ao que come, assim será a minha palavra que sair da minha boca. Ela não voltará para mim vazia, antes fará o que me apraz e prosperará naquilo para que a enviei. Isaías capítulo 55, versos 10 e 11. Todos serão bem-vindos à igreja Deus é Santo.

0: Alguém levanta a mão pra cá, diga em nome de Jesus. Diga não tem mais nada. Diga hérnia maligna. Diga vai embora. Diga saia. Diga em nome de Jesus. Aperta aí, procura que você não tem mais. Levante as mãos, igreja. Ela está procurando. Eu creio na cura divina, eu creio no milagre, irmãos. Cadê, irmã? Cadê?
1: Não tem mais. Não tem mais.
0: Dá uma agachada assim, pra ver que não tem mais assim. Pode agachar. Isso. Vai lá embaixo. Só faz de novo. Isso. Cadê as duas?
1: Deixa eu fazer isso.
0: Vai mais uma vez aí. Quem tá vendo a mulher curada? Toma o joelho. Agora toma o joelho. Jesus está curando. Olha pra igreja lá, olha lá, olha o homem emocionado. Quem nunca viu o homem chorar, tá aqui, ó. Quando Jesus toca assim, ele chora, ele se emociona.
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0: ouvintes, voltamos com vocês dentro dessa abençoada programação. Tá aqui conosco nos estúdios de áudio da Igreja Deus é Santo, presbítero José Leal. E eu creio que ele tem uma palavra, um convite todo especial aos ouvintes de Ponta Grossa e região para esta quarta-feira de bênção, nos três horários e de vitória. Presbítero José Leal, a paz do Senhor Jesus, linha aberta, servo de Deus.
1: Paz do Senhor Jesus, presbítero Paulo Messias, paz do Senhor Jesus, todos os amados ouvintes do programa Vencendo pela Fé. Eu já quero, aproveitando essa oportunidade, convidar todos os amados ouvintes do programa Vencendo pela Fé para o culto dos três horários dessa quarta-feira, às 9 horas da manhã e também às 2 horas da tarde, também às 19 horas da noite, onde com certeza nosso pastor Paulo Messias estará aqui pregando a palavra de Deus nos três horários e orando em favor de todos, e o Senhor confirmando a bênção, o milagre na vida de cada um que aqui comparecer. Você que está nos ouvindo, se esforça agora e venha para estar conosco nos três horários para receber a bênção, o milagre, a transformação, a libertação. Você que está aí com um problema no lar, na família, porque hoje muitas pessoas estão com muitos problemas, muitas enfermidades assolando a humanidade. Você que está aí cansada, você que está aí oprimida, sobrecarregado, venha para estar conosco, venha receber a bênção, o milagre, aonde o Senhor com certeza vai manifestar com a sua graça, com o seu poder, com a sua unção, com a unção do Espírito Santo na vida de cada um aqui nesta quarta-feira. Portanto, então, todos os amados ouvintes estão todos convidados, os nossos convidados especiais, os irmãos dos bairros, os irmãos do centro mesmo da cidade, vem estar conosco aqui. A localização da Igreja Pentecostal Deus é Santo é bem fácil, que encontra aqui na Avenida Carlos Cavalcante, em frente aqui o material de construção Balarote. Todos os irmãos já com certeza, já, porque é um local bastante conhecido de todos, com certeza muitas pessoas já conhecem, e aqueles que não conhecem, aqui é um lugar de fácil acesso, é próximo aqui às lojas Avan, aqui o mercado Amigão. Então você é o nosso convidado especial, venha estar conosco, venha mesmo, se esforça, porque hoje para alcançar a bênção, o milagre, tem que se esforçar, tem que colocar sua fé em prática para estar conosco, aleluia, nesses três horários, de quarta-feira, de manhã, à tarde e também à noite. Então, mais uma vez, eu estou reforçando o convite, venha para estar conosco, para receber a bênção, o milagre, em nome de Cristo Jesus, nosso Senhor.
0: Venha mesmo, ouvinte, todos são os nossos convidados especiais. Entrada franca e o nosso Senhor Jesus garante a vitória.
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0: Queridos, amados, diletos, ouvintes do programa Vencendo pela Fé, mais uma vez, pastor Paulo Messias comunicando com vocês, falando com os irmãos a respeito desta quarta-feira, dia 9 de setembro, às 9 da manhã, às 2 da tarde e também às 7 horas da noite, aqui na Igreja Pentecostal Deus é Santo de Ponta Grossa, a nossa sede regional de todos os Campos Gerais e Sudoeste do Paraná. Bom, nós teremos aqui nesta quarta-feira o prosseguimento de uma monumental campanha denominada A Bênção do Senhor é que Enriquece e Ele não acrescenta dores. Ouvintes, você precisa de uma bênção? Você precisa de um milagre? Cooperador Rubens, que está aqui comigo no estúdio de áudio da Igreja Pentecostal Deus é Santo, quem não precisa de uma bênção, cooperador Rubens, nos dias de hoje? Quem é que não precisa de um milagre nesses dias que nós estamos vivendo? Cooperador Rubens, eu quero a sua participação para esta quarta-feira, o seu convite e a sua fé. Paz do Senhor Jesus.
1: Jesus, pastor Paulo Messias, a paz do Senhor Jesus, ouvinte do programa Vencendo pela Fé. Então, é isso, pastor Paulo Messias, nessa quarta-feira, às 9 horas da manhã, às 2 da tarde, às 7 da noite, é o nosso pastor Paulo Messias, qual vai pregar os 3 horários aqui na nossa sede regional. Então, você que está ouvindo o programa Vencendo pela Fé, não pode perder essa bênção, essa vitória nessa quarta-feira. Compareça, irmãos e irmãs, vem buscar teu milagre, vem cultuar conosco, traz aí os doentes, enfermos aí, que Jesus vai fazer um milagre grande nessa quarta-feira. Então, irmãos, traz aí. Se você não puder vir de manhã, você vem de tarde, 2 da tarde. Se você não puder vir às 2 da tarde, vem às 7 da noite. Mas não perca essa oportunidade que Deus te dá para você vir buscar uma bênção das mãos do Senhor Jesus.
0: Esta campanha, ela está uma bênção. Serão 3 horários onde clamores serão levantados, orações poderosas, e com toda certeza você vai receber a sua vitória, você vai receber a sua bênção. Eu creio que todo aquele que busca, diz a palavra, que encontra, que pede, recebe, e que bate, abrir-se-lhe-á. Vem, ouvinte, vem, irmão, venha, minha irmã. Nome de Jesus, desmarque os seus compromissos para esse maior compromisso de estar na presença do Rei dos Reis, do Senhor dos Senhores, do Médico dos Médicos, Juiz dos Juízes, Advogado dos Advogados, que é Jesus de Nazaré. Venha, traga uma peça de roupa de alguém da tua família que talvez está enfermo, está doente, hospitalizado, está preso. Traga, irmão, em nome de Jesus, a carteira de trabalho para orarmos e Deus abençoar, abrir as portas. Ô, cooperador Rubens, tem que usar a fé. A pessoa que quer receber a bênção de Deus, ela não pode ficar de braços cruzados em casa. Cooperador Rubens.
1: É isso mesmo, pastor Paulo Messias. Você, ouvinte que está ouvindo o programa Vencendo pela Fé, usa a tua fé e vem aqui receber o teu milagre. Vem orar conosco, vem buscar das mãos de Deus. Às vezes você não está dando certo aí no seu casamento, aí às vezes está dando coisa errada aí, as coisas que você vai fazer não está dando mais certo. Não perca essa

0: oportunidade dessa quarta-feira. Compareço, irmãos e irmãs, às 9 da manhã, às 2 da tarde, às 7 da noite, vem buscar tua bênção, teu milagre, vem orar conosco, convida seus amigos, seus parentes, sua família e traz a presença de Deus. Tem muitas pessoas que não conhecem ainda aqui a igreja pentecostal Deus é Santo. Então é fácil de você localizar, irmãos e irmãs, é Avenida General Carlos Cavalcante 252, em frente ao Balarote aqui de Ubaranas, é próximo aqui o Van, que próximo aqui o mercado Amigão. Então é fácil você localizar em nome de Jesus.
1: Olha, tem 49 pessoas nos ouvindo agora que estão desempregadas. E nesta quarta-feira você vai receber a revelação do Espírito Santo de Deus aqui na igreja pentecostal Deus é Santo e a porta vai se abrir. Tem 77 pessoas, cooperador Rubens, que estão nos ouvindo agora, me faz saber, o Espírito Santo de Deus, que não se engana, que tem uma causa na justiça, e você vai estar conosco nesta quarta-feira, e você vai receber uma ligação, você vai receber uma resposta. Que resposta? O milagre, a causa ganha. Você acredita nisso? Você crê, irmão? Eu falo agora com o cooperador Rubens, com 59 pessoas, que me revela o Espírito Santo de Deus, que não se engana, que tem construções embargadas, construções paralisadas, uma obra de inveja, cooperador Rubens, que foi feita. Alguém que olhou e disse, de hoje em diante, essa obra não vai para frente, vai parar, essa construção vai paralisar. Inclusive tem pessoas que muitas das vezes você contrata um pedreiro e daqui a pouco o pedreiro abandona a obra. Pegou o dinheiro, cadê a obra concluída? Passou da obra concluída e agora não consegue o acabamento. Alguém para construir a estrutura da laje, alguém que mexe com calha, sempre está faltando alguma coisa. Mas essa situação, ela vai mudar nessa quarta-feira. Você crê, cooperador Rubens, em nome de Jesus?
0: Sim, pastor Paulo Messias. Então é isso, irmãos e irmãs, que estão ouvindo o programa Vencendo pela Fé. Vocês entenderam e compreenderam o que o nosso pastor Paulo Messias está falando aí. E é verdade, pastor Paulo Messias, quantas pessoas que foi feito o macumba, foi feito o trabalho aí para essa pessoa, tudo que for fazer dá errado na vida dele, na vida dela. Tem muitas pessoas que têm gastado muito dinheiro aí, não tem dado certo o que ele está fazendo aí, o trabalho dele, dela. Às vezes pega um pedreiro aí, o pedreiro está indo tão bem no serviço, um carpinteiro, de repente alguém começa a engordar os olhos, tem inveja dessa pessoa, tanto do patrão que está pagando, como também do funcionário que está trabalhando. E daí o funcionário, aí o pedreiro, o carpinteiro, já começa a fracassar no serviço, porque vem aquele olho gordo, vem aquela inveja sobre a vida dele, sobre a vida dela, e começa não dando certo mais. Mas você que crê no Senhor Jesus, vem aqui buscar tua bênção, teu milagre nessa quarta-feira. Não deixe, irmãos e irmãs, de comparecer. Jesus tem coisas grandes a fazer na sua vida, em nome de Jesus.
1: Quantas pessoas que têm sonhos, projetos e não dá certo, pessoas que junta um valor, uma quantia, mas daqui a pouco acontece um imprevisto, aquele valor que foi guardado para colocar em prática um projeto, um sonho, daqui a pouco vem um imprevisto, é o carro que bate, é alguém que está doente, precisa passar por tratamento, é algum problema que dá, que o dinheiro tem que ser gasto. Ô irmão, ô irmã, tem pessoas agora me escutando, sendo vítimas das obras de inveja. A minha Bíblia diz no livro do apóstolo Tiago que a inveja, ela é um sentimento animal, faccioso e diabólico. Se é algo diabólico, Jesus, ele diz claramente na sua palavra que esta casta de demônios só sai com jejum e oração. E a igreja pentecostal Deus é Santo, pastores, obreiros, estão em jejum e oração, para Deus operar, para Deus fazer milagres, para Deus realizar coisas tremendas. Oh, meu Deus do céu, se você, irmão e irmã, tiver fé e vim, você vai ver que alguma coisa vai mudar. Vai, em nome de Jesus. Anote o endereço. Olha o endereço aqui da sua bênção. Olha o endereço aí do seu milagre. Anote, ouvinte.
0: É a Avenida General Carlos Cavalcante, 252, em frente ao Balarote aqui de Ubarãs. Esse é o endereço da sua bênção, da sua vitória, do seu milagre. Então venha, irmãos, venha. Venha nessa quarta-feira, às 9 da manhã, às 2 da tarde e às 7 da noite. E Jesus, você não vem perder tempo, não. Porque você vindo à igreja, Deus é santo, Deus revela. São o Espírito Santo de Deus revela e você sai abençoado, remidos e lavado pelo sangue de Jesus.
1: Aproveite essa oportunidade. Nome de Jesus. Não dê lado pro inimigo. O inimigo vai lutar para você não estar aqui conosco. Satanás já está sabendo que ele vai ter que bater em retirada do seu casamento, do seu lar, da sua família. Ele já está sabendo que a partir do momento que você propôs no seu coração, eu vou na igreja, Deus é santo, nessa quarta-feira, ou pela manhã, ou pela tarde, ou pela noite, as coisas já estão começando a dar errada para o inimigo, para o adversário das nossas almas. Há uma batalha acontecendo agora, uma guerra espiritual, e você precisa, em nome de Jesus, estar aos pés de Jesus para vencer essa força maligna que não quer que as coisas dê certo, irmão, que você sirva a Deus, que a tua família sirva a Deus. Venha quarta-feira, 9 da manhã, 2 da tarde, 7 da noite. Serão 3 horários de clamores, palavras sendo pregada, oração. Deus vai desmanchar com as obras malignas do diabo. Tá certo? Tá certo, ouvintes? Tá certo, irmãos? Daqui a pouco nós voltamos falando desta quarta-feira, 9 de setembro, às 9 da manhã, às 2 da tarde e às 7 horas da noite. Deus abençoe.

0: Nós vamos agora falar com Deus, nós vamos orar, e o nosso Deus que venceu todas as batalhas e barreiras e lutas e adversidades, venceu o diabo, venceu os demônios, venceu a morte, venceu o inferno, venceu tudo. E hoje ele está sentado à direita do Pai. Nosso Senhor Jesus, que venceu, está sentado à direita do Pai. E agora nós vamos orar e ele vai interceder ao Pai em nosso favor. Eu quero pedir perdão e desculpa aos nossos irmãos católicos quando eles falam que é por intercessão de Nossa Senhora, e a Bíblia diz que é intercessão de nosso Senhor. A única pessoa que está lá no céu, assentado à direita do Pai, é o Filho, não é Nossa Senhora. Então os irmãos católicos, nossos co-irmãos católicos, que pede por intercessão dos santos, das santas, dos que já morreram, olha, meus companheiros, vocês estão equivocados biblicamente falando. Tudo tem que ser em nome de Jesus. Tudo que pediu o Pai tem que ser em nome do Filho. Não é em nome da mãe do Filho, mas sim do Filho, tá certo? Então olhe agora, pedindo em nome do Filho, que você vai ver que o câncer, a doença, o problema, a luta, a tribulação será resolvida através do Pai, do Filho e do Espírito Santo. Momento de oração.
1: A oração é o elo que nos une a Deus. Através dela, nos libertamos das cadeias que nos aprisionam, da morte que nos persegue, e encontramos a verdadeira razão de viver. É momento de oração. Vamos falar com Deus.

Graças a Deus, louvado, bendito, engrandecido é o meu Deus, o nosso Deus, o Deus vivo e poderoso. Em nome do Senhor Jesus, em nome do Senhor Jesus, meu Deus, eu quero te pedir agora perdão

Eu quero pedir perdão para que o Senhor possa me ouvir e responder a minha oração, meu pedido. Meu Deus e meu Pai, olha quanta gente agora orando conosco. Olha quanta gente agora que estão em oração, estão pedindo, estão angustiados, desesperados. Meu Deus, olha quanta gente que estão passando no estreito, no vermelho, sem saber o que fazer, por causa das lutas, por causa dos problemas, das dificuldades, das tribulações, das enfermidades. Ó Deus e Pai, Senhor da glória, Senhor Jesus, ó Deus, ó Deus, ó Deus, ó Deus, ó Deus, ó Deus, ó Deus, ó Pai, Senhor da glória, Senhor Jeová, Espírito Santo de Deus, meu Deus, ó meu Senhor da glória, meu Senhor Jesus, meu Deus, eu não tenho palavras, eu não sei como falar, como orar, como pedir, como agradecer. Eu posso falar do meu jeito, mas eu quero falar do jeito do Senhor, do jeito que agrada a Deus, do jeito que Deus recebe. Senhor da glória, dai força, dai graça, meu Pai, dai ânimo, meu Deus. Meu Deus, ajuda. Meu Deus, ajuda, meu Pai. Deus, ajuda. Deus, nos cobre com teu sangue. Deus, nos cobre com teu sangue. Deus, nos cobre com teu sangue. Deus, nos cobre com teu sangue. Em nome do Senhor Jesus. Meu Deus, em nome do Senhor Jesus. Meu Deus, em nome do Senhor Jesus. Meu Deus, em nome do Senhor Jesus. Deus, Deus poderoso e santo, Deus da glória, Deus verdadeiro, Deus poderoso, Deus maravilhoso, glorioso, Senhor, em nome de Jesus, visita agora esta casa, este lar, esta família. Deus, esse pai de família, essa mãe, essa esposa, esse...

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2: Essa é de partir, bobaça.

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Bom dia, bom dia, bom dia. Está entrando no ar o programa Testemunhas da Verdade. Aqui quem fala com vocês é irmão bacana. Meu nome é Adriano, mas também conhecido aí como irmão bacana. E vamos estar juntos com vocês até 15 para 6, que é o horário que temos para adorar a Deus, aprender da sua palavra, intercedermos uns pelos outros e termos essa conexão com Deus, termos comunhão ou comum união uns com os outros. E a gente tem comentado muito sobre a gente poder ouvir a voz de Deus, que também é uma disciplina espiritual. Lembre-se, tá? Você que sempre nos acompanha, a gente sempre trata sobre isso, porque é importante que fixe na nossa mente aquilo que é o que Deus tem estabelecido. O Pedro fala isso, né? O apóstolo Pedro, né? Ele diz que não cansava de falar as mesmas coisas, porque isso era segurança, né, para a igreja lá a qual ele tratava. Então, por isso, nós não ficamos assim, vou ouvir de novo, vou repetir de novo. É bom a gente sempre estar atualizando, para que a gente possa ter discernimento da parte de Deus. Então, a gente sempre tem falado sobre as disciplinas espirituais, que são importantes para que todo o cristão ele esteja bem estabelecido no reino de Deus. Né? E aí a gente sempre fala, é importantíssimo ter o coração grato, né? Que é os louvores que a gente fala, né? Além dos louvores ser uma expressão de gratidão, também existe ensino através do louvor. Então, veja, o louvor ele abraça toda uma dimensão espiritual que nós precisamos estar integrado nesse negócio. Né? Por exemplo, a pessoa que não adora a Deus, não louva a Deus, ela vive reclamando, é muito reclamona. Né? Então, nós não podemos ser desses. Até tem uma expressão na Bíblia, né, que fala sobre aquelas pessoas que ficam murmurando. Né? Até tem um louvor da harpa que fala assim, em vez de murmurar, cante. Adore a Deus. Tenha o coração grato. Os psicólogos estão dizendo aí para tudo que é lado que a gente tem que acordar feliz. A gente tem que ter uma disposição diferente para a gente encarar. E as escrituras falam isso há muito tempo. O próprio salmista, ele disse, de manhã ouvirá a minha voz. Outro dia eu estou fazendo um estudo de salmos, escrevendo música sobre salmos. Daí o salmista, ele estava dizendo assim, eu desperto amanhã, eu desperto a aurora. Então, aquele que acorda, nós estamos aqui despertando a aurora. Estamos aqui antes do sol brilhar aí, né? Então nós estamos despertando a aurora, e isso é maravilhoso, né? Nós estamos trazendo a presença de Deus aqui já no início do nosso dia. Então, adorar a Deus é muito importante. Depois nós temos a aprendizado ou a aprendizagem da palavra. Sem a palavra não tem como nós ter fé, pois a fé ela acontece porque nós temos um suporte, que é a palavra de Deus. Ah, então, é importantíssimo. Nós, às vezes você não tem muito hábito de ler, apesar de ser um hábito que é preciso desenvolver, mas aí você está escutando, você está ali, né, meditando sobre a palavra, isso faz muita diferença. É igual, tem uns lugares onde existem as missões, né? E o pessoal não sabe ler, né? E aí o que acontece? Eles levam, às vezes, um radinho para a pessoa escutar o evangelho. Para quê? Para aquilo encher de fé a pessoa e ela poder fazer a caminhada, fazer a jornada. O aprendizado, então, é muito importante, a leitura da palavra. E aí nós temos aprendido também a respeito da oração. Eu tenho destacado muito, né, de uns anos para cá, assim, como foi importante para mim essa ideia de você orar. E Deus colocou pessoas próximas a mim que já tinham essa experiência com oração, e eu fui desenvolvendo a minha capacidade. Eu não sou o melhor orador,
mas a gente se dedica. Agora a gente estudou junto o Pai Nosso aqui, né? Então, que foi a oração que Jesus ensinou. Eu tenho até pegado algum livro sobre o Pai Nosso. Me chama a atenção esse texto ali que está em Mateus, né? Da oração do Pai Nosso. Então a gente está envolvido nesse negócio da oração também, que é um contato que nós temos com Deus. Nós temos um contato com Deus para interceder por outras pessoas. A oração é bem fundamental, né? É onde nós paramos para conversar com Deus, tanto nós falamos como também nós ouvimos, tá? É a disciplina espiritual e todos precisam de alguma forma parar para dar atenção aí, para você ter um momento de orientação ali com Deus, um momento de oração que a gente fala. Ah, então, desculpe, a oração é muito importante. Além disso, nós temos falado de uns tempos para cá a importância da comunhão, ou a comum união, que é o que nós falamos.

fazemos aqui, né? É um dos elementos que nós fazemos aqui. A igreja está reunida, a igreja está em todos os lugares, né? Tem alguns lugares, claro, que o evangelho ainda não invadiu, né, algumas regiões aí do mundo, mas a igreja ela visa alcançar esses lugares. E além disso, tem um livro muito bom que eu gosto muito, que fala sobre isso, chama Fator Melquisedeque, e ele diz que a presença de Deus está em toda parte, e é uma realidade, né? A presença de Deus está em toda parte, só que o que acaba acontecendo é que as pessoas às vezes não têm consciência dela, né? Às vezes não têm consciência dela, mas a presença de Deus está em todos os lugares. Uma vez eu estava num show, eu já estava lendo Bíblia, sabe? E aí eu estava lá naquele show envolvido e de repente eu ouvi um despertar naquele lugar, acabou a luz, apagou tudo, os instrumentos lá, ninguém conseguia fazer som. E aí houve tipo um momento assim que quem é espiritual percebeu ali, né? E eu estava bem ligado com Deus na época, eu estava lendo muito a palavra, e aí já estava lendo muito a palavra, né? Estava interagindo, envolvido mesmo. Mas eu estava naquele show, chama Tribo de Jah, o nome do grupo lá, grupo de reggae. E aí apagou aquele som, parou o som, e de repente, quando eles começam a tocar, eles tocam uma música que fala assim: há uma magia fluindo no ar, há uma magia natural fluindo no ar. Se você ouve atentamente, vai se ligar. Pode ser uma trombeta, a primeira ou a última. E daí eu falei: nossa, Deus está nesse lugar aqui e está manifestando a sua graça aqui. E daí na minha cabeça foi isso, assim, estava acontecendo uma coisa diferenciada ali naquele lugar. Só que poucas são as pessoas que conseguem perceber, né? Então, existe esse momento de comunhão. Por quê? Porque através da comunhão nós conseguimos perceber a presença de Deus que está em toda parte. E aí eu, naquele momento lá, vou dizer pra você, era um show mesmo, era um show, vamos usar assim a expressão, secular. Mas como no reggae, né, que é a música que eu sempre gostei, existe uma certa espiritualidade, existe uma mensagem de Deus naquele negócio. E aí eu percebi a presença de Deus, Deus tocou o meu coração naquele lugar. E nunca mais eu esqueci. Era como se Deus estivesse dizendo pra mim assim, ó: fique atento, fique esperto, né? Porque há uma magia que está fluindo no ar, e se você ouvir atentamente, você vai se ligar. Deus falou comigo naquele lugar, e era um lugar de festa, né? Tinham pessoas bebendo, né? Aquele negócio que a gente chamava balada, agora não sei como é que eles falam o nome, né? Mas Deus falou comigo dentro daquele lugar, né? Então essa percepção vem através de você estar conectado com Deus. E como que você conecta com Deus? Quando você está interagindo com a igreja, com aqueles que são de Deus. Então é muito importante a gente andar em comunhão, porque a gente começa a perceber Deus em tudo que é parte. E é muito relevante, então, a gente estar aprendendo, estar com a comunidade cristã. E aí também, nos últimos programas aí, a gente tem falado muito sobre ouvir a Deus, como eu estava falando aqui agora, né? A gente fala sobre comunhão, mas também a gente está falando sobre ouvir a Deus, você silenciar. Tem um pessoal da tradição cristã, por exemplo, os monges, eles aperfeiçoaram muito isso, que no meu entender, eles até, como é que fala? Exageraram. Porque daí eles se isolam lá em busca de Deus, né? E Deus, na verdade, ele se manifesta em toda parte, como a gente tem falado. Só que daí eles, para ouvir Deus, eles silenciam e eles querem ficar isolados, eles querem desligar de toda essa coisa do mundo. E aí, na minha percepção, o que acontece é que eles acabam não cumprindo a missão desse mundo. É óbvio que a gente tem que ter um tempinho para meditar, para silenciar. Às vezes no culto, tinha um irmão que eu vi pregar, quase lembrei o nome dele. É alguma coisa Chan, mas não é o Jack Chan lá. Mas é um irmão bem legal ele. Não vou me lembrar o nome. Mas ele assim, antes dele orar, ele dá uma silenciada, assim, ó. É quase daí, ele começa, por exemplo, orando: Pai, nós estamos aqui adorando o Senhor, porque

E os anjos estão cantando santo, santo, santo. É como se ele parasse um pouquinho, respirasse, para apreender o clima, vamos dizer assim, e a entrar naquela dinâmica do reino de Deus, na presença de Deus, ter consciência da presença de Deus. Então, ouvir a Deus é você dar atenção a Ele, ficar atento, né? Ficar atento àquele que medita dia e noite. Né? Então, nós temos que ter esse exercício de ouvir, né? De meditar, né? De aquietar o nosso coração. É como os monges dizem, né? É tipo você fazer uma limpa nos negócios desse mundo, porque aí você entra na presença de Deus. É claro que você não vai ficar naquele negócio, né? Deixa eu te dar um exemplo só para você entender. E a gente estudou isso aqui, ó. Jesus subiu lá com os discípulos no Monte da Transfiguração, eles queriam ficar lá. Eles tiveram um êxtase, né? Eles tiveram um êxtase lá. E aí eles falaram, nossa, vamos fazer uma barraquinha aqui, vamos ficar por aqui. E daí eles viram Elias, eles viram Moisés e Jesus ali resplandecendo. E eles falaram, vamos ficar por aqui mesmo. Então eles tiveram aquele momento aí, Jesus pegou e desceu com eles, né? Porque foi um momento especial, mas aquilo ali, a gente pode entender que é no sentido de fortalecer o coração deles, e aquilo que eles viram, eles tiraram como uma experiência assim, tipo, Deus é com nós, ó, que maravilha que nós vimos. E aí continuaram o caminho, testificando da graça e da glória de Deus. Então a gente não pode só pegar e ficar assim quietinho, né? A gente precisa desses momentos, como eu tenho dito, né? Mas a gente também tem que ir. A gente tem os momentos de aquietar, mas a gente precisa ir também, tá? Então, aqui nesse momento, por exemplo, é um momento de calma, na maioria das vezes. Tranquilizar o nosso coração, aquietar, ouvir o Espírito Santo, ouvir a voz de Deus, para que no dia a dia a gente esteja cheio da presença e a gente possa manifestar a glória de Deus, tá bom? Então, são essas as disciplinas que a gente tem tratado aqui toda a manhã de terça-feira, tá? Adorar a Deus, muito importante, ler a palavra, estudar a palavra, meditar sobre a palavra, oração, comum, união entre nós e nós com Deus, e o nosso treino de audição espiritual, tá? Sensibilidade espiritual, para que a gente possa caminhar com sabedoria na jornada, tá certo? E ainda, no início da programação, a gente sempre faz uma meditação aqui, estamos estudando aqui o Sermão da Montanha. E hoje o versículo aqui, até os próximos versículos, é aqui o título da Bíblia que eu tenho, fala persistência na oração. Tá? Então veja o que diz o verso 7 do capítulo 7 de Mateus, que a gente está encaminhando aí. Diz assim, até vamos ler o verso 7 e verso 8. Pedi e dar-se-vos-á. Buscai e achareis, batei e abrir-se-vos-á, pois todo que pede, recebe, e quem busca, acha, e quem bate, abrir-se-lhe-á. Bonito, né? É um texto que está nos ensinando realmente a persistência. Nós não podemos desistir. Né? Tem uma história muito conhecida, você com certeza você já ouviu falar, inclusive nós estudamos aqui, quando estudamos as mulheres da Bíblia, quem acompanha a gente faz tempo já ouviu essa conversa toda, mas está na escritura o exemplo que Jesus falou de uma viúva que ela chegava todos os dias lá no rei e falava, faça justiça a minha causa. E esse rei fazia pouco caso dela, não dava muita importância para ela. Daí ela chegava todo dia, faça justiça a minha causa. E daí esse rei, e a Bíblia diz que ele era um rei mau. Ele não era qualquer rei, a Bíblia fala que era um rei mau. E aí ele não queria fazer justiça para ela. Mas ela foi tão insistente que o rei até falou assim, mas essa mulher não vai parar assim, de me incomodar, eu vou fazer a justiça que ela quer que seja feita para ela. E aí vai lá, faz a justiça, e a parábola que Jesus conta, né, ele resolve o problema dela. E aí Jesus diz assim, se um rei mau, pela insistência daquela viúva,
fez justiça para ela, quanto mais Deus não fará justiça aos seus santos que clamam a ele dia e noite. Ou até tem uma parte que diz assim, não fará justiça àqueles que clamam dia e noite, mas tem mais uma outra expressão. Não dará o Espírito Santo àqueles que clamam a ele dia e noite. Não dará o Espírito Santo. Então veja bem, o que que a palavra nos ensina? Que nós devemos perseverar, insistir. Meu avô, eu lembro uma vez que eu estava conversando com ele, ele falou assim, ele usou essa palavra, nós temos que ser teimoso, mas não teimoso de desobediente, sabe? Não teimoso aqueles que ficam teimando. A gente tem costume de chamar teimoso a criança que é desobediente, né? Não nesse sentido, mas teimoso no sentido de insistir, de persistir. Então, é muito importante no reino de Deus, por quê? Porque nós temos um adversário que quer nos desencorajar. Veja bem, tem um texto no Antigo Testamento, eu gosto muito do livro ali de Neemias e Esdras, tá? Um e o outro, eles são textos ali que são o mesmo momento que a vinda dos judeus ali depois do exílio na Babilônia, né? Então eles voltam para o território deles e aí eles vão reconstruir a cidade, vão organizar a cidade novamente. E aí tem umas lideranças que Deus levanta, mas o povo fica temeroso e eles, até meio preguiçoso, vamos dizer assim. Eles param de construir e param por algum tempo, porque eles acabam encontrando resistência do adversário. E aí Deus envia alguns profetas, se não me engano um deles é até o Ageu, se não me engano, alguns profetas ali para encorajar o povo a continuar. Aí tem até um texto que diz assim, ó, vocês estão enchendo a casa de vocês, pegam o bolso, enche o bolso de vocês de dinheiro, mas é um bolso furado. Enquanto vocês estão fazendo as coisas de vocês, e a minha casa está lá abandonada. Quer dizer, a casa de Deus é aquele projeto que Deus tinha para com o povo de Israel. E aí Deus fala, vocês abandonaram a obra. Então, daí os profetas encorajam, né, o povo e eles voltam lá a reconstruir os muros. Então, o que acontece com eles lá? Eles pararam. Eles viram as dificuldades e pararam. E é isso que não pode acontecer com nós. Por isso que o texto diz isso. Peçam, busquem, batei. Todo que pede, recebe. O que busca, acha. E o que bate, abrir-se-lhe-á. Outro dia eu tive um testemunho de um amigo. Até eu acho que vou falar para ele escutar esse programa aqui. Né? O meu amigo, ele estava sem emprego. E estava numa dificuldade muito grande. E aí disse que ele, indo no ônibus para distribuir os currículos, e lá ninguém, estava todo mundo trabalhando, e aí ninguém dava importância para ele, e ele estava olhando assim, ele falava, Deus, todo mundo trabalhando, todo mundo indo para a escola, e eu? E diz que ele até chorou, ele me contou até, emociona a gente. E Deus abriu a porta do trabalho para ele, e daí ele diz assim, e era um trabalho para ele fazer limpeza, um trabalho simples. Diz que ele ia de manhã chorando também, só que daí agradecendo a Deus. Por quê? Porque ele foi buscar, ele insistiu, e agora está bem firme lá, está no trabalhinho dele, até temos orado para ele, por ele, né, porque agora vai passar o tempo da experiência dele, e ele fica super ansioso, então a gente tem que orar por ele, lembro de orar por esse meu amigo, ele é muito legal. Então, ele insistiu, é perseverança, e então a gente precisa perseverar. Na nossa perseverança, nós vamos ganhar aí a nossa salvação, vamos desfrutar das promessas que Deus tem feito na nossa vida, tá bom? Até, deixa eu ver aqui, o Julião, o nome do meu amigo. É que ele tá no grupo, eu tava vendo aqui, Julia, é que é um nome diferenciado, né, Julia. Manda uma saudação especial aí, meu amigo Juliame. Alegrou o coração. Nós estávamos indo para um culto em Carambeí. Esses dias fizemos um culto em Carambeí aí. O pessoal de Carambeí, nós estamos fazendo um culto por mês aí na loja de um amigo meu que anda de skate. E aí fomos lá esses dias. Né? Se você quiser participar, mande uma mensagem
Mas damos um jeito. No mês que vem,

Eu acho que é o último. Não, é o primeiro sábado do mês. O próximo vai ser. Tá bom? Se quiser participar, manda uma mensagem. Se você tiver pessoas que você quer indicar também, é porque a galera mais jovem, né? É, às vezes um filho que você quer, me manda mensagem, nós entramos em contato, tá bom? Um amigo, conhecido, nós estamos tudo envolvido, tá bom? Bem, vamos lá ouvir os louvores, daqui a pouquinho voltamos com a palavra de Deus e vamos continuar, né? Ligue ou manda mensagem, 42 99980 6703. Às vezes a gente não consegue atender de pronto, mas vai ficar o registro aqui. A gente sempre está intercedendo, a gente sempre está entrando em contato com pessoas. A gente vai ficar feliz de ouvir aí a sua mensaginha, de ler, né? A gente vai ficar alegre e vamos manter um contato aí com vocês, tá bom? Deus abençoe. Daqui a pouquinho voltamos. Ah, você pode pedir louvor, você pode fazer o seu pedido de oração, você pode testemunhar. O número é 42 99980 6703. 42 99980 6703. Mande a sua mensagem, a gente vai ficar feliz aí, tá bom? Daqui a pouquinho voltamos com mais palavra de Deus, mais oração e tudo vai correr bem. Tem um louvorzinho, né? Com Cristo no meu barco, tudo vai muito bem. Tudo vai muito bem. E passo o temporal. Ó, o louvor que eu tô lembrando, é louvorzinho de criança. Vou ver até se eu acho pra nós escutar aí. Vamos lá ouvir os louvores.

Vamos lá então para o nosso estudo da palavra de Deus. Estamos estudando, o Evangelho de Marcos e estamos com expectativa, tá? Já estamos no capítulo 14, o Evangelho de Marcos vai até o 16 e imaginamos que neste ano ainda pode ser que a gente termine o Evangelho de Marcos. Eu digo para vocês, eu acho que a gente foi os 3 anos estudando o Evangelho de Marcos. É você que acompanha a gente aí

algum tempo já. Eu acho que é uns 3 anos. Um dia eu fiz aí uma conta e consegui chegar, mas eu acho que faz mais ou menos isso. Porque a gente tem um programa aqui por semana, né, que eu sou responsável, e a gente vai devagarzinho, meditando. E eu sempre gosto de dizer e testemunhar, né, que sou feliz de estudar o Evangelho. Até eu estava meditando agora sobre algumas partes ali do Evangelho, e eu estava pensando com Deus, né? Falei, que maravilha Deus direcionar a gente para estudar o Evangelho. E a gente tem lembrado de muitas experiências de Jesus. E eu estava lembrando do Jesus diz para os discípulos ir, né? De cidade em cidade. E olha o que eu lembrei, ó. E eu acho que é uma coisa bem de Deus, assim, eu ter lembrado disso. Eu lembrei quando Jesus falou para eles assim: vão nas cidades e procurem quem é digno para vocês ficarem na casa dessas pessoas, né? Porque os discípulos, eles eram esses pregadores, né? Que vão indo de cidade em cidade. Tem um nome que agora não tô conseguindo lembrar, mas tem um nome específico, né? Eles iam para cidades, daí conheciam as pessoas, testemunhavam, curavam, libertavam, e aí iam para outra. Então, eles iam fazendo esse trabalho do evangelista. Esse é o trabalho do evangelista. Bom, e aí eu estava pensando nisso, né? Vão e procurem quem é digno na cidade. Então, veja que coisa maravilhosa, né? Deus nos achou digno, né? Para nos alcançar, o Evangelho nos alcançar, Deus viu alguma coisinha, né, que nós tínhamos de importante para nos escolher. É igual Deus coloca em todo ser humano, né, essas coisas boas, né? Só que alguns conseguem tirar para fora, né? E outros, infelizmente, acabam sendo envolvidos pelas coisas ruins, né? Então, nós, em Jesus, nós temos muitas virtudes que são de Deus. Deus depositou em nós. Mas eu acho que tem que ter alguma coisa no ser humano, assim, para ele ter um despertar de Deus, né? Não sei se é alguém, é o Espírito Santo, né, que com certeza usa pessoas, mas eu fiquei pensando sobre isso, porque a gente tem visitado muitas pessoas, né? E tem pessoas que nos acolhem, né? Tem pessoas que você vê que já ficam receosas. Eu não sei se você consegue perceber isso, e já tem pessoas que não gostam muito da gente. Então tem vários tipos de pessoas, né, que a gente lida. Pessoas que não gostam da gente, pessoas que ficam assim, meio receoso, e tem aqueles que nos acolhem, nos abraçam, né? Então, Jesus nos mandou ir na casa daqueles que nos acolhem, né? Que são os dignos. E aí vai haver uma diferença. A gente vai poder ajudar. É igual na escola. Você acredita que tem aluno assim que eu pego e falo assim: ó, eu não tenho como contribuir com você mais, porque você não ajuda. Eu até ouvi um vídeo esses dias, né? Às vezes a gente tá na escola, a gente tá com tanta responsabilidade que mesmo que o aluno não quer nada com nada, a culpa continua sendo do professor. É engraçado isso, né? E isso não acontece com outras profissões. Daí eu vi a mulher dando exemplo. Por exemplo, o médico, ele recomenda aquele remédio para você tomar. E se você não tomar, a responsabilidade é tua, não do médico, porque o médico recomendou. Agora, o professor é difícil, né? Porque mesmo ele recomenda, ele ajuda, e se o aluno não tomar a consciência, ainda a culpa, às vezes, continua sendo do professor. Bom, mas o que eu estou querendo dizer com isso, né? Tem pessoas que eles não estão abertos, né? E aí Jesus, quando ele falou assim: se não receberem nas cidades que vocês entrarem, batam lá a poeira do pé do sapato de vocês e vão para frente.
Então, veja, é interessante isso aqui. Eu fiquei pensando sobre isso. E aí eu lembrei do texto que a gente está estudando, né? Porque Jesus foi na casa de um tal de Simão, o leproso. Né? Jesus foi na casa desse. Por quê? Será que ele era digno, né? E aquela mulher, né, que daí a gente está estudando ela, né? Ela tinha aquele vaso de alabastro, né? E ela pegou e quebrou aquele perfume precioso, colocou ali nos pés de Jesus, quebrou o vaso, né? Colocou nos pés de Jesus. Então, que experiência, né, que a gente tá lendo aqui no Evangelho de Marcos 14, né, que a gente está estudando. E todas essas coisinhas, elas nos ajudam a entender melhor a vida que a gente está experimentando, tá? Porque o Evangelho é isso. É a gente ler ali a mensagem e a gente conseguir, na educação a gente fala transpor, é fazer a transposição. Ou seja, é a gente conseguir entender o que estava acontecendo ali nos nossos dias, no nosso contexto. A referência é o Evangelho, para a gente pensar a nossa vida hoje. Tá? Não sei se você está conseguindo acompanhar o meu raciocínio. E o que a gente já viu até agora, aqui do início do capítulo 14, que tem essa história dessa mulher, né? O que a gente já comentou aqui? Primeiro, né? É que essa mulher, ela estava fazendo o melhor que ela podia. A gente tem dado ênfase a ela, né? Ela estava fazendo o melhor que ela podia. E em segundo, que é tão importante quanto, né, é que ela encontrou opositores ou oposição. E eu acho que a mensagem central que a gente tem comentado aqui é que se a gente projeta, planeja, deseja fazer as coisas da maneira correta, a gente vai ter oposição, a gente vai ter um adversário. Então, é que nem a gente estava conversando aqui no começo, ó. Eu creio que Deus fez o homem reto. E está escrito. Olha que interessante que eu estou pensando aqui. Deus fez o homem reto. Está lá em Eclesiastes. Deus fez o homem reto. Mas, e aí diz esse mas, né? Mas ele buscou muitas invenções. Ele, o homem, né? Então Deus fez nós tudo bonitinho, ó, nós éramos bebezinho, bonitinho, mas aí no decorrer da vida, da experiência, a gente vai buscando outras coisas, né? Que às vezes não são aquilo que Deus tem proposto. E é aí que nós se damos mal. É aí que nós vamos tropeçando pelo caminho. Porque se a gente pegasse e fizesse aquilo que é correto, a gente ainda ia ter aí uma dificuldade, né? Que é essa oposição do nosso adversário, que é o diabo, mas nós íamos sempre estar encorajados. Por que às vezes a gente perde assim, a coragem, né? Porque às vezes a gente fica com a nossa mentalidade. O povo de Israel, eles não entraram na terra prometida, lá no Antigo Testamento, porque eles andavam por cada um na sua mentalidade própria. A não ser Josué e o Caleb, que aí eles falaram assim, Deus prometeu. E se Deus prometeu, nós não podemos olhar para nós mesmos. Nós temos que olhar para o que Deus prometeu. Ela estava fazendo essa bondade para o Senhor Jesus, mas ela encontrou oposição, né? Que eram ali até os discípulos de Jesus, né? Porque no caso Judas, que era aquele que estava querendo colocar impedimento para ela, falou, esse perfume poderia ser vendido e dado esse dinheiro aos pobres. Mas Judas, ele não estava preocupado com os pobres. Judas, a Bíblia diz que Judas era ladrão. Então veja, é isso que a gente tem chamado a atenção. Quando nós nos dispomos a fazer algo
para o Senhor ou algo reto.

sempre vai ter a oposição. E olha só, Jesus encontrou oposição antes mesmo de ele nascer. Veja bem, quando Jesus ele foi gerado no ventre de Maria, o Herodes já ficou de olho e queria armar a situação ali para eliminar. Inclusive, muitas crianças inocentemente foram mortas. Foram mortas, porque o Herodes descobriu que tinha nascido ali alguém que ia fazer a diferença no mundo, e ele não queria que tivesse alguém tão relevante quanto ele. Aí mandou matar todas as crianças, porque ele não sabia quem que era. Olha como que é, né? E se você olhar no Evangelho de Mateus, e que está isso aí, é a mesma coisa que aconteceu lá quando o faraó mandou matar as crianças do povo hebreu, porque estavam crescendo demais. E aí ele falou assim: mate todos os meninos para que eles não se desenvolvam tanto e acabem não tomando o nosso lugar aqui. Né, uma perseguição contra os estrangeiros, né, que era lá o povo hebreu. Então isso também aconteceu ali no Mateus, até Mateus escreveu para judeus. Então ele faz esse levantamento dessa questão aí, justamente para os judeus entender que aquilo já era um sinal. Mas bem, o que eu estou querendo dizer? Jesus já teve uma perseguição contra Jesus no ventre da sua mãe. Encontramos oposição, quanto mais aqueles que querem viver uma vida piedosa em Cristo. Agora, vamos ampliar o nosso horizonte? Agora, nós temos Deus que está cuidando de nós. Deus apareceu em sonho para José e falou: José, fuja, porque os perseguidores do menino estão por aí. E José fugiu, junto com Maria. Lembra da história? E aí que eles estavam na viagem, aí Jesus nasceu na viagem lá deles. Então, hoje também Deus está nos alertando que nós tenhamos cuidado. Você que é cristão, você que é cristã, você que está buscando fazer as coisas de maneira correta, saiba que você pode encontrar oposição. E quem é a nossa oposição? Não são pessoas. Não são pessoas, é o diabo. Somos contra sangue e contra carne, mas contra as forças, mas nos lugares celestiais. As forças do mal nos lugares celestiais. Então nós temos que combater com armas espirituais. Não pense que nós temos que pegar e sair batendo todo mundo, brigando com todo mundo, resolver por nossa própria mente, do nosso próprio jeito. Não, nós precisamos de discernimento espiritual para que nós saibamos como resolver os impasses da vida. No caso da mulher aqui que a gente está falando, ela não falou uma palavra. Quem cuidou dela foi Jesus. Deixa ela, não moleste ela, porque ela está fazendo um bem para mim. Então, existem muitas situações, olha que bonito isso aqui, ó. Tava lembrando disso outro dia, não sei se comentei com vocês, que o povo de Israel nem brigava, nem lutavam. Que vocês vão ter, fique quietinho. De repente, os próprios adversários começavam a brigar entre eles e se matavam lá. Então, quando nós confiamos em Deus, às vezes Deus manda nós ir, ó, Gideão, eles eram 32 mil pessoas para combater. Para aqueles que não queriam brigar, tal com medo. Sobrou 10 mil. E ainda Deus mandou embora aqueles que tinham lá um teste de como que eles iam tomar água. E ele falou: separa aí, Gideão, esses que tomarem água desse jeito e aqueles que levarem, né, a sua mão na boca, e aqueles que tomarem água igual cachorro. Separa esse pessoal aí. Aí, no final das contas, sobrou 300. E foram os 300 guerreiros de Gideão que venceram uma batalha. E aí, sabe por quê?

Se você ler lá, vai estar escrito. Para que eles não entendessem que a força deles que tinha feito aquele milagre da vitória que eles tinham alcançado. Então Deus, ele quer mostrar pro mundo, não é nem para nós. Nós já cremos em Deus, que é Ele quem faz. Coloca nós na posição que Ele quer. É Ele que abate os soberbos. Urgentemente confiar em Deus de todo o nosso coração. E essa mulher, você não vê ela falar uma palavra. Até porque mulher, interessante pensar isso aqui, não tinha nem voz nessa época. A mulher era uma sociedade machista, né? E ainda a gente tem uma sociedade muito machista, mas era pior. É igual aquela que foi pega em adultério, que também sempre é comentado, né? Cadê o homem? Só tava a mulher lá. Mas e o homem que adulterou? E ela não falou nada. Jesus só falou assim, ah, então beleza, vocês querem apedrejar essa mulher? Ataque a primeira pedra, aquele que não tem pecado. Desde o mais velho até o mais novo, o pessoal foi indo embora, só sobrou Jesus e a mulher. Olha que bonito isso aqui, ó. E olha como que Deus está levando nós a uns lugares especiais. Às vezes só sobra nós com Jesus. Coração. Por isso é bom nós andarmos com Deus. E aqui no final, que a gente fecha hoje a história dessa mulher aqui, Jesus disse assim, ó, os pobres vocês sempre têm com vocês, né? Porque eles diziam que ela tinha que vender aquele perfume de grande valor e entregar o dinheiro aos pobres. E Jesus falou, deixa ela, os pobres vocês sempre têm com vocês, mas a mim nem sempre tem. Porque ela, está escrito aqui, ó, porque ela antecipou-se a ungir meu corpo para a sepultura. E eu vos digo, verso 9, estou lendo 7, 8 e 9, tá? Do Marcos 14. E eu vos digo, onde for pregado este evangelho, também o que ela fez será contado para a memória sua. Olha só, então cumprindo esse texto aqui do verso 9, ó. Onde for pregado o evangelho, a história dessa mulher ia ser contada para a memória dela. Então, uma mulher dedicada, essa aqui, ó. Dedicada. Eu gosto muito e me marcou a versão que eu li. Ela estava fazendo o melhor que ela podia. Demos. Ó, eu posso testificar para vocês. Eu tenho procurado fazer o melhor que eu posso no reino. No reino de Deus a gente tem procurado. Estamos para um lado, vamos para o outro. Conversamos com pessoas. Gastamos os nossos recursos, às vezes até para presentear pessoas, no sentido de que as pessoas sejam impactadas pelo evangelho. Nós temos feito o melhor que a gente pode. É, nós somos essa mulher aqui. Agora, é bom nós estarmos cientes que encontramos oposição, tá? Que encontramos sim oposição. Mas isso não pode deixar fazer que nós desista. Eu tenho uma experiência aqui bem importante aqui que eu quero relatar aqui antes de finalizar, porque daí eles falaram assim, não, podia pegar esse dinheiro e dar para os pobres. Os pobres, Jesus falou, vocês sempre têm com vocês, né? Então deixa eu falar uma coisa, às vezes Deus está te presenteando com algumas coisas, tá? Eu não sei se você vai entender, mas eu creio que o Espírito Santo dá discernimento, né? Mas às vezes Deus está te presenteando com algumas coisas. Receba o presente de Jesus. Presente de Jesus. Se Deus está te presenteando com alguma coisa, receba o presente de Jesus. Não fique assim pensando igual esses religiosos. Tá? Receba. É igual descanso. A gente não quer muito descansar, sabe? Porque a gente foi ensinado a ser muito produtivo e fazer coisa. Jesus chamou os discípulos para descansar, porque eles não tinham tempo nem de comer. Então saiba medir.

0: Deus nos deu um espírito que é esse espírito de moderação, tá? Deus nos deu um espírito de moderação, se Deus quer te presentear, tenha consciência disso, tá? Esse aqui é um recadinho para que Deus possa te edificar, tá bom? Receba o presente de Jesus, não fique pensando como religioso, tá bom? Só isso. Eu creio que aqueles que estão com uma experiência muito parecida com isso aí entenderam o recado. Vamos orar em nome de Jesus. Vamos lá, vamos orar juntos, né?
1: Pai querido,
0: vamos orar.
1: Obrigado, Senhor, pela sua palavra, Pai. Eu sou muito feliz, Pai, e creio que meus irmãos e minhas irmãs também. De o Senhor ter nos revelado, Pai. E a tua palavra diz que o Senhor revela aos pequeninos, Pai. Aos pequeninos. Por quê? Porque os grandes, eles têm aquela mentalidade que eles não precisam. Que eles não precisam. É por isso que o Senhor disse que o médico veio para os doentes. Nós somos necessitados da sua graça, Pai. Continua nos impactando com as suas palavras, Pai, para que nós tenhamos discernimento. Eu sei, Pai, que pelo teu Espírito, o próprio apóstolo Paulo, ele disse, habite ricamente a palavra de Deus em vós. Então, Pai, nós desejamos que esta mensagem que temos ouvido do seu Espírito, não é a minha voz, não é a voz do pregador, qualquer que seja ele, mas é a voz, a sua voz, o seu Espírito, Pai. Que isso possa nos preencher, que nos possa nos satisfazer. Encontrar o nosso tesouro, conforme a tua palavra diz. Pai, que haja um despertar da sua parte em nós, em nome de Jesus, Pai, em nome de Jesus, que possamos, assim como lemos alguns programas nessa história dessa mulher, que possamos oferecer sacrifícios agradáveis ao Senhor. Essa mulher, ela fez o melhor que ela podia. Ela pegou aquele vaso com que ela tinha de mais precioso, que era o dote, né, da mulher para o casamento, e ela ofereceu ao Senhor, Pai. Recebe, Senhor, as nossas vidas, recebe as palavras que saem dos nossos lábios, Pai. Nos perdoa das fragilidades quando nós andamos e fazemos aquilo que não é correto, mas que pela sua misericórdia, pelo sacrifício de Jesus, nós possamos experimentar uma vida de forma que a nossa vida seja o que diz a palavra, um bom perfume, que as pessoas possam identificar a sua graça em nós. O Senhor disse, Pai, que nós somos o bom perfume, que manifestamos a sabedoria de Deus. O Senhor disse que nós somos a carta escrita. A respeito dessa mulher, que foi uma mulher dedicada, que ela deu o melhor que ela podia, porque ela estava diante do Salvador. Então que possamos nós, Pai, oferecer o melhor que nós podemos diante de ti, e que isso seja agradável a ti, Pai, porque deve ser de coração. Eu lembro daquela oferta também que nós aprendemos no início das escrituras de Gênesis, lá no livro de Gênesis. A do Caim foi uma oferta que não foi valorizada porque ele estava competindo. Estava reto diante do Senhor. E não adiantou aquele trabalho religioso que ele fez. Com certeza, Pai, tinha uma alegria no coração de ofertar, de reconhecer o Senhor.

Por isso que a oferta de Abel foi aceita e simboliza Cristo, que ofertou a sua própria vida, conforme está no livro de Hebreus. Pai, que possamos nós também, que a nossa vida seja uma oferta agradável ao Senhor. Que nós possamos, com segurança, partir ao seu encontro. Essa é a nossa esperança. Pai, eu quero abençoar os meus amigos, minhas amigas que têm ouvido essa programação. É uma honra para mim, Senhor, eu poder compartilhar um pouquinho daquilo que o Senhor tem me ensinado com os meus irmãos e as minhas irmãs. Abençoa eles, Pai, abençoa elas no dia a dia, Pai, que o discernimento espiritual possa envolver essas pessoas que têm me ouvido, Pai, os meus irmãos, minhas irmãs, Pai, nesse momento de comunhão especial que nós temos aqui. E que no nosso dia a dia a sua graça possa se manifestar aonde a gente for, que as pessoas possam sentir o aroma de Cristo através das nossas vidas. Em nome de Jesus, aqueles que são dignos, como diz a tua palavra, aqueles que são chamados dignos, como está nas escrituras. Em nome de Jesus, Pai, acompanha também as pessoas que temos mentoreado, as pessoas que temos discipulado, Pai. Acompanha elas e que o Senhor nos dê sabedoria para que nós possamos orientá-las conforme o Senhor tem estabelecido. Não a nós, Pai, não com as nossas palavras, mas que o Senhor possa ser claro através de nós para as vidas das pessoas qual o Senhor nos chamou para acompanhar. Em nome de Jesus, Pai. Nos auxilia no sentido que nós possamos ajudar essas pessoas, sejam familiares, sejam amigos, sejam colegas, sejam pessoas próximas ou pessoas distantes. Que o Senhor esteja nos capacitando para esse grande ministério, para essa grande obra, que é a sua obra, que é a obra de Deus. Pai, muito obrigado. Em Cristo Jesus, todos nós dizemos amém. Meus irmãos, minhas irmãs, mais uma vez, ó, eu depois que a gente até fica uma tensão, sabe, quando a gente vai gravar a programação aqui para vocês, mas quando eu termino, eu me sinto tão leve. Vocês, não sei se é a experiência, eu espero que vocês tenham essa experiência que eu tenho. Parece que sai um peso assim de nós, porque Jesus disse que pela palavra que ele tem dito, nós temos sido limpos, né? Então, não sei se você se sente limpo como eu me sinto limpo, não sei se você se sente leve como eu me sinto leve, mas eu espero que sim, tá? Sou muito feliz, continuem nos abençoando, lembrem de mim nas vossas orações, tá? Porque nós estamos aí numa correria aí, E nós precisamos de muita capacidade, muita instrução de Deus para que possamos fazer aquilo que é correto. Porque como dissemos, né, no programa de hoje, temos oposição e todos aqueles que querem viver uma vida piedosa em Cristo sofrerão perseguição. É o que está escrito. O Senhor Jesus falou: no mundo vocês terão aflições. Então nós precisamos nos cercar da graça de Deus para que possamos caminhar e vencer essa jornada qual estamos, tá bom? Assim como nós temos abençoado vocês, lembrem de nos abençoar nas vossas orações. Inclusive, você pode fazer isso agora. Não deixe para depois, às vezes você esquece de mim. Então já me abençoa aí, levanta sua mão e a gente vai ficar satisfeito aí, tá bom? Deus abençoe em nome de Jesus. Até semana que vem, voltamos com mais palavra de Deus aí, para que Deus possa nos preencher da sua graça. Um bom dia na presença de Deus e até breve.

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1: Uma excelente terça-feira para vocês. Estamos no ar, estamos chegando com o nosso Parceiros do Campo, o nosso tradicional encontro de todas as manhãs aqui no seu rádio, na rádio que vai mais longe, levando sempre formação e informação a você, nosso amigo ouvinte, nosso amigo produtor, que eu sei que já está aí cedinho na labuta, você, meu amigo caminhoneiro, que está aí na estrada também, receba o nosso carinho, o nosso bom dia, também você que está em casa, enfim, onde você estiver, seja bem-vindo. Muito prazer, eu sou Elielton Amaral e nós vamos juntos a partir de agora com o nosso Parceiros do Campo. 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
3: E que maravilha, chegou a hora do nosso tema veterinário de hoje. E quem vai dar o recado é ele, o meu amigo e parceiro de sempre, o doutor Aldori José Corso, médico veterinário da Castrovet. Bom dia, doutor, seja bem-vindo.
4: Olá, amigos, bom dia, terça-feira, estamos juntos de novo, parceiros do campo. Obrigado pela sua excelente companhia, como diz aqui meu amigo Elielto. Bom dia a você também, Elielto. Vamos lá, levando formação e informação. Deixa eu corrigir aqui uma falha minha ontem, que é de passar nossos contatos para que vocês pudessem participar no nosso programa, ou mesmo sugerir temas, ou até mesmo a questão aí da vereança, né? Na parte de alguma coisa que você precisa aí no município. Dentro do possível, nós tendemos sempre a ajudar, a resolver, a intermediar, né? Muitas vezes as situações. Estamos aí para ajudar. Quem não vive para servir, não serve para viver, não é mesmo? Obrigado pela sua companhia. Um abraço para o Jorge lá das Gramas, que está ligado com a gente agora. Também o Elias e Sueli, lá no Caraguatá, participando com a gente agora. Meu bom dia. Parente lá do Tomatinho, aqui da Castrolanda. Muito obrigado por estarem ouvindo e participando conosco. Nicolau Ferreira dos Santos, aqui na operária, tá ligado agora. O Antônio Prado, ouvinte nosso, trabalha com granja de leite. Também o Alvi Coberec, produtor de leite aqui do Pasto dos Bois, mais exatamente na Campina do Elias. A Nena Tirkoski, o Marcos, trabalha com evangelização, nossos ouvintes. Minha amiga Drica e o Fernando são nossos ouvintes todas as manhãs, obrigado. Lá no Butiá, na Seu Ademar, vizinho ali do Ciebre, produtor de leite ali na região ali da Campina do Butiá. O Vitor trabalha com motoboy, tá ligado agora. O Zezinho é Uber, está aí rodando já a cidade, nos ouvindo. E lá nas Gramas também o Eudes Stockler, nosso ouvinte todas as manhãs, obrigado pela sua companhia. Bom, ontem iniciei falando um pouco, uma sugestão do nosso amigo Milton, lá do Pereira do Sul, sobre o uso de carrapaticida em animais com preenhês. Aí estávamos falando exatamente do uso do carrapaticida e do vermicida, da diferença importante. Então, não conseguimos concluir, paramos então na questão da absorção. Todo carrapaticida ou vermicida que é usado no animal, e se esse animal estiver suado, cansado, com a temperatura alta, com a respiração e a frequência cardíaca aumentada, o risco de absorção é maior. Aí sim nós teremos um problema, até mesmo levando ao aborto, principalmente se for o estágio mais avançado, o preenhês no animal, né? Animais que recebem ração, uma dieta mais densa, base de concentrados, também é mais propenso à intoxicação, porque o fígado já está o metabolismo bem acelerado. Embora animais que estão numa grama, animais que estão a pasto, o fígado já está mais tranquilo, ele suporta mais, digamos, uma carga de algum produto que força, que é o caso do organismo.

0: fosforado, que é um dos princípios ativos que está no produto, que é carrapaticida e vermicida. Então fique atento, qual que é a orientação? Animais que têm apenas carrapato, ou mesmo você quer diminuir a infestação de moscas, principalmente o pessoal que trabalha com ordenha, agora no verão é terrível, né? Os animais estão na sala ali, ou estão mesmo nas cangas, e por conta das moscas, o animal fica batendo o rabo para ir para cá, fica sapateando, cai a máquina, bate no rosto, né, do ordenhador. Então realmente atrapalha, o animal defeca mais na sala. É um problema realmente o assédio ali, o incômodo das moscas no momento da ordenha. Então, nesse caso, pulverizar com carrapaticida ou mesmo porão diminui bastante ali a infestação. Uma dica até aqui que eu vi em algumas propriedades, o pessoal usa o pedilúvio, ou quando, porque normalmente o pedilúvio ele é na saída da sala de ordenha, né? Então não é nunca na entrada, até porque se você passar na entrada, se for um produto mais agressivo um pouco, o animal começa a ter ardência nos pés, porque às vezes tem uma frieira, então esse animal fica sapateando também, cai a máquina. Então recomendação correta é você usar um pedilúvio pós a ordenha, que o animal sai, vai pro barracão, o produto fica agindo lá e ele não fica sapateando na hora da sala de ordenha. Então o pessoal usa algum, que ele tem os pedilúvios portáteis que você pode pôr onde quiser, ou faz um manejo de passar o animal no pedilúvio primeiro para depois voltar por ordenha, porque daí quando o animal passa num pedilúvio, que ele é bem alto, que pega ali as pernas, no passar ele respinga também, pelo próprio cheiro do produto, diminui a infestação de moscas nas pernas, que é onde dá mais incômodo pro animal. Isso é uma dica interessante, você pode usar aí. Diminui bastante, ou pulverize as pernas do animal, que isso vai ajudar a ter uma tranquilidade na hora da ordenha. Bom, mas voltando então à questão do produto. Se você tem só moscas ou só carrapato, nunca use vermicida junto. Pega um produto carrapaticida apenas e mosquicida. Ele é mais barato, menos agressivo, você pode passar sem problema, não tem descarte do leite, não precisa diminuir a ração do animal, não tem risco de aborto, não tem risco de você intoxicar o animal. Quando tem berne, sim, usa todo carrapaticida, todo vermicida, automaticamente ele vai ser carrapaticida e mosquicida. O inverso não é o contrário, né? Se tem produtos no mercado que são exclusivamente carrapaticidas e mosquicidas. Então, de preferência esse se você não tem berne. E se tiver então que usar o produto, lembre-se, animais que ganham muita ração, você tem que dar uma, ao menos algumas horas antes de você usar o produto, você deve diminuir a ração. Esse animal não pode ficar exposto ao sol muito intenso, certo? E outra coisa, muitas vezes o pessoal confunde, o produto abortou. Uma das coisas que aborta bastante os animais, principalmente as gestações mais adiantadas, é a locomoção, é o manejo, é o estresse, o agrupamento. Os animais ficam prensados ali, muitas vezes até passar num tronco ali muito apertado, um animal imprensa o outro. Muitas vezes o aborto é mais por isso do que pelo próprio produto. Então, manejo calmo, sem aglomeração, o animal não pode ficar muito tempo de pé sem água, não mais no calor, então passa no fim da tarde, desde que não tenha previsão de chuva, evidentemente, você passa no fim da tarde, o animal passa a noite tranquilo, no outro dia a absorção já diminuiu, então o animal, o risco de aborto é muito menor. Então essa é a dica, meu amigo Milton, evite usar então somente quando tem berne, não use de forma alguma quando tem só carrapato e mosca, ou já só carrapato e mosquicida, que não tem perigo nenhum, e para evitar os abortos, cuidado com o manejo, dose certa, muito importante, e nunca no começo da manhã, que o animal fique o dia inteiro exposto a um sol muito escaldante, no verão e muito forte, porque daí o risco aumenta, a absorção aumenta também. Então, procedendo isso, você com certeza pode usar o produto, tem segurança, e é importante observar a bula, viu, pessoal? Principalmente quem é produtor de leite, sabe que alguns produtos têm resíduos e ele tem lá bem destacado no frasco lá, né? Não indicado para uso em bovinos de leite, bovinos em lactação. Por quê? Porque ele vai ser absorvido e ele vai sair no leite, então tem descarte do leite, tem problema de saúde para quem vai tomar esse leite, então não use nesse caso. Então você pode usar animais solteiros, né? Novilhas, bezerras, machos, etc. Mas animal que está em produção de leite, alguns produtos têm restrição, então você vai ter que observar aí o que que recomenda a bula. Obrigado, amigos, pela companhia. E vamos lá, que eu não passei nosso telefone, né? Por favor, anote aí. É o 988243375. Vou repetir. 42 988243375. Estou à vontade para receber as suas dúvidas, suas perguntas, o seu sugestão de tema ou mesmo a participação que você está nos ouvindo nos nossos programas aí. Obrigado, Deus que abençoe e até amanhã, se ele nos permitir.
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0: final em mais uma edição do Parceiros do Campo. O programa desta terça-feira vai ficando por aqui. 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A gente volta a se encontrar amanhã bem cedinho, 15 para as 6 da manhã. Mas continue ligado, porque a informação na antena não para. Vem aí os nossos amigos do Fatos em Destaque, trazendo agora os principais destaques do dia, desta manhã, de terça-feira. Obrigado pelo carinho da sua companhia, um forte abraço, um dia abençoado para você e até amanhã.
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2: Ouvinte, bom dia, tudo bem? A nossa equipe para as notícias desta terça-feira, 15 de setembro de 2026, significa... Salve, salve, Ponta Grossa. 203 anos, parabéns, Ponta Grossa, aniversário hoje de Ponta Grossa e também Jaguaraíva, parabéns. E esse programa é dedicado, então, à capital dos Campos Gerais, Ponta Grossa, que tem desfile daqui a pouquinho. Tem uma garoazinha fininha, mas que não vai atrapalhar o desfile, que começa aqui pertinho, na avenida, a partir das 8 horas desta manhã. Ouvinte que quiser falar com a gente, parabéns, PG 42984091431. Então, o programa de hoje é dedicado à Ponta Grossa, 203 anos de história. Então, temos o desfile daqui a pouquinho, tem bastante coisa. Brasil também, no dia de hoje, essa terça-feira, 15 de setembro. Tem STF a partir das 10 horas da manhã. Vorcaro, Moraes, aceita denúncia, não aceita. Então Brasília tá pegando fogo durante toda a noite. Tem loterias, Edson Savic, bom dia. A Mega hoje, Edson, tá pagando 95 milhões. Tem Loto Fácil, prêmio de 300 milhões. Temos também as questões de chuva. Castro com muita atividade ontem, hoje também. Prainha aqui cheia, eu e a Pó também, o nosso parque lacustre. Temos informações com relação às chuvas no estado do Paraná. É bastante notícia. Tem jogo do Operário hoje, 19:30 contra o Náutico. É bastante coisa. Meu querido ouvinte, nas notícias, informações do Fatos em Destaque, que está começando agora.
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2: Bom dia, eu sou Bianca Ângelo, meteorologista, e este é o boletim Semepar Informa com a previsão do tempo para o dia 15 de setembro de 2026 no Paraná. Ao longo dessa terça-feira, a nebulosidade persiste sobre o estado, favorecendo a ocorrência de chuvas fracas e pontuais, especialmente entre a Serra do Mar e o litoral, além de setores do oeste e sudoeste do Paraná. De maneira geral, os acumulados não devem ser significativos. Durante a tarde, as temperaturas máximas seguem próximas ao padrão observado nos últimos dias, com valores superiores a 20 graus nas regiões noroeste, norte, oeste e no litoral. Já no sudoeste, centro-sul, Campos Gerais e região metropolitana de Curitiba, as temperaturas ficam um pouco mais baixas, variando entre 15 e 20 graus a depender do município. Durante a noite, o destaque fica para quedas nas temperaturas, especialmente sobre o sul do estado. Na madrugada entre terça e quarta-feira, municípios como Palmas, União da Vitória, Bituruna e Francisco Beltrão podem registrar temperaturas inferiores a 5 graus. No site do Cimepar você encontra a previsão detalhada para cada município e região para os próximos dias. Acesse cimepar.br.
3: Frio ontem, hein, Edson? Que friozinho, 10 graus ontem, a temperatura 9, agora 12.2 nesta manhã de terça-feira, 12.2, a sensação térmica é 12. Quem precisa sair de casa, feriado Ponta Grossa, Jaguaraíva, bem agasalhado, vem pro desfile. Daqui a pouquinho, a partir das 8, agasalhe-se bem. 12.2, a máxima 20. Uma garoazinha bem picurruxinha nesse instante, em alguns pontos da nossa região. E tem 1,5 milímetros. Pode à tarde dar um pouquinho de garoa, mas nada que vá atrapalhar o desfile aqui em Ponta Grossa daqui a pouquinho. Tá? A previsão, de uma forma geral, não tem nada maior. É coisa bem pequenininha, essa garoazinha, somando 1 milímetro em alguns momentos, em pontos bem isolados dos Campos Gerais. Para amanhã, quarta-feira, 10 para 20 temperaturas, tempo bom. Quinta, tempo bom. Sexta, tempo bom. Daí tem chuvas retornando no final de semana. No sábado, 11 milímetros. Domingo, 26. Na segunda-feira tem 8 milímetros, terça-feira mais 27 e quarta-feira mais 15. Então, de sábado até quarta-feira, sábado dia 19, quarta-feira dia 23, o dia sempre com previsão de chuvas. 6 e 11, a lua ainda é fase nova.
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3: Castro Funerária Pó. Valdivino da Rosa Carneiro, aos 65, era agricultor, nascido em 61, casado com Maria do Carmo, deixa os filhos Sidney, Daniela e Rosângela. Valdivino morava aqui na Serra do Apom. Castro faleceu na UPA de Castro. Velório, na casa da família aqui na Serra do Apom. Sepultamento hoje, às 15, no cemitério da Serra do Apom. Aos 68, Antônio Gonçalves dos Santos, natural aqui de Castro, faleceu no Hospital Regional de Ponta Grossa. Antônio, velório, capela da funerária Pó, sepultamento amanhã, quarta-feira, dia 16, às 10, no cemitério Rosário, aqui da Vila Rio Branco, Castro. Aos 65,

Falecimento de Oswaldo Schaefer Portela Júnior, dentista. Faleceu então o dentista Oswaldo Schaefer Portela Júnior, natural de Ipiranga. Faleceu no Hospital Universitário Regional dos Campos Gerais. Velório aqui na Capela São Francisco. E o sepultamento hoje às 17, no Cemitério Municipal de Ipiranga. Aos 67, Arini, Glaci, Zivert, Gloeden, Lular, natural de Imbituva, faleceu aqui na Santa Casa. Velório, Capela Santo Antônio de Imbituva, com sepultamento hoje às 16, no Cemitério da Ressurreição em Imbituva. Aos 71, Célio Carlos de Oliveira, motorista natural de São Paulo, faleceu em casa. Velório, Associação de Moradores aqui da Colônia Sutil, Ponta Grossa. Sepultamento hoje às 15, no Cemitério da Colônia Sutil. Aos 83, Eufrásia Pereira Furmaniac, natural de Cândido de Abreu, faleceu em casa. Velório, na igreja, na rua Cristiano Justus Júnior, 800, aqui na Boa Vista, Ponta Grossa, com sepultamento daqui a pouquinho, às 9, no Cemitério São Vicente. Aos 97, Iracema Steiner, do lar natural de Irati, faleceu no Hospital Regional. Velório, Capela São José, sepultamento hoje às 11, no Cemitério Parque Jardim Paraíso. Maria Sabino Rodrigues Francisco, 70 anos, natural de Patos, Paraíba, morava em Curiúva. Faleceu aqui no Hospital Regional, velório Curiúva, sepultamento às 9, no Cemitério Municipal de Curiúva. E também o falecimento aos 58, de Rinaldo Rocha dos Santos, operador de serras, natural de Tibagi, faleceu em rodovia. Velório, Capela da Funerária Princesa. Sepultamento hoje às 14, no Cemitério Parque Jardim Paraíso. Possivelmente o Rinaldo é daquele acidente com a carreta, carro-carreta, aqui em Tibagi nas últimas 48 horas. Portanto, senhoras e senhores, estamos comunicando os falecimentos de Valdivino da Rosa Carneiro, aos 65, Antônio Gonçalves dos Santos, 68, Oswaldo Schaefer Portela Júnior, dentista, 65, Areni Glaci Zivert Gloeden, 67, Célio Carlos de Oliveira, 71, Eufrásia Pereira Furmaniac, aos 83, Iracema Steiner, 97, Maria Sabino Rodrigues Francisco, 70, e Rinaldo Rocha dos Santos, aos 58. A cada família enlutada, nossos sentimentos.

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2: Segunda-feira, este é o Giro de Notícias. Eu sou Eduardo Amaral e você acompanha os destaques do momento. O ministro André Mendonça, do Supremo Tribunal Federal, retirou nesta segunda-feira o sigilo de dados de pagamentos do banqueiro Daniel Vorcaro e do Banco Master, no qual Vorcaro era proprietário. A queda do sigilo torna público um relatório de inteligência financeira. O STF já tornou público 53 procedimentos de apurações relacionados ao caso do Master. A retirada dos sigilos foi concluída após pedido do presidente da corte, o ministro Edson Fachin. Foi sancionada nesta segunda-feira a lei de conversão que destina até 30 bilhões de reais em linhas de crédito disponíveis para motoristas de aplicativo, transporte escolar, taxistas e cooperativas de taxistas para a compra de veículos novos. Serão contemplados os veículos que atendam a critérios de sustentabilidade. Em junho, o governo federal editou uma medida provisória dando continuidade ao programa Move Brasil, que não teve todos os seus recursos utilizados no crédito colocado à disposição. O texto foi aprovado pelo Congresso Nacional e perderia validade se não fosse aprovado em definitivo. O prazo de validade da MP terminava anteriormente no dia 15 de setembro, mas ao se tornar lei, ele agora fica como definitivo. O Tribunal Superior do Trabalho, TST, determinou a manutenção de 80% do efetivo de trabalhadores dos Correios durante a greve da categoria. A decisão foi proferida no último sábado pelo presidente da corte, o ministro Vieira Mello Filho, após a estatal recorrer ao tribunal para garantir o funcionamento mínimo da empresa que considera a greve abusiva. O presidente entendeu que o serviço prestado pelos Correios é essencial e que a greve pode impactar nas eleições. Países árabes do Golfo Pérsico cancelaram a reunião com o Irã e Omã, que estava prevista para esta segunda-feira e trataria sobre a reabertura do Estreito de Hormuz. A decisão veio enquanto os Houthis do Iêmen atacaram novamente a Arábia Saudita. A medida prejudicou ainda mais o abastecimento global de petróleo. Praticamente fechado desde que os Estados Unidos e Israel atacaram o Irã no final de fevereiro, Hormuz é a rota marítima de transporte de petróleo mais importante do mundo. O Giro de Notícias é uma produção agência Rádio Web. 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
7: Tem uma garoazinha ainda, Edson? Você que deu uma circulada. O Edson foi lá fora agora, deu uma olhadinha. Tá garoando? Bem fininho? Mas nada que vá atrapalhar o desfile aqui em Ponta Grossa. E Jaguaraíva também tem desfile. Jaguaraíva hoje 203, 9 horas? Bom dia, Jaguaraíva, parabéns. 9 horas aqui em Jaguaraíva. Ponta Grossa aqui na avenida, o desfile começa a partir das 8:30 da manhã, tá? 8:30. Qual que é o tema do desfile? Da rota dos tropeiros aos trilhos da inovação. Então, 8:30 aqui na área central de Ponta Grossa. Vamos ter bloqueio total nos trechos Balduino, daqui a pouquinho já? Entre a rua Penteado de Almeida e a Vicente Machado. Então, atenção motoristas, já tem bloqueio daqui a pouco na área central de Ponta Grossa, em virtude do desfile que começa na avenida 8:30 desta manhã. Viva a Princesa dos Campos, parabéns Ponta Grossa pelos seus 203 de histórias e conquistas, diz o ouvinte Vieira. Obrigado Vieira, 429-8409-1431. E você vai falando aqui com a gente. Isaac, aniversário do Grêmio hoje. Parabéns, Grêmio, 123 anos, junto com o aniversário de Ponta Grossa. Ângela Varela, nosso ouvinte aqui de Castro, parabéns. Aniversário da Ângela hoje, Edson. Parabéns, Ângela. Nosso ouvinte aqui de todas as manhãs, saúde e felicidades. E que Deus abençoe sempre. Sandro Sandaca, parabéns, Ponta Grossa. Gostei da marcha de Ponta Grossa, tocando já cedo.

Por isso que o doutor Oswaldo desapareceu do meu Face. Ele estava doente, ele era filho do doutor Oswaldo, dentista e ex-prefeito de Ipiranga, sobre o dentista que faleceu nas notas de falecimentos. De ontem para hoje, diz o Antônio Cardoso. Velório aqui na Capela São Francisco. Oswaldo, feliz aniversário, Ponta Grossa. Bicozinho Juliana em Piraí do Sul acompanhando a gente. 429-8409-1431. O Adriano Benedito, parabéns, Ponta Grossa, Carambeí. Carambeí, vizinha de Ponta Grossa, parabéns, PG. Joseval Porteiro na escuta, parabéns, Ponta Grossa, 203. Vou para o desfile daqui a pouco. Avanibá, Ana Cirlei, Dallas Juana, Ipiranga, também com a gente. Obrigado, bom dia. 6h28, assuntos, notícias, informações desta terça-feira. Hoje é bastante coisa, hein? Hoje tem bastante coisa nas notícias. Brasil, STF realiza a sessão histórica nesta terça-feira para analisar relatório da Polícia Federal sobre mensagens entre Vorcaro e Moraes. É, não é? Aconteceu. O plenário em Brasília decide se abre investigação contra o ministro Moraes. Validade do documento, quem pode votar e possível pedido de vista, então, entre os pontos em aberto. Então pode acontecer várias coisas. Vista, o documento não tem validade. São várias coisas que os ministros vão analisar. Mas é uma sessão histórica para o país em Brasília. E vai ser transmitida, começa às 10 horas desta manhã. O Brasil para acompanhar o que vai acontecer em Brasília. O relatório, elaborado por determinação do ministro André Mendonça, reúne 52 anotações extraídas do celular de Vorcaro, com registros de 187 interações entre os dois, ocorridas entre dezembro de 2023 e novembro de 2025. Que é a grande notícia no Brasil. STF, sessão, começa às 10 desta manhã. Prefeito de Castro alerta moradores sobre alagamentos e medidas de precaução aqui em Castro. A prainha alagada, Parque Lacustre também, Rio Iapó cheio, Rio Tibagi também cheio. Ontem muito trabalho por parte da Prefeitura de Castro. 9 escolas estaduais retomam as aulas nesta terça-feira. Vale do Ribeira também, com vários órgãos, prefeituras trabalhando ontem após impactos das chuvas. Trabalhadores dos Correios, greve por tempo indeterminado no Paraná. Tem greve na Caixa, greve nos Correios. Eleitor pode consultar contas de campanha dos candidatos. Renato Portaluppi volta ao Grêmio. Bahia encerra jejum e entra no G4, Campeonato Brasileiro, ganhou do Remo ontem. Reabertura da farmácia Jeová Ribeiro, aqui em Castro, é adiada para quinta-feira, em virtude das chuvas. Por segurança, Prefeitura de Castro adia a 18ª festa do Dia de Castro, devido ao impacto das chuvas do final de semana e da semana anterior. Então, adia-se a festa do Dia de Castro. Feira Mais tem edições canceladas, dias 17 e 18 de setembro aqui em Castro também. Castro decreta situação de emergência e regulamenta suspensão de aulas e ajustes na saúde. Tem várias informações aqui em Castro que a gente, nossos moradores aqui de Castro, precisam acompanhar. O Operário joga hoje contra o Náutico, 19:30, lá no Recife. Deixa eu já entrar aqui na Polícia Militar de ontem para hoje. Os principais assuntos da Polícia Ponta Grossa e também na região. Homem de 47 é preso com pedras de crack aqui em Ponta Grossa. Ocorrência então do dia a dia. Mulher é presa com uma HB20 de placa clonada e sinais de adulteração aqui em Ponta Grossa. Ela foi encaminhada, condutora 34, para averiguação na 13ª. Homem de 28 é preso comandado por tráfico de drogas e receptação aqui em Castro. Foi na Juvenal Ribas, aqui em Castro, ontem à noite. Homem de 28. Homem de 46 é preso com pistola carregada no Jardim das Araucárias, aqui em Castro também. 21 de ontem. Durante a verificação de um dos automóveis, os policiais aqui de Castro encontraram uma pistola Taurus com munição pronta para tiro e outras 17 munições junto ao carregador. Portanto, 4 ocorrências no relatório da Polícia Militar Ponta Grossa Castro, região, de ontem para amanhã de hoje.

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2: Isaac, fale que o Grêmio Novo Horizontino é um novo líder da Série B. Ó, então, o Novo Horizontino é o novo líder da Série B do Campeonato Brasileiro. Vamos para segunda-feira, então. Jogo de ontem, a Série B que teve o Botafogo de São Paulo perdendo em casa para o Goiás por 3-1. O América Mineiro perdendo em casa para o São Bernardo 2-0. Avaí 1, Vila Nova também 1. Na Série A ontem, o Bahia venceu o Remo por 2-1. Jogos de ontem. Vamos para a agenda desta terça-feira, 15 de setembro. Libertadores tem a Platense contra o Fluminense em vantagem. Copa Sul-Americana tem o Vasco contra o Santa Fé. Jogo do Fluminense às 19 pela Libertadores. Sul-Americana 19 tem o Vasco contra o Santa Fé. 21:30 o São Paulo contra o Boca hoje. Copa Sul-Americana. Série B tem o Náutico contra o Operário lá no Recife 19:30 de hoje. Mesmo horário para Londrina e Ponte Preta. 21:30 o CRB contra o Sport Recife. Então a semana de Série B, Libertadores e também Copa Sul-Americana. Amanhã tem LDU de Quito e Palmeiras, tem Corinthians e Estudiantes, tem o Atlético Mineiro contra o Santos, Copa Sul-Americana, e tem o Botafogo contra o Grêmio pela Série A. Então, jogos importantes nas competições nossas aqui da América e também do Brasil, hoje e também amanhã, 6:33.
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2: Muitos empregos. Aqui em Castro, Carambeí, Agência do Trabalhador atendendo, e Ponta Grossa, agência que volta amanhã. Hoje é feriado aqui em Ponta Grossa, não tem agência, então atividades sendo retomadas nesta quarta-feira. Tem empregos? Tá precisando de alguém para trabalhar? Mande aqui para o nosso WhatsApp da Antena 429-8409-1431.
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2: Mercado agrícola, as cotações de ontem para hoje. Quais foram os preços praticados no mercado e que serão retomados a partir das 8 desta manhã? Feijão preto, a saca de 60 quilos, 185 para 225. Milho 58 para 58,90, a saca também a 60 quilos. Soja, 137, 138,20. Trigo 77 para 78. Arroba do boi 350, 360. Vaca 310, 325. E o quilo do suíno R$4,60.
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4: Isaac, Mauro e todos os ouvintes da Antena Sul, meu bom dia! Aqui o Antônio Santa Paula, ligado todas as manhãs em Fatos em Destaque. E hoje, um dia muito especial, queremos parabenizar a nossa querida cidade de Ponta Grossa, 203 anos de emancipação. Que Deus venha abençoar de uma forma especial a nossa querida cidade de Ponta Grossa, todos os munícipes, todos os moradores que são daqui de Ponta Grossa e os que vêm aqui e acabam ficando por aqui. Então hoje nós estamos comemorando esta festa maravilhosa de 203 anos de Ponta Grossa, conhecida como Cidade Princesina. Bom dia, Isaac, e até mais.
2: Charnesky, 6:36, 6:36. Salve, salve,
5: Bom Ponta Grossa. Bom dia, Isaac Ortiz, da Antena Sul. Aqui é novamente teu amigo João Josimar Pontes. O nosso amigo, eu sou motorista da empresa. É o seguinte, o túnel que dá acesso ali de São Martim ao Alagados, a nossa querida prefeitura passou lá, taparam, está ótimo. Agora a rua Rio Verde, acesso ali em frente à estação ali, está, continua esburacada também. Beleza? Um abraço, obrigado pelo atendimento aí e pela colaboração aí, Isaac. Um abraço, Antena Sul, a nossa rádio que vai mais longe.
2: João Pontes, obrigado. 429-8409-1431. E você vai falando com a gente. Isaac, vou para o desfile. Já estou me preparando aqui na Vila Cipa com a família. Vou para a Avenida.

0: Tem uma garoazinha bem fininha, mas creio que não vai atrapalhar. Desfile, vou para Vicente Machado, 8:30 desta manhã. Joel da Vila Rosário, parabéns para o Piu Piu. Parabéns então. Parabéns, Ângela Varela, minha amiga aqui de Castro, pelo seu aniversário. Ouvi a rádio dando os parabéns para você, Ângela. Bom dia, Isaac, parabéns, Ponta Grossa, agradeço a Santa Casa no tratamento do meu marido. Obrigada, Ponta Grossa. Ô, Nena, obrigado. A Nena aqui de Castro, parabenizando Ponta Grossa, capital dos Campos Gerais. 6:37, Celso, falando para nós agora do Chá Divinos, tudo bem? Bom dia, Celso.
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0: Obrigado, Celso, falando pra gente do Chá Divinos em toda a região dos Campos Gerais.
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8: Nesta terça-feira, a partir das 10 horas da manhã, o plenário do Supremo Tribunal Federal vai analisar as mensagens trocadas pelo ministro Alexandre de Moraes com o ex-dono do Banco Master, Daniel Vorcaro. Será a primeira vez que os ministros terão de analisar um relatório da Polícia Federal que levanta suspeitas sobre a conduta de um ministro do próprio STF. A advogada e professora de Direito Constitucional, Samira Rodrigues, destaca que a ocasião é inédita.
9: Não existe no regimento interno do STF um rito desenhado para o plenário apreciar de ofício um relatório da Polícia Judiciária que aponte aí um dos próprios ministros como investigado. Então, essa PET, ela nasce de uma forma típica, porque o caso foi autuado de ofício a partir de um relatório requisitado pelo próprio relator.
8: A PET, mencionada pela Samira, é a petição 16662. Esse processo era relatado pelo ministro André Mendonça, mas foi assumido pelo presidente do STF, ministro Edson Fachin, sob argumento de que casos de potencial investigação de ministros cabem à presidência da corte. Embora não tenha um padrão de roteiro, Samira acredita que o julgamento deve começar com questões de ordem prévia. Uma delas é a manifestação da Procuradoria-Geral da República pelo arquivamento e anulação do relatório da Polícia Federal.
9: O ministro Gilmar Mendes já formalizou um ofício pedindo que, se a sessão for mantida, o presidente Fachin delimite previamente o que será analisado pelo plenário e que a discussão comece pelas preliminares, especialmente a nulidade arguida pela PGR.
8: O PGR Paulo Gonet argumenta que a produção do relatório teve vícios formais de origem, por ter sido determinada por Mendonça sem solicitação do Ministério Público ou da Polícia Federal e com um suposto direcionamento. Se o plenário acolher a tese da nulidade, os ministros sequer vão discutir o mérito do caso. Vale lembrar que o nome de Gonet aparece em mensagens no celular de Vorcaro. Essa relação também pode ser explorada no julgamento. Outra dúvida é se Moraes e Mendonça votam na sessão desta terça.
9: Como o ministro Mendonça ele foi afastado da relatoria por potencial impedimento, é bastante provável que a corte também discuta na própria sessão ou antes dela se Alexandre de Moraes e André Mendonça devem se declarar impedidos de votar, já que ambos são objeto direto da controvérsia.
8: Vale ressaltar que a pauta da sessão deve se restringir ao contato de Moraes com Vorcaro. Outra petição, que trata da conduta de André Mendonça como relator, será julgada na outra semana também pelo plenário do tribunal. Para a professora Samira Rodrigues, mais do que o mérito do caso, o julgamento é um teste de autocontenção para preservar a credibilidade da maior corte do país.
9: O Supremo está sendo obrigado a testar sobre si mesmo os mesmos instrumentos de controle de conduta que ele aplica a terceiros. Então, antes mesmo de qualquer juízo sobre mérito de acusações contra Alexandre de Moraes, o que precisa fazer é colocar um precedente institucional sobre o STF.
8: A Polícia Federal aponta que o ex-dono do Banco Master, Daniel Vorcaro, se encontrou 8 vezes com o ministro Alexandre de Moraes e pediu ajuda para conter ações contra o banco. O relatório também cita a atuação do ministro na análise de um contrato de 130 milhões de reais entre o Master e o escritório de advocacia de sua esposa, Viviane Barsi de Moraes. Agência Rádio Web, produção e reportagem, Breno Zonta.
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12: E as notícias desta manhã, nosso Paulo Presner está acompanhando as notícias, as informações, já pensando, está dando os parabéns aqui a Ponta Grossa, 203 anos, a Porca Chique, que faz parte da história de Ponta Grossa, parabéns, 203. E à noite, 19h30, jogo do Operário contra o Náutico. Obrigado, bom dia, Paulo, Dona Eni, com toda a sua família. Paulo que ontem me mandava a comemoração do aniversário da mãe do Paulo, 91 anos, que maravilha, não é? A família reunida, 91 anos, da mãe do nosso Paulo Presner. Parabéns, a mãe do Paulo, a família Presner aqui em Ponta Grossa, tradicional, e hoje tem a sequência da comemoração. Parabéns, hein, Paulo, pela mãe, 91 anos. Que bonito, hein? Família reunida hoje. 6h49, 42, 9, 84, 09, 14, 31. A Olga Martins está chateada com nós, Edson. Ela mandou o primeiro recado aqui e ela tá dando os parabéns à Ponta Grossa. Por que vocês deixam eu para depois? Tadinha da Olga. Perdão, Olga Martins. Há mais de 20 anos que eu acompanho vocês. Mas chegou a tua hora, Olga, tá? Tá dando os parabéns aqui a nós e tá feito o registro. Olga Martins, de Guamiranga. Então, parabéns, Ponta Grossa, 203 anos. Nosso diretor César Teles também acompanhando aqui as notícias, as informações. Aqui com os registros de Castro, a enchente aqui em Castro. A nossa rede social aqui da antena colocou aqui duas fotos, não é? 30 anos depois, o cenário se repete. Nosso Luiz Augusto com a nossa equipe aqui, o nosso acervo fotográfico da antena. Nosso diretor César Teles com toda a nossa equipe tem vários registros aqui de Castro. Há 30 anos, em 96, uma grande enchente praticamente cobriu o Parque Lacustre aqui em Castro. Agora, em 2026, as águas voltam a ocupar o mesmo espaço e a imagem impressiona. Está aqui no nosso Instagram, no nosso Facebook, no nosso site da antena. Impressionante as imagens, não é? 96 agora para 2026. E praticamente se repete, praticamente a mesma imagem. O registro de 96 faz parte do acervo fotográfico da Rádio Antena Sul FM e ajuda a contar um pouco da história das grandes enchentes que marcaram aqui a nossa cidade de Castro. Duas imagens separadas por 3 décadas, mostrando como a força da natureza pode deixar marcas e como a história também pode se repetir diante dos nossos olhos. Então, quem quiser verificar, tem aqui a foto de 96 e a foto de agora. A enchente aqui do Parque Lacustre em Castro está nos nossos recados aqui do Instagram, no nosso site da antena e também nas nossas redes sociais. Está aqui nossa equipe trabalhando e colocando isso, registrando aqui para nossa região. 6h52, vamos falar com a Cibele. Cibele, 203 anos aqui de Ponta.

0: Grossa também está com a gente nesta manhã. Tudo bem? Bom dia, Cibele.
1: Bom dia, Isaac. Bom dia, Gleia. 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Por que eu tenho ereção e perco a rigidez durante o ato sexual? 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
0: 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Paulo Presner, na Porca Chique, a Porca Chique que tem atendimento agora de manhã. Tudo bem? Bom dia, Paulo.
2: Bom dia, Isaac, bom dia, minha Antena Sul, uma boa terça-feira, bom feriado para todos. 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

0: 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E hoje também meus parabéns aí para Ponta Grossa, nossa querida cidade do Princesa dos Campos, né, Isaac? E também para minha mãe, que fez 91 anos ontem, também vai nosso, meus parabéns para ela e a família toda aí. Um forte abraço para você e um bom dia e uma boa terça-feira.
1: Para você também, Paulo, para toda a família Presner, 91 anos da mãe, Paulo feliz, contente, hoje é aniversário de Ponta Grossa, hoje tem operário, o Paulo Presner com a sua família que faz parte da história da cidade, Porca Chique, juntos nesse aniversário de Ponta Grossa, 203 anos. 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
19: Seu Januário, bom dia, 7:34, coleta de lixo é normal, nosso ouvinte aqui em Ponta Grossa, apesar do feriado 203, hoje o desfile aqui na avenida começa 8:30 da manhã, tá? Verifica aí ruas, que algumas ruas estarão fechadas, já estão fechadas desde agora 7:30. 42 9 84 09 14 31. Dias Negão na escuta. A notícia boa vem do litoral. Tem sol no litoral, hein? Tô olhando aqui as imagens, os monitores aqui da antena. Sol no litoral. Guaratuba tem sol. Estamos já a caminho do sol. O sol deve aparecer daqui a pouquinho para nós aqui. Várias pessoas já comemorando o sol no litoral do estado nesta manhã, agora 7:35, com previsão de tempo bom durante todo o dia. As pessoas vêm para o desfile aqui em Jaguaraíba, 9 horas, Ponta Grossa, muita gente já se preparando em casa para o desfile aqui na avenida, que começa 8:30, com previsão de tempo bom, sol a caminho. Está nublado, mas devemos ter a presença do sol ao longo do dia de hoje. 7:35, 7:35, a máxima não passa de 19 graus, fica fresquinho. Ainda cabe você vir com agasalho, para quem vem aqui para a área central. Amanhã, quarta-feira, tempo bom. Quinta, sexta, tempo bom. Então, temos tempo bom hoje, quarta, quinta e sexta-feira. Daí tem chuvas, voltando no sábado, 21 milímetros. No domingo, 18 milímetros. Na segunda-feira, mais 13. Terça-feira, mais 18. E quarta-feira, com mais 6. Vamos aproveitar. Então, tempo bom até sexta-feira, sábado, domingo, segunda, terça e quarta-feira, retornando chuvas aqui na região dos Campos Gerais. Vou jogar na Mega Sena. Ah, se você tem aplicativo, ainda dá. Mega hoje 95 milhões. Hoje tem Loto Fácil da Independência. O sorteio é hoje 300 milhões. Então as loterias estão pagando mais de 400 milhões nos sorteios desta terça-feira. É a notícia do dia, então. 7:36, 7:36. O STF realiza a sessão histórica nesta terça-feira. Já as seguranças todas mobilizadas em Brasília desde a madrugada de hoje. Muita gente já aqui no STF nesta terça. O pessoal do Supremo, reunião 10 horas da manhã, com transmissão, hein? Brasil para, muita gente para acompanhar o que vai acontecer no plenário. O STF faz essa sessão para analisar relatório da Polícia Federal sobre mensagens entre Vorkari e Moraes, 10 horas da manhã de hoje. Que mais? Prefeito de Castro alerta moradores sobre alagamentos e medidas de precaução na cidade. Castro com vários pontos ainda, com enchente, Prainha, Parque Lacustre, Rio Iapó cheio. Algumas escolas estaduais já retomaram atividades hoje. Trabalhadores dos Correios, greve por tempo indeterminado. Tem greve nos Correios, tem greve na Caixa Econômica também.
1: E a abertura da farmácia Jeová Ribeiro aqui em Castro foi adiada para quinta-feira, tá? Então volta na quinta-feira, é a notícia do dia também. A Prefeitura de Castro, informando que adiou em virtude das chuvas,

0: A 18ª festa do dia de Castro, devido ao impacto das chuvas aqui no município. Então, adia-se corretamente, prefeitura, o dia de Castro, shows que iriam acontecer aqui na cidade. Feira Mais tem edições canceladas, Feira Mais Castro não tem edições, nos dias 17 e 18 fica para uma outra ocasião. 7h38, vamos falar com a Cibele? Cibele tem mais um recadinho para nós nesta terça-feira. Bom dia, Cibele.
1: Bom dia, Zeca. 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
16: Jomar Valença.
10: Alô, alô, muito bom dia pra você, Isaac Ortiz, bom dia, Glemaier, muito bom dia, Edson Antenão. Ô, Anteninha, bom dia.
15: Bom dia.
10: Bom dia, Campos Gerais, tenho acompanhado e olha, parabéns ao trabalho que a Antena Sul e as nossas companheiras de Castro também estão realizando com relação a sempre trazer atualizações com relação a nível de rio, as enchentes e tantas pessoas que estão sofrendo com esta situação de enchentes aí. Aqui em Curitiba não está chovendo, está uma garoa, é um bom sinal também. Estamos com 11 graus de temperatura nesse momento, 21 graus a máxima prevista para a tarde de hoje. O Parque Vila Velha recebe nesta terça-feira, dia 15, uma programação especial em comemoração ao aniversário de Ponta Grossa e ao Dia do Cliente. A ação acontece das 10 da manhã às 17 horas no Centro de Visitantes com atividades gratuitas de saúde, bem-estar e recreação. Entre as atrações estão aferição de pressão, teste de glicemia, aulas de ritmos e laboral, atividades infantis, pintura facial, oficinas de plantio e experiência com óculos de realidade virtual. Quem quiser também poderá doar 1 quilo de alimento não perecível para instituições da região. A Justiça Eleitoral do Paraná realiza entre 15 de setembro e 1º de outubro uma nova rodada do projeto Vanda Cidadania em municípios com mais de 200 mil eleitores. A proposta é orientar a população sobre os cargos que estarão em disputa no primeiro turno das eleições, marcado para o dia 4 de outubro, além de tirar dúvidas sobre processo de votação. Durante as ações, os eleitores poderão treinar em uma urna eletrônica. A programação começa em Ponta Grossa, no dia 15, e passa por Londrina, Maringá, Cascavel, Foz do Iguaçu, São José dos Pinhais e Curitiba. Na capital, a van estará no dia 1º de outubro. Em todas as cidades, o atendimento será das 10 da manhã às 5 da tarde. Com um tempo instável, mas sem chuva em Curitiba e temperatura máxima prevista para a tarde de hoje de 21 graus, Jomar Valença com as informações da rede AERP. A todos uma ótima terça-feira.
16: Obrigado, Jomar Valença, com notícias da AERP. A notícia boa, minha mãe ficou feliz aqui, Isaac, você falou que o sol vai aparecer, vem sol na sequência, litoral já tem sol, hein? A caminho do sol, aqui em casa estamos fazendo a dança do sol, precisamos do sol, mamãe quer secar roupas, tá tudo úmido. É a notícia boa, então, da manhã vem sol. Já estou me preparando para ir ao desfile da Vicente Machado, 8:30 da manhã o desfile, tá? Desfile daqui a pouco e previsão de tempo bom, sol aparece na sequência do dia. Seu Januário, parabéns, Ponta Grossa 203. Maria Varela, a mãe.

abraçando a filha, Ângela Varela, aniversário hoje. Obrigado, Maria, pela informação, pelo recado. Parabéns, Ângela Varela, aqui em Castro, aniversário, junto com o aniversário de Jaguaré e Ponta Grossa no dia de hoje. Odete Ribeiro também, parabéns, Ponta Grossa. Isaac, não estou acreditando no STF, alguma coisa vai acontecer. Ou vão pedir vistas, já tem alguma coisa nos bastidores. Não vamos ser ingênuos. Essa reunião no STF vai ser uma grande pizza. Diz aqui o nosso ouvinte Carlão, eu não acredito. Estão dizendo que é uma grande sessão, mas tudo já foi combinado nos bastidores. Vai virar em pizza, eu não acredito. Vamos aguardar, não é? 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Mercados hoje ok, Ponta Grossa é feriado, mas mercados ok, abrem, tá? Mercados ok. Coleta de lixo em Ponta Grossa é normal também no dia de hoje. Postos de saúde não, somente o plantão volta amanhã. Feira Verde volta amanhã, hoje não tem Feira Verde, Ponta Grossa retornando amanhã. Desfile em Jaguariaíva começa às 9h. 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Loterias é hoje, a Mega Sena quase 100 milhões e chegou o dia da Loto Fácil da Independência. Prêmio vai passar de 300 milhões, os sorteios serão na noite de hoje. Jogo do Operário, Carlos, 19:30 hoje contra o Náutico, 19:30 contra o Náutico é no Recife. 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Temperatura 12 graus. A notícia boa é tempo bom. E o sol aparecendo na sequência do dia. Amanhã, quarta-feira, também tempo bom. Quinta, tempo bom. E sexta-feira também a previsão é de tempo bom. Chuvas voltam a partir de sábado. Sábado, 20 milímetros. Domingo, mais 20. Na segunda-feira, mais 13. Terça-feira, mais 18. E quarta-feira, tem mais 6 milímetros. Então, tem chuvas voltando a partir do final de semana, mas a notícia boa é que hoje, quarta, quinta e sexta, na informação, previsão de tempo bom. Sete e cinquenta e sete, vamos para as últimas notícias e informações desta manhã. Você quer o Feira Verde já de amanhã? Já busca aqui Feira Verde. Ontem e hoje não teve Feira Verde. Postos de saúde voltam amanhã. Eu já tenho Feira Verde de amanhã. Já tenho agenda de amanhã. Deixa eu pegar aqui. Feira Verde amanhã, as equipes 1, 2 e 3 circulando pela cidade. Ó, Feira Verde que volta nesta quarta-feira. A equipe 1, Santa Paula, 8:15. Santa Paula 3:09:15, Santa Paula 10:15, Campos Elíseos 13:30 de amanhã, hoje não, é amanhã, São Marino 14:30, a equipe 2 amanhã, na Vila Santana 8:30, na Vila Odete às 10, no Esplendor 13:30, no Esperança 14:30.

0: E a equipe 3, no Jardim Itália, 8:30, Jardim Europa, 9:30, Estrela do Lago, 10:30, na Vila Cipa, 13:30 e na Colônia Dona Luísa, 14:30 de amanhã. Aposentados, pagamentos começam dia 24. Dia 24 começa pagamentos a aposentados e pensionistas para finais 1. O Bolsa Família começa em 2 dias. Hoje é 15. Bolsa Família começa dia 17 para finais 1. Correios estão em greve. Não tem data para retornar. A Caixa também está em greve. Mas o caixa eletrônico está funcionando normalmente. Ponta Grossa, hoje é feriado. Restaurante popular não tem hoje. Volta amanhã só. Tá? Amanhã, quarta-feira. A educação também não tem aulas hoje. O Star hoje não tem, volta amanhã. O desfile Ponta Grossa começa às 8:30. As pessoas já estão se preparando aqui nos pontos de concentração para o desfile. 8:30 começa com previsão de tempo bom. Já Guaraíva começa às 9 desta manhã o desfile. 7:59, a nossa equipe ouvinte agradece a sua atenção. Ponta Grossa, bom feriado, trabalho normal, cidade da região. Nasser Bandeira e Marcelo Bradley aqui na antena agora, mais sorte para você. Mais uma vez, parabéns Ponta Grossa, Jaguareiva, 203 anos. Muito obrigado, bom dia e até amanhã.
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0: dia, muito bom dia, meu amigo, muito bom dia, minha amiga. Estamos chegando no seu rádio com mais um programa, mais sorte pra você, aqui na Antena Sul FM, a rádio que vai mais longe. 102.7.
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0: Feriado dos 203 anos de fundação desta moderna, linda, bonita, Ponta Grossa, a princesinha dos Campos Gerais. Parabéns, Ponta Grossa, seus moradores, que cada vez se destaque mais no cenário nacional. O povo que mora aqui é estupefato, é divino, é maravilhoso. Pessoas guerreiras, trabalhadoras, verdadeiramente pessoas do interior que trabalham, que se procuram e se preocupam com o progresso da sua cidade. Parabéns, Ponta Grossa, pelos seus 203 anos de existência e parabéns também Jaguaraíva, que está de aniversário nesta terça-feira. Conheço Jaguaraíva, já fui a Jaguaraíva. Muita gente vem de Jaguaraíva ver as cartas comigo, tanto aqui em Ponta Grossa, nas quintas-feiras, como eles vão a Curitiba se consultar e ver as cartas do tarô cigano comigo. Jaguaraíva, parabéns por mais um aniversário e Ponta Grossa hoje, 203 anos da sua fundação. Marcelo, Marcelo Bradley, muito bom dia, tarotista Marcelo Bradley.
2: Muito bom dia, tarólogo Nasser Bandeira, terça-feira, hoje é terça-feira, seu Marcelo.
0: Eu sou Marcelo.
2: Terça-feira, dia 15 de setembro de 2026, hoje é dia do cliente, seu Nasser.
0: Dia do cliente?
2: Isso.
0: Opa.
2: E hoje também?
0: Ó, todo respeito aos clientes aí, né? Todo respeito aos clientes. Atenção, carinho. Eu até contei aqui uma experiência na semana passada. Eu tinha uma calça que ela ficava um pouquinho larga. Aí levei numa costureira lá perto do Tarô em Curitiba. Isso no final do ano passado, hein? Imagine, dezembro do ano passado. Aí levei as calças para ela arrumar, estreitar um pouquinho. Era uma calça muito bonita, não podia deixar de usar ela de lado, né?
2: Parecia uma bombacha.
0: É, parecia uma bombacha de gaúcho, Marcelo. Aí levei lá para a mulher. Vocês acreditam que desde dezembro até agora, cada vez que eu ia lá, ah, não tive tempo, ah, não aprontei essa calça. E eu fui tendo a paciência, né, Marcelo? Chegou um dia que eu disse, minha filha, você está tirando com a minha cara? Você arrumou? Não arrumou? Não vai arrumar? Cadê o respeito aos teus clientes? Tá cheio de costureira por aí. Eu dei prioridade a você e você não atende e me desrespeita. Toda hora manda eu vir outra hora. Toda hora não tá pronto. Ah, vem outra hora. Não, cliente. Eu aprendi há muitos anos, não é? Não é de agora. Que cliente se estende tapete vermelho. Você pode não gostar da cara do cliente. Ah, mas eu não vou com a cara desse homem. Mas é ele que te traz o dinheiro para dentro do teu comércio. É ele que te traz os ganhos para dentro do teu comércio. Você pode não ir com a cara dele, com a cara dela, mas cliente sempre vai ser cliente. Eu estendo tapetão vermelho para os meus clientes, Marcelo Brenner, porque eles fazem parte da minha história, eles fazem parte do meu trabalho espiritual. Por que que eu vou tratá-los mal? Por que que eu vou tratá-los com indiferença? Nana, Nina, não, Marcelo Bradley.
2: Hoje também é dia nacional do músico terapeuta, tarólogo Nasser Bandeira.
0: É aquele músico que toca pra pessoa relaxar, a pessoa que tá meia doente, dodói da cabeça, aí ouve umas musiquinhas e fica Sossegado, Marcelo.
2: Nós também somos músico-terapeuta.
0: Sim, olha aí, ó. Tá tocando a música terapeuta aí, no seu rádio. Olha. Essa música roda direto nos meus atendimentos. As pessoas que chegam para ver as cartas do tarô cigano comigo, elas ficam ouvindo esse barulhinho de água, esse som relaxante. Nós trabalhamos com a terapia da música, terapia das luzes e com a terapia espiritual, né?
2: Cromoterapia.
0: Cromoterapia das luzes. E os nossos guias agindo na vida das pessoas para socorrê-las, ajudá-las e libertá-las de suas amarras, Marcelo. O povo tá muito doente, Marcelo.
2: Eu não sei se cabe que eu vou falar aqui agora, mas hoje em dia as pessoas dizem assim, terapeuta, terapeuta, terapeuta. A gente já faz isso há muito tempo, porque a gente recebe as pessoas no nosso consultório.
0: Ouve as pessoas.
2: Ouve as pessoas.
0: Aconselha. Ajuda, não faz assim, não faz assado. Vá por esse caminho, vá por aquele caminho.
2: É. Benzedor, só pelo fato da pessoa chegar ao consultório, a pessoa, meu Deus, já tô leve.
0: É.
2: Nossa, que porque, maravilha, porque, eu não sabia que era assim tão
0: porque
2: gostoso.
0: Porque é um ambiente espiritual, né? É, além do aconselhamento, do preparo espiritual que nós temos, a força espiritual, a energia das entidades, dos guias, porque o nosso trabalho não é uma coisa técnica, matéria, não, é um trabalho puramente espiritual, onde as pessoas se encontram e se libertam das suas amarras, das suas dores, dos seus sofrimentos, Marcelo.
2: Dia 17.
0: Marcelo, dia 17.
2: Dia 17.
0: Quer falar de quinta-feira que vem, Marcelo?
2: Sim, já, tarólogo.
0: Dia do meu aniversário. Ah, que maravilha, hein?

0: trabalho, aquele trabalho coletivo, onde vamos fazer cirurgias espirituais ao mesmo tempo, para centenas de pessoas. Vamos benzer fotografias, documentos, peças de roupas, chave de casa, chave de carro, trazendo proteção para as casas, trazendo proteção para as famílias. E uma coisa muito importante que eu vou fazer na quinta-feira, benzer as franjas de travesseiros, porque é no travesseiro que a gente reclina a cabeça para dormir. Então você tendo uma fronha abençoada, para você ter um sono tranquilo e reparador, isso não tem preço. Não tem preço. Então leve quinta-feira as fronhas de travesseiro para serem benzidas. De você, do marido, do senhor, da senhora, dos filhos, de toda a família, se for possível. E também vamos passar o pó do ouro, do cigano do pote de ouro, nas mãos de todas as pessoas que forem no trabalho da tarde, 2 horas. E depois dos benzimentos, das cirurgias espirituais, tudo ao vivo, na presença de centenas de pessoas, aí 2:30, para o trabalho espiritual e começa a apresentação do meu grupo cigano de Curitiba. Dança, dança cigana pro povo brincar, dançar, se divertir. Tem música cigana aí, produção. Que nos ouvem aqui na Antena Sua FM precisam conhecer essa cultura de dança cigana. É como a dança gaúcha dos gaúchos que fazem apresentações, é como dança alemã, como dança ucraniana, folclore ucraniano, polonês e tantos outros. Mas a cultura cigana, a dança cigana e a dança do ventre, que as moças vão dançar lá na quinta-feira à tarde, às 2:30, são danças milenares que os reis, os faraós do passado já contratavam as bailarinas para dançar para eles nos seus palácios. Então é essa dança milenar que eu vou trazer gratuitamente para você assistir. Se você puder, leve 1 ou 2 ou 3 quilos de alimentos não perecíveis que nós vamos repassar para 2 famílias de recicladores aqui da cidade. Um que se acidentou, tá de moleta, não pode mais trabalhar. Temos que socorrer esse homem, ajudá-lo. E o outro é o nosso amigo Freud, né, Marcelo?
1: Marcos Freud,
0: que trabalha em reciclagem, um homem muito doente e que precisa do nosso socorro. Eu aprendi com a minha avó, com a minha mãe, elas sempre me diziam assim, ó, quem não vive para servir, não serve para viver. E a gente tem que estar sempre servindo as pessoas, ajudando as pessoas. Porque o dia que a gente morrer, não vai aparecer ninguém para se despedir da gente no velório. Parece meio estranho o que eu falei aqui, mas é verdade, né? Como é bonito quando uma pessoa morre, se despede, enche de gente lá para se despedir daquela pessoa. Por quê? Porque ela era querida. O velório enche dezenas, centenas de pessoas, às vezes milhares, se despedindo daquela pessoa, porque ela em vida era uma próxima boa, era uma pessoa boa. Aí se a pessoa nunca serviu ninguém, nunca ajudou ninguém, até quando ela morre, nem os cachorros passam na frente do velório dela. É muito triste isso, né? Então temos que socorrer e ajudar nossos irmãos que precisam da gente. E eu conto com a sua presença quinta-feira, hein? Você que me ouve aqui na Antena Sua FM, você que bate no peito e diz assim, ó, eu gosto do programa do Nastro Bandeira, do Marcelo Breller, eles são geniais, eles são maravilhosos. Ah, tem gente que nos enche a bola, né, Marcelo?
1: Com certeza.
0: Já chego na consulta querendo tirar foto. Ah, eu não acredito que é o senhor. Ah, eu lhe imaginava baixinho. Ah, eu lhe imaginava gordão. Outros já falam assim, eu lhe imaginava um polacão. Outros já dizem assim, eu lhe imaginava um negão gordão. Mas depois eles vêm

0: somos fits, né, Marcelo?
1: É verdade, senhor.
0: Nós somos fits, né, Marcelo?
1: Com certeza.
0: Nós somos magrinhos que nem bailarino espanhol, né, Marcelo? E que nós somos moreno claro, né? Cabelos negros, cabelo negro e eu particularmente falando por mim, olhos de jabuticaba, olhos negros. Então, o rádio, as pessoas imaginam de um jeito, chega lá, é totalmente outro jeito. Mas as pessoas se encantam com a gente, elas amam o nosso programa. Então, agora, vocês que dizem e batem no peito que ama tanto esse programa, tem que ir lá para ver, assistir a minha cultura cigana, que eu trago aqui para vocês e gratuitamente. Eu poderia cobrar R$100 por pessoas para assistir a dança cigana. Não, não vou cobrar nada. Eu poderia cobrar 150, 200 de entrada, não vou cobrar um centavo. E ainda, Marcelo, no final da festa vai ter bolinho para todo mundo comer, Marcelo. Salgadinho.
2: Eu não vejo a hora chegar quinta-feira.
0: Refrigerante. Rapaz. E aí, Marcelo?
2: Coisa boa.
0: Vai ser bom ou não vai ser bom, Marcelo?
2: Vai ser bom demais, vai ser extraordinário e vai ficar memorável.
0: É. Isso vai ser uma festa só para os seguidores do programa Mais Sorte para Você, os ouvintes do nosso programa. Não é uma coisa assim que eu vou chamar o SBT, que eu vou chamar a RPC para filmar. Não, ninguém vai aparecer em televisão nenhuma. É uma festa restrita aos ouvintes do programa Mais Sorte para Você aqui que me ouve na antena sua FM. E toda a direção da rádio já é convidada. Meu amigo, meu irmão Álvaro, o César. Cara, são pessoas queridíssimas da sociedade. Meus irmãos aqui do rádio são comunicadores, são radialistas, empresários, como o Nasser Bandeira é empresário também. Então, todo o pessoal da rádio, os locutores, me ajuda aí, Marcelo. Oh. Qual o nome dos locutores, Marcelo?
2: O Isaac Ortiz, o Egle Maier, o Edson Antenão, o Mauro também.
0: E tantos outros que a gente não sabe o nome, né? Porque nós só fizemos o programa de manhã.
2: Luiz Augusto.
0: E não conhecemos a galera da tarde. É, o Luiz Augusto que faz o programa depois do nosso Manhã Bem Legal. Então, todos os colegas são convidados, não precisa um papelzinho, não precisa ali um convite especial. 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E tudo isso vamos oferecer para você na quinta-feira, no dia do meu aniversário. E todos os anos eu faço meu aniversário em Porto Alegre. Quando não é Curitiba, é Porto Alegre. Quando não é Porto Alegre, é Curitiba. Esse ano, senti de Deus. Olha só, senti de Deus, coisa de Deus, de comemorar com vocês. E vocês não me prestigiar, não faço aniversário aqui nunca mais. Né, Marcelo?
2: É verdade.
0: Tô certo ou tô errado?
2: Com certeza.
0: Deixei duas cidades maravilhosas que me queriam, me prometendo festa. Porto Alegre queria matar um boi lá, três ovelhas, dois leitões, rapaz, o doutor Horácio ia fazer uma festa de arromba, churrasco a granela em Porto Alegre. Que eu disse pra ele? Não, esse ano não mata bicho nenhum, não vai ter churrasco, não vou pra ir, a minha festa é com os pontagrossenses e o povo de todas as cidades dos Campos Gerais. Então, tô prestigiando vocês, espero que vocês acabem me prestigiando. Não tem que pagar nada pra assistir as cirurgias, os benzimentos à tarde, às 14h. Quem quer ver as cartas a partir das 8h é outra história. A taxa aquela da contribuição para ver as cartas continua a mesma, de R$150. Mas o evento da tarde, das 14h em diante, é gratuito. É só chegar na portaria do hotel e dizer

0: e veio participar do evento do tarotista Nasser Bandeira e de Marcelo Breller. As recepcionistas do hotel vão te encaminhar até a sala onde vai ser realizado esse evento. Eu quero agradecer o senhor Daniel, proprietário do Hotel Planalto, esse hotel bonito, esse hotel de hospedagem de família, mas também é um hotel de eventos, o que tem salas enormes de evento lá, não é brincadeira. E o senhor Daniel, não é, sabendo que eu ia fazer esse evento de dança cigana, ele disse assim: Nasser, como é dia do teu aniversário, eu vou disponibilizar uma sala grande pro teu evento de tarô, onde tu vai receber bastante gente ao mesmo tempo e não vou te cobrar nada. Só vai pagar aquela onde você sempre atende. Aquela ali a gente não mexe, mas a outra sala grande eu vou disponibilizar gratuitamente pra você e pro teu povo. Não é uma coisa boa, Marcelo?
1: Opa!
0: O homem já não tá colaborando com a gente,
1: Marcelo? Já, tá assim, já é um grande presente também, né?
0: Se eu tivesse que pagar essa sala grande, eu teria que pagar R$1.500 só pela sala grande. E a direção do hotel tá me dando gratuitamente para o evento de quinta-feira que vem. Marcelo, vamos pra carta do dia que tá atrasado, Marcelo.
1: Vamos sim, tarólogo Nasser Bandeira, deixa eu só passar o telefone aqui, 42 98847 8282. Imediatamente pega esse telefone, liga e agenda o seu horário para quinta-feira depois de amanhã.
0: É, vai ver as cartas, vai se benzer. Tem dois tarólogos para atender você. Você quer o Nasser Bandeira? Diga, eu quero ver as cartas com o Nasser. Quer ver as cartas com o Marcelo Breller? Diga, olha, eu quero ver as cartas com o senhor Marcelo Breller. Quem você escolher, você vai ver as cartas e se benzer numa sala executiva, segredo, as sete chaves, ninguém fica vendo você, ninguém fica ouvindo o que você fala com a gente. E é quinta-feira. Qual o telefone, Marcelo?
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0: Marcelo, estamos fazendo de tudo para trazer a Bruninha, né? A Bruna, ela tem uma cirurgia marcada num dente siso. Se ela conseguir adiar essa cirurgia, ela tá dentro do evento. Se ela não conseguir, ela tem que priorizar a saúde dela, né, Marcelo?
1: Com certeza.
0: Mas ela tá convidada e tá esperneando a coitada, né, para vir no evento aqui em Ponta Grossa, porque as pessoas também conheçam a Bruninha, que ela já vai falar aqui no programa. Mais sorte para você, reforçando o número do telefone e falando das nossas mídias sociais, Marcelo.
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0: Embaralhei, cortei as cartas do tarô cigano. Qual o número da carta que saiu, Marcelo?
1: Opa! Carta de número 31.
0: Já falo qual a carta de número 31.
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0: Carta do dia 31. É a carta do sol.
5: Que calorzinho gostoso é esse?
0: Marcelo, ainda não tá calor, Marcelo.
5: Que solzinho maravilhoso é esse?
0: Mas e ela fala friozinho gostoso também, né? A curitibana fala que é friozinho gostoso, né, Marcelo? Onde é que tá ela falando do friozinho, Marcelo?
5: Tá frio?
0: Hã?
5: Tá frio?
0: Tá frio. Mas será que essa carta do sol não tá anunciando, Marcelo, que o sol tá chegando, que o sol tá querendo aparecer e que vai aparecer no dia de hoje, Marcelo?
1: Com certeza.
0: É?
1: Com certeza.
0: Então ela já tem que falar de sol. Agora manda ela falar de sol, Marcelo. Que solzinho maravilhoso é esse? Chama Curitibana aí, Marcelo.
5: Que solzinho maravilhoso é esse?
0: É, daqui a pouquinho ela já vai poder falar isso. A carta do dia já tá anunciando. Vai ter sol hoje, vai ter sol amanhã, vai ter sol quinta-feira. Que bom que o tempo vai ser bom quinta-feira, hein, Marcelo Bré?

Marcelo, carta do sol, trazendo boas energias para os ouvintes do programa. Mais sorte pra você. Só um pouquinho aí da música do sol de Victor Clay.

0: Isso, linda, linda demais essa música Sol, de Victor Clay, o gaúcho Victor Clay. Abri muitas cartas pra esse piá, Marcel. Sempre quando ele sabe que eu estou em Porto Alegre, ele é o primeiro a me ligar e dizer assim, ó, marca um horário na sua agenda pra mim. E quando a minha produção fala pra ele, ó, tá lotado, ele diz assim, nem que eu pague o dobro, nem que o senhor me atenda na hora do seu almoço. Pô, aí o cara me tira o meu almoço pra atender ele, mas eu sempre atendo porque ele é muito querido, né, Marcelo? O Victor Clay, o cabeludinho Victor Clay.
1: Não esquece.
0: Ah, vai estar aqui com a gente um colega radialista da rádio Ilha do Mel FM, o Samuel, uma voz bonita, uma pessoa muito querida, Samuel Dias, nosso parceiro, entrou em férias na rádio Ilha do Mel FM, lá de Paranaguá, onde eu faço o programa diário, da 1 às 1:30, no sábado, da 1 às 2:30 da tarde, e no domingão, das 8 da manhã às 10 da manhã, Rádio Ilha do Mel FM, a mais ouvida, mais querida do litoral. E o Samuel, que é uma das vozes mais bonitas da Rádio Ilha do Mel FM, vai nos prestigiar no meu evento, já confirmou que vai estar no meu aniversário aqui com a gente em Ponta Grossa, então é mais um colega que as pessoas podem conhecer, né, Marcelo?
2: Isso mesmo, tarólogo Nasser Bandeira. Lembrando mais uma vez que você, nosso amigo, você, nossa amiga, pega o telefone agora, liga, agenda o seu horário para de manhã você ver as cartas do tarô cigano e à tarde você participar desse grande evento de cultura cigana, de misticismo, uma coisa muito boa e cirurgia espiritual. Vai acontecer muitas coisas boas para você.
0: É, leve roupas, fotos, documentos, fotografia, chave do carro, chave da casa, para ser benzida, para ser energizada. E depois de todo aquele ritual espiritual fantástico, vem a dança cigana, elevando a tua alma, agregando positividade na tua vida. Você não pode perder, gente. Ah, se tivesse que pagar alguma coisa, ah, tem que pagar, não vou, tem que pagar. Não, a dança cigana, o trabalho da tarde, você não vai pagar um centavo, tá? O das aberturas de cartas no período da manhã, das 8 às 12, é uma coisa, não se mexe. Agora, o evento da tarde, das 2 em diante, é totalmente gratuito. E os nossos bailarinos, eles vão fazer a apresentação aqui em Ponta Grossa e já viajam para Ourinhos, São Paulo, onde eles têm uma grande apresentação em Ourinhos. E no sábado voltam para Curitiba para se apresentar na maior feira mística do Brasil, onde eu vou me fazer presente, inclusive eu e Marcelo, abrindo cartas do tarô cigano na feira mística Marcelo Bradley. Vamos estar na feira mística, né, Marcelo?
2: Isso,
0: sábado
2: mesmo
0: e domingo, lá no pátio do Barigui, né, Marcelo?
2: Isso, Parque de Exposições
0: Barigui. Parque de Exposição Barigui. Marcelo, eu gostaria de ouvir um depoimento. Eu gostaria de trazer um drama, que a gente tem dezenas e centenas de dramas, né, Marcelo? Mas o tempo é exíguo, acabou, terminou, e nós só temos tempo para rezar e abençoar quem está ouvindo a gente do outro lado do rádio. Vamos para a reza forte.

0: câncer bandeira e a cirurgia espiritual.
1: Me desligo do mundo matéria. Faço o meu sinal da cruz, pego meu rosário, meu crucifixo, escuto os sinos da Catedral de Belém, escuto o canto gregoriano, falo com os anjos, os querubins, os serafins, para abençoar todas as pessoas tristes, angustiadas, doentes, depressivas, endividadas e que querem, porque querem sair da situação que elas se encontram. E falo com a mãezinha do Brasil, Nossa Senhora, apareci.

0: sagrado sobre as pessoas que estão baixo astral, desiludidas, com pensamento suicida. Corta a maldição da vida delas, mãezinha, e abençoa nossa bela, querida, moderna cidade de Ponta Grossa, que hoje comemora 203 anos da sua fundação. Mãezinha, que essa cidade cresça mais, se desenvolva mais, traga mais emprego para o nosso povo, mais riqueza para os nossos.
1: Fazia agora.
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0: Os moradores do sítio para os moradores do campo, mãezinha. E que o anjo das águas, Marcelo, anjo de Betesda, Marcelo,
3: abençoe neste momento os 4 copos com água. O primeiro que o senhor ou a senhora vai beber, o segundo para dar para os pets, terceiro para as plantinhas, nossas amiguinhas.
0: E o último copo de água para espergir nos 4 cantos da casa e também no seu estabelecimento comercial. Faça comigo o sinal da cruz, diga eu creio, eu posso e tudo eu já consegui. E já mesmo, porque querer é poder. Beijo a todos, a gente volta amanhã, 8 da manhã. Continue aí com a nossa programação aqui na Antena Sul FM.
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6: Muito bom dia pra você, começando Manhã Bem Legal, aqui na Antena 102.7, no oferecimento de Risolar, Arte Capricho, Cicobi, Crédito Canoinhas, Agibank. 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
4: Muito bom dia, Antena Sul FM, a rádio do seu jeito, 8:47, 8:47. Manhã da Antena, 102.7. Que prazer ter aqui a sua companhia nas ondas da 102.7. Você vai ficar junto com a gente até as 10:30. Aqui tem muita música boa, descontração, alegria no seu rádio. Manhã da Antena, bom, bom, bom, bom dia!
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4: Olha, não existe atalho. Acordar cedo é difícil. Cuidar do corpo é difícil. Estudar é difícil. Trabalhar é difícil. Dizer não é difícil. Impor limites é difícil. Treinar a mente para o lado bom é difícil. Mas é justo que muito custe aquilo que vale muito. Então, escolha o difícil, tá bom? Bom dia!

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14: Vamos lá para as principais notícias deste dia 15 de setembro. Hoje é dia do cliente, hein? Parabéns você, cliente, que mantém comércio aberto. Você que aproveita também aquelas grandes promoções. Todos nós somos clientes, né? Às vezes uma pessoa tem um comércio, uma indústria, algo assim, né? Mas ele é cliente de outra pessoa. Todos nós acabamos sendo clientes. Dia Nacional do Músico-Terapeuta, Dia Internacional da Democracia, Dia Mundial da Conscientização sobre Linfomas. O dólar fechou ontem em alta, ficou em 5,14. Olha, Brasil e Estados Unidos marcam reunião presencial para negociar tarifaço. O ministro do Desenvolvimento, Indústria e Comércio, Márcio Elias Rosa, afirmou nesta segunda que representantes do governo brasileiro se reunirão com o representante comercial dos Estados Unidos, Jameson.

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0: Posição critica covardia e propõe regra para reduzir poder de Alcolumbre sobre impeachment. Senadores da oposição cobraram ontem que o ministro do Supremo Tribunal Federal, Alexandre de Moraes, seja investigado e ameaçam obstruir os trabalhos do Senado, caso o presidente da casa, Davi Alcolumbre, não dê seguimento ao pedido de impeachment do magistrado.
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0: O STF define rito que adotará durante a sessão de hoje e vai analisar o relatório da Polícia Federal sobre as conversas entre o ministro Alexandre de Moraes e o ex-banqueiro Daniel Vorcaro. O STF não confirmou se Alexandre de Moraes poderá participar da sessão. A participação de Dias Toffoli também não está confirmada. No início deste ano, Toffoli se declarou impedido de participar de julgamento sobre o caso Master, após a imprensa revelar que o ministro é dono de um resort que foi comprado por um fundo de investimentos ligado ao banco. O STF confirmou que a sessão da corte terá transmissão ao vivo pela TV Justiça e pela internet.
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0: Aliados de Alexandre de Moraes buscam estratégias para evitar julgamento no Supremo Tribunal Federal. A corte enfrenta uma crise institucional com a articulação de ministros para adiar ou modificar o julgamento que decidirá se Alexandre de Moraes será investigado por supostas ligações com um ex-banqueiro. A sessão, marcada para hoje, é alvo de manobras de bastidores que incluem pedidos de vista e questionamentos sobre a imparcialidade de outros magistrados. Informações para você aqui na Antena 102.7. A qualquer momento tem mais aqui na sua rádio.

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1: 9:11, 9:11. Participem, 98409-1431, 98409-1431 é o WhatsApp da Antena CFM. E agora tem Zenete e Cristiano.
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5: 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Na manhã da antena, junto com a gente. Temperatura neste momento aqui, 13 graus. Tá fazendo um friozinho, né? Hoje chega a 20. Mínima de 10, a máxima de 20. Não há previsão de chuva para hoje, hein? Que bom, né? As águas estão baixando. Amanhã, mínima de 11, a máxima de 20. Para quinta, mínima de 9, a máxima de 17. Então, não tem previsão de chuva, porém não tem previsão de muito sol também. Tempo nublado aí nos próximos dias. Pelo menos segundo o CIMEPAR aqui, né? Que muda a qualquer momento, né? Mas hoje não tem previsão de chuva. O sol tá até aparecendo aqui no centro agora. Bom dia pra você.

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1: Muito bom dia pra você, a rádio que vai mais longe. 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A Idalina, ali da Agibank, tá junto com a gente também aqui na manhã, bem legal. 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Agora 9:28, pura ousadia, Guilherme Benuto.

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17: O que temos para hoje? Hoje, já recebi a notícia aqui, ó. Cristiano Ronaldo negocia a compra do Al Nassr. Rapaz. Ele quer comprar o clube para ele. Cristiano Ronaldo pode virar dono do Al Nassr ao lado do proprietário do Milan. O português integra consórcio de 5 investidores que negocia assumir o controle do clube saudita. Vamos lá para os jogos de hoje da Libertadores. Tem um jogo do Fluminense hoje, né? Contra o Platense, jogo das quartas de final. Lembrando que o Fluminense venceu a primeira partida por 2-0. Pode chegar hoje à semifinal da Libertadores da América. Na Copa Sula Miranda, temos aí o jogo do Boca contra o São Paulo. São Paulo contra o Boca. São Paulo perdeu o primeiro lá em La Bombonera por 1-0 e hoje tenta reverter em casa este placar. Já o Vasco empatou com o Santa Fé fora de casa e hoje joga em casa. Destes jogos saem os primeiros semifinalistas da Sul-Americana. Pela Série B temos aí o Operário em campo hoje contra o Náutico fora de casa. Pela Série B do Brasileirão, o Operário, que tá na sétima posição com 43 pontos, busca vitória para voltar novamente ao G6. Já o Londrina tá na saga para não cair, mas está muito difícil também, né? A situação do Londrina, que enfrenta a Ponte Preta hoje, é 18º. O Londrina, mas está ali 6 pontos do Botafogo de Ribeirão Preto, que é o primeiro fora da zona de rebaixamento. Muito bem, tem La Liga hoje com o Real Madrid, Elche contra o Real Madrid. Tem também, é o único destaque aqui da La Liga, esse jogo, né? Deixa eu ver o que mais, é isso, né? Os principais destaques para amanhã, sim, tem Libertadores da América, tem Corinthians em campo. Amanhã se define aí semifinal da Libertadores.

da América, né? Corinthians joga em casa contra o Estudiantes e os Palmeiras jogam contra a LDU também, um jogo difícil do Palmeiras, né? Fora de casa. E o Palmeiras ainda tem que enfrentar a Latitude. São os destaques do esporte para você aqui na Antena 102.7. 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Tá aí, vamos de música já, né? O Trânsito Parado com Bruno Marrone. Na manhã bem legal.

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2: Obrigado, gente, lindo demais.
1: Obrigado você. Vocês, né? Agora vamos matar a saudade aqui na antena.
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sempre com você nas manhãs da antena, a partir das 8h30 até as 10h30 tem manhã bem legal. Fica com a gente, hein? Aqui tem informação, música boa, na sequência tem hashtag. Vamos lá então, hein? 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Julgamento histórico do STF analisa se abre investigação contra Moraes. O clima tá meio tenso em Brasília, né? De praça fechada a drones. O STF hoje tem segurança reforçada. Existem três cenários possíveis, né? Para o que pode acontecer hoje. Pode acontecer juridicamente. O STF autoriza a investigação. Esse seria o cenário mais grave para Moraes. Não significa que ele é culpado, mas permitiria uma apuração formal sobre o caso, né? Da relação dele com Daniel Vorcaro. Outra situação, a STF rejeita a abertura da investigação. Essa possibilidade é considerada bastante real. A Procuradoria-Geral da República, por exemplo,

É o voto dela que vai determinar, né? Moraes ainda não está formalmente acusado de crime. Será que a Carmen vai ceder às pressões? E outra coisa, hein? Mesmo se abrir uma investigação contra o Alexandre de Moraes, ele não seria automaticamente afastado da STF. Ele poderia exercer o caso, mas exercer o cargo, né? Mas não podia participar do próprio caso, é claro, né? Vamos ver o que vai acontecer, né? Vamos ver o que vai acontecer hoje. Mas a verdade é que muitos indícios dessa relação do Alexandre de Moraes com o Vorcaro, que está preso, né? Ele que era dono do Banco Master e que roubou os aposentados e pensionistas. Aposentados só, né? Mas roubou muito dinheiro, né? Existia uma relação muito próxima deles. Foram pegos muitas mensagens, 52 mensagens de Vorcaro a Moraes, além, claro, desse contrato que a esposa do Moraes tem de advocacia com o Banco Master, né? Era de 152 milhões de reais. Nem o advogado mais bem pago dos Estados Unidos, do Brasil, receberia tanto assim, né? Mas enfim, né? Vamos ver o que vai acontecer hoje, né? Imagina, o Moraes pode ser o primeiro do Supremo Tribunal Federal a ser investigado. Primeiro na história, né? Vamos lá então, vamos seguir aqui, a gente vai acompanhando informações para você na Antena 10 e 11.

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4: Bem legal aqui na antena 102.7, a rádio que vai mais longe. 10 horas 26 minutos. Obrigado por sua audiência de sempre nas manhãs aqui da antena. 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Bom, eu volto daqui a pouquinho no ponto de encontro. Vem aí o Márcio Castro com hashtag. Até lá.

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1: Para você não esquecer, tá bom? Bom dia, bom dia, bom dia, bom dia, bom dia. Estamos chegando. Simbora, simbora. Ótima manhã. Tá começando o hashtag aqui pela Antena Sul FM. Bom dia. Seja bem-vindo.

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1: E agora nós estamos chegando. Senhoras e senhores.
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1: Sejam bem-vindos. Muito obrigado pela sintonia, hein? Quem curtiu Luiz Augusto fica com a gente agora, porque a gente fica aí até as 11:30 aqui pela 102.7 no oferecimento da Rainha Center Ótica Basílio e também doutora Ana Vitória Gaida. 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Para você ligar, seja bem-vindo. A partir de agora tem música, tem descontração, tem a programação bem legal para você curtir, para você mandar aí o seu alô, seu abraço, participar com a gente. Tem alguém de aniversário, quer mandar uma música, quer mandar um abraço, quer mandar um alô, fica bem à vontade. Para começar, tem essa aqui, ó. A gente volta no tempo e abre a

0: Muito bom dia, uma super manhã pra você que tá ligado na 102.7 Antena Sul do West, Pet Shop Boys, pra começar legal na programação hashtag nesta super manhã, nesta maravilhosa terça-feira, em que nós contamos com a companhia da Rainha Center, da Ótica Basílio, né? Daqui a pouquinho a gente tem uma participação do pessoal da Ótica Basílio falando aqui no programa. E também, bom dia, Márcio, tô na escuta, Ivonete aqui do Ervaldo Chaxino Abapan, ligada na programação. Muito obrigado, Ivonete. Faça como a Ivonete, 98409-1431. Só deixar o recadão e participar da programação, tá bom?
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Muito bem, muito bem. Na programação nós ouvimos aí o Zé Neto, aliás, o Wesley Safadão, né? Displicente é o nome da música que a gente conferiu. 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
1: Muito bem, muito bom dia. São 10:40, 98409-1431. É só mandar o seu recado e participar da programação com a gente, né? É, quem já mandou aqui, já falei, claro, da Ivonete, que tá ligada junto com a gente. A Ivonete lá do Ervaldo Chaxim na programação. Luiz Augusto, um abraço. Ele volta daqui a pouquinho, a partir aí das 11:40. Com a gente também o Leco. Obrigado, Leco, bom dia, né? Tá lá ligado junto com a gente, bom dia, mandou um abraço pra gente. A dona Irma, é Irma, deixa eu só conferir aqui, pra mandar um abraço pra ela, dona Irma, lá do Tibagi, né? Obrigado, dona Irma, pela sua participação aqui no programa. Ela manda assim, olha, bom dia, um abraço, bom dia, Márcio. Eu quero aproveitar, dar os parabéns para nossa querida Ponta Grossa, né? Que Deus abençoe sempre essa cidade princesina dos Campos Gerais. Uma, a Irma lá de São Bento. Dona Irma, um abraço para a senhora, muito obrigado, dona Irma, tá sintonizada, ligada junto com a gente, acompanhando aí a programação. E de fato, hoje é aniversário da cidade de Ponta Grossa, né? Hoje Ponta Grossa tá em festa. Clima gostoso, teve desfile, tem um monte de coisa, um monte de atração, né? É a comemoração de aniversário da cidade de Ponta Grossa. 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

0: Ótima manhã! Seja bem-vindo à programação Antena Sul. Agora são 10h46, é Neto e Cristiano.
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0: Muito bem, ótima manhã. A gente curtiu, conferiu aqui, ó. Essa música é legal, bem gostosa. Zé Neto e Cristiano na programação, tá bom? Tá muito alto pra você, Giovana. Giovana, o que que você tá fazendo aqui, Giovana? Bom dia.
1: Bom dia.
0: Que alegria recebê-la aqui no programa. Você tá bem?
1: É, estamos aqui. Eu estou bem. 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
2: Obrigada a você, Márcio.
1: Obrigado.
2: Obrigada, Lu.
0: Obrigada a vocês por estarem conosco sempre.
2: E você sabe que a rádio está aberta, as portas sempre abertas para vocês.

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0: Ótima manhã pra você, 10:57, Simone Mendes.

é de sucesso que você gosta, a gente rola também, né? A música de Simone Mendes. Direitos iguais aqui na programação Rádio Tax. Né? O nome da música que a gente conferiu também é Eva. E a participação da Lucimara aqui com a gente da Ótica Bazin.

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4: Bom dia! Bom dia, bom dia! Bom dia, Nava! Olha o Nava aí, né? Curtindo!

é disparado sempre na frente. 102.7, 15 de setembro de 2026. É nóis, meu filho, até as 11 horas e 30 minutos, abraçando toda a galera. Muito obrigado pela sintonia, meu povo, ligado. 98409-1431, vai deixando o seu recado e a gente vai mandando um abraço. Bom dia, sou o Giovano Rodrigues. Gostaria de você mandasse uma música do Gustavo Lima pra mim ali, Marcião. Tá bom, daqui a pouquinho a gente já toca aqui com muito carinho. Oi, bom dia, Márcio, bom trabalho. Solange Souza. Ô, Solange, como é que você tá? Obrigado pela sintonia, um abraço, tá bom? Quero ouvir uma música. Uma música do Teodoro e Sampaio. Fica pra nós, daqui a pouquinho a gente toca aqui, tá bom? A gente vai tocando o que você pede. Você vai mandando seu recado, seu alô, e a gente vai tocando a música para todos que estão na sintonia ligados na programação. Ótima manhã! É o nosso hashtag, sempre na companhia da Fleming, da Ótica Basílio, da doutora Ana Vitória, né? O pessoal que tá com a gente aí na manhã, com muito carinho, tocando sucesso, música boa para toda essa galera. Escuta só, tem Gustavo Lima, Bala Alojado, o nome dessa música, às 11 horas e 8 minutos, 11:08.

0: participação aqui na programação. Tá aí, hein? Tava programada pra gente rolar aqui o Gustavo Lima. E já aproveitando de carona, você que pediu um Gustavo Lima, a gente manda pra ti, tá bom? Bala, Bala Alojada é o nome dessa música. Dona Raquel, o pessoal do RR Escavadeira, aproveitar e mandar um alô, um abraço pra vocês. Estão ligados, sempre curtindo a programação também. Muito obrigado pela audiência. Olha, conta pra todo mundo. Diz, olha, o Marcião tá lá na manhã agitando as manhãs 102, tocando a música que a gente gosta. E pra participar, é só mandar o seu alô, seu recado 98409-1431. Olha, quem pediu foi a Raquel. A Raquel confirmou a audiência e falou: Marcião, toca pra mim.
1: Querida, nós nos enganamos com nossos sentimentos.
0: Tá com Teodoro e Sampaio pra nós aqui.

0: muito bem. Um abraço, um abraço, um abraço. Olha, bom dia, Márcio. Tô na escuta, Ivonete aqui do Ervaldo Chechim, no Abapã. Manda abraço pra nós. Aqui tem a minha filhinha Camille, o meu esposo Adriano José Gonçalves dos Santos. Muito obrigado, que Deus abençoe sempre vocês. Nós que agradecemos. Muito obrigado. Um grande abraço, tá também na sintonia. Tô ouvindo aqui, Márcio, na Serra do Apum, Giovano. Obrigado, Giovano. Bom dia, bom dia. Mandando o seu recado. Dá tempo ainda? Manda, manda, manda, manda. É a nossa sintonia.
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1: Bom dia, alô Cris, aí no bairro das Pedras, muito obrigado também pela sua sintonia, muito obrigado pela participação. Tá tempo, manda, agradeço. A Graciele de Ponta Grossa, abraço, tá ligada com a gente aqui na programação. Obrigado, Graciele, um abraço. Bom dia pra você também, tá bom? A Lu tá de férias.

Muito bem. Lindíssima essa música, né? Zezé de Camargo, o Fagner, na verdade, com a participação do Zezé de Camargo e do Luciano. Retrovisor, quem regravou essa música foi o Gustavo Lima também, né? Gente, são 11h23, dá tempo de você mandar os últimos abraços. Graciele lá de Ponta Grossa também

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0: Doutora Ana Vitória.
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0: Muito bem. Zezé de Camargo e Luciano. Lindíssima essa música, né? Boa demais. Para os apaixonados, para aqueles que estão com o coração aberto para relacionamento. Aqueles apaixonados, né? Zezé de Camargo e Luciano, irmão da lua, amigo das estrelas, é o nome dessa música. Juninho, Mariana Fagundes, peão todo tatuado, também teve aqui na programação, tá bom? Abraço pra você que tá na sua casa, pra você que tá nos dando uma carona, pra você que tá no seu trabalho, onde quer que você esteja. Olha, gente, são 11 horas e 29 minutos. 11:29. 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Quero agradecer desde já a companhia de toda essa moçada. 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
4: Simbora!
5: Acabou.
4: Amanhã tem mais. Notou a placa aí, meu filho? Muito obrigado pela companhia. Forte abraço pra todo mundo. A gente se encontra daqui a pouquinho, a partir das 12 horas e 25 minutos. Eu tô de volta com a Antena Repórter, eu e o Álvaro Filho. Vem aí o Luiz Augusto novamente com o ponto de.

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0: 5 anos no ar, esse programa está no ar. 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Vamos lá então, tem informação começando aqui agora com a previsão do tempo para você, nosso amigo produtor, pecuarista, você amigo do campo, porque você que está aí sempre sintonizado para saber as notícias do agro.
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0: Segundo informações do sistema de monitoramento agrometeorológico do grupo ABC, hoje o tempo permanece entre nublado e parcialmente encoberto, ainda há possibilidade de chuvas fracas e pontuais em poucas cidades aqui da nossa região do grupo ABC. As temperaturas terão pouca elevação, a máxima em Castro 18 graus. Amanhã o tempo voltará a ficar estável, permitindo aberturas de sol ao longo do dia, apesar da maior presença e a variação da nebulosidade. O amanhecer ainda será de temperaturas baixas, enquanto a tarde permanecerá amena em toda a região do grupo ABC. Amanhã em Castro a temperatura varia entre 9 e 19 graus. Em Ponta Grossa hoje a máxima 18 graus e amanhã varia entre 9 e 20. Em Tibagi hoje a máxima 17 graus e amanhã varia entre 9 e 22. Para maiores informações, site da Fundação abc.org.br/SMA. Bom dia para você. Ponto de encontro no ar aqui na antena e hoje é quinta-feira, terça-feira.
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0: 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As informações para você do agronegócio aqui na antena. Olha, a prefeitura declara situação de emergência e regulamenta a suspensão de aulas e ajustes na saúde. 2 decretos decisivos para enfrentamento das consequências causadas pelas tempestades e pelo elevado número de volume de chuvas que assolam o município de Castro foram publicados ontem no Diário Oficial do município. As medidas legais formalizam as ações alinhadas pela Sala de Crise da Defesa Civil e conferem respaldo administrativo e jurídico para o socorro imediato às comunidades atingidas e para a recuperação da infraestrutura danificada. Com a vigência do decreto pelo prazo de 180 dias, a administração municipal obtém autorização legal para contratação emergencial e direta, permitindo agilidade na locação de máquinas para desobstrução de estradas, mobilização total de órgãos e voluntários e ações de campo e resgate, permitindo que agentes de emergência adentrem em propriedades particulares para prestação de socorro ou evacuação. Já o segundo decreto regulamenta formalmente a manutenção da suspensão das atividades presenciais nas unidades de ensino afetadas e estabelece diretrizes para a saúde pública. Ainda sobre os impactos das fortes chuvas, a Secretaria Municipal da Agricultura informa que as edições da Feira Mais previstas para esta quinta e sexta-feira foram canceladas aqui em Castro. A decisão foi motivada pelas condições climáticas e alagamentos provocadas pelo mau tempo na cidade. Parte da equipe e o caminhão que atenderiam a Feira Mais nesses dias estão sendo direcionados para apoiar ações de resgate de pessoas e retirada de imóveis em áreas atingidas pela cheia no município. A quinta-feira contemplaria as localidades de Caxambu, Três Pinheiros, Podolã e Samambaia. Já na sexta atenderia Vila Poço Grande, Vila Santa Cruz e Santa Clara. Novas datas para essas comunidades serão avaliadas pela secretaria e divulgadas em breve.
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0: 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Agora são 11:49. Você está sintonizado aqui na rádio que vai mais longe. Este é o Ponto de Encontro. Adiada a 18ª festa do Dia de Castro. O evento comemorativo estava programado para ser realizado neste fim de semana. A medida foi tomada pelo presidente Reinaldo Cardoso em conjunto com a sala de crise da Defesa Civil do município. A nova data para a realização das festividades, que incluem atrações nacionais, balonismo e o tradicional Tracker Track, será divulgada em breve, assim que houver a readequação da agenda com os artistas e parceiros contratados. A expectativa é que as comemorações possam ser transferidas para o próximo mês. Com adiamento, todos os esforços humanos, financeiros e operacionais do governo municipal passam a ser direcionados exclusivamente para atendimento emergencial da população. Sancionada a lei que cria o Programa de Desenvolvimento da Indústria de Fertilizantes, Profert, iniciativa voltada ao fortalecimento da produção nacional de insumos agrícolas. O programa tem como foco reduzir a dependência brasileira de fertilizantes importados, ampliar a oferta doméstica e dar maior previsibilidade ao abastecimento do agronegócio. A política contempla

0: fertilizantes sintéticos, minerais e orgânicos, além de matérias-primas e bioinsumos e biofertilizantes. Entre as principais medidas está a criação de um percentual mínimo obrigatório de mistura de fertilizantes nacionais aos produtores comercializados no país, ou melhor, aos produtos comercializados no país. A exigência começará em 2% a partir de julho de 2027 e deverá alcançar 10% em janeiro de 2037. A evolução anual desse índice será definida pelo Conselho Nacional de Fertilizantes e Nutrição de Plantas. O presidente Lula vetou o trecho que restringia a definição prevista na lei aos fertilizantes extraídos e produzidos em território brasileiro. Segundo a justificativa apresentada, o dispositivo contrariava o interesse público e poderia gerar conflito com outras regras do próprio programa. Para participar do Profert, os projetos deverão atender requisitos como adoção de medidas de eficiência energética e apoio a iniciativas de desenvolvimento local e inclusão social. A lei também prevê linhas de financiamento por meio do BNDES e de instituições financeiras habilitadas. Agora são 11:52.
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8: Cotações do mercado agropecuário.
0: Olha, a saca de 60 quilos do feijão preto está R$265. Preto extra. O milho, a saca de 60 quilos, R$62. O trigo, a tonelada, 1.300. Temos a soja disponível, R$149. Soja balcão, 60 quilos. Aliás, somente soja disponível, 60 quilos, R$149 disponível a cotação para hoje. O dólar neste momento está operando em alta, ele está valendo R$5.16.
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0: É isso aí, vamos encerrando aqui agora o Ponto de Encontro, agradecendo sempre sua audiência aqui nas manhãs da Rádio Antena CFM. Muito obrigado. Voltamos amanhã a partir das 11:40 e a gente se encontra aqui, fique sintonizado na 102.7. Tchau.
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0: e senhores, boa tarde, bem-vindo, muito obrigado, nós estamos chegando, estamos abrindo o nosso programa, eu e o Álvaro Filho.
1: Vamos, Márcio.
0: Cara, quanta água, hein?
1: Demais ainda, né, Márcio?
0: E ontem nós conversávamos com o Edmir Kirchhoff.
1: Inclusive tem atualização aqui. Sim. Do Edmir, vamos estar passando daqui a pouquinho já.
0: O município declara, né, e pede aí que realmente a gente possa ter um pouquinho de paciência com as coisas também.
1: Os trabalhos estão sendo feitos aí, pessoal.
0: Os trabalhos estão sendo feitos. O Eleandro ali tá mexendo aí no interior, tá com as máquinas a todo vapor. O estado de emergência decreta o município aí.
1: Também, vamos trazer daqui a pouco mais novidades.
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0: Marcio. Olha, quem tá parado aqui na estrada do Socavão é o Reginaldo, tava indo lá pra loja lá do Socavão. Ô, Márcio, na descida de sempre, naquela descida popular, aquela sofrida.
1: Sim. Ali, né?
0: Desde as 11 horas, ninguém mandou um trator sequer para tirar nós daqui, né? Trator aqui, manda a máquina para nós. Então, estamos pedindo aí, o pessoal lá tá parado na famosa, como é que chama aquela? Tem um nome específico lá, daquela descida ali.
1: Ó, pessoal, manda imagens pra gente, eu sei que tá ouvindo, tem sinal de celular ali,
0: pode
1: manda imagens pra nós, aí
0: já mandamos,
1: já vamos estar encaminhando lá pro gabinete, pro pessoal da infraestrutura, pessoal do obras, aí com certeza vão providenciar.
0: O Leandrão, se estiver escutando, ele...
1: Leandro, Rick sempre tá ouvindo a gente, Ricardo, atenção aí, dá uma cobrada no pessoal da infraestrutura, vários moradores aí, o pessoal pedindo a amarela, maquinário, pra ajudar naquele trecho ali do Socavão, né?
0: Um abraço pro meu amigo Aldori, ô Aldorizão, Aldori Couto.
1: Nosso vereador.
0: Nosso vereador e amigo da gente. 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
0: Eu quero mandar um abraço lá pro meu amigo Eliandro, secretário, né? Inclusive nós tava
1: com... Ah, o Leandro vai vir na sexta.
0: É.
1: O princípio Leandro sexta-feira vai estar aqui.
0: E nós, a gente sempre conversando com o Leandro, porque o Leandro ele é bastante, bastante solicitado, principalmente quando dá chuva e a parte de estrada. Mas eles estão trabalhando, eles estão aí ontem, por exemplo, eles estiveram em várias localidades, inclusive lá no Erval dos Lima, limpando as estradas lá. Então, um abraço para todos vocês, né? E eu dei uma saída agora ali também, tava dando uma olhada aqui na prainha, dando uma olhada ali no Parque Lacustre. Rapaz do céu! Muitos anos, né, Alvinho, que a gente não via uma enchente assim, graças a Deus, que aquilo que a gente comentou ontem com o Edmir Kishoff, que graças a Deus que não teve assim muita gente que ficou ou teve algum problema assim, né?
1: Desalojado.
0: Ficaram desalojados, mas foram para casa de parente. A prefeitura, a princípio, está dando toda aí a estrutura, está ajudando com tudo, né? As pessoas entram em contato no 153, entram em contato ali com a guarda, no 190 também, com o corpo de bombeiros, caso estejam precisando de qualquer coisa que seja nesse sentido.
1: A última grande, né, Márcio, foi em 96.
0: 96,
1: que, né? O Parque Lacustre, né, foi feito na segunda gestão, aliás, na primeira gestão, né, do Dr. Reinaldo.
0: Reinaldo.
1: Em 93, né, que foi inaugurado, daí em 96, já era o finalzinho da gestão do seu Riva, né, já virando ali para a gestão do Braga. E teve aquele alagamento grande do Parque Lacustre ali. Tem imagens, inclusive, no Facebook e no Instagram da Antena Sul, pessoal. Você que não viu ainda, entra aí no Instagram da Rádio Antena Sul, Antena Sul FM, ou no Facebook. Tem a comparação ali com a foto de 1996 do Parque Lacustre. Parque Lacustre
0: tem um histórico ali.
1: E tem a foto de ontem, né? O pessoal fez ali a montagem ali, essa foto que é de 96, é do acervo aqui da Rádio Antena Sul, né? Dos acontecimentos aqui da cidade. E tem a foto ali enquadrada, né? A foto de ontem, né? Data de ontem, né? Do nosso, agora de 2026. E a foto de 1996 do Parque Lacustre, que foi maior. A de 96 foi maior que a de agora. A gente fala que a última grande foi a de 96, né? Que a água alagou toda a rua General Câmara, aqui, né? No Vombok, aqui próximo ao centro da cidade.
0: Aqui é triste.
1: Aqui toda, agora tem alguns pontos ali, tem aqui próximo àquele prédio, aqui embaixo, e lá no finalzinho, na antiga torre da Rádio Castro, né? Que tem algumas famílias que foram atingidas. Mas a de 96 alagou toda a rua General Câmara, foi a última grande.
0: Eu lembro.
1: Em 1996.
0: E era pior ali, a situação era bem crítica,
1: sim.
0: Porque tomava conta ali, quase chegava ali, por exemplo, na casa de vocês.
1: Chegou na metade da quadra nossa ali. É. Na de 96 eu lembro que a água já estava na General Câmara, eu era criança, eu tenho recordação disso. E começou a chover à noite novamente.
0: E assim que foi.
1: Daí a água chegou na metade ali, Márcio.
0: É. E aqui essa questão da prainha também, Alvinho, a gente, aqui ainda foi mexido, né? Foi feito aquele muro de proteção, aquela coisa que tem toda ali, que eu não sei como é que chama, aquilo ali, mas é um muro de arrimo, uma coisa assim. Foi feito toda uma estrutura. Só que isso é uma coisa que eu também não sei se tem solução, né, Alvinho, essa questão, porque a gente nunca vai saber também quanto vai chover, e se chover um tanto desse tipo que choveu aí, praticamente vai alagar mesmo, né? Mas vamos aguardar, vamos esperar. Eu vi ali na rotatória ali do Colégio Amanda ali, o jardim ali tá colorido, rapaz do céu, tá brotando estaca de gente ali, meu Deus do céu.
1: É verdade.
0: Você viu ali? 12:41, 12:41.
1: Márcio, mandando um abração pro Chico, tá ouvindo a gente.
0: Ô, Chico, te busca?
1: Te pega?
0: Te traz.
1: 24 horas por dia.
0: Pois é,

0: Eu agora tava vindo com o Chico ali, eu tava correndo, por isso na hora que você foi ligar o microfone, eu entrei.
1: Ah, não. Viu, Márcio? Quero aproveitar, o Chico comentou com nós ali, aquele trecho mais crítico, o Chico sempre faz o transporte também aqui no interior do município, a estrada do Socavão ali na Fazenda Santa Cruz. É aquela subida que sempre os caminhões acabam quebrando ali, ou não conseguem subir, tem dificuldade, e daí fica esse transtorno. Então, um abraço aqui pro Chico, toda a equipe do Chame o Chico. Estão confirmando o trecho que o Reginaldo tá lá agora parado, é o da Fazenda Santa Cruz. É uma subida ali que sempre os caminhões têm dificuldade e tá causando todo esse transtorno ali na região da estrada do Socavão.
0: Breve vai
1: ser solucionado, graças a Deus, aí com as obras, né, do asfalto do Socavão. Mas falando do Chico, chame o Chico, né? Ô,
0: Chico, te busca.
1: Te pega.
0: Não é que você esteja aí parado na estrada, chame o Chico, que o Chico vai te buscar.
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1: 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Tá cheio de imitação por aí.
0: Não adianta. 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
0: Como é que fica a previsão do tempo,
1: Álvaro? Pois olha, Márcio, a previsão acertou, né? Vai dar uma acalmada nas chuvas aí.
0: Acabou?
1: Nebulosidade aí, por enquanto.
0: Fica quantos dias sem chuva?
1: A princípio aí, até sexta-feira, tempo bom, nebulosidade variável, né? Sol entre nuvens em toda a região dos Campos Gerais, de acordo com o CIMEPAR, o Sistema Meteorológico do Paraná. Neste momento, né? Apareceu o sol já aqui na região do município de Castro, né? A previsão é essa para toda semana. Tá acusando chuva de novo no sábado, mas vamos ver se até lá não muda. Tomara que melhore o tempo, né? Que fique mais dias sem chover. Mas é garantido aí até sexta-feira sem chuva, né? Sol entre nuvens em toda a região dos Campos Gerais até sexta-feira. Vai dar uma esfriada. Por exemplo, ó, amanhã mínima 11, para quinta-feira mínima 9. Então vai dar uma esfriadinha, tempo bom e friozinho na nossa região.
0: Já tá bom, né?
1: Já ajuda, com certeza aí.
0: Chega um pouco.
1: O rio baixar, as famílias aí poderem, né, voltar às suas casas, aí as famílias que foram atingidas, a prefeitura fazer o trabalho aí da recuperação das estradas.
0: Ponte, o que caiu de ponte
1: também.
0: Meu Deus do céu.
1: Aí na região bastante.
0: Tem bastante gente ilhada. As suas aulas no interior estão suspensas.
1: Márcio, tem que esperar. Até tava pensando, vamos com as ocorrências, que junto das ocorrências está o relatório aí de como que está a situação aí da Defesa Civil aqui do município de Castro, inclusive com os pontos aí mais críticos. O Edmir mandou um atualizado para nós, né? Vamos estar passando para os ouvintes.
0: Só quero estar lembrando que a Secretaria de Saúde aqui de Castro, ela está informando que a farmácia básica Jeová Ribeiro, né, ela terá a sua reabertura no endereço ali temporário, adiado para quinta-feira. Agora, quinta-feira que vai reabrir a farmácia. Os pacientes atendidos pela farmácia Jeová, né, Jeová Ribeiro, que necessitarem retirar ali os medicamentos de uso contínuo e controlado durante o dia de hoje e também amanhã, eles podem buscar nas farmácias das UBSs Bom Jesus e também da Cantagalo. O novo local de atendimento da farmácia Jeová Ribeiro, que deve abrir na quinta-feira, fica ali na Comendador Manuel Inácio, 1196, na Vila Rio Branco, antigo Risolar. Essa mudança se deve, né, para uma reforma ali na atual sede da farmácia. As demais farmácias básicas municipais continuam atuando ali normalmente, com exceção das UBSs Guararema, por conta ali das chuvas. Qualquer dúvida, você pode entrar em contato com a Secretaria de Saúde no 42 21 22 5216. Um homem de 46 anos, ele foi preso por porte ilegal de arma de fogo, foi na noite de ontem, segunda-feira, ali no bairro Jardim das Araucárias, em Castro. Essa ação ocorreu por volta das 21 horas aqui no Araucária, né? Aqui em Castro, por volta aí das 21 horas, e durante o cumprimento das atividades da operação Cidade Segura, promovida pela Polícia Militar, durante a fiscalização em um estabelecimento comercial da região, as equipes policiais realizaram revistas nos frequentadores e também vistorias nos veículos estacionados no local. Em um dos automóveis, os agentes encontraram uma pistola Taurus, uma PT 838, com carregamento chegada.

0: carregada com 17 munições no carregador e também uma na câmara, né? Pronta para o uso imediato. De acordo, claro, com a Polícia Militar, o proprietário do armamento apresentava visíveis sinais de embriaguez. Ao ser questionado, o homem declarou possuir apenas o registro da arma de fogo, não tendo ali a autorização legal necessária para o transporte e o porte do equipamento fora da sua residência. O registro não permite que você carregue a sua arma de fogo. Diante do flagrante, o indivíduo recebeu voz de prisão. Ele foi conduzido à delegacia da Polícia Civil juntamente com a pistola e os cartuchos apreendidos para o registro da ocorrência e demais procedimentos legais.
1: Márcio, fora essa situação também aí, essa operação da Polícia Militar, teve também um veículo recuperado em Carambeí também por equipes da Polícia Militar. Na verdade, um veículo que foi furtado em Carambeí foi recuperado em Ponta Grossa. Um veículo Fiat Uno, furtado na noite de ontem, foi localizado pelas equipes da Polícia Militar na manhã de hoje na cidade de Ponta Grossa. O furto ocorreu em Carambeí e o veículo foi localizado pela PM em Ponta Grossa. Sim. Ele foi localizado abandonado aqui nas proximidades da PR-151, bem pertinho ali do Clube Verde, na entrada de Ponta Grossa. A equipe da Polícia Militar foi acionada após um cidadão ali informar que havia um veículo abandonado próximo à entrada de uma chácara. No local, a equipe da Polícia Militar chegou rapidamente e localizou esse Fiat Uno e, durante consulta ao sistema, confirmado que ele havia sido furtado em Carambeí. A área foi isolada, foi feito ali a perícia, foi verificado o entorno ali e foi acionado ali o proprietário posteriormente, Esse veículo havia sido furtado na Rua das Orquídeas, em Carambeí. É um Fiat Uno ano 1991, de cor cinza. O proprietário deixou ele estacionado em frente à residência e, quando retornou, cerca de 3 horas depois, constatou que o veículo havia sido levado. Mas localizado então esse veículo furtado em Carambeí, próximo ali ao Clube Verde, na entrada de Ponta Grossa, ali pelas equipes da Polícia Militar, Que tá bacana o trabalho, da PM.
0: O pessoal questionava também e nos perguntou, não sei, não temos essa informação, mas também foi encontrado um carro aqui em Castro, E se eu não me engano, ali próximo do como é que eu diria pra você, da rotatória aqui do Max ali, para baixo, acho que ali foi encontrado um carro esses dias ali, acho que ontem ou anteontem que o pessoal perguntou aqui, se o que que era a situação, esse era um Gol que estava depredado, todo quebrado, vidro e coisa lá, e tinha marcas de sangue no carro, Não estamos sabendo, a polícia não nos informou
1: nada. Os munícipes ali, o pessoal da vizinhança relatou desse veículo. Isso. Mas tem que ver se está no da PM aqui, a princípio não está, vê se está no da guarda, Mas...
0: A Defesa Civil Municipal divulgou na tarde de ontem, segunda-feira, um novo relatório ali de atualização sobre o impacto do severo evento climático que atinge o nosso município. As frentes de trabalhos municipais estão concentradas no atendimento às famílias afetadas, no levantamento georreferenciado dos prejuízos e também na desobstrução emergencial da malha viária rural. De acordo com o coordenador da Defesa Civil aqui de Castro, Edmir Kirchhoff, a propriedade absoluta, segue sendo ali o suporte às vidas e também a garantia de acesso às áreas mais atingidas. O nosso foco contínuo nesta tarde foi garantir que nenhuma família permaneça desassistida, seja no interior ou nos bairros urbanos. Nós estamos trabalhando de forma ininterrupta na avaliação desses danos estruturais para agir ali com a máxima agilidade, enfatizou então o Edmir. Segundo dados consolidados pela Secretaria Municipal de Assistência Social, 11 pessoas, elas ficaram desabrigadas em decorrência das ocorrências provocadas pelas fortes chuvas. Todas foram prontamente encaminhadas para casa POP, onde recebem acolhimento, abrigo, seguro, alimentação e também acompanhamento das equipes de assistência. O mapeamento da zona rural e pontos críticos, o levantamento oficial divulgado pelas equipes de campo, confirma situações graves de bloqueio e também desmoronamento em diversas localidades do interior. Na Lagoa Vermelha, estrada totalmente interditada com 4 pontos de deslizamento registrado. Nos arrieiros, o acesso bloqueado por 6 pontos de deslizamento. Na Invernada, tráfego interrompido com 5 trechos severamente comprometidos. No Lajeado, acesso interditado após a queda

0: de Três Barreiras, deslizamentos também. No Água Morna, vias bloqueadas por duas barreiras. Na Quebrada Funda, o registro oficial de ponte destruída pela força das águas. No Guararema e também em Caxambu, mantém-se entre as localidades com maior dificuldade de tráfego, também acesso no momento. Na comunidade da Paina, a Secretaria da Infraestrutura do Interior e também Logística atuam de forma prioritária no desimpedimento ali da estrada principal para permitir a entrada dos caminhões da Copel, etapa indispensável para o restabelecimento de energia elétrica na região. Mapeamentos adicionais por, né, coordenadas geográficas seguem em andamento nas comunidades de Palmital, Pedras e também do Guabiroba. Edmir ressalta que o rigor na coleta dos dados de campo é fundamental para a liberação de recursos de reconstrução. Orientamos as nossas equipes para que façam um registro fotográfico detalhado e o georreferenciado de cada ponto afetado. Esse raio-x, ele preciso, né? É preciso, e o que fundamenta também as nossas ações de emergência e o apoio dos órgãos estaduais e também federais. Na área urbana, a Defesa Civil mantém o monitoramento constante dos bairros que registram um avanço do nível do rio Iapó e também alagamentos ao longo do fim de semana, incluindo ali o Primavera, Arapongas, o Vomboc, a Vila Santa Cruz, Portal do Braga, Poço Grande e Parque Lacustre, Álvaro Filho.
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0: Senhoras e senhores, são 12:54. Você viu, Álvaro, que mandaram aqui pra nós?
1: O pessoal fotos? Tá mandando fotos aqui lá do congestionamento.
0: A subida do Lajado, eu sabia que tinha um nome lá. É subida do Lajado lá. Uhum. Você viu que tem umas carretas, ele tem uma
1: carregada
0: carreta
1: lá, as carretas, né?
0: Carregada com a escavadeira. Será que não tem jeito de descer aquela escavadeira e botar pra força?
1: Pra ajudar a turma lá.
0: Puxar. Parte operador aí ou não? Como é que tá as
1: pois
0: coisas?
1: Pois é, pessoal.
0: O pessoal tá pedindo lá, gente. Manda
1: as máquinas lá.
0: Que tá só aumentando a fila lá. A coisa tá ficando difícil.
1: A fila tá crescendo, pessoal. Acabou de mandar as imagens pra nós. Lá, tá complicado a situação.
0: Né? Júnior, um abraço
1: pro Júnior aqui, tá com a gente na audiência. É, manda um abração também aqui, Márcio, tá com vocês aqui o seu José, família Oliveira, também Ponta José. Grossa com a gente, também o nosso amigão aqui, o Flávio, subida da Santa Leopoldina, pedimos pro secretário e as equipes dar uma olhadinha aqui pra ver como é que tá. Tá complicado, pessoal, subida da Santa Leopoldina. Os carros estão tudo pegando as pedras embaixo ali.
0: Tá triste.
1: Não tem a calçada ainda que o pessoal pediu há meses já. Por favor, atendam a gente aqui, as famílias, os moradores da Santa Leopoldina. Não é de agora que o pessoal tá pedindo essa atenção especial ali. Por favor, poder público, autoridades, dá essa atenção ali pros moradores da Santa Leopoldina.
0: Que os políticos que estão subindo ali possam pedir, ver, né? Pra pedir votos.
1: É.
0: Deem uma olhada ali, gente, tá bom? Outra coisa aqui, Alvinho, aqui.

0: nesse atrás do nosso, tem a igreja, daí tem o museu, daí tem aquela ruinha que desce ali pra onde era a antiga sapataria do Reinho Oliveira ali.
1: Sim,
0: né?
1: Uhum.
0: Aquela rua também já soltou.
1: Começou a soltar de novo, né?
0: Gente, tem que dar uma olhada.
1: O pessoal
0: ali,
1: tinha feito um trabalho bacana ali, as equipes ali fizeram, né? Com o rolo compressor. Sim. Mas acho que por causa das chuvas justamente, né? Mas começou a soltar novamente o calçamento.
0: Vai dar uma olhada lá.
1: Com certeza o pessoal vai verificar.
0: Uma abordagem policial terminou com a apreensão de um Hyundai, um HB20, suspeito de adulteração. Essa ação ocorreu por volta das 10 horas após a equipe receber denúncias de que um automóvel estaria circulando com placas clonadas. Durante a fiscalização, os agentes confirmaram a inconsistência dos dados da placa e identificaram sinais claros de fraude. Ao aplicar ali solvente sobre a numeração do chassi, localizada sob o banco do passageiro, a tinta do local saiu com facilidade. Além disso, a numeração do motor não coincidia com o padrão original de fábrica, reforçando então os indícios de adulteração de sinal de identificador. Questionado sobre a procedência do carro, o motorista de 34 anos relatou que adquiriu o HB20 em uma revendedora de automóveis no município em abril de 2024. Ele alegou que desconhecia completamente qualquer irregularidade ou improcedência do veículo. Diante das constatações, a condutora e também o automóvel foram encaminhados à delegacia da Polícia Civil lá de Ponta Grossa para serem tomadas as providências cabíveis. Um acidente de trânsito também foi registrado na noite de ontem, segunda-feira, por volta das 19h57, ali na rua Catão Monclaro, no cruzamento com a Praça Duque de Caxias, no centro de Ponta Grossa. Essa ocorrência, ela mobilizou as equipes de trânsito e socorro no local. De acordo com os relatos colhidos no local e repassados pelas equipes de atendimento, dois veículos, um Peugeot 208 e uma Renault Duster, né? Que acabaram trafegando ali, que acabaram se envolvendo. Trafegavam no sentido bairro pela rua Catão, Monclaro, ocupando ali respectivamente as faixas da direita e também da esquerda, e no cruzamento com a praça, um terceiro automóvel, um Ford Ka, avançou o sinal vermelho do semáforo e acabou colidindo transversalmente contra os dois veículos. Em decorrência, claro, do impacto, o condutor do Ford Ka sofreu ferimentos e precisou ser encaminhado para um atendimento médico por uma equipe do SIAT. Um boletim de ocorrência foi confeccionado para o registro oficial da ocorrência.
1: Márcio, também teve situação aqui, a Rotan cumpriu um mandado de prisão aqui em Cássio, informações aqui do capitão Araújo, nosso comandante da companhia da Polícia Militar aqui no município de Castro. A equipe da Rotan cumpriu na noite de ontem um mandado de prisão durante a operação Cidade Segura aqui em Castro. A situação foi às 19 horas na rua Juvenal Ribas. Esse mandado estava relacionado aos crimes de tráfico de drogas e receptação. O homem foi localizado e abordado pelas equipes da Rotan e confirmado ali a existência de um mandado judicial. Após receber a voz de prisão e ter os seus direitos constitucionais informados, ele foi encaminhado pelas equipes da Polícia Militar à cadeia pública aqui do município de Castro, onde permanece à disposição da justiça. Eu quero destacar o trabalho aí do capitão Araújo à frente da companhia da Polícia Militar aí, um trabalho maravilhoso aí em prol da segurança dos munícipes, dos cidadãos castrenses aqui. Capitão Araújo, um abraço, parabéns aí a toda a equipe da Polícia Militar aqui do município de Castro.
0: Às 13 horas pontualmente, olha, boa tarde Márcio, boa tarde Alvinho. Tudo Opa. Bem? Olha, queremos uma atenção do prefeito Reinaldo sobre a estrada do Cruzo ao Pinheiro lá da Calpar, não tem como andar, será que eles não conseguem mandar passar a patrola? Já fica bom, não tem como andar mais, tá difícil.
1: Talvez a gente vai ver, o Eleandro vai estar com nós aqui, pessoal, tá registrado aqui nessa reivindicação, já vamos estar encaminhando aqui pro Eleandro, pro Rick. O Eleandro vai estar na sexta. Vamos ver, ele vai trazer novidades com relação à manutenção das estradas rurais. Até o pessoal mandou uma mensagem esses dias perguntando se não tinha como deixar uma patrola e uma equipe de prontidão direto ali naquele trecho, né? O pessoal aguardando, começou a ficar ruim, já faz a manutenção.
0: Patrola pra puxar, patrola pra patrolar.
1: Pra cuidar. O pessoal tava comentando isso, se havia a possibilidade de manter uma amarela direto naquele trecho ali, sempre de prontidão, Márcio.
0: Gente, olha, são 13h01. Uma foragida da justiça foi presa pela Polícia Militar no bairro Uvaranas, em Ponta Grossa. Essa ordem judicial, ela foi expedida contra uma mulher de 29 anos pelos crimes de tráfico de entorpecentes e associação ao tráfico. A abordagem foi realizada por uma equipe da Rádio Patrulha. Após ali o cumprimento do mandado, a mulher foi encaminhada a uma unidade prisional, onde permanece à disposição da justiça.
1: Márcio, oi, diga. 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
0: Exatamente, Márcio. 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

0: É o trecho aqui do Socavão, cruza o Pinheirão, intransitável, todo mundo parado aqui na região. Ó, tem que andar a 20 por hora ali, viu? Mas não é por causa das últimas chuvas, já faz dias que tava bem crítico ali, pessoal pedindo uma atenção, um abraço pro Wilson, tá ouvindo a gente aí, pessoal da região aí, na escuta. Pessoal pedindo novamente aqui, pedimos uma atenção aí da prefeitura, a estrada do Cruzo também, Pinheirão ali da Calpar, tá bem complicado.
1: São
0: também.
1: Vários os pedidos que tá
0: várias mensagens aqui, aí. O pessoal, da mesma situação, o pessoal que tá ali no congestionamento na estrada do Socavão, pedimos aí uma amarela constante aqui, igual vocês falaram agora há pouco, tem que ter uma amarela parada aqui com uma equipe de prontidão nesse trecho, até a conclusão do asfalto ali, né? Pra não ficar ali este congestionamento. Pessoal, tá sabendo aí o que foi acertado com relação ao caminhão limpa fossa aos moradores do Santa Clara ali? Estamos precisando aqui, não tem rede de esgoto no Santa Clara, o pessoal tá pedindo uma atenção ali, vamos tá repassando essa mensagem aí ao pessoal da prefeitura, né? Eu soube que teve uma reunião, acho que uns tempos atrás, né? O pessoal recebeu ali os moradores justamente para poder ver essa reivindicação, mas vamos tá verificando aí com o pessoal se tem alguma novidade aí nessa demanda ali. O pessoal tá pedindo a disponibilidade de um caminhão limpa fossa para atender o bairro ali, as várias famílias, já que não tem ali rede de esgoto na região do Santa Clara. Quero aproveitar e mandar um abração a toda a equipe ali da SS Oficina, Tiririca por aqui, uma ótima semana a todos, os amigos ali da SS Oficinas. Iva, um beijão, Piraí do Sul, tá com a gente também. Novamente, Santa Leopoldina, a pedra soltando aqui e os pedestres têm que andar no meio da rua. Pedimos atenção na subida da Santa Leopoldina, o pessoal mandou pra nós. Fila crescendo aqui na subida do Lajeado, congestionamento gigantesco lá na região ali, sentido Socavão, pedimos ajuda aqui, o pessoal mandando mensagem pra nós. Dona Irma, um beijão, tá com a gente também, pessoal ouvindo a programação aí. Parabéns à nossa querida Ponta Grossa, né, que tá de aniversário. Deus abençoe aí a cidade princesina dos Campos Gerais, dona Irmã, um beijão, pessoal do São Bento, Tibagi, sempre com a gente também na escuta. Pessoal, Alvinho, aqui no centro, próximo à rua Benjamin Constante, não tem como colocar um reciclado aqui? Não vem buscar faz um mês já, bem próximo à bica ali na rua de cima tem reciclados. Logo começa a juntar ratos, o pessoal tá, tem alguns descartes ali de material, o pessoal tá pedindo, se possível, fazer a limpeza ou colocar os containers, né? Pro pessoal ali, os moradores poderem fazer o descarte dos reciclados. Diz que tem muito material ali na rua de cima, que sai naquela estradinha sentido a rodovia, né? A PR-151, aqui na Benjamin Constante, e diz que tá começando a juntar bichos ali, ratos ali, se ninguém vir buscar. Um abraço aqui pro Marcelino, tá ouvindo a gente, vamos tá passando essa demanda também lá pro Sandrinho, né? Acho que essa parte seria com o Sandrinho ali, o pessoal ali do Obras aqui do município de Castro.
1: Tem que dar uma atenção ali, né? Nessa subida, nessa questão do Lajeado ali, gente. Porque, por exemplo, ó, tem uma senhora aqui que mandou pra gente, olha, carretas encalhadas no Lajeado, né? Tudo complicado, tá tudo parado. Agora de pouco, o ônibus ficou desde as 7 até as 10 da noite, né? Tudo parado.
0: Meu Deus, gente.
1: Isso foi ontem, né? Ó, aqui, ó, o pessoal tá mandando ali fotos, né? A princípio tem um caminhão do lado do outro, uma carreta, uma que tá carregada com uma pá carregadeira que enterrou lá e que tá parado até o presente momento. Tá aí as informações para você que vem nos acompanhando.
0: O pessoal tá cobrando aqui, um abração aqui pro Carlos, tá ouvindo a gente, a Jocineia também. Pessoal da Luz e Brilho, dá uma cobradinha aí, atenção, região aqui da rua Bertoldo Martins de Oliveira. Tá tamo no escuro aqui, o pessoal mandou um vídeo pra nós, várias lâmpadas queimadas, pedimos aí uma atenção especial.
1: Manda foto.
0: Aqui na região, tem o telefone?
1: Manda foto lá, se puder já manda foto e manda, por exemplo, de frente o número tal.
0: Isso, tem o endereço, né? Aqui.
1: Coloca bem certinho, manda lá pro 999197272, pode mandar nesse telefone da Luz e Brilho, que o Lorival, a Fernanda, o pessoal, a família lá vai atender vocês. 429-9919-7272. Só mandar lá, o pessoal já atende vocês lá, tá bom, gente?
0: Um abraço ao Vinho e Márcio, ótima programação pra vocês aí, devido a muita chuva na região, né? Estrada do Cerne, também Tabor, intransitável. Ajuda nós aí, pessoal, na medida do possível, mandar as máquinas aqui para a região do Estrada Tabor. O
1: CERN já é a responsabilidade
0: do Estado. É o Estado. Atenção, Patrícia. Patrícia, amiga nossa, engenheira do DR. Dá uma atenção, manda as equipes ali na Estrada do CERN ali. O pessoal pedindo, tá complicado. Um abração a toda a equipe da Logwood Biomassa. O Alenilson tá com a gente. Um abraço a todo o pessoal da Logwood. Deus abençoe vocês. Um ótimo dia. Um abraço a toda a equipe da Log, estão com a gente. E o pessoal pedindo essa atenção lá na Estrada do CERN.

0: CERN. Estamos aqui também na 277, Palmeira ali, estamos na obra aqui, trânsito também complicado na 277, abração pro Leco, amigão nosso, tá lá na 277 ouvindo a gente, um abraço a todos vocês, estamos escutando agora o programa aí, um abração a toda a turma, descansando do almoço, nosso amigão Luiz, na sintonia ali, tá com a gente, Deus abençoe aí, nosso amigão Luiz, aí estamos escutando vocês, descansando agora na hora do almoço. É, boa tarde, hoje consegui chegar no trabalho aqui no Sonho dos Machados, ali nosso amigão
1: Moacir Gomes. Ô, Moacir, ontem falei com ele à noite, né? Ontem ele já tinha me contado que
0: lá o pessoal, no Limitão.
1: É, que o pessoal, isso, o pessoal mandou ali, ele sai do Limitão ali por Valdos Lima pra trabalhar. E daí ontem ele não conseguiu trabalhar, mas hoje já conseguiu. O pessoal foi lá limpar as estradas, né?
0: Positivo.
1: Não, é um caos, gente. Não tá fácil. De fato, eu imagino aquilo que eu falei pra vocês, eu conversei com o secretário Leandro, né? E a gente vê a preocupação do Reinaldinho ali, do Leandro, que estão tentando fazer o máximo.
0: O Rick vai estar com a gente amanhã, trazendo novidades
1: também.
0: Vai estar
1: aqui amanhã também pra falar no programa aqui. Mas, gente, então tem que ser devagar a coisa. Infelizmente, né, a estrutura tem que se dividir.
0: O município é grande.
1: O município é grande e foram várias situações, não foi só o socavão, teve lá no Abapã, teve lá no bairro das Pedras, Guabiroba, a Paina ali que tá sem
0: Ribeira, curso, Barrinha.
1: Muita gente, entendeu?
0: Serra do Apoio.
1: Guararema aqui, nós tivemos várias situações, então o pessoal tá desembolando, tá se virando nos 30, né? Então vamos ali, mas a princípio agora que nós estamos pedindo aqui, que tá bastante gente ali e que pede socorro, é essa questão da subida do Lajado ali, onde tá tudo parado até o presente momento, né?
0: E o Márcio, manda um abração pra galera da Cambuim, sempre com a gente lá, nossos amigos aí.
1: Nossos amigos, sempre
0: com a gente. Pessoal da Agroflorestal, né? Ali em Carambeí, também nosso amigão o Joramil, tá com a gente também, ó, estamos aí se recuperando, né? Da cirurgia na perna aí, mas tá tudo bem, graças a Deus. Um abraço a todo o pessoal da Serra do Apão e Lagoa dos Alves também, um abraço aos amigos que estão com a gente na audiência.
1: Mas eu tô preocupado, quando é que vai voltar esse Star?
0: Estamos na guarda, hein? Pinheiro, conta pra nós.
1: Conta pra nós como é que tá a situação do Star aí, porque eu vou contar uma coisa pra você, não tá fácil. Existe o antes do Star e existe depois do Star. O que que acontece? O antes, né, era o que tá, nós estamos vivendo hoje.
0: Não tem vaga.
1: O cara chega ali, estaciona o carro de manhã e
0: fica o dia inteiro.
1: Né? Aí você precisa andar no centro, não tem vaga. É aí nesses horários de pico que você precisa correr, né? Você tem que sair dali da Vila Rio Branco 11h20 pra você chegar meio-dia aqui no centro.
0: Verdade.
1: O que acontece? Os caras vêm aqui e ficam andando ali 40, 10 por hora no centro. Aí o cara dá um movimento, acende uma luz de ré, o cara para o trânsito inteiro.
0: Ou senão, verdade.
1: Ou senão ele chega na esquina, sabe, Alvinho? Às vezes tá ali, ó, tá tudo parado a esquina, congestionado, o cara quer virar pra esquerda. Não custa, às vezes, ele seguir reto e fazer o contorno. Vai dar uma quadrinha a mais, mas não fica interrompendo o fluxo ali meio-dia, 11h30 da manhã.
0: Dá medo, né? Dá medo, né? Pô, deu uma quietada as motinhas elétricas, que tava chovendo, né?
1: Tá chovendo, você falou a verdade.
0: O pessoal não reclamou mais das motinhas.
1: É que a maioria das pessoas estão se conscientizando.
0: Tomara,
1: que por mais que seja uma bicicleta de motor, como o povo coloca aí, é preciso ter uma proteção, né? Tem muita gente, esse dia eu vi um senhor, rapaz, teve...
0: Não, o mais engraçado, ó, eu tava ali com a minha Honda, né? Na minha Honda ali, minha Saara, aí falam que a lei diz que é 32 km/h, né? O cidadão, o piazão, tava a 60 por hora com a motinha desbloqueada, sem capacete, sem nada, aquela rodinha, aquele pneuzinho gordo, né? Da motinha elétrica, se pegam um buraco, ele se pega uma coisa, um bicho passa na frente, e olha.
1: Eu quero ouvir, dá um jeito de chamar o nosso querido secretário Pinheiro.
0: Pinheiro,
1: eu quero você aqui, mas pra nós falar específico.
0: Só das motinhas.
1: Só das motinhas. Vamos saber
0: o que
1: vocês vão fazer, o que que a polícia
0: militar, educativa,
1: o que que a guarda municipal vai fazer com relação a isso. Eu vim esses dias, eu tava indo aqui, ali naquela...
0: Pinheiro que faz um trabalho muito bacana, Luiz. Nós estamos falando do Pinheiro. Parabenizando o trabalho do Pinheiro.
1: Mas viu, a gente vê cada abuso, esses dias eu vi ali três pessoas, uma mulher e uma criança no meio dessas motinhos, filho. Né? Sem capacete na cabeça, sem nada, aquilo a ver navios.
0: Complicado, Márcio. Márcio, últimas ocorrências aqui, já daqui a pouquinho, instantes finais do programa. Só mandar um abração pra dona Tereza, tá com a gente também aqui, o Francisco, lá da Vila Rio Branco, um abraço. O Marcos também, Vila Rio Branco, tá com a gente. O Januário, querido, um abração, Deus abençoe, sempre ouvindo a Antena Sul também, o Murilo aqui, o Oriel, uma boa tarde a todos, estamos também ouvindo vocês. Ó, tava pensando em ir pro socavão, nem vou.
1: Não, melhor
0: espere,
1: fica aí,
0: pessoal,
1: não
0: espere, vá porque tá complicado. Tá
1: complicado lá.
0: O Paulinho tá por aqui também, o Alex, pessoal lá do Primavera, um abraço, amigos, tá com a gente, o Neri também mandou um alô pra nós.

0: estamos aqui indo para Capão Alto. Um abraço a todos vocês. Complicadas estradas aqui, pessoal, mas a gente sabe que em breve vai ser feita a manutenção. Últimas ocorrências da região: um jovem foi preso por tentativa de homicídio qualificado contra o próprio sogro aqui no município de Castro, pessoal. Houve uma prisão aí, Polícia Civil aqui cumpriu na tarde de ontem um mandado de prisão preventiva contra um homem de 19 anos, investigado.
1: Matar o sogro?
0: Investigado pela tentativa de homicídio por motivo fútil contra o próprio sogro, Márcio. Exatamente. A medida foi efetuada após investigações sobre esse atentado ocorrido no dia 15 de agosto aqui no município. Na ocasião, durante uma confraternização, teve uma discussão entre o suspeito e a esposa da vítima, envolvendo uma criança de 3 anos também. Durante o desentendimento, ao perceber que o homem avançava com a intenção de agredir a esposa, o proprietário interveio para protegê-la. Neste momento, o indivíduo sacou uma faca e desferiu vários golpes, atingindo o abdômen, rosto e pescoço da vítima. A vítima sofreu ferimentos graves, inclusive evisceração intestinal, necessitando de socorro emergencial urgente e internamento hospitalar. Após a agressão, após essa tentativa de homicídio, o suspeito evadiu-se do local. Diante dos fatos, o Dr. Marcondes, nosso delegado, representou pela prisão preventiva e busca a prevenção. O indivíduo foi localizado aqui na região do Samambaia, em Castro, e encaminhado à cadeia pública, onde segue à disposição da justiça. Lembra daquela situação em Reserva, Márcio? Outra ocorrência já, do motorista de aplicativo que foi morto a tiros? Lembra. Já faz umas 3 semanas, o homem apontado como o causador, né? O que disparou contra esse cidadão ali, foi preso em Santa Catarina. Ele foi localizado pelas equipes da Polícia Civil de Santa Catarina ali e está preso e encaminhado já aqui ao estado do Paraná. Foi uma situação ali, uma emboscada, né? Que o motorista foi alvejado por diversos disparos ali de pistola calibre 380. Após várias investigações da Polícia Civil e apoio também das forças policiais de Santa Catarina, esse indivíduo foi localizado ali no estado de Santa Catarina e preso, né, pelas equipes ali da Polícia Civil e Polícia Militar do estado de Santa Catarina. Também um homem que ameaçava a ex-companheira com uma arma em Carambeí foi preso em Palmeira. Um suspeito de violência doméstica foi preso pelas equipes da Polícia Civil na data de ontem ali, em diligências realizadas pelas equipes da delegacia de Carambeí. Segundo a Polícia Civil, após um episódio de violência doméstica, o suspeito fugiu do local e foi localizado na cidade de Palmeira. O mesmo foi preso, né, e encaminhado pelas equipes para os procedimentos cabíveis. A prisão ocorreu na PR-151, já dentro do município de Palmeira, e com ele foi localizado também um revólver calibre 38. Olha o tamanho da bronca, né, Márcio?
1: Se os caras pensassem um pouquinho, nessas situações, o caso desse cara que foi preso aí porque tentou contra a vida do próprio sogro, né? Às vezes um momento caloroso, um momento às vezes que o cara não pensa, né? Não coloca a mão na cabeça para ver o tamanho da consequência que dá uma confusão dessa, né? Então, gente, outra questão, às vezes você acaba discutindo, você tá lá com um problema, brigando com a esposa. Primeira coisa, quando começou a brigar, começou a dar esse tipo de problema, começou a ver agressão com palavras ou com qualquer coisa, viu? Saia fora, isso aí é tóxico, isso aí é problema, né? Às vezes tem casal que faz 50 anos que estão junto, Alvinho, e às vezes uma hora ou outra o cara discorda da ideia da mulher, a mulher discorda da ideia do cara, mas é uma discussão assim, sadia, um ambiente de família, uma coisa, uma conversa, né? Não é. Agora, a maioria dos casos hoje é gerado por tal da desgraça do ciúme, da confusão, e o maior problema de briga, de confusão, chama-se rede social.
0: Verdade.
1: Né? Às vezes a mulher entra na rede social, conversa, aqui o cara entra, conversa ali, às vezes ficam brigando pra cada um pegar o celular do outro e dá essas confusão, óbvio.
0: Verdade. Márcio, não dá mais tempo, instantes finais do programa, bora. Lembrando, pessoal, chame o Chico, tá com a gente, tá de a pé, precisa ir pra qualquer lugar, chame o Chico, aplicativo de transporte, anota os números, 42 99101 2817.
1: E amanhã é mais tarde ainda.
0: Ou 42 99960 3960. Vou repetir, 42 99901 2817, pessoal, 42 99101 2817, perdão.
1: O telefone é do?
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1: Pra pegar o Chico não tem hora?
0: Isso mesmo. 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
0: 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Valeu,
1: amanhã,
0: Márcio.
1: Até amanhã, um grande abraço. Amanhã um pouco mais tarde o programa, mas
0: positivo.
1: Nós vamos estar aqui. Tchau, gente.
0: Valeu, pessoal.
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0: porque tá na hora. Aumenta o volume porque o programa Dose está começando pela Antena Sul FM. Hoje, 15 de setembro, parabéns, hoje é dia do cliente. A todos os clientes aqui da Rádio Antena Sul FM, parceiros de muitos anos, recém-cliente chegado agora, parabéns, hoje é 15 de setembro, hoje é o seu dia. Anuncie no rádio. Boa tarde pra todo mundo. Vambora, porque tá na hora, gente. Tá na hora do programa Dose. Oi, tudo bem? Opa, tá bom aí? Como é que tá?
1: Tá bom aí também?
0: Eu tô bem.
1: Ah, que bom que tá bom aí também.
0: Que bom, né, filha?
1: Então tá bom.
0: Que maravilha.
1: Também. Fica bom assim quando tá bom aí também. É que tá
0: bom demais.
1: É? Então tá bom. Tudo é bom.
0: Vambora, o programa é Dose. Boa tarde, tudo bom pra quem? Pra quem está na rodovia, pelas rodovias do Paraná, só

0: na Antena Sul FM. E também no trabalho aí no trânsito. Tudo de bom pra você também aí no interiorzão de Castro, região dos Campos Gerais, nas fazendas, enfim, nas cidades de Ponta Grossa, Imbituba, Ivaí, Ivaí, Ipiranga, Prudentópolis, Guarapuava. Cadê você? Eu vim aqui só pra te ver. Timagi, Pereira do Sul, enfim, são 98 cidades, eu não vou falar todos, mas sinta-se abraçado, parabéns pelo seu dia cliente de todas as regiões aí dos Campos Gerais. Muito bem, senhoras e senhores, e enquanto isso... em Brasília.
1: Brasil!
0: 13 horas e 42 minutos. Sessão extraordinária no STF hoje, dia 15 de setembro. A sessão extraordinária do STF, presidida pelo presidente Edson Fachin, começou a julgar o relatório da Polícia Federal que contém mensagens trocadas entre o ex-banqueiro Daniel Vorcaro, que está plantando e cuidando do jardinzinho lá na cadeia. Ele que é o maior golpista do esquema, do maior esquema financeiro de corrupção do Brasil. Entrou pra história, entrou pro Guinness. Ajudando o Jardim pra ver se diminui um pouquinho a sua condena, é, a sua questão aí de condenação, que não foi ainda condenada. O ministro Alexandre de Moraes, é, a conversa, mensagens trocadas entre o Daniel Vorcaro e o ministro Alexandre de Moraes. O relatório inclui 52 mensagens, foi divulgado pelo ministro André Mendonça e foi solicitado pela Procuradoria-Geral da República para anulação. O plenário do STF discutirá, está discutido, e o clima está quente, eu acompanhei. Dino, ministro Dino, gosta de falar. Deu uma apertada ali, ele, o Dino e o Gilmar Mendes, o professor Gilmar Mendes. Deram uma apertada no Fachin agora de manhã, falando que não havia necessidade de sair lá. Nem do o ministro Alexandre de Moraes ser investigado. O Fux se declarou praticamente, até o final a gente vai ver, tem os impedidos, né? Mas assim, o Fux, ele entrou para discussão. O André Mendonça, que é um menor estatura, perto de Alexandre de Moraes, com uma cara de bravo, de uma forma inteligente, não estamos fazendo defesa de nada, a gente nem estamos falando de política nesse momento. Mas que o bicho está pegando, teve dedo na cara. O Gilmar Mendes colocou e apontou o dedo na cara na manhã de hoje para o ministro Alexandre de Moraes, que levantou-se rapidamente, botou de voz e falou: o senhor magistrado Gilmar Mendes não aponta o dedo para mim. Por que o senhor não está apontando o dedo para uma pessoa qualquer nesse plenário? Todo mundo precisa ser respeitado. O clima está pegando fogo. Lá o vento, os raios e os trovões estão mais fortes do que aconteceu ou aconteceram aqui no sul do Brasil. Ventos fortes. E que a verdade seja dita. Porque se os guardiões da nossa Constituição não fizerem jus ao que é de direito e o que a Constituição nos propõe, aí não tem o que fazer. O bicho tá pegando. Programação Antena Sul FM. Vambora, vambora, vambora, Brasil, a gente não pode parar. Eu acho que não é crise, né, que tá acontecendo no STF, mas enfim, hoje é terça-feira, ô terça-feira, com licença, minha queridinha, vem aqui, terça-feira, como que você está, tudo bem? Que maravilha, vambora, vambora, vambora, vambora, tá na hora, gente, porque hoje quinta-feira, terça-feira, perdão, 15 de setembro, temperatura agora agradável, o solzinho apareceu, ô maravilha, o sol apareceu. 19 graus a temperatura agora aqui na região. 98409-1431.

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5: 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Agora a hora certa na Antena Sul. 2:08, 2:08. Terça-feira, 15 de setembro. 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
5: Notícias e informações para você. Hoje é aniversário de Ponta Grossa. Ponta Grossa, 203 anos hoje. O desfile cívico aconteceu na parte da manhã. A partir das 8:30, ocorreu, portanto, o desfile cívico na cidade de Ponta Grossa. Parabéns, cidade princesina, 203 anos. Licenciamento 2026, valor de R$ 94,61. Mais informações no rádio, acontecendo nesta tarde de terça-feira. Vamos às informações sobre o concurso público. Castro abre concurso público para técnicos em enfermagens. Enfermagem, inscrições até o dia 24 de setembro pelo site castro.atende.net. Vamos às loterias da Caixa. Mega Sena acumulada em R$ 95 milhões. Sorteio vai ser hoje pelas loterias da Caixa. Cotação do dólar. Dólar cotado a R$ 5,15. Hoje também está acontecendo em Brasília. Em Brasília hoje acontece, já começou pela parte da manhã, manhã de hoje, quinta-feira, realização da histórica. Sessão histórica para analisar relatório da Polícia Federal sobre mensagens entre Vorcaro e Moraes. Clima foi tenso. Daqui a pouco eu retomo, portanto, essa sessão extraordinária lá no STF.
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1: 2h27 na Antena Sul. Hoje, dia 15 de setembro. Hoje, terça-feira, dia da independência da América Central. Por favor, palmas aí. Isso! Por favor, mais alto, pessoal. O que é isso? Hoje também é o dia do músico-terapeuta. Você sabia? O músico-terapeuta utiliza música para tratar distúrbios físicos e mentais através da pesquisa de sons e das relações humanas. Este profissional procura recuperar o equilíbrio mental, físico e psicológico do paciente. Hoje é o dia do músico-terapeuta. Você sabia que existe essa profissão? Então, parabéns, profissional aí. Hoje é esse dia. Hoje é o dia do Greenpeace. Organização não governamental com sede em Amsterdã. Escritórios espalhados em 40 países. Hoje é o dia do Greenpeace. Fundação. Hoje é a fundação do Grêmio Futebol Clube de Porto Alegre. Não! Sério? Então, os gremistas hoje estão em festa. Que maravilha! Hoje é o dia de Nossa Senhora das Dores. Salvas de palmas, por favor. Isso. Hoje também é o dia do idoso japonês. Ohayo a todos os idosos orientais japoneses. Obrigado, hoje é seu dia. Como que fala japonês boa tarde? Ohayo é bom dia, né? Alô? Muito bem, lá no Japão agora são 2h29 de lá manhã. Então, boa tarde pra você, pra quem é do Brasil.
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0: 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Atenas FM, Hairspray aqui na sua tarde, Atenas Sul. Lonely is the Night. 1986. Eu tinha um aninho de vida. E você onde estava? O tempo não para. 98409-1431. Seu pedido musical valendo para o último bloco, depois do intervalo comercial. Voltamos dentro de instantes, na rádio que vai mais longe.
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2: Fica com a gente. 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
4: Previsão do tempo. Tempo e temperatura na região dos Campos Gerais, 20 graus a temperatura agora, mínima foi de 10 graus. Na madrugada que passou, previsão de tempo bom, não chove hoje, não chove quarta-feira, amanhã dia 16, quinta-feira dia 17 e sexta-feira dia 18. Previsão de chuvas para o dia 19, temperatura deve chegar a 18 graus e a previsão é sim de chuvas. Para sábado, domingo e segunda, informações, previsão do tempo, aqui na Tarde Dose.
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15: Voltamos ao vivo na programação Antena Sul FM, na sua tarde, hoje a região inteira ligada aqui na Antena Sul FM. Muito bem, 2:50, 2:50. Tá na hora, gente, tá na hora de ir embora. Tá na hora de ir embora. Vem aí o Luiz Augusto com o do Cassete. Maravilha. Muito bem, o ouvinte ligado na tarde 102, obrigado à audiência da Ivonete ligada na tarde 102, Dona Terezinha, alô Dona Terezinha, obrigado pela audiência. Alô, você está na antena, quem fala?
16: Maicon.
15: Oi, Dona Irma.
16: Boa tarde.
15: Boa tarde, bem? Tudo
16: daí,
15: bem?
16: Como é que você tá, meu amigo? E daí?
15: Daí.
16: Conta de bom.
15: Nada.
16: Muito frio, né?
15: Frio.
16: Irma do São Bento, fazendo
15: maravilha. Alô, pessoal, fazendo Atibagi, São Bento, vamos a Campo Largo, alô.
17: Opa, Maicon.
15: Olá, minha queridinha, tudo bem?
17: Estamos aqui escutando o Dora Diário, o solzinho, e opa, lavar as roupinhas.
15: Tá. Ei, maravilha, Dona Terezinha lá de Campo Largo, ligado na Antena Sul FM. Quem mais tá ligado nas tardes 102? Alô, boa tarde, você está na Antena Sul FM.
18: Maicon, não sei se está vendo o áudio hoje da galera, mas...
15: Oi. Tamo aqui.
18: Nossa, que você é um piazão.
15: O que é?
18: Diferenciado.
15: Vai.
18: Tá com dama de vermelho aí, cara. Oh, tem coragem numa terça-feira. Não vai, né?
15: Não.
18: É só se fosse o Zanamundi que ia tocar aí.
15: É, não vai, coragem, né? Zanamundi toca, eu não toco. Eu não vou tocar. Liga lá. Quem que tá no ar agora lá? Liga lá. Quem tá? Liga lá, filho. Pede lá na música. Pronto.
18: Tchau, liga.
15: Tchau.
18: Sabe que se for pra.
15: Se não for Monte. Ela bebe lá. Boca de.
18: Alô. Óbvio que se for pra intimar, tem que intimar pra mostrar se o cabelo que é bom, meu. Vamos ver se é bom essa minha boca.
15: Ah, meu Deus. Eu tenho que aguentar isso aqui, César Teles. Álvaro Teles, por favor, eu tenho que aguentar isso aqui. O que, que é isso? O que, que é isso? Abraço, Dico. Obrigado à audiência de todo mundo. E enquanto isso. Enquanto isso.
19: Enquanto isso na sala de justiça.
15: Enquanto isso lá em Brasília, gente. Alexandre Moraes e o Gilmar Mendes, conhecido lá em Brasília, professor Gilmar e o Alexandre.

Alexandre Moraes atacaram o... Uma notícia aqui do Gazeta do Povo. Atacaram o Mendonça, verbalmente, logicamente, e alegam atuação política dele no caso Master. É, peraí, Gilmar Mendes. Ô, Xandão, vem aqui. Não é questão de partido, já falei. É questão de vocês serem os guardiões da Constituição. Não, esse, não, eu sou, eu, não, peraí, eu nem terminei meu curso de direito, que saio ser advogado, que saio, mas eu sou cidadão brasileiro, eu tenho o direito de falar. Vocês não foram aí pra ver se as mensagens do Vorcaro, aquele que é o ladrão, o maior ladrão da história do Brasil, com o Moraes, pra resolver isso aí, agora estão atacando outro amigo aí da corte, velho? Pô, pelo amor de Deus, volte pro curso de direito. Ah, não, volta pro reformatório da mente, né? Então, tudo louco. Daqui a pouquinho, 15 horas, começa, portanto, a retomada da sessão extraordinária lá em Brasília. Nós vivemos a maior crise no STF, a maior crise no Brasil, a maior crise também nessa questão do Banco Master. Se você é devoto à oração, a hora é dobrar os joelhos e orar pela nossa nação. Já dizia ele, Renato Russo, é com você, meu amigo. Vem pra cá, salva de palmas ao Renato Russo. Essa música nunca foi tão propícia como hoje, dia 15 de setembro. Um abraço e até amanhã. Vambora.

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1: Antena 102.7 está começando aqui pela rádio que vai mais longe. O Duca 7, as músicas que ficaram no passado, mas que estão presentes aqui no rádio, né? Trazendo emoções, lembranças. E a gente começa sempre com aquele rock gostoso, né? Hoje a gente vai começar com Nirvana, do álbum Nevermind, de 1992. Essa aqui é a Lithium, né? A música escrita por Kurt Cobain.

uma das mais icônicas de Nirvana, que conta a história aqui de um homem que após a morte da namorada se volta à religião como último recurso para sobreviver. É, tá aí, né? Metallica agora vem, né? Ouviu Nirvana, agora ouve Metallica aqui de 1998, um pouquinho mais recente que a de Nirvana, né? Whiskey in the Jar.

0: Essa aí já de 2002, Audio Slave, uma das boas, Like Stone, pra você curtir aqui no...
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11: Não esquece porque aqui tocam as melhores. Música velha, na verdade, música não envelhece. Quem envelhece somos nós, né? Você sempre sintonizado aqui na rádio que vai mais longe. Eu sou o Luiz Augusto, aqui no comando do cassete nas tardes da antena. Vamos lá, vamos seguir então com mais músicas. Essa aqui é do Phil Collins, foi lançada em 1989, inclusive é o ano de lançamento da Rádio Internacional FM, de fundação, né? Se tornou um grande sucesso também, alcançando a primeira posição nas paradas de vários países, recebendo prêmios como Grammy da gravação do ano. Phil Collins, ele que era vocalista da banda Genesis, por essa época entrou para carreira solo e fez muito sucesso, né? Another Day in Paradise aqui na antena.

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1: Das baladas românticas do Firehouse, não tem só I Live My Life For You, tem essa aqui, ó, Here For You, do mesmo álbum, 1995.

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15: Você sabe, hein? Música boa você ouve na antena e é o do cassete que faz você fazer aquela viagem para o passado, né? Relembrando músicas que marcaram época. Rock bom, balada boa. Você ouve tudo aqui na antena. E agora tem mais uma, é claro, né? Porque, como eu disse, a música, ela não envelhece. Quem envelhece somos nós, né? Fazer o quê, né? Mas temos esse momento pra lembrar também, né? Vamos lá, então. Mais um sucesso agora. Essa aqui, lançada em 1993, Spin Doctors, Two Princes.

0: encerrando muito bem a participação na programação do Duca 7, The Outfield to Your Love, 1985, tem 41 anos. O Duca 7 volta amanhã a partir das 3 horas da tarde e na sequência tem música sertaneja boa, programa mais tradicional do seu rádio, Cowboy do Rádio. Ok? E a gente se encontra 8:30 da manhã, na Manhã Bem Legal aqui na Antena. Grande abraço, tchau.
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legal esse som, né? O som lindo, David Adam Burns, Keep On With Our Cowgirl, sucesso aí do John Forgetting, Alan Jackson, Have You Ever Seen The Rain, aí a do Catherine Beach pra começar, foi pedido aí, a gente já tocou, Mato Grosso Matias, Casinha Simples, do Pontapé Inicial, na

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Boa, né? 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

com bom Capivela, Capivela. Bom de ouvir, bom de curtir na programação do Cowboy do Rádio. É assim, música nacional e internacional a todo instante. Tem aí a moda country. Sucesso sertanejo fazem parte da. 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Da tarde.

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1: Blaine, Texas. Kurt Johnson, na programação. E aí, começamos, né? Pequeno astral, no clima legal, com o sol, fica fácil de tirar uma foto bonita, né? O pessoal tá mandando fotos aqui na região. Registra você também o momento local, a hora que está passando por um cenário aí, de repente quer compartilhar com a gente, é o 984091431. E aí, tem uma ideia? Tem uma ideia de uma música? Escolhe aí, né, no seu playlist.

0: colheitadeira.
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14: Ei, aonde você está? Tá aqui, tá ali, tá lá, tá em todo lugar a programação da rádio, né? Abraço pessoal de Cerro Azul, o Ayrton ligado com a gente, pediu Rio Negro e Solimões, uma bem animada. Alguém tem uma bem animada aí do Rio Negro e Solimões? São os artistas desta semana. O pessoal tá mandando áudio aí sem parar, isso é bom, hein? Manda um áudio pra mim, 98409-1431.
15: Boa tarde, meu amigo Carlinhos, boa noite, tudo tranquilo? Eu tô aqui em Londrina, escutando pela internet, tomando chimarão. Toque a música com o Rio Negro e Solimões de São Paulo a Belém, só pra curtir.
14: São Paulo a Belém, essa é bem animada, vou tocar essa, já atendo os ouvintes aí com indicações no sucesso do Rio Negro e Solimões, tá aqui, essa aí de 99. 99 a gente trouxe eles no rodeio em Castro, você tava nessa festa? Quem tava nessa festa aí que teve em Castro foi 99 pro ano 2000, essa música tava começando a estourar em todo o país, né? São Paulo a Belém, linda canção aí, vamos tocar pra animar o seu dia, esse é o programa que anima o seu dia. Mais um dia lindo e abençoado, escreveu ali a Cris, bairro das Pedras. Obrigado pelo recadinho, as figurinhas ali, confirmando audiência. Leia, ouvindo a gente, Curitiba, beijão pra você também, mandou ali um coraçãozinho, bacana. A gente adora receber o carinho dos ouvintes aqui. O José pediu a música Depois que Perde, do Rio Negro e Solimões. Não apareceu ali, amigão, garimpar essa das antigas, né? Eu acho que essa música é dos anos 90. Pesquisa aí, o Paulinho já vai providenciar. A gente já coloca no ar aí. Quando tá no playlist, a gente já toca. Se não está, a gente já fala no ar pro ouvinte saber que vamos garimpar. Garimpando música. Ah, apareceu. Ô, canarinho, pensei que não vinha. Professor Canário da Terra, me chame de Professor Canário da Terra, nosso herói de asas, está sempre com uma perguntinha para deixar todo mundo na curiosidade. É o programa que te faz pensar, cultivar a memória, os pensamentos aí em assuntos, essa variedade de assuntos que tem aí na semana, né, Canário? Eita, tirando do bico aqui, Medaque então, a perguntinha de hoje, eita, vamos... Antes da pergunta, vamos falar aí dos nossos patrocinadores. 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

0: 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Quem tem o horário patrocinado aí é Auto Posto Supar, tá com a gente aí até às 5 horas, né? Que horas são lá? 5:30?
1: Não, 4:30, esse relógio aqui tá errado, hein? Quem que adiantou em uma hora esse relógio aqui?
0: Pega lá outro, 4:30 da tarde, tá de boa, hein? Olha que cenário lindo, a gente mandou ali, né? Aí é Castrolana, aí fica fácil, localiza aí, Castrolana.
1: Mais um recadinho aqui, Galinha, tem como tocar aí a música Biscon e Comafeto. Mundão Moderno, essa aí é nova, né? Quer limpar essa, hein? Mandou a figurinha ali, já providenciei, já toca, vai acompanhando. Aqui também mais uma participação, que era uma música do Fernando Sorocaba, é a Débora Dirati, ET. Carla em Pirei do Sul mandou um toquinho ali, aqui o painel do carro 102.7, obrigado pela preferência. Sônia em Jaguariaíva, um sol aí, né? Um sol aí, as fotos de Jaguariaíva.
0: Aliás, foi bom ela lembrar, né? Aliás, temos aí audiência gigante em Jaguariaíva, temos gigante audiência também em Ponta Grossa, lindas cidades aí dos Campos Gerais estão em festa, 203 anos da linda cidade de Jaguariaíva.
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0: Alô, Ponta Grossa!
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1: Feriadão em Ponta Grossa, 203 anos de Ponta Grossa, 203 anos de Jaguariaíva. Cidades aí, né? Tem audiência gigante da Antena Sul, Cowboy do Rádio, nosso parabéns aí a todas as famílias pontagrossenses. Também o pessoal de Jaguariaíva, aquele abraço, recebem o nosso carinho e o agradecimento da audiência da rádio em toda a cidade, em toda a área urbana, área rural, pessoal aí do interior, todo mundo, né? Ligado aí na programação. O que eu vou falar aí, canarinho? O que eu vou falar agora? Eu vou falar aí da perguntinha? Já vai ter perguntinha. Hoje é que país é esse? Que país é esse? É, hoje tem o quadro Que País é Esse?
0: Pega o globo terrestre, não, pega o mapa mundi aqui. Abre o mapa mundi. Aliás, a gente fez outro dia uma perguntinha sobre o contorno do mapa mundi, aparece um bicho, lembra? Que bicho que aparece se você contornar o mapa mundi? Aparecia um gato! É um gato! Ei! Essa foi uma perguntinha interessante, tem mais uma que vai ser interessante, já vou mandar pro ar. Antes, alô Brasília, alô Brasília, alô Brasília, alô Brasília, capital federal! Que país é esse? Tá, perguntinha. Pega aí o globo, pega aí o mapa, tá aqui. Eu vou escolher um país e você vai falar pra mim aonde ele está. Aonde está, que país é esse? Onde ele está, onde ele fica? É assim, caralho? Isso? Não vale consultar, hein? De memória, de cabeça, puxa pela cabeça, afinal você ouve todo dia.
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0: Então tem que aprender que não pode colar. Que país é esse? Tá aqui, ó. Vamos pegar esse país aqui. Belize. Belize. Olha as fotos de Belize. Eu acho que é beleza, hein? Hã? Belize? Aonde fica Belize, hein? Pra gente ir passear lá. Temos que conhecer esse país. Que país é esse? Belize. Onde fica? Onde fica Belize? Do seu pensamento aí consegue identificar qual é a posição geográfica de Belize. Não fala mais nada, senão você acaba contando, hein? Eu sei, canário, eu sei, já me repreendeu aqui, eu sei. Deixa eu falar com as meninas lá em Ponta Grossa.
4: Olá, Carlinhos, boa tarde, tudo bem? Aqui é a Gabi. Carlinhos, hoje estamos aqui curtindo um feriado, cada um em sua casa, mas todas ligadas na 102.7. Consegue mandar aí pra gente Christian Ralph, a música Sonho Louco? Se conseguir mandar, já estamos agradecidas desde já. Um beijo, fica com Deus e até mais.
0: Amém! Desejo de vocês é uma ordem às nossas fiéis ouvintes aí, sempre pedindo música boa, né? Aliás, todo mundo tá de parabéns, só toca música boa nesse horário, o que que acontece? É o ouvinte fazendo a programação. Essa aí é no Christian Ralph, um clássico da música sertaneja.

Nashville, All Stars. É o nome da banda. É uma banda Calvin. Christian Ralph, Sonho Louco. E aí, como é que tá a tarde? Tá boa, né? Tá em casa tomando um café. O ouvinte mandou uma foto de café com leite na xícara. É uma delícia, né? Com bastante leite, assim eu gosto. É. E aí, vai servir um cappuccino também? Aliás, cappuccino já sabe, hein? Já sabe onde vai, né? 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Hoje tem calor, né? 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É uma delícia, vários sabores. É, agora é a hora de se permitir. Tá aí girando pela cidade, de repente bater uma fome ou fazer um lanche que abraça o seu dia, resgatando aí.

0: 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Até 5, Cowboy do Rádio, que volta já.
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3: 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Ei, é na Europa? Não é na Europa. Onde é que fica, hein? Onde é que fica Belize? Belize, a perguntinha no canarinho da terra, palavra-chave, Ângela, te imagina, vai ter palavra-chave? Vai ter, onde? Onde, né? Onde? Não, não fizemos. Não fizemos, palavra inédita, onde? E tem bastante, né? Tem alguma do sertanejo com a palavra onde? Onde? Ei, pensa aí, manda pra cá, 984091431. Professor Canário da Terra tá aqui no meu ombro, né? Tá aqui no meu ombro, tá ali observando, tá tudo bem, canarinho? Quer um alpiste? Hã? Vai bem, né? Fazer um lanche. Essa é a hora da tarde pra fazer um lanche. O ouvinte escreveu ali, mandou ali a foto da mesa. Tem bolo de chocolate ali, ó. Bolo de chocolate, cobertura de glacê e brigadeiro. Ai, deu água na boca. E agora, o que você faz? Estão falando na rádio aí sobre bolo. Chocolate, chocolate também tem, né? 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Jéssica, um beijo, uma figurinha bonita ali, né? Cheia de carinho nas palavras. Ela quer uma romântica, ela falou uma romântica. Qualquer romântico, o pessoal tá romântico hoje, o que que tá acontecendo? Gisele, um beijo pra você, centro de Castro, né? Tá no carro, né? Tirou a foto do painel do carro ali, tá? Aí é Vila Rio Branco, aí é Vila Rio Branco. 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Tem, na Javete Madureira tem a Playback, né? 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Onde é que tá essa música? Qualquer música, então tá, vou tocar. Deixa comigo aqui, eu vou conversando aqui, falando os patrocínios e olhando, olha, tem gente acertando lá já, hein? Onde fica Belize? Onde fica? Onde fica? Que país é esse? Onde fica? É a localização geográfica, né? Pega lá um mapa e procura Belize e conta pra mim onde ele está. Pra nós ir visitar, né, canarinha? Temos que tirar umas férias e ir visitar Belize. Belize, a palavra onde tá chegando, onde você mora. Onde é que tá essa música? É do... Isso aí é da Cidade Negra, mas tem aí, né? Tem uma versão aí do Jarzy Jackson. Selma, ouvindo a gente. Curitiba, Paraná. Tem aquela onde você mora. Apareceu com o Jadson Jackson, é Cidade Negra, mas apareceu com o Jadson Jackson, vamos tocar aí. Um beijo pra você, obrigado pela participação em Curitiba, Paraná. Ponta Grossa tá de feriado, né? Ouvindo o Cowboy do Rádio, Rádio Ligado, curtindo o feriado, o vídeo tá lavando o carro ali, mostrando aí o Rádio Ligado na antena. Bacana, obrigado. Maurício, né? Maurício, grande abraço, me pediu aí. Ah, já tocou, né? Não, não tocou ainda. Casinha Verde, do João Carreiro e Capataz, onde é que tá essa música? Apareça, apareceu. Quando aparece, a gente já fala, né? Quando não aparece, a gente vai providenciar. Vamos tocar aí, amigão. Um grande abraço, um bom feriado em Ponta Grossa de aniversário. Mandei um parabéns, né? Mandei um parabéns pra toda a cidade de Ponta Grossa. Aí, Carlinhos, tudo bem? Escutando você dando parabéns aí para Ponta Grossa. Carlinhos, quero música. Escutar aquela música do Bruno Marrone, Revivendo a Sua História, Irma São Bento. Revivendo a Sua História. Não apareceu, irmã. Temos que providenciar essa também. Tem que garimpar. Eduardo Tibaginho, tudo bem? Tudo bem. Toca aí de Paulo e Paulino. Ah, tá. Ele encontrou uma música aqui, né? Onde Anda Você? Essa também é boa, né? Onde Anda Você, de Paulo e Paulina, a palavra onde? Boa, vamos tocar, e essa já vai tocar na próxima hora, já encaixei aqui no próximo bloco, isso aí já tá cheio de música, olha só, tá bombando ali, hein? Tá bombando. Amélia, oi Carlinhos, tudo bem? Esse país fica, opa, quase eu contei, quase eu falei, será que fica onde? Belize fica onde, hein? Onde? Onde é a palavra-chave? Toca também Shania Twain. E o Air Silver One, música da palavra-chave, Onde Foi Que Eu Errei, canção do Leandro Leonardo. Boa, Amélia, tirou 10, Ana. Na resposta ali, né, Canália? Ela acertou? Ela acertou. A Marisa ontem, Ponta Grossa também, ela pediu a música da Shania Twain com o Elton John, você tocou outro dia, é muito bonita. Pra aproveitar então as duas pontagrossenses, a Amélia também é de lá, né? A Amélia tá na fazenda aí, né, Amélia? E a Marisa tá no centro da cidade. Onde é que tá essa música com Elton John? Tá aqui, apareceu, vamos tocar. Quanta música boa. Oi, Carlinhos, tudo bem? Sou a Denise. Será que tem jeito de você encaixar Rio Negro e Solimões? A música Não Sei Bem Se o Nome da... É a Primeiro Vento. Ou então é Primeiro Vento. Eu acho que é Primeiro Vento, né? Eu acho que é Primeiro Vento, já vou verificar aí, Denise, beijão pra você, Ponta Grossa, bom feriado. Tá chegando ali as respostas ali, Canani, olha quanta resposta, eu acho que é fácil, onde é que fica Belize? Belize fica onde? Ei, fica onde, Belize? Só mais uma foto aqui, um painel do carro ali, opa, aumenta ali, 102.7, um painel, tecnologia ali, né? FM 102.7, tem uma música ali, ouvinte pedindo, oi Carlinhos, tudo bem? Vamos tocar Tô Por Aí, do Rio Negro e Solimões. É o Sampaio. Falou, Sampaio. Boa tarde pra você, amigão. Obrigado pela audiência. Mais um. Olha quanto tá disparando, hein? Dispara um joinha aí. Você que tá com o celular, manda aí no 984091431. Se quiser mandar um áudio, uma foto, um vídeo.
4: Fala, Carlinhos. Sidney da Castrolana. Perdemos um dia desse programaço, hein? Toque uma pra nós, hein, do Cleiton Camargo, dos anos 2000 e pouco.
3: Opa, vai pra já então, anos 2000, tem tantas, né? Tem tantos sucessos, eu lembro dessa aqui. Cleiton Camargo, o ano era 2001, tava estourando.

música é boa, hein? Cleiton Camargo, Pra Sempre em Meus Braços. A gente tá quase chegando no finalzinho da primeira hora, 5 para 5, dá tempo, dá tempo. Deixa eu tocar uma romântica bonita. A parceria da Shania tem com Elton John.

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0: Então tá, o canarinho falou, repete aí a pergunta, pega aí o mapa mundi, aonde fica onde, né? Onde é? Pega aí o mapa mundi, tá aqui. Aqui? É aqui. E o pessoal tava tentando descobrir onde fica Belize. Belize, tem um porquê, né, o canarinho? Tem um porquê você fez essa pergunta hoje? Tem um porquê, daqui a pouquinho eu vou contar. Mas antes tem uma notícia chegando lá. É América do Norte? Será que é América do Norte? Será que é o Alasca? Uma informação lá do Alasca, ela chegou! É a primeira brasileira, a primeira mulher a cruzar sozinha as Américas até o Alasca num motorhome. Pega aí a informação, de agora há pouco. Como é que é o nome dela? Vanessa Lourenço chegou ao extremo norte do continente depois de quase 2 anos na estrada. Agora planeja seguir até Ushuaia antes de retornar ao Brasil. Tá aqui a foto dela, bonita. E o carrão ali, o motorhome, né? Do lado da placa. Parabéns à paulista, né? Vanessa Lourenço, 36 anos, se tornou a primeira mulher a percorrer sozinha as Américas até o Alasca em um motorhome. Ela chegou na... Aqui, ó, pega aí a matéria, sumiu a matéria, volta a matéria, sim, apareceu de novo. Opa, deu susto aí, canarinho, me ajuda aí, canarinho. Ah, tá, voltou lá. Pois é, o ponto mais norte, né? Essa região aqui é o ponto mais norte do continente. Acessível por estrada após quase 2 anos de viagem. Ela contou ali sobre os desafios da jornada e os próximos planos. Não para por aí. Ela, na fala, ela disse assim: eu comecei essa viagem com medo do que enfrentaria sozinha. Não sabia se daria conta. Finalizo com a certeza de que eu não poderia estar em melhor companhia. A minha. Não porque tenho todas as qualidades necessárias, mas porque entendi que não preciso ter para ser suficiente, disse ela. O litoral norte do Alasca, né? É um ponto industrial, né? A gente está vendo é a exploração ali de petróleo, né? Que possui cerca aí de 1.500 habitantes, a região onde ela está, mas recebe milhares de trabalhadores temporários da indústria petrolífera. Pouco antes de chegar ao destino final, depois de tantos momentos intensos, a viajante se questionou sobre por que continuar até um lugar onde essencialmente não havia nada. A conclusão veio justamente quando percebeu, né, que não precisava encontrar uma explicação. A vida é assim, né? Eu acho que concordo com ela, não tem que explicar nada, né? Você tem que viver. Tem que viver a emoção, tem que viver a aventura, não importa onde chegue. Mas o importante é chegar, né? Ela chegou. Aí, a primeira mulher, então, a gente tá dando a informação da brasileira que foi a primeira mulher, é a primeira mulher a cruzar sozinha as Américas até o Alasca no motorhome, saiu aqui do Brasil e foi até o Alasca. Imagina, canarinho. Ei, canarinho da terra. Teria coragem, canarinho?
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0: Galera que tá nos Estados Unidos, aí no Canadá, nosso abraço aí a Toronto, a gente tem audiência em Toronto, né? Vancouver, também tem brasileiros e castrenses morando em Vancouver, quer mandar um áudio aí? O código é 55, né? A gente tem que explicar qualquer outro dia, explicar o porquê que é mais 55. Eu tava vendo aqui apareceu agora há pouco, olha que curiosidade, Colômbia, aqui, ou na América do Sul tem outros prefixos, né? O Brasil é mais 55, tem prefixo mais 51, 52, 53, ali 56, aqui é mais 55. Aí você pega o contato da rádio e já manda aí o áudio pra nós saber onde você está ouvindo aí no mundo. Parabéns então a brasileira, a Vanessa Lourenço, saiu de São Paulo e foi até o Alasca, chegou aí com o motorhome, pega a foto dela ali, ó. Tá ali na placa. Toda feliz e diz que agora vai para Ushuaia. A gente tá girando aí pela América do Sul, América Central, América do Norte. Vamos parar lá no Alasca com o assunto aí, que é

0: Canário da Terra atrás, e as coincidências vão, um assunto vai chamando o outro, tem tanta coisa que a gente gosta de falar, né? Programação da Antena Sul por todo lugar, por toda a região. Onde fica, hein? Onde fica? Belize, hein? Continente. Pesquisa lá e traz a resposta e já encontra uma música com a palavra-chave onde, onde. Beijo pra Leia, agradeceu a música ali, certo, hein, Leia? Valeu, aqui também, município da onde? Localiza, hein, Carlinhos, aí aonde? Aí a Jaguariaíba. Abraço aí o Paulo, vereadão em Jaguariaíba, ouvindo a Antena Sul. Falou, Paulo, obrigado pela audiência. A música que ele indicou ali vai tocar, né? Muita gente pediu de São Paulo a Belém, não toquei ainda, né? Não toquei ainda de São Paulo a Belém, tem vários pedidos ali, atender mais um participante, hein? Lá de Jaguariaíba. A Aldrin também tá lá, mandou um recadinho. Olá, Carlinhos, estamos aqui curtindo o feriadão de aniversário do município. Beijos. Beijos pra você também. E ela transmite, eu já falei o parabéns, mas transmite o nosso recado aí, a Aldrin, a toda a cidade, o município de Jaguariaíba, completando hoje 203 anos. Nosso parabéns e o nosso agradecimento de uma amizade gigante aí, né? Com toda essa gigante audiência da rádio aí na cidade, no município todo, a gente fala área urbana, área rural, o pessoal que tá em todo lugar ouvindo a rádio. Voltando aqui a Castro, né? Tem um vídeo ali, chama no ar aí o vídeo pra gente ver as imagens.
1: Valeu, Carlinhos, tamo na escuta.
0: O pessoal do trabalho ali, né? As máquinas aí, a leiteirinha, a hora da ordenha, ali a pessoal tirando leite, esse horário, né? O radião ligado, em alto volume. Obrigado pela audiência, hein? Galera que pediu muito, é o Sidney, né? Sidney!

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1: E aí, você tá onde, hein? Você tá onde? Pega essa música que o ouvinte falou lá, onde você mora. Aqui está Jatsi Jatson, Rio Negro e Solimões, tô por aí. São Paulo, Belém, Casinha Verde, onde anda você? Olha quanta música boa, essa hora vai ser demais. Essa hora é um presente pra você. 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

0: Não, daqui meia hora, né? Não, daqui 15 minutos, meu. Olha só, 5:12. A gente vai se perdendo no tempo aqui, 5:12. Daqui a pouquinho, 5:30, podemos pedir uma pizza em Canarinho da Terra.
1: É. Artista da semana.
0: É o Canário da Terra, que traz tantas perguntinhas assim interessantes. Onde fica Belize, hein? Belize fica onde? No mapa, pesquisa lá e traz a resposta e participa, interage. Programa que te deixa inteligente a cada dia, né? Sempre um assunto diferente. A gente não repete, né, Canário? Sempre um assunto diferente. O pessoal tá no trabalho ali, a foto tô vendo aqui, gigante, leiteria ali também. Galera no trabalho, trabalhando perto da Castrolanda e curtindo a Antena Sul, cowboy do rádio. Falou, amigão. É o Paulo, né? O Paulo que mandou a foto ali. Carla em Piraí do Sul também com a foto do centro de Piraí do Sul. Obrigado pela foto e compartilhar com a gente o momento do passeio. Ela falou passeando ouvindo a rádio. Tá bom, obrigado. Beijão pra você. Valeu aí a participação.

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E aí eu pergunto: onde você mora? Onde você está? Onde você tá curtindo a rádio, hein? Interagem no 984. 409-1431.

0: por aí em algum lugar, aqui, ali, lá, em toda a região, país. Denise, vamos dar resposta aí, canarinho. Já tem muita gente que acertou ali, né? Tava fácil, era só pesquisar. Hoje fica Belize, já depois do intervalo, então a gente volta matando a curiosidade, falando sobre esse lindo país, Belize.
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5: 5h25. 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

0: tirou a pergunta, né? A pergunta sempre é um assunto de alguma coisa que está acontecendo. O canário manda alguma coisa interessante referente a um assunto. É dia da independência da América Central. Dia da independência, hoje 15 de setembro, dia da independência da América Central. Surgiu aí a perguntinha, onde fica Belize? Antes de dar a perguntinha, só pra não deixar o ouvinte na mão aqui, quanto recado chegou, hein? Tem muita música boa aí do Rio Negro e Solimões. O ouvinte cobrou ali, vai tocar Casinha Verde? Vamos tocar aí, né? João Carreiro e Capataz. Aquela do de Paulo e Paulino também tem que tocar. Olha quanta tem aqui um áudio, manda pro ar aí.
1: Boa tarde, Carlinhos Gomes, tudo bem? Aqui é o Célio Gomes. Quero ouvir a música Como Esquecer um Amor, de Rio Negro e Solimões. Oferecer para toda essa legião de ouvintes maravilhosos do teu programa. Um abraço, Carlinhos.
0: Falou, amigão, abraço para você, Célio Gomes. Rio Negro e Solimões. Essa aí é um clássico, né? É um clássico. Aliás, tem tanta música nos anos 2000 aí do Rio Negro e Solimões, nos anos 90 também, né? E as atuais. Tem um novo trabalho aí com parcerias. Muita gente boa cantando junto aí. Se você lembrar de alguma, a gente vai encaixando aqui, fazendo o possível para tocar no dia, né? Aqui também é o Carlinhos, aí é a América Central. América Central, olha quanta resposta ali, canarinho. Sabe quem foi a primeira pessoa que acertou, né? Quem que foi que mandou a primeira participação? Cris, um beijo pra você, obrigado pela audiência. Suelen também agradeceu ali a música. Aqui já toquei, aqui ainda não. Que horas são lá? Que horas são lá? 5h28, 5h29. Já dá pra ligar? Ei, já dá pra ligar? Já dá pra ligar. A partir de agora já pode ligar até as 23 horas, né? Pra se deliciar aí, chega rapidinho, tá retornando pra casa. 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

0: 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Então tá, né? Fala aí da Belize, é isso, professor? Pega lá aquela música Casinha Verde, ouvinte, né? Tá cobrando a gente, e tem muita gente cobrando música, a gente vai encaixando, o horário é 2 horas, né? 2 horas boa, passa rapidinho, tem que aguardar e vai aguardando aí na semana também, né? Segunda, sexta, programação aí do Carlinhos Gomes com o professor Canário da Terra. Matar a curiosidade da moçada aí já? Vamos lá então. Belize fica na América Central, como eu falei, banhado aí pelas águas cristalinas do Mar do Caribe. Olha que lindo, hein? Esse mar verde aqui. É o Caribe, né? O país é pequeno, que tem o tamanho aproximado do estado de Sergipe e guarda grandes belezas naturais. Fica aqui no mapa, a gente vê, fica espremido, né? Entre os dois países aqui, faz fronteira com o México ao norte e com a Guatemala ao oeste e ao sul. O mar é banhado pelo Oceano Atlântico, especificamente pelo Mar do Caribe, a leste. Não tem saída para o Oceano Pacífico. Capital oficial é Belmopan, mas a maior cidade e principal porto é Belize City, cidade de Belize. Herança britânica, né? Colônia, foi colônia aí do Reino Unido, se chamava Honduras Britânica até 1973, 1981, conquistou a independência. Não precisa de visto, hein? Não precisa de visto para você visitar essa linda paisagem que eu tô vendo aqui, o mar, né? Aqui as belezas cristalinas, como disse o texto, do Mar do Caribe, essa linda região aí da América Central, Belize. Interessante. E a gente aborda um assunto, já reparou? E o outro assunto vem, né? A brasileira que chegou lá no Alasca, né? Esse assunto veio com as pesquisas feitas sobre esse assunto. Apareceu aí a Vanessa Lourenço, né? Vanessa Lourenço, primeira brasileira, primeira mulher do mundo a chegar, primeira aventureira, né? Que pegou aí um motorhome em São Paulo e foi até o Alasca sozinha. Teria coragem? E aí, teria coragem? É. E ela chegou à conclusão que na vida a gente não precisa explicar nada. Não precisa explicar nada pra ninguém. Vamos viver. Bonita. A matéria sobre a brasileira que foi daqui até o Alasca no motorhome sozinha. Mudando o assunto, vamos falar de quem agora?
1: Pobre daquele que pensa que neste mundo ser feliz é ter riqueza. Feliz é o Reinaldo, que tem Deus no coração, a família unida e a companheira.

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1: Artistas da semana, Rio Negro e Solimões, em indicação da Denise, ela agradeceu ali com um recadinho carinhoso. Primeiro vento, né? O ouvinte perguntou o nome dessa música tocando na rádio. Primeiro vento, tocou Casinha Verde, do João Carreiro e Capataz, e as preferidas do Rio Negro e Solimões, sua opinião é fundamental, a semana toda aí com o Rio Negro e Solimões, já vai pensando pra semana que vem, hein? A gente

0: comemorações, celebrando aí o aniversário das cidades. Jaguaraíba, 203 anos. Ponta Grossa também, 203 anos. Nosso parabéns.
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A gente está acompanhando ao vivo aqui as informações lá de Brasília. Nesse momento está falando lá o ministro André Mendonça, passou a imagem para Joaquim, que é o presidente da corte. A gente está com as imagens aqui. A corte está analisando aí se abre investigação contra Moraes por mensagens com Porcaro. Agora voltou a imagem do André Mendonça. Tá o placar aí, né? Pega aí a matéria. Plenário do STF analisando aí relatório, analisa, né? Relatório da PF sobre relação entre Moraes e Porcaro. Documento da PF aponta conversas entre o ministro e o ex-banqueiro, pivô do caso Master. Placar está em 4-2 a favor de que as duas petições, a de Moraes e a de Mendonça, sejam julgadas em conjunto. Com as últimas informações ao vivo, direto do STF, e as imagens da corte está analisando aí se abre investigação contra Moraes. Voltando aqui aos Campos Gerais. Tivemos aí a perguntinha. Belize, né? Pega lá o contato, o sistema tá buscando lá a primeira pessoa, quem mandou lá, buscou, mandou pra Caetão, quem que foi? Amélia, né? Era um 4:35, ela mandou a resposta ali, Belize é um país independente, fica na América Central, costa nordeste da América Central, tirou 10, parabéns, a música que ela pediu, ele tocou, não tocou essa aqui ainda, né? Onde foi que eu errei? Essa música é linda, né? Muito bonita, dá tempo aí, vamos ver, né? Aliás, Leandro e Leonardo apareceu ali. Deixa eu só ver aqui, olha quanta música foi garimpada hoje, algumas já estão sendo providenciadas. A gente gosta de falar pro ouvinte não ficar esperando, que o sistema é bruto, a gente vai a busca das músicas aí pra tocar pra você durante a semana. Ficou devendo aí, né? Rio Negro e Solimões, Como Esquecer um Amor, Bruno e Marrone, Revivendo a Sua História, Bisson e Comaceto, Mundão Moderno é o nome da música. A do Rio Negro e Solimões, Depois Que Perde, também foi garimpada e já se encontra passando pra cá. A gente já não vai dar tempo hoje, não dá pra prometer, porque já tem músicas na sequência aqui, né? Quanta música, hein? Rio Negro e Solimões estourou a boca do balão. 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Tomara que repita amanhã, né? Ei, tempo bom, vamos chamar tempo bom, vamos chamar sol, olha que paisagem linda, ouvi tirou a foto, entardecer aonde, hein? Localiza aí, Carlinhos, aí Carambi, né? Aí é Carambi, tirou a foto da pista, lá da rodovia, você pegou o ângulo direito, mostrando aí o cenário lindo do espetáculo, né? Espetáculo, dá vontade de viajar, vamos pegar a estrada, vamos pra onde? Vamos para o Alasca, ei, de motorhomes. Eita, parabéns aí a primeira mulher, Vanessa.

interpretação do saudoso Leandro. Olha a parte da música que ele canta, hein? A super música, Onde Foi Que Eu Errei. Leandro e Leonardo encerrando o horário. O horário acabando, a tarde também, uma

0: com a gente no horário. Fala aí onde foi que eu errei, né? Eu pensei que era beleza, tem nada a ver, o nome Belízia é a resposta aí pra quem não pegou. A gente perguntou onde fica Belízia na América Central, tá aí o comentário que pode ser beleza. Beleza? Não é beleza. Belize provavelmente é um termo maia. Belix significa água, águas barrentas ou úmidas, que é uma referência ao rio Belize, origem maia então. Então tá, correção feita, vambora, tá na hora, né? Vem aí mais uma atração, você fica agora com Alma Serrana, é a programação a seguir. Volta amanhã a partir das 16h, Canarinho da Terra já voa embora e a gente vai voar embora também pra lá, tá mais tarde aí, né? Você continua aí com mais uma atração, encerrando aí o dia com chave de ouro, a terça-feira, 15 de setembro. Fica aqui o nosso parabéns a Jaguariaíva e também a Ponta Grossa. Recebemos muitos recados na tarde de hoje nas cidades que estão fazendo aniversário na nossa região. Falou, até amanhã.
1: Saudamos a todos aqueles que rezam conosco neste momento tão sagrado da Ave Maria. Desejamos um bom final de tarde, uma boa noite a todos e vamos iniciar em nome do Pai, do Filho e do Espírito Santo. Amém. Amém. Nesse momento sagrado em que até os ponteiros do relógio ligam a terra ao céu, rezemos a oração do Ângelus. O anjo do Senhor anunciou a Maria.
2: E ela concebeu do Espírito Santo.
1: Ave Maria, cheia de graça, o Senhor é convosco. Bendita sois vós entre as mulheres e bendito é o fruto do vosso ventre, Jesus.
2: Santa Maria, Mãe de Deus, rogai por nós, pecadores, agora e na hora de nossa morte. Amém.
1: Eis aqui a serva do Senhor.
2: Faça-se em mim segundo a vossa palavra.
1: Ave Maria, cheia de graça, o Senhor é convosco. Bendita sois vós entre as mulheres e bendito é o fruto do vosso ventre, Jesus.

0: Santa Maria, Mãe de Deus, rogai por nós, pecadores, agora e na hora de nossa morte. Amém.
1: O Verbo de Deus se fez carne
0: e habitou entre nós.
1: Ave Maria, cheia de graça, o Senhor é convosco. Bendita sois vós entre as mulheres e bendito é o fruto do vosso ventre, Jesus.
0: Santa Maria, Mãe de Deus, rogai por nós, pecadores, agora e na hora de nossa morte. Amém.
1: Rogai por nós, Santa Mãe de Deus,
0: para que sejamos dignos das promessas de Cristo.
1: Oremos. Infundi, Senhor, nós vos pedimos em nossos corações a vossa graça, para que, conhecendo pela anunciação do anjo a encarnação do Verbo, cheguemos por sua paixão e morte à glória da ressurreição. Por Cristo nosso Senhor.
0: Amém. Amém. Dia 15, terça-feira, dia de Nossa Senhora das Dores. É ela que nos ajuda a superar todos os nossos momentos difíceis. Com a mãe a seu lado, Jesus vive o reino do amor, doação, até a sua plenitude na cruz. E ele nos dá essa sua mesma mãe que nos fortalece para o seguirmos.
2: Proclamação do Evangelho de Jesus Cristo segundo João.
3: Glória a vós, Senhor.
2: Naquele tempo, perto da cruz de Jesus, estavam de pé a sua mãe, a irmã da sua mãe, Maria de Cleofas e Maria Madalena. Jesus, ao ver sua mãe ao lado dela, o discípulo que ele amava, disse à mãe: Mulher, esse é o teu filho. Depois disse ao discípulo: Esta é a tua mãe. Daquela hora em diante, o discípulo a acolheu consigo. Palavra da salvação.
3: Glória a vós, Senhor.
4: A palavra dos ouvidos ao coração. O pai não quis sofrimento para seu filho, para a mãe dele, para nenhum de nós. Quis o filho e sua mãe abraçam de todo ser, vivem o divino amor, doação e assim revelam e oferecem todo ser humano. Essa proposta bate de frente com os interesses de dominação da elite religiosa e política do tempo. Crucificam Jesus e querem sufocar aquele céu para todos na terra, contando com sua mãe, mas também aos pés da cruz, Jesus põe e a sua paterna proposta de vida, acima de tudo, até a própria vida. Põe-se nas mãos do Pai e se vê plenamente atendido pelo Pai, no que era tudo para ele. O Pai o livra da morte, de romper com ele, mesmo ao preço de sua morte física. E na cruz, ele nos dá a sua mesma mãe, força divina, com que podemos nos livrar da única e verdadeira morte, romper com o Pai e seu reino.
5: Louvado seja nosso Senhor Jesus Cristo, para sempre seja louvado. Eu sou o padre Leonel Stansky, da paróquia Santa Ana de Castro, e quero nesse momento desejar as bênçãos de Deus para você, para a sua família, que a proteção de Nossa Senhora acompanhe sempre a sua vida. Quero deixar aqui o meu agradecimento por você que nos acompanha todos os dias nesse momento da oração da Ave Maria. E que Deus te abençoe. Em nome do Pai, do Filho e do Espírito Santo. Amém. E permaneça na paz.
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0: Muito bem, agora são 6:04. Alô, gaúchos, alô, gaúchas de todas as querências. Estamos chegando, moçada. É, a partir de agora, a alegria está no ar. Estamos chegando com a Alma Serrana, o programa mais gaúcho do seu rádio. Chegando nesse dia 15 de setembro. Forte abraço para você que está do outro lado, para você que está na sintonia do nosso programa. A apresentação do Alma Serrana fica a cargo desse índio velho que vos fala, Rony Gomes, por aqui, levando para você o melhor da música gaúcha a partir de agora. É, e o nosso programa é no gentil oferecimento de nossos patrocinadores.
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0: louco. Tudo certo, tudo prontinho, marca o telefone do Gauchão, 98409-1431. Esse é o nosso WhatsApp, é o nosso telefone de garupa, você pode mandar mensagem, mandar seu áudio, até em 7 eu tô por aqui, tá bom, irmão? Vamos atracando e vamos dando cancha pro Rio Grande, que ronque as cordionas a partir de agora. Tá aí, ó, tá na moda. Com a participação dele, baitaca, é os pila da Chica Véia.
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3: Estamos chegando, grupo tá na moda e os pila

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0: Aí, moçada linda, a música, os quatro galdérios, Vaneira de Barriga ao Pão.
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0: O Rincão da Varte aí, né? Aí no Socavão, alô, seu Antônio Batista de Souza. É ouvinte da gente todos os dias, um forte abraço. Obrigado pela sintonia, pela companhia aí, tá bom, bueno? É, e por aqui nós vamos atracando. Chegando marca de fundamento pra você que está aí curtindo a programação. Quem tá aí, cantor? Saudoso Teixeirinha, última gineteada.
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0: moçada linda, a música Tiro Missioneiro, grosso pra palanque, fino pra palito.
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0: Tá bueno, rádio que vai mais longe. Estamos aí com Alma Serrana, né, tchê? 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Tá bueno, gurizada? Agora são 6h24.
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1: Tá bom, mostrando comigo mesmo, né? Tamo aí com a Alma Serrana. Essa terça-feira magoalada. Forte abraço pra você que está na companhia aí da 102.7. Tamo aí 100% gaúcho. Levando aquela marca fandangueira onde você estiver aí, curtindo a programação e com certeza fazendo aquele mate velho bem bom. Já descansando o esqueleto nesse finalzinho de tarde, de noite, né, gurizada? É. Depois de um dia velho bem bueno, bem trabalhado, nada melhor aí que curtir uma música bem boa e tomar aquele chimarrão velho bem campeiro. Um abraço e um quebra-costela, meu amigo Alessandro Possato, tudo bueno, tudo especial, meu galera. Olha aí, um abraço. Tamo curtindo Alma Serrana com aquele mate velho que não pode faltar. É o Forasteiro. Valeu, Forasteiro. Quebra costela pro amigo aí, né, tchê? É o Ari Corintiano da Vila dos Bancários. Quero ver um modão aí. A morte não marca a hora. Grande amigo Lorival Gomes. É, que foi pra estância. É o tio, né? É barbaridade. Mas faz parte, né, meu amigo? A gente passa dessa aqui pra outra, com certeza, né? Tamo aqui só de passagem, né, tchê? Mas faz parte, né, Ari? Um abraço pra você, um abraço pra toda a família que tá curtindo a programação, né, tia?

0: quero contar também hoje que hoje é aniversário do meu filho Aloeus, um abraço pra você em Ponta Grossa, tá curtindo Alma Serrana lá, é. Completando mais um aninho de vida nesse feriadão em Ponta Grossa hoje, né? Programação toda pra você, tá bom, filhão? Um abraço e muitos anos de vidas, parabéns! Aí que me refiro, né, tchê? É. Aí por aqui, vamos atracando. Música boa chegando pra vocês aí. O Shot é bem bueno.
1: Quem é o
0: Os cantor? Monarcas por aqui, o Shot da Saudade.
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1: Aê, moçada, saudoso Teixeirinha, morde não barca a hora. Gaúcho da fronteira, eu quero shot. Essa antena, são 6:40. Vem comigo, né, tchê? É, vamos atracando. É, a uma serrana pra você até às 7 da noite, tá bom, gurizada?

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1: Beleza, moçada, 102.7. Quero mandar um forte abraço, meu amigo Lineu Carneiro, como é que tá? Tudo especial aí, um abraço, hein, Giovanni? Ele tá mandando um quebra-costela lá pro Enzo, né? O Enzo que tá de aniversário hoje, meu filho, popular Perongo. Ah, bicho, velho, né? Tá bom, Lineu, tudo especial, valeu, hein, Giovanni? Um abraço lá pra Silvia também, toca aí pra nós, Paulinho Mocini, tamo aqui, o pessoal de Caçador de Baixo, né? Curtindo a programação aí. Deixa eu ver também quem tá chegando por aqui, né, tia? É, vamos atracando.
2: Boa noite, Rony. Adão Borgá. Tá aqui pra nós, jogo inteiro, divertido, hein? Vai pra todo quem tá sintonizado. Tá 102.7. Alma Serrana. Pra já vai ouvida, que é uma barbaridade. E um forte abraço.
1: Valeu, valeu, Adão Dias. Um abraço, Joel. Manda pialo de cordão pra nós aqui em Carambi. Alô, Romildo, um abraço. É, curtindo a programação aí, né, gente?

0: Aí por aqui vamos atracando e trazendo música, música boa no seu rádio. Agradecendo para todo o pessoal que tá na sintonia da 102.7. Você que acompanha o Alma Serrana aí, né? De segunda a sexta. Estamos por aqui de pé na patrola, fazendo eco nas coxilhas aí, né, Graciela? É. Chegando mais um Jote Velho Bueno.
1: Quem é o cantor?
0: Ele, meu amigo Criolo Batista, gaiteiro divertido por aqui, né,
2: tio? 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

Tá boiando moçando com essa marca. Nós vamos fechando a gaita, prometendo voltar amanhã às 6 horas da tarde com Alma Serrana, hein? Obrigado pela sintonia, pela companhia. É, moçada, amanhã tamo junto e misturado a partir das 6 horas da tarde, mexendo doce por aqui, tá bom? Aquele abraço. Fiquem com o patrão velho Coelho, vou seguindo. Um abraço e do tamanho do Rio Grande a todos os gaúchos e gaúchas da nossa querência. E amanhã, só alegria, mais marca fandangueira pra vocês aí, tá bom, moçada? Até amanhã, tchau, tchau.

0: Brasília, 19 horas. Está no ar a Voz do Brasil. As notícias do governo federal que movimentaram o país no dia de hoje.
1: Olá, uma boa noite.
0: Boa noite para você que nos acompanha em todo o país.
1: Terça-feira, 15 de setembro de 2026.
0: Vamos aos destaques do dia.
1: A infraestrutura por trás da tela. Data Centers mantém o mundo conectado.
0: E Brasil sanciona a lei que cria regime tributário especial para a instalação desses espaços no país.
1: É o Redata. Medida prevê incentivos fiscais e uso de energia renovável. Pablo Mundi.
2: A nova legislação também contempla serviços de computação em nuvem e operações de inteligência artificial, como treinamento e geração de respostas por modelos de IA.
0: Produção agrícola e pecuária.
1: Brasil colheu cerca de 361 milhões de toneladas de grãos na safra 2025-26, 2,6% a mais em relação à anterior.
0: E produção de carnes deve ultrapassar 34 milhões de toneladas em 2026 e 2027. Natália Kozlik.
3: De acordo com a Conab, o resultado permitirá um aumento nas exportações sem comprometer o abastecimento do mercado interno.
1: Um refúgio científico no meio da Amazônia.
0: Às margens do Lago Tefé, a biblioteca reúne mais de 28 mil obras ligadas à região. Cleide Lopes.
4: Localizada em uma região cercada por áreas protegidas, ela é o único local com conteúdo científico em um raio de mais de 500 quilômetros.
1: Hoje na apresentação, Luciana Vasconcelos e Nazi Brum.
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1: Sancionado o regime especial de tributação para serviços de data centers, o Redata.
0: A lei prevê incentivos fiscais e suspende a cobrança de tributos federais para a compra de equipamentos destinados à instalação, ampliação e modernização dos centros de tecnologia, os data centers.
1: Uma das obrigações das empresas é o compromisso com a sustentabilidade e o uso de energia limpa.
0: Mas você sabe o que são os data centers? Vamos entender na reportagem de Pablo Mundim.
2: Data centers são estruturas que armazenam, processam e gerenciam grandes volumes de dados e aplicações digitais. O Brasil passa a ter um regime especial de tributação para estimular a instalação de data centers no país. A nova lei cria incentivos fiscais para a compra de equipamentos usados nesses centros de processamento de dados. Para ter acesso aos benefícios, as empresas terão de cumprir contrapartidas, entre elas, reservar pelo menos 10% da capacidade de processamento para o mercado interno, utilizar energia de fontes limpas ou renováveis e investir no país. Também haverá exigências de eficiência no uso da água para o resfriamento dos equipamentos. O secretário executivo do Ministério da Fazenda, Rogério Seron, destaca o papel dessa medida na indústria 4.0.
5: É uma crítica muito recorrente quando se discute data centers, a questão do consumo excessivo de água e que isso pode ser um problema. As novas soluções já que se chamam de circuitos fechados, o projeto endereça isso de uma forma muito adequada. Então, o consumo de água não será um problema. E a energia, a nossa energia, sim, é muito. Esses data centers consomem muita energia, mas diferente do resto do mundo, aqui a gente produz energia limpa, de baixo carbono e renovável. Então, novamente, isso não vai ser um gargalo, vai ser uma grande oportunidade.
2: A nova legislação também contempla serviços de computação em nuvem e operações de inteligência artificial, como treinamento e geração de respostas por modelos de IA. Segundo o ministro do Desenvolvimento, Indústria, Comércio e Serviços, Márcio Elias Rosa, o regime prevê a suspensão por 5 anos de tributos na compra de componentes eletrônicos e outros equipamentos de tecnologia da informação e comunicação.
6: Há uma suspensão dos tributos federais, nós temos a expectativa de que estados nos acompanhem, que os municípios nos acompanhem, mas o fato é que há uma suspensão dos tributos federais sempre que o produto não tiver produção nacional equivalente, desde que seja destinado para o ativo, né, imobilizado desses investimentos e vale por 5 anos. Ou seja, nós estamos em face de uma grande inovação.
2: A entrada no programa dependerá de autorização do Ministério da Fazenda e as empresas precisam estar em dia com os tributos federais. Reportagem Pablo Mundim.
1: A gente acabou de falar dos incentivos aos data centers, aqueles galpões gigantes, verdadeiros supercomputadores que fazem a mágica da internet da internet aconteceram de dia, guardando nossas fotos e fazendo funcionar a inteligência artificial.
0: Mas para entender como a gente chegou até aqui, vale a pena voltar um pouquinho no tempo e ver como a internet evoluiu ao longo das décadas.
1: Quem é dessa época vai lembrar. 30 anos atrás, navegar na web era aquela novela da conexão discada, cheia de bips, chiados e paciência.
0: Pois é, Nazi, de lá para cá tudo mudou. Hoje, mais de 90% dos brasileiros estão conectados. E aquela internet lenta deu lugar a uma rede rápida, que está na palma da mão, no celular, no trabalho e no nosso dia a dia.
1: Pois é, confira os detalhes dessa evolução na reportagem de Gabriela Noronha.
7: Quem lembra desse som inconfundível da conexão discada? Há cerca de 30 anos, esses bips e chiados significavam que alguém estava se conectando ao mundo novo. No Brasil, a internet começou a se popularizar no final dos anos 90 por meio de modems ligados à linha telefônica. Só na década de 2000, com a introdução da banda larga, foram possíveis conexões mais rápidas e estáveis, como explica Giovanni Almeida, professor da Faculdade de Ciências e Tecnologias em Engenharia da Universidade de Brasília.
8: No início, era a tecnologia discada. Então, quem poderia ter acesso à internet era quem tinha um telefone em casa. E depois, então, começa a ter uma evolução, que é quando surge a tecnologia que a gente, né, chama de rede de telefonia celular. Então, se tem desde a primeira geração, né? Aí por isso tem 1G, 2G, 3G, 4G e hoje 5G. Aí, a partir da tecnologia 4G, é que ficou mais forte, aí coincide com o uso do smartphone, surgimento do smartphone, que aí permite que hoje a gente tenha, né, esse acesso na palma da mão.
7: Com a expansão da infraestrutura de internet e a diversificação das tecnologias, cerca de 169 milhões de pessoas no Brasil já estão conectadas hoje. Segundo dados do Instituto Brasileiro de Geografia e Estatística, o IBGE, mais de 90% da população já tem acesso à rede. O que muitos não sabem é que, embora o destino final seja a tela do celular ou do computador, o caminho percorrido pelo sinal varia entre a fibra ótica, a rede móvel e o satélite. De acordo com Thiago Brown, assessor do Departamento de Investimento e Inovação do Ministério das Comunicações, cada tecnologia atende a uma realidade geográfica e a diferentes necessidades de uso.
9: O que é muito importante a gente ter em mente é que todas essas tecnologias, seja satélite, telefonia móvel ou fibra ótica, elas se complementam, né? Então, naquela região onde é mais difícil chegar a fibra ótica, a gente consegue, através de uma comunicação telefonia móvel, levar conectividade banda larga para a população. E aí, mais difícil ainda, aquela região mesmo remota, de rural, de fronteira, por exemplo, em estados que tem muita densidade de floresta, mas existe gente morando ali, existem brasileiros morando ali, a gente tem a solução via satélite para levar também.
7: O assessor do Ministério das Comunicações destaca ainda que, para além das experiências cotidianas, redes estáveis e ultra rápidas permitem o acesso a serviços públicos digitais, como telemedicina e conteúdos educativos.
9: Com a chegada da internet de alta velocidade, a gente consegue levar saúde. Um especialista da área médica consegue fazer o atendimento desse brasileiro que está numa região rural, por exemplo, né? E aí acesso à educação, aí se fala, né? A internet hoje tem todo o conteúdo de todos os tipos.
7: Para mais informações sobre as tecnologias disponíveis e a qualidade dos serviços prestados, basta consultar a página da Anatel na internet no endereço anatel.gov.br. A agência regula e fiscaliza o setor de telecomunicações, estabelecendo normas técnicas e mediando conflitos entre consumidores e operadoras. Reportagem Gabriela Noronha.
0: O Brasil colheu cerca de 361 milhões de toneladas na safra 2025-26, segundo a estimativa da Companhia Nacional de Abastecimento, a Conab.
1: O volume representa alta de 2,6% em relação à temporada anterior. A área plantada também deve crescer, chegando a 83,5 milhões de hectares. Confira na reportagem.
10: A produção brasileira de grãos na safra 2025-2026 fechou o ciclo estimado em 361 milhões e 700 mil toneladas,

0: segundo a Companhia Nacional de Abastecimento, a Conab. É o 12º e último levantamento para o período de setembro do ano passado a agosto deste ano. Os números mostram um aumento de 2,6% em relação à temporada anterior. A área de plantio estimada é de 83 milhões e 500 mil hectares, crescimento de 1,7% em comparação com o ciclo anterior. Os maiores aumentos de área estão nas lavouras de soja e milho. Segundo Nayara Bittencourt, diretora de Política Agrícola e Informações da Conab, as condições climáticas contribuíram para os dados estimados.
1: Então, em relação à soja, nós temos 180,4 milhões de toneladas colhidas. Esse resultado ele decorre tanto de uma expansão de área plantada e também das condições climáticas que foram bastante favoráveis nesse ano, com uma boa produtividade do ciclo. O milho também é uma cultura de destaque aqui, com 144 milhões de toneladas, também com condições climáticas bastante favoráveis nas principais regiões produtoras.
0: A Conab também apresentou uma estimativa para a próxima safra, de 2026 a 2027. A produção brasileira pode chegar a 366 milhões e 600 mil toneladas de grãos. Soja e milho apresentam tendência de crescimento. De acordo com a Conab, o resultado projetado reflete uma maior área semeada, o que compensa uma ligeira perda esperada na produtividade média nacional das lavouras. Quem comenta é o presidente da companhia, Silvio Porto.
2: Nós estamos apresentando aqui uma expectativa de crescimento de área praticamente para todas as culturas, mas nós estamos identificando uma redução de área no Rio Grande do Sul, mas nós estamos identificando também uma compensação dessa redução em outros estados.
0: O IBGE, que faz um levantamento anual da safra, estima para 2026 uma produção agrícola de 352 milhões e 900 mil toneladas, 2% acima do resultado registrado em 2025. Arroz, milho e soja representam 92,9% da produção estimada e ocupam 87,4% da área a ser colhida. Entre as regiões, o Centro-Oeste apresenta maior estimativa de produção, seguido por Sul, Sudeste, Nordeste e Norte. E Mato Grosso é o maior produtor, com 32,1%, seguido por Paraná, Rio Grande do Sul, Goiás, Mato Grosso do Sul e Minas Gerais. Com locução de Thaís de Araújo, reportagem Luciana Colares de Holanda.
3: No mercado de carnes, também há projeção de alta nos próximos anos.
4: Segundo a Conab, o resultado será puxado pela produção de carne suína e de frango em 2026 e 2027.
5: Segundo projeções da Conab, Companhia Nacional de Abastecimento, a produção brasileira de carnes deve ultrapassar 34 milhões de toneladas neste ano e no próximo. O valor é 2% maior que o volume obtido em 2025 e foi influenciado sobretudo pela avicultura de corte e a suinocultura. De acordo com a Conab, o resultado permitirá um aumento nas exportações sem comprometer o abastecimento do mercado interno. Os dados divulgados nesta terça-feira também estimam alta na produção de ovos no país nos próximos anos. A publicação completa pode ser acessada no endereço www.gov.br/conab. Natália Koslick para a Voz do Brasil.
3: Atenção participantes da Prova Nacional Docente.
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3: As informações estão disponíveis no cartão de confirmação da inscrição no sistema PND.
4: Os portões serão abertos ao meio-dia, no horário de Brasília, e fechados pontualmente à 1 da tarde.
3: O resultado final está previsto para 15 de dezembro.
4: Mais informações em pnd.inep.gov.br.
6: Dicas do Enem.
7: Oi, meu nome é Davi Enzo e a minha pergunta é: quantas horas por dia eu preciso estudar?
3: A professora de biologia Maria Antônia Ferreira vai responder essa dúvida. Vamos conferir.
8: Para essa pergunta, não existe uma resposta exata, porque isso é muito individual de cada um. Eu diria para vocês focarem mais em qualidade de estudo e menos em tempo. Porque, por exemplo, se você estudar 2 horas por dia, mas essas 2 horas forem bem proveitosas com foco total, é mais eficiente do que 5 horas toda hora oscilando o foco. Então, eu acho que assim, o máximo possível que você consiga manter um bom rendimento, um bom foco ali nesse tempo de estudo. Lembre-se, no dia da

0: caracterizaram a região.
1: Biodiversidade, populações ribeirinhas e recursos naturais estão entre os temas das pesquisas.
0: A biblioteca, que fica em Tefé, é um convite para pesquisadores, estudantes e qualquer pessoa que queira saber mais sobre a Amazônia brasileira.
1: Ela é um centro de pesquisa de excelência vinculado ao Ministério da Ciência, Tecnologia e Inovação.
2: Preservar a Amazônia é garantir vidas no planeta, mas para preservar é preciso conhecer, e é justamente esse o objetivo da biblioteca Henri Waterbeats. Às margens do Lago Tefé, no Amazonas, a biblioteca conta com 28 mil obras científicas dedicadas à região. Mais do que reunir livros, a biblioteca é há mais de 3 décadas uma guardiã da memória científica da Amazônia. A bibliotecária Graciete do Socorro Rolim conta um pouco sobre a sua história.
3: Nós temos vários títulos de vários viajantes naturalistas que andou aqui pela região amazônica. Se você quiser fazer uma pesquisa histórica dos primeiros estudos relacionados aqui na região, tanto na parte de biologia, botânica, zoologia, arqueologia, a parte da antropologia, esses livros, eles são fontes riquíssimos dessas informações.
2: O acervo conta com publicações sobre a conservação da biodiversidade, uso sustentável dos recursos naturais, estudos sobre populações ribeirinhas e diversidade socioambiental. A biblioteca é uma fonte de consulta para pesquisadores, estudantes e profissionais de diversas áreas. Localizada em uma região cercada por áreas protegidas, ela é o único local com conteúdo científico em um raio de mais de 500 quilômetros, como explica Graciete do Socorro Rolim.
3: Além da importância dela científica, né, o lugar é muito bonito. Tem os janelões de vidro, então dá a vista direta para o Lago Tefé. A vista é muito linda.
2: Para saber mais sobre a biblioteca Henri Waterbeats, é só acessar a página mamirauá.org.br. Reportagem Cleide Lopes.
0: Os gabaritos preliminares do Exame Nacional de Avaliação da Formação Médica, o ENAMED, e da primeira etapa do Revalida já estão disponíveis para consulta.
1: O prazo para apresentar recursos termina nesta quinta-feira, dia 17 de setembro.
0: As versões definitivas do gabarito oficial da prova objetiva e o resultado definitivo serão publicados no dia 4 de dezembro.
1: O ENAMED avalia a formação médica. Já o Revalida comprova diplomas médicos expedidos por universidades de fora do Brasil para exercício profissional no SUS.
0: Para mais informações, acesse gov.br/inep.
1: Conhecer o território indígena e seus caminhos pode fazer toda a diferença na hora de salvar uma vida.
0: Por isso foi implementado um projeto piloto em Dourados, no Mato Grosso do Sul, o SAMU Indígena.
1: A equipe conta com profissionais indígenas e reduzem mais da metade o tempo de resposta em emergências em saúde nos territórios.
4: Com atendimento na língua nativa, o SAMU Indígena funciona 24 horas por dia, 7 dias por semana, e atende cerca de 25 mil indígenas de 3 etnias que vivem na reserva Dourados, em Mato Grosso do Sul. Desde agosto do ano passado, quando foi implementado o projeto piloto, o serviço já registrou mais de 2.400 ocorrências, uma média de 204 atendimentos por mês. A secretária de Saúde Indígena do Ministério da Saúde, Lucinha Tremembé, diz que o SAMU Indígena dá mais celeridade aos atendimentos de urgência.
5: Com o SAMU, a gente consegue aí um fato muito importante, que é a redução do tempo de espera.
4: O número para acionar o serviço é o mesmo que funciona no restante do país, o 192. O que muda no caso do SAMU Indígena é a equipe. Ao todo, são 14 profissionais da saúde. 7 deles são indígenas e falam fluentemente português e guarani. A equipe também conhece bem a região, o que dá mais celeridade ao atendimento. O Everton Nunes, da etnia Terena, é um dos enfermeiros que trabalham na viatura e fala da importância da rapidez na resposta ao chamado.
6: O que difere é que nós já conhecemos a aldeia, né? A gente sabe por onde conseguimos entrar, até porque

0: dia de chuva, é mais difícil de entrar. Os condutores sabem, por aqui eu não posso passar, porque se eu passar por aqui, a minha VTR vai ficar. Essa questão de logística mesmo, da condução, do condutor levar a equipe até esse atendimento e até também do tempo-resposta. Tempo é vida.
1: As comunidades indígenas da reserva de Dourados contam com o suporte de 2 unidades básicas de saúde indígena, 1 polo base e 1 distrito sanitário especial indígena. Mas nos casos de ocorrências mais graves, a equipe do SAMU leva o paciente para unidades de saúde e hospitais da região para atendimento especializado. Reportagem Graziele Bezerra.
2: Com as eleições chegando, é importante reforçar: o voto é livre e secreto.
3: Prática de assédio eleitoral no trabalho é crime.
2: Quem traz os detalhes é a repórter Larissa Graciano.
4: Nos últimos 4 anos, o Ministério Público do Trabalho recebeu quase 5.000 denúncias de assédio eleitoral. O voto é secreto, é um direito previsto na Constituição. Mas tem patrão, tem chefe que usa do cargo e do poder econômico para pressionar empregados a apoiar esse ou aquele candidato. E isso é crime. No começo, a prática do assédio eleitoral envolvia pressões diretas, como ameaça de demissão. Hoje, a maioria dos casos é mais velada, como mensagens do chefe com vídeo ou pesquisas eleitorais postadas em grupos da empresa ou enviadas diretamente ao trabalhador. Falas do patrão no ambiente de trabalho, sugerindo que a situação pode ficar difícil se determinado candidato vencer, é outro exemplo. E para configurar assédio, não precisa ser um ato repetido. É que essa pressão, esse constrangimento, ainda que feito uma única vez, tem potencial de gerar medo no trabalhador e direcionar seu voto, afirmou a advogada da União, Alessandra Lopes.
5: Sobretudo esse medo que a pessoa vai nutrir de ser penalizada, de ser removida, de ser transferida, né, de local, de ir para um local onde tem menos condições, de mudar a sua escala de trabalho, de perder o emprego também, né, no final das contas. A gente não quer que ninguém que esteja numa relação hierarquizada, que tenha poder econômico privilegiado, possa coagir outras pessoas e, portanto, desequilibrar o pleito.
4: Uma das provas mais comuns apresentadas pelo trabalhador são as conversas de WhatsApp. Por isso, a orientação para você que é dono de empresa ou coordenador de uma área e que tem poder hierárquico sobre seus trabalhadores é saber os limites do que pode e do que não pode, como alerta o procurador do trabalho, Igor Souza Gonçalves.
6: O empregador tem direito à sua liberdade de pensamento, à sua liberdade política, mas quando ele está dentro do ambiente empresarial, ainda que ele esteja num grupo de WhatsApp, numa conversa informal com aquele determinado trabalhador, ele deve se recordar que em muitos casos o que está ali não é o CPF dele, é o CNPJ dele. Então, às vezes, esse tipo de brincadeira, esse tipo de mensagem, ele pode ter uma conotação e um potencial de constranger aquele determinado trabalhador. A gente já teve diversas condenações aí a valores vultuosos, né, nas eleições de 2022, de 2024, a responsabilização de empregadores públicos e privados, condenações de dano moral coletivo que passaram e a casa dos milhões, né, porque é um dano que se entende que não é só a liberdade de pensamento do trabalhador, é um dano a toda a democracia.
4: Abrir as portas da fábrica, da loja ou da repartição pública para que um candidato converse com os funcionários é outro tipo bem comum de assédio eleitoral e deve ser denunciado. Para prevenir a prática também no serviço público, foram realizadas mais de 50 palestras em vários órgãos federais. Houve ainda a assinatura de uma parceria para dar agilidade no encaminhamento das denúncias que podem ser feitas, por exemplo, no site do MPT, o Ministério Público do Trabalho. De Brasília, Larissa Graciano.
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2: Fique agora com as notícias do Poder Judiciário do Congresso Nacional. Uma boa noite.
3: Boa noite, até amanhã.
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9: STF analisa petição referente ao relatório da PF no âmbito do caso Master.
10: STJ define que milhas e pontos de programas de fidelidade podem ser penhorados para pagar dívidas.
9: Mesários vão até o dia 3 de outubro para concluir o treinamento.

0: concorrendo para as eleições 2026.
1: Boa noite, eu sou Leandro Bezerra.
0: E eu sou Walter Lima.
1: O plenário do Supremo Tribunal Federal realizou nesta terça-feira uma sessão extraordinária com o objetivo de analisar a petição 16662, referente ao relatório produzido pela Polícia Federal no âmbito do caso Master, relacionado ao ministro Alexandre de Moraes.
0: Na sessão de hoje, os ministros debateram questão de ordem apresentada pelo decano da Corte, ministro Gilmar Mendes.
1: Os ministros, neste primeiro momento, analisam se acompanham ou não o presidente do STF, ministro Edson Fachin, no sentido de julgar a petição 16662 separadamente da petição que faz questionamentos sobre a conduta do ministro André Mendonça nas investigações sobre o caso Master.
0: Depois houve o pedido de vista do ministro Flávio Dino para ter mais tempo para analisar o caso e o julgamento foi suspenso.
1: Milhas aéreas e pontos de programas de fidelidade podem ser penhorados para pagar dívidas.
0: O entendimento é do STJ. Fátima Uchoa.
2: A penhora é um ato processual que vincula bens do devedor ao pagamento de dívidas. Uma empresa credora pediu que operadoras de cartão de crédito e programas de fidelidade de companhias aéreas informassem a existência de pontos em nome de um devedor. O Tribunal de Justiça do Distrito Federal negou o pedido, mas no STJ a relatora ministra Nancy Andrighi destacou que a lei não impede, em regra, a penhora de pontos de fidelidade com valor econômico, que são considerados bens digitais integrantes do patrimônio do devedor. E no caso julgado, a empresa deverá indicar quais programas pretende consultar para que o tribunal de origem avalie a possibilidade de penhora.
1: Você já teve dificuldade para se desconectar do trabalho?
0: Para chamar a atenção para este problema, o TST e a Universidade de Brasília lançaram uma campanha sobre saúde mental. Larissa Batista.
3: A campanha tem um recado direto: sua saúde é a fronteira que o trabalho não pode ultrapassar. E ela mostra que o descanso também é cuidado. Os materiais serão divulgados durante o mês de setembro nas redes sociais da Justiça do Trabalho, em parceria com os 24 TRTs espalhados pelo Brasil. Não deixe de conferir. E se precisar de apoio emocional, ligue para o Centro de Valorização da Vida, pelo número 188. As ligações são gratuitas e o atendimento é feito 24 horas por dia.
1: Mesários têm até o dia 3 de outubro para concluir treinamento para eleições 2026.
0: Capacitação pode ser feita pelo aplicativo Mesário ou pelo ambiente virtual de aprendizagem do TSE. Fábio Ruas.
4: Além da capacitação à distância, o treinamento também pode ser presencial, de acordo com a orientação de cada cartório eleitoral. O curso virtual reúne informações sobre os procedimentos que deverão ser adotados por quem vai trabalhar nas sessões eleitorais. O conteúdo foi atualizado para as eleições 2026 e contempla o novo fluxo de votação, com orientações práticas para o dia da eleição. Quem concluir o treinamento e trabalhar nos dois turnos poderá acumular 6 dias de folga.
1: Justiça Federal condena líder de esquema financeiro a mais de 23 anos de prisão por lavagem de dinheiro.
0: Decisão atendeu a pedido do MPF e também responsabilizou outros dois envolvidos na fraude. Carla Zanetti.
5: Segundo investigações, o esquema fraudulento operava a partir da cooptação de vítimas para contratação de empréstimos consignados de alto valor em instituições financeiras. Em troca, os suspeitos prometiam quitar as parcelas dos financiamentos e repassar os lucros do investimento para as vítimas. Entre 2019 e 2022 foram movimentados cerca de 156 milhões de reais. O réu líder do esquema foi condenado a 23 anos de reclusão por lavagem de dinheiro. Já os outros dois acusados já estão cumprindo as próprias penas.
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1: A você uma boa noite
0: e até amanhã.
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8: Eu sou Humberto Pinheiro e estes são os destaques de hoje do Jornal do Senado, que começa agora.

0: deve analisar projeto que protege recursos do Fundo Constitucional do Distrito Federal. Campanha busca conscientizar a população sobre a doação de órgãos. Senado vende mais de 20 mil livros na Bienal de São Paulo. Boa noite. O Senado Federal deve analisar o projeto de lei complementar que busca proteger os recursos do Fundo Constitucional do Distrito Federal. A proposta altera o novo arcabouço fiscal para garantir o funcionamento dos serviços essenciais da capital do país. Repórter Douglas Castilho.
1: O texto tem como objetivo central retirar o Fundo Constitucional do Distrito Federal, o FCDF, das restrições fiscais que recentemente passaram a limitar o aumento dos seus recursos. O FCDF é utilizado para manter as polícias militar, civil e penal, o corpo de bombeiros, a saúde e a educação de Brasília, mas passou a ter seu orçamento obrigatoriamente limitado nos anos em que a União registrar contas no vermelho. O consultor de orçamento do Senado, Sérgio Machado, demonstrou cautela com as idas e vindas de exceções às regras fiscais, porque podem prejudicar a transparência orçamentária.
2: O problema da inclusão sucessiva de exceções às regras fiscais é que isso traz prejuízo à transparência, à simplicidade do nosso sistema orçamentário e, em alguma medida, à própria efetividade da medida original. Por outro lado, é claro que há mérito em muitas dessas exceções. Afinal, estamos mesmo tratando de uma obrigação prevista constitucionalmente.
1: A lei do arcabouço fiscal já havia excluído expressamente o FCDF dos limites de controle de gasto. Mas uma lei complementar aprovada em agosto estabeleceu uma regra geral que afetou os repasses ao fundo. O projeto agora apresentado altera esse quadro ao inserir uma exceção expressa para o FCDF, garantindo que seu reajuste volte a acompanhar integralmente a variação da receita corrente líquida. O projeto aguarda envio para as comissões do Senado.
0: Estamos em um mês marcado por campanhas de conscientização sobre diversos temas. Uma delas é o Setembro Verde, que alerta para a importância da doação de órgãos. A campanha busca informar a população e incentivar a doação, um gesto que pode salvar vidas. Repórter Lana Dias.
3: A decisão comunicada de se tornar um doador de órgãos pode orientar a família no momento de luto e, principalmente, salvar a vida de quem aguarda um transplante. É por isso que existe o Setembro Verde, com o objetivo de conscientizar a população sobre a importância da doação. A campanha é relacionada ao Dia Nacional da Doação de Órgãos, em 27 de setembro, e busca, sobretudo, incentivar as pessoas a expressarem a vontade ainda em vida às suas famílias, como explicou a médica nefrologista da Fundação ProRim, Amanda Meyer da Luz.
4: Durante todo esse mês, nós procuramos esclarecer dúvidas, combater mitos e principalmente estimular pessoas a ter essa conversa com a sua família sobre o seu desejo de serem doadores. Hoje nós sabemos que existem mais de 45 mil pessoas em uma lista de espera para um rim.
3: A doação pode acontecer em duas circunstâncias. A primeira é com doador vivo, quando estiver saudável e em condições para que o procedimento não prejudique sua saúde. A outra é com doador falecido, quando a morte encefálica é decretada. Amanda esclareceu que, nessa situação, a família é acolhida e consultada sobre a doação.
4: Após a confirmação, então, dessa morte encefálica, a família é acolhida e é consultada sobre a doação. Se houver então a autorização, são realizados então, por último, exames para avaliar quais órgãos, né, podem ser aproveitados. Um deles então pode ser o rim. Então a central de transplantes identifica o possível depois receptor, segundo os critérios clínicos, critérios de compatibilidade, tempo de espera e logística para a chegada do órgão na pessoa que será a receptora.
3: A doação e o transplante de órgãos e tecidos são incentivados por lei no Brasil, que prevê, na última semana de setembro, a realização de atividades de conscientização dos estudantes de todos os níveis de ensino. Quem deseja ser doador ou doadora de órgãos deve conversar com a família. Mais de 49.500 pessoas aguardam transplante de órgãos no Brasil, segundo a lista de espera do Ministério da Saúde.
0: Mais de 20 mil livros foram vendidos pela Livraria do Senado durante a Bienal do Livro de São Paulo, realizada neste mês. A Constituição Federal e títulos sobre a história do Brasil estiver Romero entre as obras mais procuradas. Outro destaque foi a coleção Em Miúdos, que leva a educação cidadã a crianças e jovens por meio de ilustrações e linguagem informal. A 28ª Bienal Internacional do Livro de São Paulo terminou no domingo, dia 13. O Senado levou ao público uma variedade de títulos e também apresentou iniciativas de educação legislativa, preservação da memória e participação popular. A reportagem é de Yasmin Rodrigues.
5: O Senado participou com cerca de 250 títulos publicados pela própria casa. O espaço também recebeu atividades sobre o arquivo e a biblioteca do Senado, a coleção Escritoras do Brasil, Sustentabilidade e o programa E-Cidadania, que aproxima a população do processo legislativo. A servidora do Senado, Paula Oda, explica que a proposta foi apresentar ao visitante diferentes formas de conhecer e se aproximar da casa.
6: O espaço de eventos, ele é muito interessante, porque a instituição tem a possibilidade de conversar com a sociedade aqui. E mais do que vir aqui só e vender livros, a gente está aqui para representar a instituição, a gente está aqui para demonstrar, né, tudo que a gente tem de melhor para o cidadão, que muitas vezes não conhece tudo isso.
5: Entre livros de história e legislação e documentos que preservam a memória do país, a presença na Bienal mostrou que aproximar o cidadão do legislativo também pode começar por algo tão simples quanto abrir um livro.
0: Um projeto que autoriza porte de arma de fogo para mulheres sob medida protetiva da Lei Maria da Penha avança no Senado. Ao defender o projeto, o relator, senador Flávio Bolsonaro, do PL do Rio de Janeiro, alegou que o agressor se aproveita da vulnerabilidade física da mulher para colocá-la novamente em risco e defendeu a concessão do porte. A reportagem é de Bruno Lourenço.
7: O projeto de lei que está pronto para ser votado na Comissão de Segurança Pública altera o Estatuto do Desarmamento para garantir o direito ao porte de arma de fogo a mulheres sob o amparo de medidas protetivas da Lei Maria da Penha. O texto também reduz a idade mínima de 25 para 18 anos, tanto para aquisição quanto para o porte de arma pelas vítimas. O relator, senador Flávio Bolsonaro, do PL do Rio de Janeiro, alegou que o agressor se aproveita da vulnerabilidade física da mulher para colocá-la novamente em risco e defendeu a concessão do porte.
8: A arma de fogo, caso assim deseje a mulher, sob medida protetiva de urgência, servirá como instrumento equalizador contra a diferença de força física existente entre ela e o agressor. Ressaltamos que o porte de arma de fogo não será obrigatório, mas apenas facultativo, somente para as mulheres sob medidas protetivas de urgência e que cumpram os requisitos arrolados no presente projeto de lei e no corpo normativo do próprio estatuto.
7: A CSP pode acrescentar alteração ao texto aprovado na Comissão de Direitos Humanos para deixar claro que, revogada a medida protetiva de urgência, cessará também a autorização excepcional para a arma de fogo, mas nada impedirá a mulher de buscar a posse da arma dentro das regras gerais do estatuto.
9: Eleições 2026.
0: Nas eleições deste ano, presos em regime provisório poderão votar. No entanto, essa pode ser a última vez que brasileiros nessa condição participam das eleições. Isso porque a lei antifacção, que entrou em vigor em março de 2026, proíbe o alistamento eleitoral e o voto de pessoas presas, seja em regime definitivo ou provisório. Porém, o Tribunal Superior Eleitoral decidiu suspender esse trecho da legislação, permitindo que presos provisórios e adolescentes que cumprem medidas judiciais restritivas votem em outubro. O TSE argumentou que a lei antifacção viola o princípio da anualidade eleitoral, que impede mudanças na legislação a menos de um ano da eleição. O Supremo Tribunal Federal também pode julgar o tema para manter ou anular, em definitivo, o direito ao alistamento e ao voto do preso provisório. A Constituição já proíbe o voto de pessoas condenadas em decisão final. Nos últimos anos, a Justiça Eleitoral instalou cabines de votação em alguns estabelecimentos penais para garantir o direito dos presos. Em 2026, poderá votar o preso sem condenação definitiva que estiver com o título eleitoral em dia e tiver solicitado o voto. O prazo para o pedido terminou em maio. Com trabalhos técnicos de Eliseu Caires, o Jornal do Senado fica por aqui. Acompanhe agora as notícias da Câmara dos Deputados. Boa noite e até amanhã.
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11: Plenário pode votar punição para quem tentar fraudar interdição de idosos.
12: Avança projeto que cria política de reintegração de brasileiros.

0: brasileiros deportados.
1: Gestantes poderão ter direito a condições especiais em concursos públicos.
0: Boa noite. Os deputados estão analisando a proposta que garante condições especiais para mulheres grávidas em concursos públicos. A repórter Fabielle Pires traz mais informações sobre a proposta.
2: Um projeto de lei em discussão na Câmara dos Deputados quer garantir que mulheres grávidas ou puérperas não sejam prejudicadas em concursos públicos por causa da gestação ou do parto. A autora da proposta, a deputada Denise Pessoa, do PT do Rio Grande do Sul, disse que apresentou o texto ao acompanhar notícias de gestantes prejudicadas em concursos. Em 2025, por exemplo, 3 grávidas passaram por dificuldades no concurso nacional unificado ao não conseguirem da banca organizadora autorização para assistir de forma remota ao curso de formação em caso de parto. Pelo texto em discussão na Câmara, candidatas impossibilitadas de participar de qualquer etapa de concurso público em razão da gestação, parto ou puerpério terão direito a participar remotamente da fase do certame quando houver compatibilidade com a situação de saúde, desde que essa forma de participação não frustre o caráter competitivo do concurso. A proposta também permite a realização da prova em segunda chamada, quando a candidata não puder comparecer no dia previsto em edital, com nova data a ser agendada pela banca organizadora. A impossibilidade deverá ser comprovada antes ou imediatamente após a realização da prova, mediante documento assinado por profissional médico. O direito será garantido em qualquer estágio da gestação para todas as etapas do concurso, independentemente de previsão expressa no edital. Segundo a autora do projeto, Denise Pessoa, a segunda chamada e a participação remota de gestantes em etapas de concurso público já vem sendo conquistadas na justiça.
3: Essa proposta ela é importante porque ela combate e enfrenta uma desigualdade que atinge as mulheres. A gente sabe que essa é um caso que já apareceu, como eu disse, em vários concursos, especialmente no concurso nacional unificado, e que decisões judiciais já garantiram o direito às mulheres. E, portanto, a gente transforma em legislação algo que já vem sendo reconhecido em processos judiciais. É importante que as mulheres elas possam concorrer em condições iguais e elas não precisem ser punidas por uma condição física que não deveria ser um fator de exclusão.
2: O projeto que garante a gestantes ou puérperas condições diferenciadas em concursos públicos foi aprovada pela Comissão de Administração e Serviço Público. O texto ainda vai passar pelas Comissões de Defesa dos Direitos da Mulher e de Constituição e Justiça. Da Rádio Câmara de Brasília, Fabielle Pires.
4: Economia.
1: Josenildo, do PDT do Amapá, defende a aprovação de projeto que cria regras para reduzir a burocracia. Autor da matéria, ele explica que o objetivo é digitalizar processos de licenciamento com prioridade para microempresas, pequenos negócios e empreendedores individuais.
0: Josenildo propõe que os órgãos públicos deixem de exigir documentos já disponíveis bases de dados governamentais. O deputado aponta que a integração dos sistemas vai reduzir custos, acelerar as decisões administrativas e melhorar o ambiente de negócios.
1: Carlos Veras, do PT de Pernambuco, apoia projeto que regulamenta a criação e o funcionamento das cooperativas solidárias. O texto define essas entidades como sociedades sem fins lucrativos e voltadas à promoção social, geração de renda e superação das desigualdades.
0: Carlos Veras entende que o projeto oferece a essas cooperativas tratamento tributário diferenciado e prioridade em licitações públicas. Além disso, a proposta regulamenta a atuação das cooperativas em finanças solidárias e em plataformas digitais de trabalho.
1: João Carlos Bacelar, do PL da Bahia, pediu informações à Casa Civil sobre a regulamentação de incentivos fiscais para sistemas de armazenamento de energia por baterias. Ele quer saber como o governo pretende incluir essa tecnologia no regime especial de incentivos para o desenvolvimento da infraestrutura, o REID.
0: O deputado pede esclarecimento sobre o andamento da regulamentação e os estudos técnicos, fiscais e regulatórios relacionados ao tema. João Carlos Bacelar argumenta que a medida pode incentivar investimentos e fortalecer a infraestrutura do setor elétrico.
1: Projeto de Heloísa Helena, da Rede do Rio de Janeiro, proíbe as apostas esportivas online no Brasil. A parlamentar argumenta que a expansão das bets contribui para o endividamento das famílias e para o aumento do transtorno relacionado ao vício em jogos.
5: O que acontece hoje é que as pessoas não precisam nem se deslocar de casa, como se fazia antes, para jogar nos cassinos, nos bingos ou em qualquer lugar. As pessoas com um celular, elas podem ter toda a sua vida de

0: obstruída. São muitos casos de ludopatia já diagnosticados, casos gravíssimos de famílias inteiras que perdem tudo que têm, muitos jovens suicidam em função dessa jogatina que são as bets. Então, nós entendemos que é de fundamental importância que elas sejam proibidas.
1: Heloísa Helena critica a regulamentação do setor e alerta que a arrecadação tributária obtida com as apostas não compensa os impactos sociais causados pelo vício em jogos. Ela acrescenta que grande parte dos recursos movimentados por essas plataformas vai para o exterior.
2: Trabalho.
3: Delegado Éder Mauro, do PL do Pará, defende a criação de uma política de qualificação profissional e reinserção no mercado de trabalho para pais de pessoas com deficiência após a morte de quem era cuidado. A proposta prioriza esse público em programas federais de capacitação e intermediação de emprego.
1: Delegado Éder Mauro afirma que os beneficiários também poderão receber acompanhamento psicossocial e participar de ações de empreendedorismo. Ele argumenta que a ideia é reduzir a vulnerabilidade de famílias que deixaram o mercado de trabalho para exercer o cuidado contínuo.
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2: Relações Exteriores.
3: A proposta que cria política para a reintegração de brasileiros deportados ou repatriados avançou na Câmara. A repórter Silvia Munhato tem mais detalhes.
5: A Comissão de Previdência, Assistência Social, Infância, Adolescência e Família da Câmara dos Deputados aprovou o projeto que cria a política Reintegra Brasil. O objetivo é apoiar a reinserção social e profissional de brasileiros que retornam ao país após repatriação ou deportação. Em 2025, 3.924 brasileiros foram deportados pelos Estados Unidos e outros 3.050 tiveram que sair da União Europeia. A deputada Rogéria Santos, do Republicanos da Bahia, relatora do texto, destacou que esses brasileiros chegam ao país com dificuldades econômicas, mas também com outros problemas.
6: Existe um outro pormenor também, que na sua maioria eles retornam ao Brasil, inclusive indocumentados, com seus documentos expirados, com dificuldades de acessar o poder público, inclusive em relação à saúde. E aí, a política, ela vem trazendo exatamente esse bojo para acolher e reintegrar esses brasileiros.
5: Entre as medidas previstas está a criação de unidades de recepção nos pontos de entrada no país, com encaminhamento para abrigos temporários ou auxílio para transporte até o município de origem. Também deverá ser ofertado atendimento psicológico e assistência social, além da criação de espaços de convivência para mães e filhos e apoio para a localização de parentes no Brasil. O texto ainda concede atendimento prioritário no Cadastro Único para Programas Sociais e prioridade no acesso ao Bolsa Família e ao benefício de prestação continuada. Outras ações estão relacionadas à empregabilidade das pessoas e à proteção de bens adquiridos no exterior. A proposta que cria uma política de acolhimento de deportados e repatriados será analisada agora pelas Comissões de Finanças e Tributação e de Constituição e Justiça. Da Rádio Câmara de Brasília, Silvia Munhato.
2: Desenvolvimento Regional.
1: Sérgio Brito, do PSD da Bahia, solicita a realização de uma audiência pública para discutir o projeto que transfere às assembleias legislativas a competência para criar municípios. A ideia é impulsionar o desenvolvimento regional de distritos com potencial econômico.
7: A criação de novos municípios tem relação direta com o desenvolvimento regional. Tem distritos e comunidades que comprovadamente têm capacidade de crescer, se desenvolver, gerando renda e progresso

0: para centenas de regiões pelo Brasil. O projeto estabelece critérios claros e responsáveis, assegurando que novas unidades administrativas tenham viabilidade econômica, social e estrutural, garantindo a sustentabilidade e melhor prestação de serviços à população.
1: Sérgio Brito cita como exemplos os distritos baianos de Roda Velha e Rosário para defender a proposta. Segundo o deputado, o projeto estabelece critérios técnicos para a criação dos municípios e pode facilitar o acesso da população a serviços públicos, além de estimular o desenvolvimento regional.
2: Da Vitória, do PP do Espírito Santo, defende a aprovação de projeto que permite transformar a ocupação regular de terrenos de marinha em direito de uso registrado em cartório. Pela proposta de sua autoria, a União permanece como proprietária enquanto o morador passa a ter o domínio útil do imóvel.
1: Da Vitória explica que a medida alcança ocupantes inscritos na Secretaria do Patrimônio da União com posse pacífica há pelo menos 5 anos. O texto mantém a cobrança anual pelo domínio útil do terreno, além da taxa devida quando esse direito for transferido a outra pessoa.
2: Está pronto para a pauta da Comissão da Amazônia o relatório de Dilvanda Faro, do PT do Pará, ao projeto que amplia garantias em desapropriações por utilidade pública. O texto determina processo prévio e proteção reforçada a comunidades tradicionais e famílias de baixa renda.
1: De acordo com Dilvanda Faro, o projeto supera a lógica patrimonial ao incorporar dimensões sociais, culturais e territoriais, garantindo a manifestação prévia dos atingidos e reconhecendo o valor subjetivo da terra.
2: É de Elmar Nascimento, do União da Bahia, projeto para levar perícias médicas do INSS a localidades de difícil acesso. Entre os critérios previstos estão distância superior a 100 quilômetros da agência mais próxima, problemas de deslocamento da população e demanda reprimida pelo atendimento.
1: A proposta de Elmar Nascimento determina que o atendimento ocorra pelo menos uma vez por mês nessas localidades. Ele explica que, ao cumprir a medida, o INSS poderá utilizar unidades móveis, realizar mutirões, recorrer à telemedicina ou deslocar peritos para os municípios.
3: Meio ambiente.
2: Gleisi Hoffmann, do PT do Paraná, quer proibir a exportação de animais destinados ao abate ou a engorda para abate no exterior. A medida vale para bovinos, búfalos, ovinos, caprinos, suínos e equídeos e prevê multas de até R$20 mil por animal, além de outras sanções para quem descumprir a regra.
1: Gleisi Hoffmann ressalta que a proposta não impede a exportação de animais para reprodução, pesquisa e conservação. Segundo a deputada, a iniciativa amplia a proteção e o bem-estar animal e, ao mesmo tempo, estimula o processamento da carne no Brasil, gerando mais valor e emprego no país.
2: Baleia Rossi, do MDB de São Paulo, defende o projeto que autoriza o sepultamento de animais de estimação em jazigos pertencentes à família do tutor, em cemitérios públicos e privados. Ele argumenta que a proposta reconhece o vínculo afetivo entre os tutores e seus animais.
1: De acordo com Baleia Rossi, o projeto estabelece critérios para o sepultamento dos animais, como a comprovação de que a morte não foi causada por doença infecto-contagiosa. Ele afirma que a medida também exige autorização prévia da administração do cemitério.
2: Mário Frias, do PL de São Paulo, é um dos autores da proposta que endurece as regras de proteção aos animais. A ideia é aumentar as penas para crimes de maus-tratos, tornar esses crimes hediondos e impunitíveis e determinar a perda da guarda dos animais pelos condenados.
1: O texto, que tem apoio de Mário Frias, também prevê educação sobre proteção animal nas escolas, atendimento veterinário público com castração gratuita e a criação de um cadastro nacional de pessoas condenadas por crimes contra animais.
3: Justiça.
2: Está pronto para ir a plenário o projeto que prevê punições para quem interditar idoso de forma abusiva. A repórter Paula Bittar explica a proposta.
4: A Comissão de Constituição e Justiça da Câmara aprovou um projeto que cria sanções civis e penais para quem tentar interditar idosos de forma abusiva ou fraudulenta. O objetivo é impedir que familiares ou pessoas de confiança utilizem processos judiciais de interdição para assumir o controle de bens e rendimentos de idosos que ainda possuem plena capacidade. O relator, deputado

0: Do Felipe Carreiras, do PSB de Pernambuco, considerou que é necessário garantir o caráter de medida excepcional para a curatela, com o objetivo apenas de assegurar apoio aos que não consigam praticar atos da vida civil de forma autônoma. Para ele, utilizar a medida com finalidade patrimonial e sucessória representa evidente desvio de finalidade e vulnera direitos fundamentais à liberdade, à autonomia privada, ao patrimônio e à dignidade da pessoa humana. O texto aprovado define a tentativa de curatela por má-fé como motivo para excluir o herdeiro da sucessão, resultando na perda do direito à herança. Além da sanção civil, o projeto altera o Estatuto da Pessoa Idosa para aumentar a punição nos casos de apropriação ou desvio de bens. A pena para esse crime, que é de reclusão de 1 a 4 anos e multa, será aumentada de 1/3 até a metade se ele for praticado mediante a instauração de processo de curatela abusiva ou fundada em motivos falsos. A proposta também atualiza termos legais e permite que o juiz reconheça a intenção de enganar de forma mais ágil durante o processo, evitando que a lentidão da justiça beneficie herdeiros de má fé. A proposta, que cria sanções civis e penais para quem tentar interditar idosos de forma abusiva ou fraudulenta, ainda será analisada pelo plenário. Da Rádio Câmara de Brasília, Paula Bittar.
1: Segurança Pública.
2: Projeto de defensor Stélio Denner, do União de Roraima, inclui na Lei Maria da Penha o monitoramento eletrônico do agressor como medida protetiva de urgência em situações de alto risco. Segundo o deputado, a iniciativa visa conter a escalada do feminicídio no Brasil.
3: Pelo texto de defensor Stélio Denner, o juiz deverá observar novos critérios para conceder a medida protetiva, como casos de ameaça grave, histórico de agressões e perseguição. O texto também prevê a integração da tornozeleira eletrônica com mecanismos de alerta direto à vítima.
1: Direitos Humanos.
2: Amanda Gentil, do PP do Maranhão, recomenda a aprovação de proposta de emenda à Constituição que inclui a primeira infância como etapa prioritária na proteção dos direitos e garantias das crianças. Relatora da matéria, ela propõe reforçar a obrigação do poder público no desenvolvimento integral até os 6 anos de idade.
3: O substitutivo de Amanda Gentil determina que União, Estados, Distrito Federal e atuem de forma integrada em políticas para a primeira infância. O texto também exige a divulgação dos recursos destinados a essas ações e inclui creches e visitas domiciliares entre as medidas previstas.
1: Educação.
2: Jorge Sola, do PT da Bahia, defende a ampliação das escolas públicas em tempo integral, especialmente no ensino médio. Para o deputado, a política é também uma medida de enfrentamento ao crime organizado, já que é nessa faixa etária que adolescentes são mais vulneráveis ao aliciamento.
4: Oferecer escola de tempo integral, ou seja, segunda a sexta, de manhã e de tarde, o dia todo, com alimentação durante todo o dia, com formação profissional, com qualificação em várias áreas, cultura, esporte, línguas, e você com isso permite, né, que esse adolescente tenha uma melhor formação e perspectivas futuras, sendo afastado do risco da cooptação pelo crime organizado.
3: Jorge Sola acrescenta que a Bahia já conta com mais de 70 escolas de ensino médio reformadas ou construídas, com laboratórios, auditórios e espaços esportivos, e que outras 252 serão entregues. Ele aponta que a parceria com o Programa Federal Pé de Meia ajudou a reduzir a evasão escolar.
2: Termina agora o jornal Câmara dos Deputados, produzido pela Rádio Câmara, com trabalhos técnicos de Wellington Teles e apresentação de Luciana Vieira e Val Monteiro. Boa noite.
3: A Voz do Brasil volta amanhã. Uma boa noite para você.
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Pelo que, tendo esse ministério segundo a misericórdia que nos foi feita, não desfaleçamos. Temos as coisas que, por vergonha, se ocultam, não andando com astúcia, nem falsificando a palavra de Deus. Assim nós recomendamos a consciência de todo homem na presença de Deus pela manifestação da verdade. Mas se ainda o nosso evangelho está encoberto, para o que se perde está encoberto, no qual o Deus deste século cegou o entendimento dos incrédulos, para que não lhe resplandeça a luz do evangelho da glória de Cristo, que é a imagem de Deus.

ouvintes preciosos, que a mão forte, a mão de misericórdia de nosso Deus, seja estendida para abençoar a todos os meus milhares de ouvintes. Que eu estou aqui na frente desse microfone, neste momento. E esse Deus que está aqui comigo agora, de meus ouvintes, necessidade de cada pessoa que me ouve neste momento. Esse o desejo da alma. Você antes de você nascer. Ele já sabe o seu destino eterno. Por quê? A sua decisão determina o seu destino eterno. Sua decisão. Agora, Deus é onisciente, onipresente e onipotente. Ele sendo onisciente, ele sabe todas as coisas. Ele conhece o fim desde o princípio. Ele é o Todo-Poderoso. Um homem um tanto incrédulo a respeito das coisas de Deus. Mas ele foi pescar com um homem de Deus, um profeta de Deus, chamado William Marion Brana, o profeta desta era. E quando eles iam descendo para o rio, o Espírito Santo veio e falou ao profeta: olha, nessa pescaria, fulano de tal que está indo com você, ele vai pegar tal quantidade de peixe, tantos peixes, desta qualidade, outro daquela outra qualidade, e será a quantidade de tantos peixes nessa pescaria e o tamanho dos peixes. Meu precioso irmão e ouvintes, encontramos que quando chegou lá no rio, o profeta disse ao irmão: se você vai pegar tantos peixes de tal tamanho, de tal qualidade de peixe neste rio. E quando terminou a pescaria, o homem que não estava até então acreditando em Deus, e havia peixe como o Espírito Santo lhe havia falado, e ele então estremeceu, disse: meu Deus, como pode ser isso? Deus saber quantos peixes eu vou pegar, a qualidade dos peixes que vou pegar neste rio. Ouvintes, estou chamando sua atenção, pai de família, se entregue completamente a esse Deus.

Deus. Então, meu precioso irmão, pegar o seu caminho, Senhor, confiar nele, como a Bíblia Sagrada no Salmo 37, o versículo 4 e o versículo 5. Deleita-te também no Senhor, e ele te concederá o que deseja o teu coração. Entrega o teu caminho ao Senhor, confia nele, e ele tudo fará. Entrega o teu caminho ao Senhor. Temos que fazer nesta hora. Fusão de religião na face da terra. Há muitas vozes da face da terra. Há muitos pensamentos sendo expressados a respeito da religião. Mas Jesus nos deu um conselho: examinai as escrituras, se cuida ter nela a vida eterna. É um tempo de examinar as escrituras. É um tempo de voltarmos para a palavra de Deus. É um tempo de examinarmos, começando pelo nosso batismo. Se o nosso batismo está de acordo com a Bíblia Sagrada. É verdade. Você diz, pastor, eu já fui batizado quando eu era uma criancinha. Mas o sacerdote, o padre, foi lá e põe uns pinguinhos d'água na minha cabeça e me batizou. Em Atos capítulo 2, versículo 38, diz: arrependei-vos. Tem que haver um arrependimento. Ninguém pode arrepender por você. É você que tem que se arrepender de seus pecados. É você que se arrepende das suas maldades. Por isso, para o batismo, a pessoa tem consciência do que ele está fazendo. Não é o seu pai que decide por você. É você que decide por você. No capítulo 6, no versículo 3 e o versículo 4. Ou não sabeis que todos quantos fomos batizados em Jesus Cristo, fomos batizados na sua morte? De sorte que fomos sepultados com ele pelo batismo na morte, para que, como Cristo ressuscitou dos mortos pela glória do Pai, assim andemos nós também em novidade de vida. Quando morre uma pessoa, você joga um punhadinho de terra lá na cabeça dele? Não. Se cobre o corpo dele, é sepultado. De sorte que fomos sepultados com ele pelo batismo na morte, para que, como Cristo ressuscitou dos mortos pela glória do Pai, assim andemos nós também em novidade de vida. Você é batizado e emergido na água em nome do Senhor Jesus Cristo para perdão dos pecados e receberia o dom do Espírito Santo. Significa sepultamento e ressurreição, nova criatura, perante o arrependimento de seus pecados. Eu estou vos falando a verdade do Evangelho. Examinai as escrituras, se cuida ter nela vida eterna. Como você vai ser batizado por uma religião usando assim: eu te batizo em nome do Pai, do Filho e do Espírito Santo? Mas Jesus ordenou, pastor, em São Mateus capítulo 28, versículo 19. Jesus pediu para você se batizar em nome do Pai,

Filho e do Espírito Santo. Mas qual é o nome do Pai, do Filho e do Espírito Santo? Ele pediu isso a quem? Aos seus apóstolos. Veja quando eles estavam lá, no cenáculo alto, no dia de Pentecoste, que o Espírito Santo desceu sobre todos eles. E quando eles desceram de lá, e eles pregaram, quase 3.000 se converteu, e perguntaram a Pedro e aos demais apóstolos, São Mateus estava lá também. O que faremos, varões e irmãos? E disse-lhe Pedro, arrependei-vos, e cada um de vós seja batizado em nome do Senhor Jesus Cristo para perdão dos pecados e receberei o dom do Espírito Santo. Essa é a forma correta de ser batizado. Há umas denominações que batizam. Eu te batizo em nome de Jesus e em nome do Pai. É falta de entendimento. O nome do Pai, do Filho e do Espírito Santo é Senhor Jesus Cristo. Senhor Jesus Cristo. Escreva em cima, Pai, Filho e Espírito. Aí está o nome do Pai, do Filho e do Espírito Santo. Gente, se firme na Bíblia Sagrada, na Palavra de Deus. O Deus deste mundo está tentando cegar as pessoas para não crer na Bíblia. Eles creem na religião. A religião não salva ninguém. Nós estamos cansados de ouvir essas palavras. É a hora de voltarmos para o que é seguro. E o que é seguro é a palavra de Deus. É a mensagem da hora. Deus te abençoe você. Eu sei que isso deu um chacoalhão na sua alma. Eu posso ouvir ele dizer, desperta tu que dorme, levanta-te dentre os mortos e Cristo te esclarecerá. Vamos ouvir mais um hino e logo voltaremos neste assunto.

Ouvintes preciosos, a leitura da Bíblia Sagrada, que foi citada na abertura de mais este programa de rádio, se encontra na segunda epístola do apóstolo São Paulo aos Coríntios, capítulo 4, ao versículo 4, verso 1 ao verso 4. Ministério, segundo a misericórdia que nos foi feita, não desfalecemos. As coisas que, por vergonha, se ocultam, não andando com astúcia, nem falsificando a palavra de Deus. Assim nós recomendamos a consciência de todo homem. Olha o que o apóstolo São Paulo está falando. Para não falsificar a palavra de Deus. Ele vem e diz, recomendamos a consciência de todo homem na presença de Deus pela

Estação da Verdade. O evangelho está encoberto. Para os que se perdem, está encoberto. Nos quais o Deus desse século cegou o entendimento dos incrédulos, para que não lhe resplandeça a luz do evangelho da glória de Cristo, que é a imagem de Deus. Ouvintes, o Deus destes séculos é o diabo. Ele é que domina sobre todas as coisas. O Todo-Poderoso domina sobre a sua herança. Cristo se entrega a Deus, sai desse domínio demoníaco e se entrega nas mãos do Todo-Poderoso. Por isso que essa noiva de Jesus Cristo, ela é guiada pelo a revelação da palavra, e ela é guiada em toda a palavra de Deus. Estamos incomodados e preocupados com o que vai acontecer com este mundo. A profecia da Bíblia Sagrada diz que este mundo se tornará em cinzas. No capítulo 4, o justo pisarão a cinza dos ímpios, porque se farão cinza. Vem nos diz que este mundo está reservado como um tesouro para o fogo. Cumprir. Bom, os cientistas e as grandes nações se reúnem para impedir. Ninguém poderá impedir que as escrituras vai se cumprir. Quando Jesus disse que o amor de muitos se esfriaria, isso também se cumpre. O amor está em extinção. Quem é o Deus deste mundo? Ele é o Deus deste mundo. Ele que domina. Quando eu vejo meus preciosos irmãos, irmãos pentecostais, de toda a ala que carrega essa Bíblia Sagrada, e no tempo das eleições, vão para as igrejas e falam falsas profecias a respeito de um ou de outro candidato. Pastores reúnem e falam mentira no púlpito da igreja. Eles não falam nada a respeito da segunda vinda do Senhor Jesus Cristo. Eles não falam nada trazendo o pessoal para o arrependimento de seus pecados. Mas a cabeça, a mente deles está dominada por o Deus deste mundo, que é as coisas materiais da terra. Parece desde então que eles não esperam novos céus e nova terra em que habita a justiça. Precisamos reagir, reaja na fé. Enquanto a noiva de Jesus Cristo, esse povo que está sendo chamado, esse povo que está sendo escolhido por Deus, muitos são chamados e poucos são escolhidos. Esses poucos escolhidos de Deus, ele sai fora de todo o alvoroço da terra. Para ele, não se preocupa.

preocupa muito o quanto as coisas estão acontecendo e vai acontecer. Por quê? Eles sabem, por revelação divina, que ele tem uma nova terra. Ele tem uma cidade onde habita a justiça. Ele tem uma cidade onde o rei não é corrupto. E os moradores daquela cidade nunca ficarão enfermos. Depressão. E Jesus disse: na casa de meu pai há muitas moradas. Para que aonde eu esteja, estejais vós também. A minha preocupação é te chamar você. De seus pecados. Nascer de novo. Ser batizado em nome de nosso Senhor Jesus Cristo. Receber o batismo do Espírito Santo. Sai fora dessa confusão religiosa desses dias, com falsas profecias, com falsas revelações. Até quando você, que diz que é de Deus, vai ser enganado? Sim, com certeza. Observe para você ver as escrituras sagradas. O apóstolo São Paulo falou aos Efésios. Efésios, capítulo 6, a partir do versículo 10. Fiquem bem atentos para isso. No demais, irmãos meus, fortalecei-vos no Senhor e na força do seu poder. Revesti-vos de toda a armadura de Deus, para que possais estar firmes contra as astutas ciladas do diabo. Por quê? Não temos que lutar contra a carne e o sangue, mas sim contra os principados, contra as potestades, contra os príncipes das trevas deste século, contra as hostes espirituais da maldade nos lugares celestiais. Aonde está esse príncipe dessa maldade? É nos lugares celestiais. A guerra continua. A batalha é espiritual. Não temos que lutar contra carne e sangue. Não. O nosso assunto é uma batalha espiritual. O nosso adversário é Satanás, com toda a sua equipe. O demônio tem milhares de demôniozinhos à disposição dele. Ele é tão astuto. É contra o nosso Deus. E ele perdeu a batalha lá. Foi chutado para a terra. Caiu do céu. Nem tudo que vem do céu é de Deus. Porque os demônios vieram também. E vieram à terra. E entraram, o espírito em si, ele não faz nada. Mas ele tem que ocupar alguém para fazer. Satanás veio para matar, roubar, destruir. Mas ele tem que usar alguém para fazer isso. É verdade. Deixou o seu povo sozinho.
Deus também vê

veio à terra, Deus te fez homem. E ele se chamará Jesus, Emanuel, que Emanuel é traduzido, é Deus conosco. Deus veio à terra, Deus se fez homem, andou na terra, foi rejeitado, e como Cordeiro de Deus, ele pagou o preço do meu e do seu resgate. Fomos resgatados pelo sangue de Jesus Cristo. Você tem a sua escolha. Nem tudo que se fala de Deus, de Deus. Não, mas examinai as Escrituras. Se cuida ter nela a vida eterna. E ver que a ceia nas igrejas são ministrada com suco de uva. Não é o vinho. A Bíblia diz o vinho, mas a igreja acha melhor o suco. Eu me recordo fazendo um programa na Rádio Difusora de Ponta Grossa, naquele tempo que havia difusora. Eu vi um jornal lá em cima no estúdio, dizendo assim, os padres do Paraná estão optando para não tomar mais o vinho no dia da hóstia, por causa da lei, a lei seca que está aí. Senão você vai ser apanhado no bafômetro, né, seu padre? Naquele programa de raio disse, olha, sacerdote da Igreja Católica, faça como nós fazemos, com todos, com toda a congregação, cada um come um pedacinho de pão pequenino, pão asmo, não pão fermentado, pão asmo, e cada um prova naquele vinho. Não é tomar o cálice sozinho, não. Aí vai dar problema mesmo. Não é assim, não. Não é um cálice de vinho, não. É provar, mas é vinho puro. Você entendeu? É assim que tem que ser feito. Mas eles fazem com suco de uva, fora da Bíblia. As religiões estão aí. Eles não fazem o ato de lavar pé, São João 13, a partir do versículo 4. Porque a religião não aceita fazer. Mas examinai as Escrituras, se cuida ter nela a vida eterna. Jesus, em São João, no capítulo 13, ele nos chama a atenção, no versículo 14 diz assim, ora, se eu, Senhor e Mestre, vos lavei os pés, vós deveis também lavar os pés uns aos outros. Porque eu vos dei o exemplo, para que, como eu vos fiz, façais vós também. É um mandamento de Deus, mas a religião não permite você fazer. Eu me recordo de uma vovó, que é avó de minha esposa, Olívia, e nós viajamos a uma cidade aqui no norte do Paraná, fazer uma visita para ela. E quando chegou ali, ela é muito religiosa. Leia a Bíblia Sagrada para mim, meu neto, leia a Bíblia. Eu abri a Bíblia, estava com bastante pressa. Quando eu abri a Bíblia, estava em São João 13, eu li São João 13. E ela começou a chorar. Eu li essa escritura. Eu fiquei perguntando para Deus por que as igrejas não obedecem o que Jesus está falando. Eu disse, ó, minha vovó, tem um povo que obedece. Nós fazemos o ato de lavar pés na ceia. E ela pertencia a uma boa igreja, que tomam a ceia de ano em ano. E quando chegou no dia da ceia, ela foi até o ancião e disse, olha, por favor, arruma para mim uma bacia com água, uma toalha e uma irmã, para mim obedecer a Bíblia. Eles não deixaram ela tomar a ceia, porque ela estava em problema.

problema querendo obedecer a palavra. Examinai as escrituras, se cuida ter nela a vida eterna, saia do sistema, entra em Cristo, desperta tu que dorme, levanta-te dentre os mortos e Cristo te esclarecerá. Se você chegar em um tanto de gente dormindo, um tanto de gente, e tiver um tanto de gente morto, tiver um acordado, tá dormindo entre os mortos, mas tá, ele não tá morto. Você diz, desperta, levanta, levanta, desperta, levanta dentro desses mortos. Quem vai levantar? É o morto? Não. É quem está vivo. Deus está falando com você que ainda não está morto, nesse mundo religioso, que não se entregou ainda ao Deus desta era maligna. Você que ama Deus em sua palavra, Deus envia essa mensagem a você. Desperta-te dentre os mortos e Cristo te esclarecerá. É uma hora de tomarmos uma decisão. O mundo jaz no maligno. O mundo saiu da palavra. Religião reunindo para a política, como nós vimos isso agora há poucos dias. Levantar em campanhas e jejum e oração para um determinado candidato, quando eles deveriam estar levando o povo para o arrependimento de seus pecados, para tirar esse desfile de mini saia de dentro da igreja, para tirar esse desfile de Jezabéis pintada de dentro da igreja, para tirar esse desfile de homens com os olhos cheios de adultério, cobiçando mulheres, aonde? Dentro da igreja. Mas eu estou ali, pastor, porque a minha mulher vai, o meu filho vai, olha, o meu patrão vai. Salva-te a ti mesmo, tome uma decisão. O tempo está terminando, é hora de saída da terra. Este mundo virará logo, logo, em cinza. Deus cumprirá a sua palavra, mas Deus tem um lugar de retiro para o povo que ama ele e ama a sua palavra. Deus te abençoe, o Senhor te dê força, o Senhor te dê ânimo, o Senhor te dê a saúde. Enquanto nós vamos ouvir a parte de um hino, somente crer, tudo é possível, somente crer, e logo eu estarei orando por todos.

Senhor Jesus, eu sei que a sua palavra encontrou guarida no coração de teus filhos, no coração de teus escolhidos. Enquanto o poder das trevas ranja os dentes da mão e diz: é verdade. Mão de vitória diz: eu creio. E nesse poder da palavra, o demônio do câncer está vencido. Leucemia satânica, deixa a vida dessas pessoas. Depressão maligna, toda enfermidade, todo mal, demônio que divide família, demônio que traz atrito.

intrigas, Satanás, retira em nome do Senhor Jesus Cristo. Você fermentador na igreja, em todos os lugares, é você, velho diabo, você está vencido, você foi vencido ali no Calvário. Satanás, autor da frustração, autor de todo crime, autor de toda falência de empresa, autor de todo suicídio, Satanás, retira da vida das pessoas, em nome de Jesus Cristo, pelo poder da palavra de Deus, enquanto o anjo do Senhor estende as mãos para te abençoar tua família, teus negócios, tua vida, e você crê e diz amém e amém. Deus te abençoe nesta fé, em nome do Senhor Jesus Cristo.

Os irmãos ouvintes, Ponta Grossa, toda a região. Olha, amanhã é sábado e é o dia 5. É o culto de Santa Ceia no Tabernáculo em Ponta Grossa. Vamos todos reunir para tomar a ceia do Senhor. Lembrando, meu precioso irmão ouvinte, vai até ali para você junto dar uma observada, conferir com a Bíblia, ver que a Santa Ceia com pão asmo, com vinho puro e tem o ato de lavar pés que Jesus ensinou. Eu acredito que você será ajudado, tenho certeza. Também Telêmaco Borba, o culto de Santa Ceia é no dia 6. Telêmaco Borba, a igreja está localizada na rua Travessa Angico, número 136, no Parque Limeira, área 1, em Telêmaco Borba. O culto será domingo às 19 horas, culto de Santa Ceia. Em Ponta Grossa é no sábado, dia 5, e a nossa igreja, o Tabernáculo, está localizado na Rua Sertaneja, número 36, no Parque Autoestrada, na frente da praça do Parque Autoestrada. O culto terá o início às 19h30. Todos são convidados. Vamos juntos ser ajudados. No nome do Senhor Jesus Cristo.

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